0: principais do setor industrial, do setor de mineração e da academia.
1: A lei também cria um fundo garantidor, visando reduzir riscos e ampliar a capacidade de investimento no setor. E o Programa Federal de Beneficiamento e Transformação de Minerais Críticos e Estratégicos. Com ele, as empresas poderão transformar em crédito fiscal até 20% de seus gastos com beneficiamento, transformação e mineração urbana. Reportagem Gabriela Noronha.
2: O Ministério dos Transportes apresentou um novo modelo de chamamento público para a exploração de trechos ferroviários ociosos, desativados ou em processo de devolução.
3: Ele permite que empresas privadas explorem a malha ferroviária pública por meio de contratos de autorização.
4: Cerca de 10 mil quilômetros de ferrovias ociosas, desativadas ou subutilizadas poderão voltar a operar no país. O Ministério dos Transportes apresentou na B3, em São Paulo, um modelo para atrair empresas interessadas em explorar esses trechos. A proposta prevê chamamentos públicos para apresentação de projetos de requalificação da malha ferroviária. Nos trechos selecionados, o interessado terá 2 anos para desenvolver o projeto e poderá propor soluções para transporte de cargas ou passageiros. Os contratos poderão ter prazo de até 99 anos. Segundo o ministro de Portos e Aeroportos, Tomé Barros, a proposta contempla o aperfeiçoamento logístico dos trechos.
5: No estudo que a gente contratou, aponta um volume de carga muito grande, que hoje está por caminhão. Então a meta nossa é diminuir o custo logístico, aumentar a participação do modal ferroviário, abrindo possibilidades. Então assim, a gente acha que vai ter muita gente interessada e vai ter, pelo menos eu vou trazer um olhar do mercado para os trechos existentes hoje. Estou dando um destino e buscando um caminho para essa quantidade de quilômetros que eu tenho em desuso no país.
4: A carteira inicial reúne 7 ferrovias de linha curta, conhecidas como short lines, além de trechos de menor extensão conectados à malha ferroviária nacional. Entre os trechos estão as ligações entre Brasília e Lusiânia e entre Campina Grande e Cabedelo, além de linhas nos estados do Rio Grande do Sul, Minas Gerais, Goiás e São Paulo. A recuperação dos trechos poderá envolver investimentos privados e recursos públicos, quando houver interesse e viabilidade. A proposta prevê ampliar a utilização da malha ferroviária e integrar diferentes regiões do país. Reportagem Pablo Mundim.
2: País de norte a sul, enfrentando o sol, a chuva e a distância da família para garantir que o Brasil não pare.
3: Seja levando o alimento que chega à nossa mesa, o combustível que move nossas cidades ou remédios que salvam vidas.
2: No Dia Nacional do Caminhoneiro, a Voz do Brasil presta uma homenagem aos mais de 4 milhões de motoristas que fazem das rodovias o seu sustento e a engrenagem que ajuda a mover o país.
3: Para celebrar a data, a Polícia Rodoviária Federal realiza ações educativas de saúde e faz um alerta. Neste ano, aumentaram as estatísticas de sinistros de trânsito envolvendo caminhões, mortes e feridos nas rodovias federais.

0: caminhoneiro Senito Pereira nasceu no interior do Paraná, mas há 26 anos sua casa é todo o Brasil.
1: O ofício é quase uma tradição de família. 5 irmãos, um filho e uma sobrinha ganham a vida transportando carga nas estradas do Brasil.
0: E hoje nós preparamos uma reportagem dando dicas para viagens seguras.
1: Só para se ter uma ideia, de janeiro a julho, 1.681 pessoas morreram nos sinistros de trânsito em que caminhões estavam envolvidos. Número 4,54% maior que o registrado no mesmo período do ano passado.
2: Eu conheço cada palmo desse chão. É só me mostrar qual é a direção.
3: O sol clareia às primeiras horas da manhã, quando Senito Pereira desperta para mais um dia de trabalho. Ele deixa a boleia, acende o fogareiro e faz um café. Para ele, que passa os dias na estrada, o caminhão é um pouco de tudo. Meio de transporte, fonte de renda e casa. Antes de dar partida, o caminhoneiro, nascido em Curiúva, no interior do Paraná, sempre confere se está tudo em seu lugar.
4: Primeiro eu dou uma olhada, né? Como é que tá óleo, água, essas coisas, que é o dever da gente, né? Quando ele tem um probleminha, a gente já cuida de levar na oficina, né? Tudo tem que estar em cima, manutenção do caminhão em primeiro lugar.
3: Além dos cuidados com a manutenção do veículo, a Polícia Rodoviária Federal faz outras recomendações aos caminhoneiros para que trafeguem com segurança. A atenção deve ser redobrada com os veículos menores, por conta da grande quantidade de pontos cegos. Consumo de álcool ou drogas antes de dirigir, carga muito pesada e amarração incorreta da carga são causas de acidentes graves na estrada, segundo Estênio Pires, coordenador-geral de segurança viária da PRF. Ele também alerta para o perigo do excesso de velocidade.
5: É um veículo desse que transporta dezenas de toneladas, tem um comportamento muito diferente de um veículo de passeio, um veículo pequeno. Para se fazer a frenagem total, leva um espaço muito grande. Se estiver em excesso de velocidade, muito mais, podendo provocar grandes tragédias.
3: A Lei dos Caminhoneiros, que regulamenta a profissão no país, estabelece regras para a jornada de trabalho e para proporcionar descanso seguro a esses profissionais, há pontos de parada localizados ao longo das rodovias. Nos contratos de concessão, eles devem aparecer pelo menos a cada 400 quilômetros. Postos de gasolina e outros estabelecimentos privados também são habilitados a oferecerem o serviço, mas nesse caso, podem fazer uma cobrança pela utilização da área. De acordo com Viviane Secretária Nacional de Transporte Rodoviário do Ministério dos Transportes, essas paradas também ajudam a prevenir acidentes.
6: A gente consegue colocar áreas adequadas e seguras para que os caminhoneiros e caminhoneiras possam descansar, cumprir a legislação que impõe aí horas de descanso e, com isso, seguir uma viagem mais tranquila. E efetivamente, isso tem um impacto, então, na redução no número

0: caminhoneiro Senito Pereira, no início desta reportagem, conta que apesar de a vida na estrada ser marcada por vários desafios, também é uma alegria desbravar melhor o Brasil.
1: A gente conhece tudo, né? A gente ouve falar numa cidade lá, opa, mas essa eu conheço, já passei, né? E conhece todo o desenvolvimento do Brasil, né? Hoje a gente tem uma potência muito grande.
0: A lei dos caminhoneiros também determina que é direito desses trabalhadores ter acesso gratuito a programas de formação e aperfeiçoamento, contar com sistema único de saúde para atendimento e receber proteção do Estado contra ações criminosas.
2: Eu conheço as minhas liberdades, pois a vida não me cobra o frete.
0: Reportagem Márcia Fernandes.
3: Bancos e instituições de pagamento terão que adotar medidas para identificar e interromper operações ligadas a casas de apostas não autorizadas.
4: A determinação está em uma portaria publicada esta semana que também prevê o bloqueio ou encerramento de contas usadas por operadores irregulares.
5: Uma portaria do Ministério da Fazenda estabelece novos procedimentos para suspender transações financeiras relacionadas à exploração irregular de apostas de cota fixa. Entre as ações previstas estão a identificação dos meios utilizados por operadores irregulares para receber valores e a interrupção do fluxo financeiro destinado a essas atividades. A norma também permite o bloqueio de contas e o impedimento de novas transações relacionadas à exploração irregular de apostas. A medida fortalece a cooperação entre regulação, fiscalização e sistema financeiro no enfrentamento do mercado ilegal. No Brasil, somente empresas autorizadas pela Secretaria de Prêmios e Apostas do Ministério da Fazenda podem operar nacionalmente. Desde janeiro de 2025, os sites autorizados utilizam o domínio .bet.br. Todos os detalhes da portaria estão disponíveis no portal gov.br/fazenda. Thaís de Araújo, para a Voz do Brasil.
3: As plataformas digitais com mais de 1 milhão de usuários menores de 18 anos deverão publicar relatórios com informações sobre as medidas adotadas para a segurança, a privacidade e a proteção desse público.
4: As empresas têm até esta quinta-feira, dia 17 de setembro, para divulgarem essas informações.
6: Os relatórios das empresas devem mostrar uma prestação de contas à sociedade e ao poder público das medidas adotadas para a proteção de menores de 18 anos no ambiente digital. O relatório deve apresentar informações sobre denúncias e os encaminhamentos dados, moderação de conteúdos e contas, medidas de proteção de crianças e adolescentes, proteção de dados e privacidade, além dos mecanismos de consentimento parental e da avaliação e gestão de riscos à segurança e à saúde desse público. A data limite para publicar o documento é 17 de setembro. A obrigatoriedade vale para as plataformas com mais de 1 milhão de usuários cadastrados menores de 18 anos. E esse primeiro relatório deve abranger o período de 1º de janeiro a 30 de junho de 2026. Lorena Gilberte Coutinho, diretora da Agência Nacional de Proteção de Dados, a ANPD, destaca que o relatório é importante para famílias, pesquisadores e toda a sociedade, além dos órgãos de proteção.
7: Esse tipo de instrumento, ele vai possibilitar que pesquisadores, até que pais e famílias possam ter, né, um maior esclarecimento sobre, né, se essas plataformas estão recebendo muitas denúncias. É também um instrumento importante para que os próprios pais e responsáveis possam fazer escolhas, controlar mais quais aplicativos os seus filhos utilizam, né, e como fazer esse tipo de controle.
6: A plataforma Discord teve a funcionalidade de transmissão ao vivo suspensa no Brasil até que a empresa comprove a adoção de medidas para proteger crianças e adolescentes. A medida faz parte do processo de fiscalização instaurado pela ANPD para apurar possíveis falhas na proteção desse público no ambiente digital. E além do Discord, a agência segue com a fiscalização e o monitoramento, inclusive de lojas de aplicativos. É o que explica Lorena Gilberti Coutinho.
7: Para verificar a adoção de sinais de idade, né, os mecanismos de verificação de idade por parte de lojas de aplicativo e sistemas operacionais em relação às empresas Apple, Google e Microsoft.
6: A ANPD recebe denúncias de violação pela página na internet gov.br/ANPD. Reportagem Luciana Colares de Holanda.
3: As Forças Integradas de Combate ao Crime Organizado deflagraram hoje operação em 19 estados.
4: O objetivo é o enfrentamento ao tráfico de drogas e de armas, à lavagem de dinheiro e a organizações criminosas violentas.
3: As decisões judiciais determinaram bloqueios superiores a R$508 milhões, incluindo imóveis, veículos, ativos financeiros e outros bens vinculados a organizações criminosas investigadas.
8: As Forças Integradas de Combate ao Crime Organizado, as FICOs, deflagraram nesta quarta-feira a Operação Força Integrada 4, com ações simultâneas em 19 estados. Ao todo, foram expedidos 173 mandados de busca e apreensão, além de 44 prisões em flagrante durante as diligências. A operação investiga crimes como tráfico de drogas e armas, lavagem de dinheiro, homicídios, extorsão e atuação de organizações criminosas violentas. As decisões judiciais também determinaram o bloqueio de mais de R$508 milhões em bens e ativos financeiros. Até agora, 29 imóveis e 18 veículos foram apreendidos, além de armas, munições e drogas. Claudimário Carvalho, para a Voz do Brasil.
4: Problemas com a marcação de procedimentos, reajustes e outras dificuldades com planos de saúde estão entre as reclamações dos consumidores.
3: Para orientar quem enfrenta esse tipo de situação, a Agência Nacional de Saúde Suplementar, a ANS, oferece canais gratuitos de atendimento. Confira na reportagem.
9: A gestora Karen Nascimento tem plano de saúde há muito tempo, mas sempre tem problemas com ele, principalmente com a marcação de procedimentos.
10: Sempre atraso de agendamentos, procedimentos que não são autorizados no tempo hábil.
9: Já o funcionário público Manuel Freire reclama dos aumentos do plano de saúde, que considera abusivos.
11: Todo ano aumenta e a oferta, você não sabe se a rede aumentou, se a rede diminuiu.
9: Para solucionar problemas e reclamações como estas, a Agência Nacional de Saúde Suplementar, a ANS, disponibiliza um serviço gratuito para orientar os consumidores sobre seus direitos e as regras dos planos privados de saúde no Brasil. A diretora de fiscalização da agência, Eliane Medeiros, explica qual o primeiro passo.
12: Quando o consumidor tiver um problema com o plano de saúde, a primeira orientação é procurar a própria operadora e guardar o número do protocolo desse atendimento. Agora, se o problema não for solucionado, aí ele pode procurar a ANS e registrar uma reclamação. A reclamação é encaminhada à operadora, que tem até 5 dias úteis para solucionar problemas de atendimento de saúde, como negativa de cirurgia, exame ou consulta.
9: Eliane Medeiros alerta ainda que, ao contratar um plano de saúde, o consumidor deve ficar atento às regras pré-estabelecidas.
12: É importante que o consumidor conheça bem as características do plano que contratou. Também é importante guardar o contrato e qualquer outro documento relacionado ao plano. Conhecer previamente as regras do plano também é uma forma de exercer seus direitos.
9: Em caso de qualquer problema com o plano de saúde, o cidadão dispõe de 3 canais principais para fazer uma reclamação. Pela internet, no site da ANS, no endereço gov.br/ANS, ou por telefone, gratuitamente, no número 0800-701-9656, de segunda a sexta-feira, das 9 às 17 horas. Para pessoas com deficiência auditiva, o número é 0800-021-2105. Mas se a pessoa preferir fazer a reclamação presencial, é preciso agendar o atendimento nos núcleos de fiscalização da ANS. Reportagem Cleide Lopes.
4: O pagamento da parcela de setembro do Bolsa Família tem início nesta quinta-feira.
3: O Ministério do Desenvolvimento Social, Família e Combate à Fome informa que a greve dos bancários não vai interferir no repasse.
4: Nesta quinta-feira, dia 17, tem início os repasses do Bolsa Família de setembro. As transferências ocorrem até o dia 30 deste mês. O pagamento é feito de acordo com o último dígito do número de identificação social, o NIS, que cada beneficiário tem no cartão do Bolsa Família. Recebem primeiro famílias com o NIS terminado em 1 e assim sucessivamente até o NIS final 0. Este mês, o valor médio do benefício é de R$ 678,18. Para verificar a situação do benefício, extratos e valores, o beneficiário pode consultar os aplicativos do Bolsa Família e Caixa Tem. O Disque Social, pelo número 121, também está disponível para atendimento ao público. A ligação é gratuita de todo o Brasil. O Ministério do Desenvolvimento e Assistência Social, Família e Combate à Fome informa que a greve dos bancários, que envolve a Caixa Econômica Federal, não afeta os pagamentos do Bolsa Família que vão ocorrer normalmente. Reportagem Érica Brás.
13: E essas foram as notícias do governo federal.
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3: Fique agora com o Minuto do TCU e em seguida as notícias do Poder Judiciário e do Congresso Nacional. Uma boa noite.
13: Boa noite, até amanhã.
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17: Supremo decide que venda interestadual de combustíveis não exige cancelamento de créditos de ICMS.
18: STJ fixa tese sobre uso de provas do inquérito e validade do testemunho indireto na pronúncia.
17: Mais de 99% dos pedidos de candidatura já foram julgados pela Justiça Eleitoral.
18: Boa noite, eu sou Arthur Filho.
17: E eu sou Walter Lima.
18: Os ministros do Supremo Tribunal Federal decidiram que a venda de combustível derivado de petróleo para outro estado não exige o cancelamento dos créditos de Imposto sobre Circulação de Mercadorias e Serviços, ou ICMS, gerados nas operações anteriores realizadas dentro do estado de origem.
17: A decisão foi tomada em sessão virtual no julgamento de um recurso extraordinário. Por se tratar de matéria com repercussão geral reconhecida, a tese fixada deverá ser aplicada pelos demais tribunais do país.
18: A situação analisada no julgamento diz respeito a empresas que compram produtos de outra empresa do mesmo estado, operação em que há cobrança de ICMS e geração de crédito para a distribuidora.
17: Quando parte dos produtos é posteriormente vendida por outro estado, não há incidência de ICMS. Assim, a discussão consistia em saber se o estado de origem pode manter o imposto cobrado nas operações internas anteriores e se a distribuidora deve estornar o crédito na operação interestadual.
18: STJ fixa tese sobre o uso de provas do inquérito e validade do testemunho indireto na pronúncia.
17: Como o julgamento foi pelo rito dos repetitivos, o entendimento valerá para casos com o mesmo tema em todo o judiciário. Fátima Uchoa.
19: A pronúncia é a decisão judicial que avalia se o acusado de crime doloso contra a vida, como matar alguém, será julgado pelo tribunal do júri. O magistrado verifica se o suposto crime ocorreu e se há indícios de que o acusado participou dele. Para o STJ, a pronúncia não pode se basear exclusivamente em provas colhidas durante o inquérito policial. Nem esse pronunciamento judicial pode ser feito só com apoio de testemunho indireto, ou seja, de quem apenas ouviu dizer que o fato ocorreu. Mas o tribunal reconheceu que o testemunho indireto pode ser mais relevante como prova em contextos como criminalidade organizada e tentativa de silenciamento da vítima ou de testemunha. O relator foi o ministro Reinaldo Soares da Fonseca.
18: Acordo de 193 milhões de reais beneficia quase 800 trabalhadores.
17: A ação faz parte da Semana Nacional da Execução Trabalhista, mutirão promovido pela Justiça do Trabalho para acelerar o pagamento de dívidas judiciais trabalhistas. Rafael Silva.
20: 761 trabalhadores fecharam por meio do Sindicato dos Petroleiros um acordo de 193 milhões de reais com a Petrobras. E eles são apenas alguns dos milhares de trabalhadores beneficiados pelo mutirão da Justiça do Trabalho. Já foram feitas quase 32 mil audiências e arrecadados 2 bilhões de reais. Entre os tribunais regionais de pequeno porte, o TRT-19, em Alagoas, é ouro no ranking de acordos. E você que ganhou uma causa, mas ainda não recebeu, pode procurar a Vara do Trabalho, onde tramita o processo.
18: Há 18 dias para o primeiro turno das eleições gerais, mais de 99% dos pedidos de candidatura já foram julgados pela Justiça Eleitoral.
17: O dado foi divulgado pelo presidente do Tribunal Superior Eleitoral, ministro Cássio Nunes Marques. Vitor Struck tem mais informações.
21: A Justiça Eleitoral já analisou e julgou 20.982 pedidos de candidatura em todo o país. O número corresponde a mais de 99% do total. O dado foi divulgado pelo presidente do Tribunal Superior Eleitoral, o ministro Cássio Nunes Marques, em sessão plenária do Tribunal. De acordo com o ministro, restam 205 processos pendentes de julgamento. Entre os casos já decididos, 980 ainda estão dentro do prazo para recurso. No caso das candidaturas à presidência e vice-presidência, todos os 13 pedidos foram julgados até o dia 11 de setembro.
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18: A você, uma boa noite.
17: E até amanhã.
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1: Eu sou Humberto Pinheiro e estes são os destaques de hoje do Jornal do Senado, que começa agora. Senado pode criar grupo de trabalho para discutir reforma do judiciário. Lei cria política nacional de conscientização sobre doença rara que afeta os pulmões. Sancionada lei que amplia financiamento para renovação de frota de motoristas de aplicativo e entregadores. Boa noite. A Comissão de Constituição e Justiça pode criar um grupo de trabalho para discutir a reforma do Judiciário. O texto estabelece um prazo de 60 dias para que o grupo apresente uma proposta sobre a reforma. A criação do grupo ainda depende de decisão da Comissão de Constituição e Justiça. O trabalho deverá subsidiar as discussões sobre o tema no Senado. Repórter Pedro Pincer.
2: A Comissão de Direitos Humanos aprovou uma indicação para que a Comissão de Constituição e Justiça crie um grupo de trabalho para apresentar uma proposta de reforma do Judiciário no prazo de 60 dias. A indicação é um tipo de proposição legislativa pela qual se sugere a adoção de providência, a realização de um ato administrativo ou se recomenda que determinado assunto seja tratado por outra comissão. Por exemplo, a proposta de indicação feita à CCJ foi apresentada pela presidente da Comissão de Direitos Humanos, senadora Damaris Alves, do Republicano do Distrito Federal.
3: Que a Comissão de Direitos Humanos faça uma indicação urgente à Comissão de Constituição e Justiça do Senado, para que a Comissão de Constituição e Justiça do Senado crie imediatamente um grupo de trabalho onde busque todas as propostas, PECs e projetos de lei que estão tramitando de reforma do Poder Judiciário.
2: A decisão ocorreu durante reunião da CDH em que foram discutidos os desdobramentos institucionais da sessão plenária do Supremo Tribunal Federal que aconteceu nesta terça-feira. A sessão do STF tinha a finalidade de decidir se haveria ou não investigação sobre o ministro Alexandre de Moraes por supostas relações com o banqueiro Daniel Vorcaro, dono do extinto Banco Master, liquidado pelo Banco Central após a constatação de fraudes.
1: O Palácio do Congresso Nacional recebe nesta semana uma iluminação verde em alusão ao Dia Nacional de Conscientização sobre as Distrofias Musculares, celebrado em 17 de setembro. A data foi instituída em 2024, após a aprovação de um projeto pelo Senado para ampliar o conhecimento sobre o grupo de mais de 30 doenças hereditárias que podem causar enfraquecimento e perda progressiva da massa muscular. Reportagem Yasmin Rodrigues.
4: As distrofias musculares formam um grupo de mais de 30 doenças hereditárias que podem causar enfraquecimento e perda progressiva da massa muscular. A data nacional celebrada em 17 de setembro foi criada por lei em 2024. A senadora Leila Barros, do PDT do Distrito Federal, relatora do projeto na Comissão de Assuntos Sociais, destacou que a falta de informação ainda é um obstáculo para pacientes e profissionais de saúde.
5: O conhecimento de distrofias musculares ainda é limitado entre a população geral e muitas vezes até mesmo entre os profissionais da saúde. Por meio da conscientização, busca-se ampliar o conhecimento sobre os sintomas, os métodos de diagnóstico e as possíveis terapias, promovendo uma detecção mais precoce e melhor qualidade de vida para os pacientes. Outro impacto importante da instituição deste dia é o fortalecimento das políticas de inclusão para as pessoas com deficiência.
4: A legislação que criou a data também prevê campanhas de esclarecimento, eventos e materiais educativos para ampliar o acesso à informação sobre as distrofias musculares.
1: Foi sancionada a lei que cria a Política Nacional de Conscientização e Orientação sobre Lifangioleiomiomatose no âmbito do Sistema Único de Saúde. A doença, conhecida como LAM, é rara, afeta principalmente os pulmões e

0: publicada nesta terça-feira no Diário Oficial da União, prevê capacitação de profissionais de saúde para facilitar o diagnóstico precoce. A senadora Damaris Alves, do Republicanos, do Distrito Federal, foi a relatora do projeto que deu origem à lei.
1: A única coisa que os pacientes da LAN querem é respirar. Estamos falando de uma doença que eles querem tão somente respirar. Ter uma política pública para acompanhar esses pacientes é mais que necessária. Ampliar a conscientização sobre a LAN, favorecer o diagnóstico oportuno, organizar o encaminhamento assistencial e aprimorar a produção de informações epidemiológicas e clínicas sobre a doença.
0: Outras ações previstas pela nova lei são a criação de centros de referência especializados e implantação de um sistema nacional de coleta de dados. A LAN não tem cura, mas pode ser controlada com medicamentos já disponíveis gratuitamente no Sistema Único de Saúde.
2: Também foi sancionada pelo presidente da República a lei que garante a continuidade do programa de renovação de frota com condições especiais de financiamento para a compra de veículos novos. A medida beneficia motoristas de aplicativo, taxistas e entregadores de aplicativos. O programa permite o financiamento de carros, motos e bicicletas elétricas zero quilômetro. O Congresso Nacional também ampliou as possibilidades de uso dos recursos, incluindo veículos leves para transporte escolar e transporte de cargas. A lei resulta da unificação de duas medidas provisórias aprovadas pelo Congresso. Mais informações com a repórter Patrícia Oliveira.
3: A nova lei garante até 30 bilhões de reais para financiar veículos novos para motoristas de aplicativo com no mínimo 6 meses de atividade, além de taxistas e cooperativas de taxistas. Cada motorista poderá financiar um veículo. A lei também possibilita o uso de recursos para renovação de frotas e infraestrutura do transporte escolar e do transporte urbano de passageiros ou de cargas. Aprovada no Senado, a lei unificou duas medidas provisórias. O senador Camilo Santana, do PT do Ceará, destacou que a iniciativa pode beneficiar cerca de 1.400.000 trabalhadores.
4: Agora terão condições mais dignas para conquistar seu próprio veículo, gerar renda com mais autonomia e melhorar sua qualidade de vida.
3: A lei também permite que motoristas com habilitação na categoria B conduzam veículos elétricos ou híbridos de até 4.250 quilos de peso bruto total.
5: Eleições 2026.
2: Eleitores que não votarem nas próximas eleições marcadas para 4 de outubro precisam justificar a ausência. A justificativa pode ser feita por duas formas: pessoalmente, em uma sessão eleitoral ou pelo aplicativo do Tribunal Superior Eleitoral. Se o eleitor estiver fora do município que vota, é possível baixar o aplicativo e-título no celular e justificar a ausência por lá no dia e horário em que ocorre a votação. Em caso de ausência, é preciso apresentar uma justificativa para cada turno da eleição. Os eleitores que não votarem nem justificarem ficam sujeitos às penalidades, como impedimento de emitir documentos e de participar de concursos públicos, além do pagamento de multa. Um projeto quer incentivar navios-tanque e embarcações de apoio marítimo que utilizem biodiesel, etanol ou a mistura desses combustíveis. A proposta em análise na Comissão de Infraestrutura prevê cotas adicionais de depreciação acelerada. Isso significa que as empresas poderão contabilizar mais rapidamente a perda de valor de um bem e reduzir custos fiscais. O benefício terá duração de 5 anos. O senador Fernando Dueire, do PSD de Pernambuco, relatou a medida na Comissão de Assuntos Econômicos. Para ele, a proposta poderá estimular a renovação da frota e a sustentabilidade.
6: Porque nós queremos fazer com que o combustível sustentável seja incorporado à frota de navegação com mais agilidade.
2: Com trabalhos técnicos de Eliseu Caires, o Jornal do Senado fica por aqui. Acompanhe agora as notícias da Câmara dos Deputados. Boa noite e até amanhã.
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7: Câmara dá mais transparência à verba deste

0: O plenário pode alterar regras de herança em casos de assassinato na família.
1: Pais de pessoas com deficiência poderão usar meia entrada em eventos.
2: Comissão aprova proposta que incentiva a exportação da moda brasileira.
3: Boa noite. Avança na Câmara projeto que cria um programa de incentivo à exportação da moda brasileira sustentável. A repórter Maria Neves tem mais detalhes da proposta.
4: A Comissão de Meio Ambiente da Câmara dos Deputados aprovou o projeto que institui o programa Moda Brasileira no Mundo. A proposta prevê ações governamentais integradas para adaptar a indústria da moda às novas exigências sociais e ambientais dos principais importadores de produtos brasileiros. O texto também prevê medidas para promover as marcas nacionais no mercado externo. Dentre as ações propostas estão, por exemplo, a realização de campanhas internacionais de promoção da moda nacional, participação em feiras e eventos, assim como a criação de selos e ações coordenadas de comunicação internacional. A proposta sugere ainda parcerias com plataformas internacionais de moda sustentável e de moda indígena. A inclusão da moda produzida por indígenas e povos tradicionais, assim como da utilização de conhecimentos e técnicas dessas populações no texto, foi proposta pela relatora, deputada Célia Chacriabá, do PSOL Mineiro. A parlamentar argumenta que o sucesso de inúmeros estilistas indígenas atesta a habilidade dos povos tradicionais para a moda contemporânea. Apesar disso, sustenta que, ao que parece, a indústria ignora os saberes ancestrais em aspectos como técnicas têxteis, fibras naturais e tingimentos. De acordo com Célia Chacriabá, apenas 2% dos 1,5 milhão de indígenas que vivem no país atuam na indústria criativa.
5: Estilista como Veena Ticuna, Patrícia Camaiurá, Dai Molina, que demonstra que moda indígena já ocupa espaço em destaque no Brasil e no exterior. Assim também como Cildo Rick, veste grandes artistas como Anitta, assim como Marina Sena, mulheres Awanawá, mulheres Axaninca, mulheres Machacali, Chacriabá, Ludmila Pataxó, Daru e, sobretudo, a experiência que tive a oportunidade de conhecer, que são mulheres quilombola, porque sabemos que a única ferramenta que mais impulsiona para que as mulheres saiam da situação da zona de violência se chama autonomia financeira.
4: Célia Chacriabá explica que o projeto nasceu da necessidade de que a indústria da moda brasileira se adapte às exigências de importadores, principalmente da União Europeia, que, de acordo com ela, é o maior comprador de produtos nacionais de maior valor. Célia Chacriabá explica que o projeto nasceu da necessidade de que a indústria de moda brasileira se adapte às exigências de importadores, principalmente da União Europeia, que, de acordo com ela, é a maior compradora de produtos nacionais de maior valor. A deputada explica que o Bloco Europeu editou uma norma em 2024 que passa a exigir o passaporte digital de produto para têxteis. Para receber o documento, o exportador tem de garantir a rastreabilidade completa da cadeia produtiva, desde a matéria-prima até o consumidor final. Célia Chacriabá relata ainda que a União Europeia vai exigir que as empresas monitorem impactos em direitos humanos e meio ambiente em toda a cadeia de fornecedores. Além disso, o bloco vai passar a pedir comprovação das medidas adotadas para destinação de resíduos têxteis. Ainda, segundo a deputada, todas as demandas entram em vigor em abril de 2028. O projeto, que visa criar incentivos para a exportação de moda brasileira sustentável, ainda será analisado por 4 comissões da Câmara. Da Rádio Câmara de Brasília, Maria Neves.
6: Desenvolvimento Regional. Pastor Diniz, do União, propõe que parte da economia obtida com a integração de Roraima ao Sistema Interligado Nacional seja usada para reduzir a conta de luz dos consumidores do estado até 2030.
3: Pela proposta, uma parcela da redução dos gastos da conta de consumo de combustíveis seria destinada à modicidade tarifária em Roraima. Pastor Diniz afirma que a medida evita aumentos nas tarifas e corrige uma desigualdade histórica enfrentada pelo estado.
7: Economia.
6: A Câmara aprovou a criação do Orçamento Mulher. O projeto pretende dar mais transparência aos recursos destinados a políticas públicas para as mulheres no orçamento federal. A repórter Silvia Munhato explica.
8: A Comissão de Constituição e Justiça da Câmara dos Deputados aprovou a criação do Orçamento Mulher. A proposta, que deve ser enviada agora ao Senado, obriga o poder público a dar transparência aos programas e ações voltados ao atendimento das mulheres, por meio de quadros anexos nas propostas e nos relatórios de execução orçamentária. O projeto é de autoria dos deputados Laura Carneiro, do PSD do Rio de Janeiro, e Ricardo Aires, do Republicano de Tocantins. A deputada Laura Carneiro explicou o sentido do texto.
9: Não adiantam as políticas públicas se nós não tivermos o dinheiro para arcar com essas políticas. O Orçamento Mulher vai, a partir do plano plurianual, a partir da Lei de Diretrizes Orçamentárias, organizar todos os recursos a serem gastos com as mulheres brasileiras.
8: A relatora da proposta na Comissão de Defesa dos Direitos da Mulher, deputada Flávia Moraes, do MDB de Goiás, citou exemplos de ações orçamentárias.
10: E como exemplo, a gente pode citar aqui para a educação os CMEIs, né, que vão atender as crianças para que as mulheres possam trabalhar, as clínicas especializadas em atendimento à saúde da mulher, as ações de enfrentamento e combate à violência contra a mulher, enfim, então são muitas ações específicas que precisam ter investimento, ter orçamento e que, nesse caso, aprovando o orçamento mulher, vão ter prioridade, orçamento bem definido e claro para investimento nessas políticas.
8: De acordo com o texto aprovado, os orçamentos da União, dos estados e dos municípios deverão trazer dois quadros detalhados. O primeiro, chamado de orçamento mulher proposta, deve ser entregue junto com o planejamento anual das ações orçamentárias. O segundo, orçamento mulher execução, será publicado regularmente para que qualquer cidadão possa conferir quanto desse dinheiro foi efetivamente usado. Deverão constar desses documentos as despesas com educação, saúde, assistência social e outras ações em que as mulheres sejam as beneficiárias diretas. O projeto também prevê que o governo federal reúna os dados de todo o país anualmente para avaliar se os esforços dos estados e municípios estão sendo efetivos. Da Rádio Câmara de Brasília, Silvia Minhato.
7: Saúde.
3: Domingos Neto, do PSD do Ceará, é autor de projeto que cria a assistência de transição de cuidados no SUS. O objetivo é garantir que pacientes que receberam alta hospitalar continuem recebendo acompanhamento especializado antes de voltarem definitivamente para a rotina em casa.
6: A proposta de Domingos Neto prevê atendimento em unidades de transição ou por assistência domiciliar monitorada, com foco na reabilitação, cuidados paliativos e treinamento de cuidadores. Na visão dele, a medida evita reinternações desnecessárias, além de liberar leitos nos hospitais.
7: Ciência e tecnologia.
3: Bandeira de Melo, do PV do Rio de Janeiro, apoia a criação da Frente Parlamentar Mista em defesa do Programa Espacial Brasileiro. O colegiado terá como missão acompanhar e propor iniciativas voltadas ao fortalecimento do setor espacial no país.
6: Bandeira de Melo ressalta que o Programa Espacial envolve soberania nacional, inovação tecnológica e desenvolvimento econômico. A frente também pretende estimular políticas públicas ligadas à defesa, comunicações, previsão climática, monitoramento territorial e aplicações ambientais.
7: Cultura.
3: A Comissão de Cultura aprovou a meia entrada para os pais e responsáveis legais por pessoas com deficiência em eventos culturais e esportivos, mesmo sem a condição de acompanhante. A reportagem é de Luiz Cláudio Canuto.
11: A Comissão de Cultura aprovou o projeto que assegura a meia entrada a mães, pais e responsáveis legais por pessoas com deficiência em eventos culturais e esportivos. Pela proposta, cuidadores de baixa renda inscritos no CadÚnico com renda familiar de até 2 salários mínimos também teriam esse direito. O texto final foi elaborado pela relatora deputada Érica Cocai, do PT do Distrito Federal, com base em um projeto da deputada doutora Alessandra Haber, do MDB do Pará. A proposta altera a lei que regula o benefício da meia entrada no Brasil. A exemplo da autora da proposta, a relatora afirma que essas pessoas necessitam de apoio do Estado para usufruir de seu direito à cultura, o que este projeto de lei pretende garantir com o direito ao benefício da meia entrada.
12: É fundamental que nós possamos assegurar a mais plena acessibilidade. É fundamental que nós possamos ter parcerias com a iniciativa privada, com a sociedade civil. Sem inclusão, a gente não tem direito pleno à cidade. Sem inclusão, a gente não tem direito a mergulharmos e vivenciarmos a nossa humanidade na sua plenitude.
11: A Comissão de Cultura acrescentou um único parágrafo à lei para assegurar o direito. O benefício vale para o acesso a salas de cinema, cineclubes, teatros, espetáculos musicais e circenses e eventos educativos, esportivos, de lazer e de entretenimento. A legislação vigente já garante meia entrada às pessoas com deficiência e, quando necessário, a seus acompanhantes. No entanto, pais, mães e responsáveis legais que não estejam na condição de acompanhante no momento do evento não têm direito ao benefício. A autora da proposta, doutora Alessandra Haber, afirma que estudos apontam casos elevados de estresse, ansiedade e depressão entre cuidadores, sobretudo entre mães de baixa renda, que compõem a maioria desse grupo. E barreiras financeiras restringem o acesso dos cuidadores a essas oportunidades, comprometendo um recurso terapêutico de comprovada relevância. A proposta ainda vai ser analisada pela Comissão de Constituição e Justiça. Da Rádio Câmara de Brasília, Luiz Cláudio Canuto.
7: Justiça.
6: Sônia Guajajara, do PSOL de São Paulo, defende a realização de um debate com representantes do governo, do sistema de justiça, de organizações indígenas e de especialistas sobre a criação da Comissão Nacional Indígena da Verdade.
3: Para Sônia Guajajara, a iniciativa pode fortalecer políticas de memória, verdade, reparação e justiça voltadas aos povos indígenas. A deputada afirma que a proposta busca aprofundar a investigação de violações de direitos humanos e ampliar as garantias de não repetição.
6: Rodrigo Valadares, do PL de Sergipe, apoia projeto que define o antissemitismo na legislação brasileira para orientar políticas públicas de prevenção à discriminação. A proposta adota como referência a definição da Aliança Internacional para a Memória do Holocausto.
3: De acordo com Rodrigo Valadares, a proposta estabelece que o antissemitismo é uma forma de racismo, mas não impede críticas ao Estado de Israel. O congressista também garante que o projeto não cria mais tipos penais.
6: Projeto de Rodrigo Gambale, do Podemos de São Paulo, estabelece medidas para garantir o pagamento de pensão alimentícia. A matéria prevê retenção de valores em contas bancárias, restituição do imposto de renda e prêmios de apostas para quitar débitos.
3: De acordo com Rodrigo Gambale, a proposta cria um cadastro nacional de devedores e prevê, de forma subsidiária, a apreensão de passaporte e da carteira de habilitação. Para ele, as medidas dão mais eficácia para garantir o sustento dos filhos.
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7: Segurança Pública.
14: A proposta que impede um condenado por homicídio de receber herança de parentes da mesma família está pronta para análise do plenário. A repórter Paula Bittar acompanhou a votação da chamada Lei Suzane von Richthofen na Comissão de Constituição e Justiça.
15: A Comissão de Constituição e Justiça da Câmara aprovou uma proposta que impede herdeiros condenados por homicídio de receber por vias indiretas o patrimônio de outros parentes da mesma família. A proposta estende o chamado Instituto da Indignidade aos parentes colaterais até o quarto grau. Pela regra atual, a perda do direito à herança por crime doloso só vale quando o crime é cometido contra o dono dos bens, seu cônjuge, companheiro, pais ou filhos. O projeto foi apresentado com o objetivo de criar a Lei Suzane von Richthofen. Richthofen foi condenada a 39 anos de prisão por planejar o assassinato dos próprios pais em 2002 e hoje cumpre a pena em regime aberto. O caso voltou a repercutir pela possibilidade legal de ela herdar parte do patrimônio de um tio falecido. O texto aprovado estabelece que seguro de vida também não poderá ser pago nesses casos. Segundo a relatora da proposta na comissão, deputada Laura Carneiro, do PSD do Rio de Janeiro, essas modificações, além de trazerem mais segurança jurídica ao evitarem longas discussões judiciais em inventários, garantem que o patrimônio familiar permaneça com aqueles que respeitam a solidariedade inerente aos vínculos de sangue e afeto, compatibilizando a norma aos valores que informam o direito civil contemporâneo. A proposta que impede herdeiros condenados por homicídio de receber por vias indiretas o patrimônio de outros parentes da mesma família ainda precisa passar pelo plenário da Câmara antes de seguir ao Senado. Da Rádio Câmara de Brasília, Paula Bittar.
16: Projeto de Gilvanda Federal, do PL do Espírito Santo, propõe reforçar o Fundo Nacional de Segurança Pública com recursos das loterias federais. Pelo texto, 10% da arrecadação bruta das loterias, que hoje ficam com a União, passariam a ser destinados à segurança pública.
14: Gilvanda Federal também incluiu no projeto uma nova regra para eventos culturais de médio e grande porte que recebam dinheiro público. Segundo o deputado, pelo menos 25% desses recursos teriam que ser usados obrigatoriamente para pagar a segurança do próprio evento.
16: Kim Kataguiri, do Missão de São Paulo, é favorável ao projeto que proíbe condenados por pedofilia de se aproximarem de escolas, creches, parques e de manterem contato com menores de idade pelas redes sociais. Ele explica que a iniciativa visa ampliar a proteção a crianças e adolescentes.
14: O texto prevê que a justiça estabeleça um perímetro mínimo de distância entre condenados por pedofilia e locais frequentados por crianças, além das próprias vítimas. Kim Kataguiri afirma que a proposta também impede que essas pessoas exerçam atividades com contato direto com crianças.
17: Hoje, infelizmente, uma pessoa condenada por pedofilia pode se aproximar de uma escola, pode se aproximar de uma creche, pode se aproximar de um parquinho, né? E pode mandar mensagens para menores de idade, né? O que, na minha avaliação, é um absurdo, né? Isso jamais deveria acontecer. Hoje, inclusive, um pedófilo pode ter uma creche. Ele pode ser sócio, ele pode ser administrador de uma creche, e esse projeto que eu sou relator visa proibir, né? Se o pedófilo se aproximar de uma creche, mesmo que ele não tenha tido contato com uma criança, vai preso.
16: Felipe Beccari, do Podemos de São Paulo, é autor de projeto que proíbe a distribuição de animais como prêmios em rifas, sorteios e outras ações promocionais. Segundo o parlamentar, a medida busca evitar abandonos e maus tratos decorrentes de adoções sem planejamento.
18: A rifa pode ser legítima para ajudar uma pessoa, alguma questão de saúde, mas os animais não podem ser rifados, porque aquela família que ganha geralmente comprou os números da cartela para ajudar a rifa, o propósito da rifa, e não estava preparada para receber aquele animal no seu seio familiar, com estrutura, com tempo, com financeiro. Então, animais, esperamos que no Brasil, em breve, não possam ser mais distribuídos como brindes de festas ou qualquer tipo de rifa ou sorteio.
14: Felipe Beccari informa que a proposta surgiu a partir de denúncias envolvendo animais abandonados ou mortos após serem entregues como brindes. O projeto já teve a urgência aprovada e está pronto para votação no plenário da Câmara.
16: Termina agora o jornal Câmara dos Deputados, produzido pela Rádio Câmara, com trabalhos técnicos de Wellington Teles e a apresentação de Luciana Vieira e Val Monteiro. Boa noite.
14: A Voz do Brasil volta amanhã. Uma boa noite para você.
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6: Muito boa noite a você, meu amigo de perto, a você, meu amigo de longe. Boa noite para quem está conosco pelo rádio ou pela internet. Eu, Frei Leandro Ferreira, juntamente com nossa equipe franciscana de comunicação, faremos a sua companhia. O programa Espaço Família está no ar e a partir de agora vamos levar a você a oração, a boa música, entrevistas e a palavra amiga. A nossa saudação franciscana de paz e bem. E para começar bem, claro, vamos pedir pelo pão nosso de cada dia. Vamos agradecer pelo nosso trabalho. Nesta noite especial, quem reza conosco é o Frei Antônio Mazzucco. Reze conosco.
7: Senhor Deus de bondade, nesta quarta-feira, venho diante de Ti para agradecer pelo bem que todos os dias realizas em minha vida. Muito obrigado pelo ar que respiro, pelo alimento à minha mesa, pelas pessoas que amo. Quero agradecer também pela graça do trabalho. Eu bem sei, Senhor, que trabalhar é colaborar com seu plano de amor e serviço de toda a criação. É também a forma que tenho para garantir o pão de cada dia para mim e para minha família. Eu te peço que olhes com carinho para todos os desempregados e desempregadas, que eles, com a tua graça e a nossa colaboração, encontrem um salário digno e suficiente para suprir as suas necessidades. Abençoa os aposentados e aposentadas por todo o trabalho bonito que realizam, por intercessão de São José Operário. Protege a todos os trabalhadores e trabalhadoras. Tudo isso te peço por Jesus Cristo, teu Filho e nosso irmão, na força e na unidade do Espírito.

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1: Vamos nos alimentar com um pedacinho do pão da palavra? Quem se alimenta com este pão recebe o sustento para caminhar com firmeza pelas trilhas da fé. Vamos nos alimentar espiritualmente com o pão diário.
2: Bem-vindo à nossa mensagem de esperança e encorajamento Pão Diário. Hoje vou ler o texto de Bill Crowder com o título Edificados em Cristo, baseado em 1 Pedro capítulo 2, entre os versículos 4 e 10. Temos vários nomes para coletivos de animais. Alguns nos surpreendem. O de caranguejos é cambada. De asnos é asnada. Você já ouviu falar de um conclave de gralhas? Mas certamente você conhece manada de bois, enxame de abelhas e rebanho de ovelhas. Rebanho, de fato, é um dos nomes bíblicos para os cristãos. E também Paulo escreveu, vocês são edifício de Deus, de acordo com 1 Coríntios capítulo 3, versículo 9. Há também outros nomes para os cristãos, o corpo de Cristo, irmãos e irmãs, entre outros. A metáfora da construção se repete quando Pedro diz à igreja, vocês também são pedras vivas, com as quais um templo espiritual é edificado. No versículo 6 de 1 Pedro capítulo 2, logo em seguida, Pedro cita o livro de Isaías. Vejam, ponho em Sião uma pedra angular preciosa sobre a qual se pode construir com segurança. Jesus é o alicerce de seu edifício. Podemos ter o sentimento de que é nossa responsabilidade de edificar a igreja, mas Jesus disse, eu edificarei minha igreja, em Mateus capítulo 16, versículo 18. Somos povo escolhido por Deus para proclamar. Como é admirável aquele que nos chamou das trevas para a sua maravilhosa luz, de acordo com 1 Pedro capítulo 2, versículo 9. Ao declararmos esses louvores, tornamos-nos instrumentos em suas mãos enquanto ele realiza sua boa obra. O que significa Jesus edificar sua igreja? Como você participa dessa obra? Pense nisso. Eu sou a Clarice Fogaça e essa foi a nossa mensagem do dia.
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1: Já estou ouvindo música. Vamos mais perto da Sala da Boa Música para ouvir uma bela canção.

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12: Não há coisa melhor do que ouvir um amigo nos dizendo como proceder ou como agir. Uma palavra amiga nos ajuda, nos tira de várias situações. Uma palavra amiga é como uma alavanca para a nossa vida. Vamos parar e ouvir esta palavra com o nosso saudoso Frei Nelson Rabelo.
13: Amigo trabalhador, já tivemos a oportunidade de comparar a vida com um jogo no qual aprendemos a ganhar e a perder. Hoje vamos tirar outra lição do esporte, o constante treinamento. A preparação é tão importante quanto o jogo em si. Há jogadores que fazem corpo mole e na hora da apresentação pecam no entrosamento, prejudicando a equipe. A vida também exige de nós treinamento constante para vencermos a superficialidade e a mesmice. O profissional que descuida do estudo e da atualização técnica perde habilidade na sua profissão. Algo idêntico acontece com um cristão que abandona a oração, a prática religiosa. Para tudo, é preciso treinamento constante. No jogo e na vida, treinar é dar o melhor de si sempre, mesmo sem saber se estaremos sendo convocados ou não. O mundo exige que estejamos sempre prontos. Lembremos-nos das palavras de Cristo. Estejam sempre preparados, pois não sabeis nem o dia, nem a hora. Pensemos nisto hoje. Em todas as circunstâncias da vida, continuemos treinando, ou seja, estudando, aperfeiçoando, aprofundando os conhecimentos e a fé, pois é este aprendizado a mais que fará diferença na hora certa. Pense mais nisto. Deus o acompanhe.
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4: Nós não somos apenas matéria. Dentro de nós habita um espírito. Este é o centro de nossa espiritualidade. Para fortificar nossa espiritualidade, vamos para a sala da espiritualidade franciscana e ouvir a mensagem desta noite. Paz e bem, Frei Gustavo.
5: Paz e bem, mais uma vez abrindo com alegria as portas de nossa sala da espiritualidade franciscana para você, nosso amigo, nossa amiga, que nos acompanha diariamente neste programa de rádio Espaço Família, pela Rádio Coroado de Curitibanos em Santa Catarina, pela Rádio Selinalta em Pato Branco no Paraná. Você provavelmente já sabe que nós estamos percorrendo a história, alguns detalhes da vida de santos e santas da família franciscana, homens e mulheres que se destacaram no segmento do Evangelho ao modo de São Francisco. E hoje nós vamos falar sobre um leigo franciscano, bem-aventurado Luquésio. Ele é da Ordem Terceira, a Ordem Franciscana Secular. Nasceu em Gaggiano, na proximidade de Rada, in Chianti, Sena, por volta de 1180. Sabemos que se casou com Bonadonna, que conheceu uma discreta prosperidade econômica e que teve uma família numerosa. Comprometido com a vida política, chefe de um partido, teve que abandonar sua cidade e buscar refúgio na vizinha Podibonse. Hábil comerciante, conseguiu uma nova comodidade na vida. Conquistado pelo ideal de penitência que tinha naqueles anos em Francisco, um fascinante arauto, renunciou aos seus bens e vestiu o hábito da penitência da Ordem Terceira. Desde então viveu em pobreza e caridade, dedicando-se à assistência aos pobres e enfermos no hospital de Podibonse. Morreu aos 28 de abril de 1260 e foi sepultado na Igreja dos Frades. Luquésio e a mulher Bonadonna são tradicionalmente considerados entre os primeiríssimos terciários vestidos pelo próprio São Francisco, em 1221. Beatificado por Inocêncio XII, aos 27 de março de 1697, Gregório XVI confirmou-lhe o culto aos 23 de agosto de 1883. É o bem-aventurado Luquésio, esposo de Bonadonna, Ordem Franciscana Secular. Vamos à oração ao bem-aventurado Luquésio. Deus de bondade, que chamastes o bem-aventurado Luquésio à penitência evangélica e o fizestes brilhar por boas obras, concedei a nós também um coração novo para produzirmos abundantes frutos de vida cristã. Por nosso Senhor Jesus Cristo, vosso Filho, na unidade do Espírito Santo. Amém. O dia dedicado à memória do bem-aventurado Luquésio é 28 de abril. Muito obrigado pela sua companhia, muito obrigado pela sua audiência. Já deixamos o nosso próximo encontro marcado. Um grande abraço, fique com Deus, paz e bem.
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0: Como é bom ouvir uma mensagem que nos toca a alma. 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
15: Loucura e equilíbrio. Existe a loucura patológica e a loucura boa, que parece virtude ou dom, encontrada nos gênios, artistas, músicos e criadores de realidade. Só sei te dizer que vida e criação só existem com esses acompanhantes. Para inventar, loucura. Para viver, equilíbrio. Os gênios e artistas são muito criticados por não entenderem seu grau de loucura e, por isso, criam fora da ordem da capacidade intelectual e fora da caixinha da normalidade. O mundo que os gênios e artistas andam não comportam os limites que os normais, entre aspas, andam. Os loucos veem o que os outros não veem. Os seguidores não entendiam Jesus quando falava em parábolas. Quando perguntaram a ele por que lhes falava em parábolas, disse Jesus: para que vendo não vejam, ouvindo não ouçam. Mateus 13:13. Não há criação sem um grão de loucura. A criatividade pertence aos gênios que andam contra a corrente. Escolher bem é para qualquer um. Criar bem é para poucos. Isso torna-se difícil quando é feito com rapidez e excelência. O criativo é para muitos perigoso, por ir contra a habitual. Sua ousadia assusta os que não conseguem ver um palmo além do nariz. O homem equilibrado é louvável. Tanto o gênio quanto o equilibrado são necessários, porque um inventa e o outro decide. Parece loucura, mas Deus criou tudo do nada, do caos. Então, o nada é possibilidade do tudo para os gênios e artistas. O equilibrado contempla, se extasia, goza dos feitos produzidos pela loucura benfazeja dos que assim nasceram dotados. Acho que o amor e a loucura andam juntas. A sabedoria é a loucura de Deus. Ele criou tudo com ela. Sem ela nada foi feito. O que é loucura para os homens é sabedoria para Deus. A sabedoria deste mundo é loucura diante de Deus. 1 Coríntios 3:19. Um dito popular que não quer calar é

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3: A família é uma instituição sagrada. Viver em família é uma bênção. Mas para viver em família, a gente também precisa aprender muita coisa. Vamos abrir agora no programa um espaço para a família, com Frei Almir Ribeiro Guimarães. Olá, Frei Almir, paz e bem.
4: Olá, meus amigos. Um cristão maduro, obra de uma vida, trabalho realizado ao longo do tempo da existência, trabalho árduo, mas que dá felicidade ao mais profundo do ser humano. Um cristão que amadurece e chega à santidade. Um cristão em estado de amadurecimento é alguém que vai se deixando modelar pelo sopro do Evangelho. Não tanto o Evangelho escrito em papel, como a boa nova, o Evangelho vivo, que é Jesus. Um cristão em estado de amadurecimento é aquele que não dá muita importância a carismas, a dons espetaculares, né? Mas vive a fé no dia a dia da existência, nas horas ensolaradas e nos dias de neblina, que impede de ver até um passo a ser dado adiante. Será certamente alguém que não gosta de estar na passarela, mas que faz o que precisa fazer da maneira mais correta que pode, sem ficar atribuindo os resultados aos seus méritos e ao seu egoísmo. Esse é imaturo. A vida é dura, exige garra, nem tudo se consegue fazer na vida. O cristão em estado de amadurecimento sempre diz com o apóstolo Paulo: quando sou fraco é que sou forte. Há uma frase do Evangelho que o cristão em estado de amadurecimento não pode esquecer. Deus esconde os seus segredos dos sábios e poderosos e os revela aos pequenos. Tá aí. Paz e todos os bens.
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3: Que tal a gente ouvir uma boa música? Vamos escutar?

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9: Saudações, meus irmãos, a cada um de vocês, paz e bem. Não importa onde estejamos vivendo agora, a nossa terra natal geralmente é um lugar especial, berço de memórias e experiências que nos fizeram ser quem somos. Vamos tomar algumas palavras da poesia de Oswald de Andrade, que diz assim: minha terra tem palmares onde gorjeia o mar. Os passarinhos daqui não cantam como os de lá. Minha terra tem mais rosas e quase que mais amores. Minha terra tem mais ouro, minha terra tem mais terra. Ouro, terra, amor e rosas. Eu quero tudo de lá. Não permita, Deus, que eu morra sem que volte para lá. Não permita, Deus, que eu morra sem que volte para São Paulo, sem que veja a Rua 15 e o Progresso de São Paulo. Meus irmãos, certamente essa poesia faz referência a uma outra, a do poeta brasileiro Gonçalves Dias, que dizia o contrário: minha terra tem palmeiras, onde canta o sabiá, e etc. É uma poesia bem conhecida, mas as duas fazem referência a esse sentimento de sentir falta de um lugar que identificamos como lar, como a nossa referência. Alguns podem ter deixado a sua terra natal muito jovens e acabaram tendo um outro lugar como referência. Mas todos temos esse espaço de aconchego na memória, o lugar onde crescemos, onde aprendemos a ser felizes de um jeito simples. Recebemos as bases dos valores que nos animam e mantêm hoje, como uma lembrança de um tempo onde as preocupações eram outras, com menos responsabilidades. Todas as vezes que a vida se complica demais, parece que a primeira coisa que a gente pensa é nesse lugar especial, onde tudo era menos complicado. É muito bom quando temos a oportunidade de retornar de vez em quando, mesmo que as coisas já tenham mudado bastante. Mas rever lugares, rostos familiares, é sempre algo que nos revigora. Melhor ainda quando isso pode ser acompanhado por aquele prato com gostinho de infância, de tempo bom. Pode ser um churrasco, uma sopa, coisas simples que talvez os outros não saibam apreciar devidamente o seu valor como nós. Infelizmente, nem sempre esse retorno constante é possível. Assim, nós temos de aprender a recriar, de algum modo, esse espaço de conforto e calmaria que nos ajuda a nos sentirmos em casa em qualquer lugar. Pode ser uma música, amigos, um pouquinho de silêncio, mas reproduzir a comida faz toda a diferença. Principalmente para você, que está longe de casa ou reconstruindo a vida em outro lugar. O seu lar vai sempre junto com você, bem dentro do seu coração. Ó Senhor da vida, tu que sabes o que é ser peregrino neste mundo e ao mesmo tempo sempre trouxe o céu dentro de ti, nos ajude também a trazer em nós a porção de céu que nos pertence. Abençoe, Senhor, a nós e aos nossos familiares, em nome do Pai, do Filho e do Espírito Santo. Amém.
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1: Você vale muito. Você é maravilhoso e vale muito mais do que pensa. Por mais que você não acredite, tem alguém que te ama muito e seria capaz de fazer qualquer coisa para te ver bem e feliz. Mantenha-se firme e acredite. Tudo isso uma hora vai passar. Diga sim à vida. Diga sim à vida.
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4: E seguimos por aqui com o nosso bate-papo de hoje sobre saúde intestinal como um todo, mas falando especialmente sobre essa especialidade, coloproctologia, que é a especialidade da doutora Manu Cirino. Doutora, que bate-papo no primeiro bloco. Muito esclarecedor, falamos muito dos sinais de alerta no nosso dia a dia, os cuidados, né, com a nossa saúde intestinal como um todo. A doutora falou até um pouquinho sobre a especialidade, que é intestino, reto e ânus.
5: Isso.
4: Esse cuidado, doutora, no contexto geral, né?
5: Isso. Então, tanto as doenças desses órgãos, né? Tratamento com remédios, que a gente fala tratamento clínico, mas também o tratamento cirúrgico, né? Que até muitas pessoas às vezes vêm consultar e falam: ah, doutora, que opera? Sim. Parece que não, mas sim, porque somos uma especialidade cirúrgica, né? Então, até tem alguns outros quadros de saúde que acabam chegando primeiro pra gente. Uhum. A gente encaminha pro colega gastroenterologista, mas porque daí é um manejo essencialmente clínico e nós somos cirurgiões. Então, a gente conversa com a parte medicamentosa, né? A gente é o primeiro passo em muitos cenários e tem que andar em conjunto com a cirurgia, mas a gente tem ali de mãos dadas o gastroenterologista também para nos ajudar quando é essencialmente clínico, né? Essencialmente medicamentoso ou que é acima da nossa área de manejo, que eu falo acima, porque nós temos a boca, o esôfago, o estômago, duodeno, intestino fino e intestino grosso. E nós somos do intestino fino para baixo, né? Então, o gastro, ele abrange todo o sistema digestório, né? Então, a gente anda de mãos dadas e operamos, gostamos de cirurgia.
4: Então, doutora, é muito interessante a gente trazer, inclusive, essa especialidade aqui na região sudoeste também, nós termos essa oportunidade de termos um profissional assim. E, doutora, a gente falava sobre sinais, sobre sintomas que a gente deve observar da especialidade, né, doutora? Mas, assim, ó, exames de sangue e de imagens que são necessários para um diagnóstico preciso. E aí, há quanto tempo a gente deve fazer? De quanto em quanto tempo, doutora? Muito se fala, depois a gente até trouxe o fato da Preta Gil, toda aquela situação, né, nesse ano. Muitas pessoas ficaram com, né, a pulguinha atrás da orelha, olha, tá na hora de procurar ajuda. Sim. Mas assim, a colonoscopia é essencial, os exames de sangue, que exames de sangue são essenciais também?
5: Tá. Então assim, é indicado a gente fazer o rastreio populacional com a colonoscopia. O que isso significa? Por que que precisa fazer, né? A colonoscopia, ele é um exame que é feito depois de um preparo do intestino que deixa o intestino limpo. E com o anestesista, que faz a sedação, nós entramos com uma câmera, com um aparelho, através do ânus, e olha todo o intestino grosso e o final do intestino fino. O objetivo do rastreio é prevenir câncer de intestino. Como que é feita essa prevenção? Todo mundo acima de 45 anos, mesmo sem ter sintoma nenhum no corpo, deve ser submetido a esse exame.
4: Olha que interessante essa informação, doutora.
5: É, então...
4: Muito importante.
5: É assim que a gente faz o rastreio populacional. Então, não tenho sintomas, mas eu vou procurar.
4: Porque, como prevenção, gente.
5: Como prevenção. Porque lá no exame, a gente olhando o intestino limpinho, nós encontramos pólipos, que são pequenas lesões, são pequenas verrugas,
4: uhum,
5: que são formadas pela proliferação de células do intestino. E se a gente identifica essas lesões, esses pólipos, na hora a gente retira. Por quê? Eu retirando ele, eu evito que em 5 até 10 anos de vida ele vire um câncer. Então,
4: nossa,
5: essa é a importância. A gente evita câncer fazendo o exame.
4: Uhum.
5: E até mesmo faz diagnóstico precoce.
4: Com certeza.
5: Porque a pessoa não sente absolutamente nada.
4: Geralmente, o câncer de intestino, os sintomas aparecem quando ele já está mais à frente, doutora?
5: Sim.
4: Infelizmente?
5: Sim. Então, os sintomas, eles aparecem mesmo quando já está mais avançado.
4: Uhum.
5: Então, por isso que os sinais de alarme... É porque tem alguma coisa acontecendo, pode ter alguma lesão maligna já em curso, né? E quando a gente não tem ainda esses sinais e sintomas muito claros, né? Eu posso fazer um diagnóstico antes que vire câncer ou num câncer inicial, aumentando taxas de cura, né? Então, mesmo que sejam lesões iniciais, a gente tem técnicas de retirada de lesões um pouco maiores, tá? Via colonoscopia, sem precisar operar, e curando através da colonoscopia.
4: Que interessante,
5: né?
4: Isso, doutora.
5: Então, a colonoscopia, ela é fantástica por isso.
4: Uhum.
5: As pessoas têm receio por conta do preparo, por conta de tudo que envolve, né? A abstenção do trabalho, não poder ir no trabalho no dia do exame, por aí vai. Mas veja, é um dia, um preparo para evitar de ter um câncer. Então,
4: sem dúvida.
5: É muito importante buscar mesmo sem sintomas. E assim...
4: A cada quanto tempo é indicado,
5: isso,
4: doutora?
5: Depende.
4: Depende.
5: Depende. Então, depende do quê? Do resultado do teu primeiro exame. Então...
4: Existe um acompanhamento sempre por conta...
5: Sim.
4: O médico vai acompanhando cada exame que é feito.
5: Isso. Então, vamos partir do básico, do princípio, que é uma pessoa que não tem sintomas nenhum e fez com 45 anos. Fez o exame. Eu tenho alguns critérios para avaliar que esse exame foi adequado para ser rastreio de câncer. Então, até onde foi? Viu todo o intestino grosso? Tava bem limpinho? Eu tenho que ter isso de básico para dizer, esse exame foi adequado para rastreio e prevenção, né?
4: Certo.
5: Aí, tinha esses critérios. Tinha pólipos? Quantos pólipos? Qual o tamanho desses pólipos? Qual é o resultado da biópsia desses pólipos? A partir de toda essa análise é que a gente vai determinar se o exame vai ser em 3, 6 meses, 1 ano, 3 anos, 5 anos. Então, tem protocolos que ditam as condutas, né, nas especialidades. E alguns falam de 7 a 10 anos,
4: uhum,
5: e outros até falam em 5 anos, de máximo de intervalo. Eu uso de 5 anos, até porque a gente está tendo cada vez mais tumor de cólon, pelo menos diagnosticados,
4: uhum,
5: né? Então, assim, a repetição do exame, ela é importante, então não é só porque eu fiz uma vez que eu nunca mais vou fazer. Pelo menos a cada 5 anos deve ser feito. E se teve pólipo grande, se teve muitos pólipos pequenininhos,
4: uhum,
5: ou se teve um que foi com uma característica mais de maior gravidade, ou esse intervalo diminui. Mas não necessariamente também eu tenho que fazer a cada ano. Então, por isso que o resultado é depende.
4: Depende.
5: Tá?
4: E muito bem explicado isso, doutora. E a prevenção sempre, né? A gente saber esses detalhes, né? Os cuidados que a gente deve ter, os sinais. E essa questão da colonoscopia, que é um exame, então, é como se fosse um check-up.
5: É,
4: só
5: faz
4: que
5: parte do check-up.
4: Depende do tempo, né, da necessidade de cada paciente, mas deveria ser inserido depois dos 45 anos como
5: é um check-up.
4: Fazendo parte, né, doutora?
5: Sim.
4: Porque pode prevenir muito.
5: Sim.
4: Doutora, e se fala também muito em divertículos,
5: uhum.
4: diverticulite. Só para a gente entender, doutora, você aí de casa de repente fala, ah, mas eu tenho divertículos. O que são os divertículos? Como tratá-los, doutora?
5: Então, assim, vamos imaginar que a parede do intestino é uma parede de concreto.
4: Uhum.
5: Ela tem as suas camadinhas. E daí eu tenho um túnel que é feito de concreto, aí de repente essa parede vira uma lona. E daí eu tenho um concreto. E esse concreto é revestido pela lona. E daí de repente não tem concreto, só tem lona. Então são bolsas, são áreas de fragilidade da parede do intestino, formando bolsinhas na parede do intestino. E são extremamente comuns. Então, a partir ali dos 50 anos, a gente tem uma maior incidência, maior diagnóstico dessas áreas de fragilidade,
4: uhum.
5: que elas acontecem pelo avançar da idade, acontecem pela falta de fibras, então o hábito intestinal um pouco mais constipado, né, e outros fatores de risco, tá? E cada vez que a gente envelhece, né, cada década que a gente envelhece, mais chance. Então até se fala muito assim, de 60% das pessoas,
4: nossa.
5: Acima de 60 anos, tem divertículos. 70% daquelas acima de 70 anos tem divertículos, tá? Porque é muito comum.
4: Uhum.
5: No entanto, ter divertículos não significa ter doença e não significa ter complicação.
4: Uhum.
5: Então, existirem divertículos no intestino, você sabe que eles existem. Agora, tive uma complicação, uma inflamação dos divertículos, que é muito falado de ser uma apendicite do lado esquerdo, uhum. porque a inflamação é muito parecida, não é tão comum. Então, de todas essas pessoas que têm, a minoria delas vai ter uma complicação por eles.
4: Que e seria uma inflamação.
5: Que é uma inflamação.
4: Na parede do intestino.
5: Isso, é uma inflamação. Essa bolsinha que faz, uhum. essa área de lona, ela acumula secreção, ou mesmo a área onde ele está entrando, que ele começa, na verdade, que é onde entram os vasos, inflama, né? E fica fazendo aquele processo, pode perfurar, igual uma apendicite, pode perfurar,
4: uhum.
5: fazer uma infecção muito grave, precisar de bolsinha, precisar de cirurgia de urgência, enfim, né? Ou mesmo várias crises repetidas, pode exigir uma cirurgia programada. Então, a minoria das pessoas que tem vai ter essa complicação de inflamação. Ou mesmo um quadro de dor abdominal recorrente pela presença dos divertículos. Uma
4: certo.
5: Colite daquela região, que é uma colite, é o quê? É uma inflamação de toda a parede do intestino pela presença dos divertículos ali que podem se desenvolver ao longo da idade. Então, é muito comum as pessoas falarem, ah, eu tenho diverticulite,
4: uhum.
5: né? Então, é algo que a gente tem a obrigação de saber diferenciar, né? Mas ter não significa que vai ter doença.
4: Que vai ter doença.
5: Tá.
4: Muito interessante.
5: Então, assim, o que a gente faz para prevenir complicações uhum. deles? Se alimentar bem, fazer exercício físico, não fumar, não usar anti-inflamatório sem recomendação. Então, são algumas coisas que a gente pode fazer para evitar de ter complicações relacionadas a eles quando você sabe que tem, né?
4: No contexto geral da saúde intestinal, enfim, da sua especialidade, doutora, essas dicas são as mesmas também? Uma alimentação de qualidade, atividade física?
5: Sim.
4: Muita água?
5: Muita água. São porque é o alimento do nosso intestino,
4: uhum.
5: né? A energia do nosso intestino, do nosso corpo, é através da nossa refeição. Então, ela tem que ter qualidade, né? Os nossos hábitos devem ser saudáveis. Agora eu posso não ter problema nenhum, mas ao longo prazo, né, as consequências vêm. Então, para tudo, para cardiologia, para hepatologia, para pneumologia, é muito. Se a gente não cuida do que a gente coloca nele, como que ele vai se manter bem?
4: Exatamente.
5: Né? Então, é primordial. Parece que é a única coisa que a gente tem para fazer. Não, não é a única coisa. Nós temos inúmeras coisas. Mas
4: é essencial.
5: É primordial. É primordial, é essencial. É o primeiro remédio. Tem vários pacientes que eu falo para todos. Primeiro remédio é comer frutas, legumes, verduras mais de uma vez ao dia, bastante líquido, atividade física. E daí tem pacientes que chegam com um cenário que a gente faz essa orientação, exige uma medida medicamentosa, exige que eu dê um laxativo e eu oriento. À medida que você conseguir mudar
4: reeducar.
5: E melhorar os seus hábitos, se reeducar, o laxativo ele vai sair da jogada. E muitos voltam falando, não, doutora, melhorei minha alimentação e tá ótimo.
4: Só?
5: Então é um pulinho, né? É pouca coisa. E ninguém corre a maratona da noite pro dia. É devagarinho, mas tem que persistir.
4: São os hábitos saudáveis.
5: Exatamente.
4: Doutora Manu, foi um prazer recebê-la. Esperamos recebê-la novamente para falarmos mais sobre esse assunto, que sempre é tão importante orientarmos os nossos telespectadores. E até a próxima.
5: Até a próxima. Muito obrigada novamente pela oportunidade. Espero ter contribuído um pouquinho mais para a disseminação do conhecimento dessa especialidade, que eu sou apaixonada e eu acho que é extremamente importante na vida de todo mundo.
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0: Depois dessa conversa interessante, vamos trazer música para o ambiente. Vamos temperar o nosso espaço família com mais uma dose generosa de boa música.

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3: As chagas de São Francisco revelam a profundidade de sua união com Cristo. 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Franciscanos compartilhando a paz e o bem.
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2: Paz e bem, queridos irmãos e irmãs. Você já me conhece, eu sou Frei Augusto Luiz Gabriel e quero convidar você a deixar por alguns minutos, por alguns momentos, as preocupações e a correria do seu dia e tantos compromissos da vida para, juntamente comigo, permitir que Deus nos fale por meio da reflexão da palavra do 25º domingo do tempo comum. Porque compreender a palavra não é apenas uma questão de inteligência, é também uma questão de abertura do coração. Há coisas que podemos entender com a cabeça, mas somente o Espírito Santo nos ajuda a acolher profundamente lá no nosso coração. Hoje, precisamos especialmente dessa graça. Precisamos do Espírito Santo para compreender que os caminhos de Deus são maiores que os nossos. Precisamos do Espírito Santo para vencer essa tendência humana de comparar a nossa vida, o nosso trabalho, com a vida e com o trabalho dos outros. Precisamos de uma vez mais do Espírito Santo para não transformar nossa caminhada de fé em uma competição. E somos dependentes dessa graça. Por isso, o invoquemos com fé e devoção.

Irmãos e irmãs, a palavra de Deus deste domingo nos convida a sair dessa lógica puramente humana. Ela nos convida a olhar para a vida com os olhos de Deus. Vamos agora rezar. Oremos. Senhor nosso Deus, vós sois grande em misericórdia e bondade. Ajudai-nos a abandonar os pensamentos que nos afastam de vós e ensinai-nos a reconhecer a vossa presença em nossa vida. Dai-nos um coração generoso, capaz de alegrar-se com o bem dos outros e de reconhecer que a vossa graça não é privilégio de alguns, mas dom oferecido a todos. Que a vossa palavra transforme nossos critérios, nossas escolhas e nossa maneira de olhar para os irmãos e irmãs. Isto vos pedimos por Cristo nosso Senhor. Amém. Em nosso itinerário, chegamos agora à segunda leitura e encontramos São Paulo escrevendo uma carta à comunidade dos Filipenses. Lembremos, Paulo, naquela circunstância, estava preso. Sua situação é delicada e ele sabe que a vida está ameaçada. Mesmo assim, não encontramos nele desespero ou algum tipo de revolta. Ele afirma, para mim, o viver é Cristo e o morrer é lucro. Paulo chegou a um ponto em que sua vida deixou de ser organizada simplesmente a partir de seus interesses pessoais. Cristo tornou-se o centro, e essa experiência também nos ajuda a compreender o Evangelho. Quando Cristo ocupa o centro da nossa vida, começamos a abandonar a necessidade de sermos sempre os primeiros. Ouçamos agora, portanto, a leitura da segunda carta de São Paulo aos Filipenses, capítulo 1, versículos 24 a 27a. Leitura da carta de São Paulo aos Filipenses. Irmãos, Cristo vai ser glorificado no meu corpo, seja pela minha vida, seja pela minha morte, pois para mim o viver é Cristo e o morrer é lucro. Entretanto, se o viver na carne significa que meu trabalho será frutuoso, neste caso não sei o que escolher. Sinto-me atraído para os dois lados. Tenho desejo de partir para estar com Cristo, o que para mim seria de longe o melhor, mas para vós é mais necessário que eu continue minha vida neste mundo. Só uma coisa importa: vivei à altura do Evangelho de Cristo. Palavra do Senhor. Graças a Deus. Como reflexão desta segunda leitura, nós vemos que Paulo está diante de uma situação que, humanamente falando, poderia ser motivo de um certo desânimo. Ele está preso, não sabe o que acontecerá com sua vida, tem consciência de que sua morte pode ou não estar próxima. Mesmo assim, escreve esta carta com uma liberdade que causa impressionismo em nós. Ele diz: Cristo vai ser glorificado no meu corpo, seja pela minha vida, seja pela minha morte. Paulo já não coloca a própria segurança no centro. Ele não vive para preservar a si mesmo. Ele vive para Cristo. Por isso, consegue dizer que gostaria de estar com Cristo, mas também reconhece que continuar vivo pode ser importante para a comunidade. E então conclui com uma bonita exortação à comunidade dos Filipenses. Irmãos, irmãs, diz Paulo, vivei à altura do Evangelho de Cristo. Viver à altura do Evangelho significa permitir que o Evangelho transforme nossas escolhas, nossas ações, nosso modo de pensar. Paulo apresenta justamente esse testemunho de alguém que assimilou essa lógica de Deus, que se converteu, que mudou seus interesses pessoais e que viveu diante da missão de anunciar a Cristo. E assim, aqui neste momento da nossa reflexão, deste nosso programa, podemos fazer uma pergunta muito concreta. O que ocupa o tempo, o centro da minha vida? É Cristo? Sou eu mesmo? É a imagem que eu quero que os outros tenham de mim? É a minha carreira, a minha posição, minha necessidade de reconhecimento, minha vontade de ter razão?

0: Dia em misericórdia e bondade. Ajudai-nos a abandonar os pensamentos que nos afastam de vós e ensinai-nos a reconhecer a vossa presença em nossa vida. Dai-nos um coração generoso, capaz de alegrar-se com o bem dos outros e de reconhecer que a vossa graça não é privilégio de alguns, mas dom oferecido a todos. Que a vossa palavra transforme nossos critérios, nossas escolhas e nossa maneira de olhar para os irmãos e irmãs. Isto vos pedimos por Cristo nosso Senhor. Amém. Irmãos e irmãs, que o Senhor nos dê a graça de nutrirmos um coração semelhante ao seu, generoso, misericordioso e aberto. O Senhor esteja convosco, Ele está no meio de nós. Deus, Pai de bondade, que nos chama continuamente para trabalhar em sua vinha, vos conceda a graça de reconhecer sua presença e seu amor em todos os momentos da vida. Que Jesus Cristo vos ensine a viver segundo a lógica do Evangelho, deixando de lado toda a competição, inveja e comparação. E que o Espírito Santo transforme o vosso coração e vos dê um olhar generoso para reconhecer e celebrar o bem que Deus realiza na vida de cada irmão e irmã. E que a bênção de Deus Todo-Poderoso, Pai e Filho e Espírito Santo, desça sobre vós e permaneça para sempre. Amém. Um grande abraço, paz e bem.
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2: Depois dessa profunda explicação das páginas bíblicas do próximo domingo, vamos deixar que a mensagem penetre fundo na nossa alma como uma garoa abençoada. Enquanto isso, vamos ouvir a boa música.

0: Já que estamos todos reunidos e temos em casa nossos ouvintes, vamos entrar na sala do Rosário para rezar o mistério do terço. Vamos rezar pelas vocações sacerdotais, religiosas e leigas. Coloquemo-nos em atitude de oração.
1: Ave Maria, cheia de graça, o Senhor é convosco. Bendita sois vós entre as mulheres, e bendito é o fruto do vosso ventre, Jesus.
2: Santa Maria, Mãe de Deus, rogai por nós, pecadores, agora e na hora de nossa morte. Amém.
1: Ave Maria, cheia de graça, o Senhor é convosco. Bendita sois vós entre as mulheres, e bendito é o fruto do vosso ventre, Jesus.
2: Santa Maria, Mãe de Deus, rogai por nós, pecadores, agora e na hora de nossa morte. Amém.
1: Ave Maria, cheia de graça, o Senhor é convosco. Bendita sois vós entre as mulheres, e bendito é o fruto do vosso ventre, Jesus.
2: Santa Maria, Mãe de Deus, rogai por nós, pecadores, agora e na hora de nossa morte. Amém.
1: Ave Maria, cheia de graça, o Senhor é convosco. Bendita sois vós entre as mulheres, bendito é o fruto do vosso ventre, Jesus.
2: Santa Maria, Mãe de Deus, rogai por nós, pecadores, agora e na hora de nossa morte. Amém.
1: Ave Maria, cheia de graça, o Senhor é convosco. Bendita sois vós entre as mulheres, e bendito é o fruto do vosso ventre, Jesus.
2: Santa Maria, Mãe de Deus, rogai por nós, pecadores, agora e na hora de nossa morte. Amém.
1: Ave Maria, cheia de graça, o Senhor é convosco. Bendita sois vós entre as mulheres, e bendito é o fruto do vosso ventre, Jesus.
2: Santa Maria, Mãe de Deus, rogai por nós, pecadores, agora e na hora de nossa morte. Amém.
1: Ave Maria, cheia de graça, o Senhor é convosco. Bendita sois vós entre as mulheres, e bendito é o fruto do vosso ventre, Jesus.
2: Santa Maria, Mãe de Deus, rogai por nós, pecadores, agora e na hora de nossa morte. Amém.
1: Ave Maria, cheia de graça, o Senhor é convosco. Bendita sois vós entre as mulheres, bendito é o fruto do vosso ventre, Jesus.
2: Santa Maria, Mãe de Deus, rogai por nós, pecadores, agora e na hora de nossa morte. Amém.
1: Ave Maria, cheia de graça, o Senhor é convosco. Bendita sois vós entre as mulheres. Bendito é o fruto do vosso ventre, Jesus.
2: Santa Maria, Mãe de Deus, rogai por nós, pecadores, agora e na hora de nossa morte. Amém.
1: Ave Maria, cheia de graça, o Senhor é convosco. Bendita sois vós entre as mulheres. Bendito é o fruto do vosso ventre, Jesus.
2: Santa Maria, Mãe de Deus, rogai por nós, pecadores, agora e na hora de nossa morte. Amém.
1: Glória ao Pai, ao Filho e ao Espírito Santo,
2: como era no princípio, agora e sempre. Amém.
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0: Já que rezamos o mistério do terço, vamos ouvir agora uma música que fala de Maria.

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2: 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Franciscanos compartilhando a paz e o bem.
3: As chagas de São Francisco revelam a profundidade de sua união com Cristo. No silêncio do Monte Alverne, Francisco experimentou de maneira extraordinária aquilo que já carregava no coração: o desejo de viver o Evangelho até as últimas consequências. Suas feridas tornaram-se sinais de amor e identificação com Jesus crucificado. Que São Francisco nos ensine a transformar nossas próprias feridas em lugares de compaixão e esperança. Franciscanos compartilhando a paz e o bem.
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6: Antes de encerrar, que tal nos consagrarmos a Nossa Senhora? Esse é um gesto bonito que vamos fazer neste final de dia.

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1: Aquele que um dia separou o firmamento das águas e o elevou às alturas, criou um céu que é de longe divinamente mais esplêndido do que o primeiro. Assim, olhar Maria significa contemplar um modelo de pessoa que Deus nos deu para nossa elevação e santificação. Hoje, Maria nos ensina a conservar intacta a fé em Deus que nos foi dada no batismo e que deve, sem cessar, crescer e amadurecer em nós nas várias etapas da nossa vida cristã. Ao comentar as palavras de São Lucas sobre Maria, Santo Ambrósio diz: "Reconheçamos em tudo o pudor da Virgem Santa que, imaculada no seu corpo, alma e palavras, refletia no seu coração as coisas da fé." Para o Papa Bento XVI, Maria meditava no coração as coisas da fé, adotando uma postura de interioridade, silêncio e confiança ativa, permitindo que a palavra de Deus modelasse a sua vida diária. Devemos também estar abertos e disponíveis à palavra de Deus para agirmos de tal modo, a nível pessoal, familiar e profissional, para que a nossa vida cotidiana esteja em perfeita harmonia com a palavra de Deus, com o ensinamento da Igreja e os exemplos dos santos. Entreguemo-nos a Maria e a imitemos meditando continuamente sobre as coisas da fé, guardando-as no coração com amor e reflexão. Amém.
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3: Virgem Imaculada, minha Mãe Maria, eu renovo hoje e sempre a consagração de todo o meu ser, para que disponhais de mim para o bem de todos. Somente peço que eu possa, minha Rainha e Mãe da Igreja, cooperar fielmente com a vossa missão e construir o reino do vosso Filho, Jesus, no mundo. Para isso vos ofereço minhas orações, sacrifícios e ações. Ó Maria, concebida sem pecado, rogai por nós que recorremos a vós, e por todos quantos não recorrem a vós, especialmente pelos inimigos da Santa Igreja, e por todos quantos são a vós recomendados. Pela intercessão da Virgem Imaculada, Nossa Mãe, abençoe-vos, ó Deus Todo-Poderoso, Pai, Filho e Espírito Santo. Amém.

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1: Ao final do programa, peçamos as bênçãos de Deus nosso Pai. Não esqueçamos de agradecer também pelo dia que tivemos e por tudo que vivemos hoje. Abrimos a última sala, que é a Sala da Bênção, chamando Frei Policarpo para nos unir a Deus neste momento.

bênção para todo bem. O Senhor Jesus Cristo esteja do teu lado para te defender, dentro de ti para te conservar, diante de ti para te conduzir, atrás de ti para te guardar, acima de ti para te abençoar. Em nome do Pai e do Filho e do Espírito Santo. Amém.

0: Este foi o nosso Espaço Família de hoje. Um programa que procura enriquecer sua noite de boas informações. Eu sou o Frei Leandro Ferreira, desejo a você uma boa noite, paz e bem.
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3: Saudação franciscana a você que nos acompanha pelas ondas do rádio. Eu sou o Frei Augusto Luiz Gabriel e com alegria vamos iniciar mais uma edição do programa Madrugada Franciscana, um espaço de muita fé, espiritualidade, informação, oração. Por isso, acompanhe agora a oração do Cântico das Criaturas.

0: Altíssimo, onipotente, bom Senhor, teus são o louvor, a glória, a honra e toda a bênção. Louvado sejas, meu Senhor, com todas as tuas criaturas, especialmente o Senhor Irmão Sol, que clareia o dia e que com a sua luz nos ilumina. Ele é belo e radiante, com grande esplendor de ti, Altíssimo, é a imagem. Louvado sejas, meu Senhor, pela irmã Lua e pelas estrelas que no céu formaste, claras, preciosas e belas. Louvado sejas, meu Senhor, pelo irmão Vento, pelo ar, pelas nuvens, pelo sereno e por todo o tempo em que dá sustento às tuas criaturas. Louvado sejas, meu Senhor, pela irmã Água, útil e humilde, preciosa e casta. Louvado sejas, meu Senhor, pelo irmão Fogo, com o qual iluminas a noite. Ele é belo e alegre, vigoroso e forte. Louvado sejas, meu Senhor, pela nossa irmã, a Mãe Terra, que nos sustenta e governa, produz frutos diversos, flores e ervas. Louvado sejas, meu Senhor, pelos que perdoam pelo teu amor e suportam as enfermidades e tribulações. Louvado sejas, meu Senhor, pela nossa irmã, a morte corporal, da qual homem algum pode escapar. Louvai todos e bendizei o meu Senhor. Dai-lhe graças e servi-o com grande humildade.
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2: Irmãos e irmãs, dispostos a deixar que o amor de Deus guie nossos gestos e escolhas, celebremos com fé e alegria. Preside essa celebração Frei Augusto e demais confrades. Cantemos.

0: Louvado seja o nome de nosso Senhor Jesus Cristo.
1: Para sempre seja louvado.
0: Irmãos e irmãs aqui presentes e aqueles que nos acompanham pelos meios de comunicação, saudação franciscana de paz e bem. Iniciemos esta Eucaristia invocando sobre nós o sinal de nossa fé. Em nome do Pai, e do Filho, e do Espírito Santo.
1: Amém.
0: A graça e a paz de Deus nosso Pai, e de Jesus Cristo nosso Senhor, estejam convosco.
1: Bendito seja Deus que nos reuniu no amor de Cristo.
0: Irmãos e irmãs, o Senhor, mais uma vez, neste novo dia, nos convida à mesa da palavra e da Eucaristia e nos chama a segui-lo fielmente. Reconheçamos ser pecadores e invoquemos com confiança a misericórdia do Pai. Confessemos os nossos pecados. Confesso a Deus Todo-Poderoso e a vós, irmãos e irmãs, que pequei muitas vezes por pensamentos e palavras, atos e omissões, por minha culpa, minha culpa, minha tão grande culpa, e peço à Virgem Maria, aos anjos e santos, e a vós, irmãos e irmãs, que rogueis por mim a Deus nosso Senhor. Deus Todo-Poderoso, tenha compaixão de nós, perdoe os nossos pecados e nos conduza à vida eterna.
1: Amém.
0: Oremos. Rezamos esta Santa Missa na intenção desta nossa fraternidade paróquia. Também rezamos na intenção da nossa diocese e da nossa província franciscana da Imaculada Conceição do Brasil. Ó Deus, em São Cornélio e São Cipriano, destes ao vosso povo pastores dedicados e mártires invencíveis. Concedei que, por sua intercessão, fortalecidos na fé e na esperança, trabalhemos incansavelmente pela unidade da Igreja, por nosso Senhor Jesus Cristo, vosso Filho, que é Deus e convosco vive e reina na unidade do Espírito Santo, por todos os séculos dos séculos.
1: Amém.
2: Leitura da primeira carta de São Paulo aos Coríntios. Aspirai os dons mais elevados. Eu vou ainda mostrar-vos um caminho incomparavelmente superior. Se eu falasse todas as línguas, as dos homens e as dos anjos, mas não tivesse caridade, eu seria como um bronze que soa ou um símbolo que retine. Se eu tivesse o dom da profecia, se conhecesse todos os mistérios e toda a ciência, e tivesse toda a fé a ponto de transportar montanhas, mas se não tivesse caridade, eu não seria nada. Se eu gastasse todos os meus bens para o sustento dos pobres, se entregasse o meu corpo às chamas, mas não tivesse caridade, isso de nada me serviria. A caridade é paciente e é benigna, não é invejosa, não é vaidosa, não se ensoberbece, não faz nada de inconveniente, não é interesseira, não se encoleriza, não guarda rancor. Não se alegra com a iniquidade, mas regozija-se com a verdade. Suporta tudo, crê tudo, espera tudo, desculpa tudo. A caridade não acabará nunca. As profecias desaparecerão, as línguas cessarão, a ciência desaparecerá. Com efeito, o nosso conhecimento é limitado e a nossa profecia é imperfeita. Mas, quando vier o que é perfeito, desaparecerá o que é imperfeito. Quando eu era criança, falava como criança, pensava como criança, raciocinava como criança. Quando me tornei adulto, rejeitei o que era próprio da criança. Agora nós vemos num espelho confusamente, mas então veremos face a face. Agora conheço apenas de modo imperfeito, mas então conhecerei como sou conhecido. Atualmente permanecem essas três coisas: fé, esperança, caridade. Mas a maior delas é a caridade. Palavra do Senhor.
1: Graças a Deus.
3: Feliz o povo que o Senhor escolheu por sua herança.
1: Feliz o povo que o Senhor escolheu por sua herança.
3: Dai graças ao Senhor ao som da harpa, na lira de dez cordas celebrai-o. Cantai para o Senhor um canto novo, com arte sustentai a louvação.
1: Feliz o povo que o Senhor escolheu por sua herança.
3: Pois reta é a palavra do Senhor, e tudo o que ele faz merece fé. Deus ama o direito e a justiça, transborda em toda a terra a sua graça.
1: Feliz o povo que o Senhor escolheu por sua herança.
3: Feliz o povo cujo Deus é o Senhor, e a nação que escolheu por sua herança. Sobre nós venha, Senhor, a vossa graça, da mesma forma que em vós nós esperamos.
1: Feliz o povo que o Senhor escolheu por sua herança.

0: O Senhor esteja convosco.
1: Ele está no meio de nós.
0: Proclamação do Evangelho de Jesus Cristo segundo Lucas.
1: Glória a vós, Senhor.
0: Naquele tempo disse Jesus: com quem hei de comparar os homens desta geração? Com quem eles se parecem? São como crianças que se sentam nas praças, se dirigem aos colegas dizendo: tocamos flauta para vós e não dançastes, fizemos lamentações e não chorastes. Pois veio João Batista, que não comia pão nem bebia vinho, e vós dissestes: ele está com um demônio. Veio o Filho do Homem, que come e bebe, e vós dizeis: ele é um comilão e beberrão, amigo dos publicanos e dos pecadores. Mas a sabedoria foi justificada por todos os seus filhos. Palavra da salvação.
2: Glória a vós, Senhor. Irmãos e irmãs, e no Evangelho de hoje nós temos uma imagem muito simples e ao mesmo tempo que é muito profunda. Jesus compara os homens de sua geração a crianças indiferentes que não respondem nem ao convite da alegria, nem ao chamado do lamento. Nada as envolve, nada as move. Diante disso, diante desta liturgia, deste evangelho, nós podemos também nos perguntar de que maneira cada um de nós tem respondido o convite diário do Senhor. Temos aspirado os dons mais altos, permitindo que o amor seja o critério de nossas escolhas e atitudes, como ouvimos na primeira leitura da carta de São Paulo aos Coríntios. Atualmente permanecem três coisas: fé, esperança, caridade. Mas a maior delas é a caridade, dimensão certamente vivida por estes santos mártires que doaram a sua vida na vivência desta fé, desta esperança e desta caridade. Irmãos e irmãs, que o Senhor neste novo dia nos conceda a graça de professarmos com coragem a fé que recebemos um dia pelo batismo e que a cada dia somos convidados novamente a professar. Que o Senhor nos abençoe em nome do Pai e do Filho e do Espírito Santo.

0: Orai, irmãos e irmãs, para que o meu e o vosso sacrifício seja aceito por Deus Pai Todo-Poderoso.
1: Receba o Senhor por tuas mãos este sacrifício, para a glória do seu nome, para o nosso bem e de toda a sua santa Igreja.
0: Acolhei, Senhor, os dons do vosso povo, apresentados na paixão dos vossos santos mártires. As oferendas que deram a São Cornélio e São Cipriano, admirável fortaleza na perseguição, deem também a nós a constância nas adversidades. Por Cristo nosso Senhor.
2: Amém.
0: O Senhor esteja convosco.
2: Ele está no meio de nós.
0: Corações ao alto.
2: Nosso coração está em Deus.
0: Demos graças ao Senhor nosso Deus.
1: É nosso dever e nossa salvação.
0: Na verdade, é digno e justo, é nosso dever e salvação dar-vos graças, sempre e em todo lugar. Senhor Pai Santo, Deus Eterno e Todo-Poderoso, vós sois exaltado quando celebramos os santos, e tudo o que eles suportaram no martírio é obra admirável do vosso poder. Em vossa bondade, dais o ardor da fé, inspirais a firmeza da perseverança, e no combate, concedeis a vitória. Por Cristo, Senhor nosso. Por isso, o céu e a terra vos adoram, entoando um cântico novo, e nós nos unimos aos coros dos anjos para dizer, sem cessar, a uma só voz:
1: Santo, Santo, Santo, Senhor Deus do Universo, o céu e a terra proclamam a vossa glória. Hosana nas alturas, bendito que vem em nome do Senhor. Hosana nas alturas.
0: Na verdade, ó Pai, vós sois santo, fonte de toda santidade. Santificai, pois, estes dons, derramando sobre eles o vosso Espírito, a fim de que se tornem para nós o corpo e o sangue de nosso Senhor Jesus Cristo.
1: Enviai o vosso Espírito Santo.
0: Estando para ser entregue e abraçando livremente a paixão, Jesus tomou o pão, pronunciou a bênção de ação de graças, partiu e o deu a seus discípulos, dizendo: Tomai todos e comei, isto é o meu corpo que será entregue por vós.

mesmo modo, no fim da ceia, ele tomou o cálice em suas mãos e, dando graças novamente, o entregou a seus discípulos, dizendo: Tomai todos e bebei. Este é o cálice do meu sangue, o sangue da nova e eterna aliança, que será derramado por vós e por todos para a remissão dos pecados. Fazei isto em memória de mim.

0: Mistério da fé.
1: Anunciamos, Senhor, a vossa morte e proclamamos a vossa ressurreição. Vinde, Senhor Jesus.
0: Celebrando, pois, o memorial da morte e ressurreição do vosso Filho, nós os oferecemos, ó Pai, o pão da vida e o cálice da salvação, e vos agradecemos porque nos tornastes dignos de estar aqui na vossa presença e vos servir.
1: Aceitai, ó Senhor, a nossa oferta.
0: Suplicantes vos pedimos que, participando do corpo e sangue de Cristo, sejamos reunidos pelo Espírito Santo num só corpo.
1: O Espírito nos una num só corpo.
2: Lembrai-vos, ó Pai, da vossa Igreja que se faz presente no mundo inteiro, particularmente aqui na paróquia São Pedro. Que ela cresça na caridade em comunhão com o Papa Leão, com o nosso Bispo Edgar, os bispos do mundo inteiro, os presbíteros, os diáconos e todos os ministros do vosso povo.
1: Lembrai-vos, ó Pai, da vossa Igreja.
3: Lembrai-vos também, na vossa misericórdia, dos nossos irmãos e irmãs que adormeceram na esperança da ressurreição e de todos os que partiram desta vida. Acolhei-os junto a vós na luz da vossa face.
1: Concedei-lhes, ó Senhor, a luz eterna.
4: Enfim, nós vos pedimos, tende piedade de todos nós e dai-nos participar da vida eterna, com a Virgem Maria, Mãe de Deus, São José, seu esposo, os apóstolos, São Francisco, Santa Clara e todos os santos que neste mundo viveram na vossa amizade, a fim de vos louvarmos e glorificarmos por Jesus Cristo, vosso Filho.
0: Por Cristo, com Cristo e em Cristo, a vós, Deus Pai Todo-Poderoso, na unidade do Espírito Santo, toda a honra e toda a glória, por todos os séculos dos séculos.
1: Amém.
0: Irmãos e irmãs, você que nos acompanha de sua casa, rezemos juntos, neste momento, a oração que o Senhor nos ensinou como modelo de toda a oração. Pai nosso,
1: que estais nos céus, santificado seja o vosso nome. Venha a nós o vosso reino. Seja feita a vossa vontade, assim na terra como no céu. O pão nosso de cada dia nos dai hoje. Perdoai-nos as nossas ofensas, assim como nós perdoamos a quem nos tem ofendido. E não nos deixeis cair em tentação, mas livrai-nos do mal.
0: Livrai-nos de todos os males, ó Pai, e dai-nos hoje a vossa paz. Ajudados pela vossa misericórdia, sejamos sempre livres do pecado e protegidos de todos os perigos, enquanto aguardamos a feliz esperança e a vinda do nosso Salvador, Jesus Cristo.
1: Vosso é o reino, o poder e a glória para sempre.
0: Senhor Jesus Cristo, dissestes aos vossos apóstolos: eu vos deixo a paz, eu vos dou a minha paz. Não lheis os nossos pecados, mas a fé que anima a vossa Igreja. Dá-lhe, segundo o vosso desejo, a paz e a unidade. Vós que sois Deus com o Pai e o Espírito Santo.
1: Amém.
0: A paz que vem do Senhor esteja sempre convosco.
1: O amor de Cristo nos uniu. Cordeiro de Deus, que tirais o pecado do mundo, tende piedade de nós. Cordeiro de Deus, que tirais o pecado do mundo, tende piedade de nós. Cordeiro de Deus, que tirais o pecado do mundo, dai-nos a paz.
0: Felizes os convidados para o banquete nupcial do Cordeiro. Eis o Cordeiro de Deus, aquele que tira o pecado do mundo.
1: Senhor, eu não sou digno de que entreis em minha morada, mas dizei uma palavra e serei salvo.

0: Oremos. Senhor, nós os pedimos humildemente que pela participação nesses mistérios, a exemplo dos santos mártires Cornélio e Cipriano, confirmados pela força do vosso Espírito, possamos dar testemunho da verdade do Evangelho. Por Cristo nosso Senhor.
1: Amém.
0: No início deste novo dia, nesta manhã, recorramos a Maria e nela confiemos as nossas intenções, pedidos de oração, as nossas súplicas. Rezemos juntos, Ave Maria.
1: Cheia de graça, o Senhor é convosco. Bendita sois vós entre as mulheres e bendito é o fruto do vosso ventre, Jesus. Santa Maria, Mãe de Deus, rogai por nós, pecadores, agora e na hora de nossa morte. Amém.
0: Rogai por nós, ó Santa Mãe de Deus,
1: para que sejamos dignos das promessas de Cristo.
0: O Senhor esteja convosco.
1: Ele está no meio de nós.
0: Deus vos abençoe e vos guarde.
1: Amém.
0: Ele vos mostre a sua face e se compadeça de vós.
1: Amém.
0: Volva para vós o seu olhar e vos dê a sua paz.
1: Amém.
0: E a bênção de Deus Todo-Poderoso, Pai, Filho e Espírito Santo, desça sobre vós e permaneça para sempre.
1: Amém.
0: Irmãos e irmãs, tenham todos um bom dia, ide em paz e que o Senhor vos acompanhe.
1: Graças a Deus.

0: São Francisco nos ensina: o Senhor vos abençoe e vos guarde, mostre o seu rosto para vós e tenha misericórdia de vós, volte a sua face para vós e vos dê a paz. 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
1: A liturgia das horas é uma das formas de a Igreja viver a paz de Jesus Cristo no ritmo diário, semanal e anual do tempo. Pela oração das horas, o cristão é lançado no mistério da morte e ressurreição do Senhor, na expressão mais nobre e definitiva de sua atividade humana, a comunhão com Deus. Vamos agora rezar o ofício das leituras e das completas com os frades do noviciado São José de Rodeio, Santa Catarina.
2: Vinde, ó Deus, e meu auxílio,
3: socorrei-me sem demora. Glória ao Pai, ao Filho e ao Espírito Santo, como era no princípio, agora e sempre. Amém. Aleluia.
4: Um Deus em três pessoas, o mundo governais,
3: dos homens que criastes, as faltas perdoais.
4: Ouvi, pois, nosso canto e o pranto que vertemos, de coração sem mancha, melhor vos contemplemos.
3: Por vosso amor tenhamos a alma iluminada e alegres aguardemos, Senhor, vossa chegada.
4: Rompendo agora a noite, do sono despertados, com os bens da pátria eterna, sejamos cumulados.
3: A glória seja ao Pai, ao Filho seu também, ao Espírito igualmente, agora e sempre. Amém.
5: Agradecemos ao Senhor por seu amor e por suas maravilhas entre os homens. Dai graças ao Senhor porque Ele é bom.
3: Porque eterna é a sua misericórdia.
4: Que iludam os libertos do Senhor, que da mão dos opressores o salvou.
3: E de todas as nações o seu mil, do Oriente, Ocidente, Norte e Sul.
4: Uns vagavam no deserto extraviados, sem acharem o caminho da cidade.
3: Sofriam fome e também sofriam sede, e sua vida e aos poucos definham.
4: Mas gritaram ao Senhor da aflição, e Ele os libertou daquela angústia.
3: Pelo caminho bem seguro os conduziu, para chegarem à cidade onde mora.
4: Agradeçam ao Senhor o seu amor e por suas maravilhas entre os homens.
3: Deus libera os que sofriam tanta sede e aos famintos saciou com muitos bens.
4: Alguns jaziam meio às trevas pavorosas, prisioneiros da miséria e das correntes.
3: Por se terem revoltado contra Deus e desprezado os conselhos do Altíssimo,
4: Ele quebrou seus corações com sofrimento. Eles tombaram e ninguém veio ajudá-los.
3: Mas gritaram ao Senhor na aflição, e Ele os libertou daquela angústia
4: e os retirou daquelas trevas pavorosas. Despedaçou suas correntes, seus grilhões.
3: Agradeçam ao Senhor por seu amor e por suas maravilhas entre os homens,
4: porque Ele arrombou portas de bronze

0: que junto às portas se encontravam, mas gritaram ao Senhor na aflição, e Ele os libertou daquela angústia.
1: E enviou sua palavra e os curou, e arrancou as suas vidas do sepulcro.
0: Agradeçam ao Senhor o seu amor e as suas maravilhas entre os homens.
1: Ofereçam sacrifícios de louvor e proclamem na alegria suas obras.
0: Os que sucam uma palavra com seus amigos, para ir comerciar nas grandes águas.
1: Testemunharam os prodígios do Senhor e as suas maravilhas no alto mar.
0: Ele ordenou e levantou-se o furacão, arremessando grandes ondas para o alto.
1: Aos céus subiam e desciam dos abismos, seus corações desfaleciam de pavor.
0: Cambaleavam e caíam como bêbados, e toda a sua perícia deu em nada.
1: Mas gritaram ao Senhor na aflição, e Ele os libertou daquela angústia.
0: Transformou a tempestade em bonança, e as ondas do oceano se calaram.
1: Alegraram-se ao ver o mar tranquilo, e ao porto desejado os conduziu.
0: Agradeçam ao Senhor por seu amor, e por suas maravilhas entre os homens.
1: Na assembleia do seu povo engrandeçam, e o louvem no conselho de anciãos.
0: Glória ao Pai, ao Filho e ao Espírito Santo, como era no princípio, agora e sempre. Amém. Nós vimos seus prodígios e as suas maravilhas.
2: Que os justos, vendo as obras do Senhor, compreendam como é grande o seu amor. Ele mudou as águas correntes em deserto
0: e fontes de água borbulhantes em terra seca.
1: Transformou as terras férteis em salinas pela malícia dos que nelas habitavam.
0: Converteu em grandes magos os desertos e a terra árida em fontes abundantes.
1: E ali fez habitarem os famintos, que afundaram sua cidade onde morar.
0: Plantaram vinhas, semearam os seus campos, que deram frutos e colheitas abundantes.
1: Abençoou-os e cresceram grandemente, e não deixou diminuir o seu rebanho.
0: Mas depois ficaram poucos abatidos, oprimidos por desgraças e aflições.
1: Porém, aquele que confunde os poderosos e os faz errar por um deserto sem saída.
0: Retirou os indigentes aos seus pobres, e qual rebanho arruinou suas famílias.
1: Que os justos vejam isto e rejubilem, e os maus fechem de vez a sua boca.
0: Quem é sábio que observe essas coisas e compreenda a bondade do Senhor.
1: Glória ao Pai, ao Filho e ao Espírito Santo, como era no princípio, agora e sempre. Amém.
0: Que os justos, vendo as obras do Senhor, compreendam como é grande o seu amor.
3: Chega às nuvens a vossa verdade, Senhor,
1: e aos abismos dos mares os vossos juízos.
2: O livro do Deuteronômio, a morte de Moisés. Naquele mesmo dia, o Senhor falou a Moisés, dizendo: sobe ao monte Abarim, o monte Nebo, que está no país de Moabe, em frente a Jericó.

0: e com o tempo a terra de Canaã, cuja posse vou dar aos filhos de Israel. Correrás neste monte que vais subir, e serás reunido aos teus antepassados com o teu irmão Arão. Morreu no monte On, e ali se reuniu aos teus, pois pecastes os dois contra mim entre os filhos de Israel, junto às águas de Meriba, em Cádiz, no deserto de Sim, e não santificastes o meu nome no meio deles. Verás defronte de ti a terra que daria aos filhos de Israel, mas não entrarás nela. Moisés subiu das estepes de Moabe ao monte Nebo, ao fume de Fazga, que estava defronte de Jericó. E o Senhor mostrou-lhe todo o país, desde Galaade até Dan, o território de Naphtali, e terra de Efraim e Manassés, toda a terra de Judá, até o mar ocidental, o Negueb e a região do vale de Jericó, cidade das Palmeiras, até Sego. O Senhor lhe disse: eis aí a terra pela qual jurei a Abraão, Isaac e Jacó, dizendo: eu a darei a tua descendência. Tu a viste com teus olhos, mas nela não entrarás. E Moisés, servo do Senhor, morreu ali, na terra de Moabe, conforme a vontade do Senhor. E ele o sepultou no vale, na terra de Moabe, de fronte a Bet-Fegor. E ninguém sabe até hoje onde fica a sua sepultura. Ao morrer, Moisés tinha 120 anos. Sua vista não tinha enfraquecido, nem seu vigor se tinha esmorecido. Os filhos de Israel choraram Moisés nas estepes de Moabe durante 30 dias, até que terminou o luto por Moisés. Josué, filho de Nun, estava cheio do espírito de sabedoria, porque Moisés lhe tinha imposto as mãos. E os filhos de Israel lhe obedeceram e agiram, como o Senhor tinha ordenado a Moisés. Em Israel, nunca mais surgiu um profeta como Moisés, a quem o Senhor conhecesse face a face, nem quanto aos sinais e prodígios que o Senhor lhe mandou fazer na terra do Egito, contra o faraó, os seus servidores e todo o seu país, nem quanto à mão poderosa e a tantos e tão terríveis prodígios que Moisés fez à vista de todo Israel. A palavra se fez carne e habitou entre nós, cheia de graça e de verdade, e de sua plenitude todos nós participamos, porque a lei foi dada por meio de Moisés, mas a graça e a verdade nos vieram por Jesus.
1: A palavra se fez carne e habitou entre nós, cheia de graça e de verdade, e de sua plenitude todos nós participamos, porque a lei foi dada por meio de Moisés, mas a graça e a verdade nos vieram por Jesus.
0: Moisés deu-nos a lei e os preceitos da justiça como a herança de Jacó.
1: Mas a graça e a verdade nos vieram por Jesus.
2: Da Constituição Pastoral, Gaudium et Spes, sobre a Igreja no mundo de hoje, do Concílio Vaticano II. O mistério da morte. Em face da morte, o enigma da condição humana atinge o seu ponto máximo. O homem não apenas é atormentado com a dor e o progressivo declínio do corpo, mas com muito maior força pelo temor da destruição perpétua, pelo acertado instinto de seu coração, afasta com horror e rejeita a ideia da total ruína e da morte definitiva de sua pessoa. A semente de eternidade que traz em si, irredutível a pura matéria, insurge-se contra a morte. Todas as conquistas da técnica, mais úteis que sejam, não conseguem acalmar a angústia humana, pois o prolongamento biológico da vida não pode satisfazer o desejo inevitavelmente presente em seu coração de viver sempre, já que diante da morte toda a imaginação fracassa. A Igreja, instruída pela revelação, afirma ter sido o homem criado por Deus para uma finalidade feliz, para além dos limites da miséria terrena. E não só, mas a fé cristã ensina que a morte corporal, que lhe seria poupada se não houvesse pecado, será vencida quando o homem recuperar a salvação perdida por culpa sua pelo onipotente e compadecimento Salvador. Com efeito, Deus chamou e continua a chamar o homem a aderir com sua natureza integral à perpétua comunhão na incorruptível vida divina. Cristo conseguiu esta vitória, libertando o homem da morte por meio de sua morte e ressurgindo para a vida. Para quem reflete, a fé baseada em sólidos argumentos oferece uma resposta à sua ansiedade sobre a sorte futura. Ao mesmo tempo, dá a possibilidade de comunicar-se com os caros irmãos já arrebatados pela morte em Cristo, despertando a esperança de possuírem eles, desde agora, a verdadeira vida junto de Deus. Certamente incumbe ao cristão o dever urgente de lutar contra o mal através de muitas tribulações e de aceitar a morte. Mas, unido ao mistério pascal, configurado à morte de Cristo, na esperança chegará a ressurreição. Tudo isto vale para os cristãos, que também para todos os homens de boa vontade, em cujos corações a graça age invisivelmente. Tendo, pois, Cristo morrido por todos, e sendo uma só a vocação última do homem, isto é, a divina, devemos afirmar que o Espírito Santo oferece a todos a possibilidade, de modo só conhecido por Deus, de se associarem ao mistério pascal. De tal valia e tão grande é o mistério do homem, que se esclarece pela revelação cristã aos fiéis. Por conseguinte, por Cristo e em Cristo, ilumina-se o enigma da dor e da morte, que fora de seu evangelho nos esmaga. Cristo ressuscitou por sua morte, destruiu a morte e deu-nos a vida para que, filhos no Filho, clamamos o Espírito, Abba, Pai. O Senhor é minha luz e salvação, de quem eu terei medo? O Senhor é a proteção da minha vida, perante quem eu tremerei?
1: O Senhor é minha luz e salvação, de quem eu terei medo? O Senhor é a proteção da minha vida, perante quem eu tremerei?
2: Mesmo que eu passe pelo vale tenebroso, nenhum mal temerei.
1: O Senhor é a proteção da minha vida, perante quem eu tremerei.
3: Oremos. Deus eterno e todo-poderoso, dirigi a nossa vida segundo o vosso amor, para que possamos, em nome do vosso Filho, frutificar em boas obras. Por nosso Senhor Jesus Cristo, vosso Filho, na unidade do Espírito Santo.
1: Amém.

0: Oremos. Concedei-nos, Senhor, de tal modo unir-nos ao vosso Filho morto e sepultado, que mereçamos ressurgir com ele para uma vida nova, por Cristo nosso Senhor.
1: Amém.
0: O Senhor Todo-Poderoso nos conceda uma noite tranquila e, no fim da vida, uma morte santa.
1: Amém.

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3: As chagas de São Francisco revelam a profundidade de sua união com Cristo. No silêncio do Monte Alverne, Francisco experimentou de maneira extraordinária aquilo que já carregava no coração: o desejo de viver o Evangelho até as últimas consequências. Suas feridas tornaram-se sinais de amor e identificação com Jesus crucificado. Que São Francisco nos ensine a transformar nossas próprias feridas em lugares de compaixão e esperança. Franciscanos compartilhando a paz e o bem.
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6: 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Santo Antônio de Santa Ana Galvão, popularmente conhecido como Frei Galvão, é o primeiro santo brasileiro e foi o fiel seguidor dos passos de São Francisco. A cada dia, mais pessoas conhecem a bonita história deste homem de fé e pedem as mais diversas graças por meio de sua intercessão junto a Deus. Vamos agora ao Santuário de Santo Antônio Galvão, em Guaratinguetá, São Paulo, para rezarmos juntos a novena em honra a Santo Antônio Galvão e, em seguida, a oração do Santo Terço.
7: Santuário Arquidiocesano de Santo Antônio de Santana Galvão, a nossa saudação também aos ouvintes da Rádio Frei Galvão e a todos que nos acompanham pelas redes sociais deste santuário dedicado ao primeiro santo brasileiro. Sejam bem-vindos, paz e bem.
8: Paz e bem.
7: Irmãos e irmãs, vamos celebrar juntos a novena em louvor a Santo Antônio de Santana Galvão. Hoje meditaremos sobre o seu dom da bilocação. São Frei Galvão, em algumas situações, era visto em dois lugares ao mesmo tempo. Visitava um enfermo num lugar e, na mesma hora, era visto em outro local, junto a um pobre, atendendo às suas necessidades. Deus só concede esse dom àqueles que são disponíveis e muito requisitados pelo povo de Deus sofrido. Iniciemos cantando. Música.

da Santa Cruz, livrai-nos, Deus nosso Senhor, dos nossos inimigos, em nome do Pai, do Filho e do Espírito Santo. Amém. Rezemos juntos. Trindade Santíssima, Pai, Filho e Espírito Santo, presente e atuante na Igreja e na profundidade do meu ser, eu vos adoro, amo e agradeço, e pelas mãos de Santo Antônio de Santana Galvão, devoto de Maria, minha Mãe Santíssima, ofereço-me, entrego-me e consagro-me inteiramente a vós nesta vida e na eternidade. Pai Celeste, a vós me ofereço, entrego-me e consagro-me como filho. Espírito Santo, a vós me ofereço, entrego-me e consagro-me como templo vivo para ser santificado. Maria, Mãe de Deus e minha Mãe, Mãe da Igreja, vós que estáis em íntima união com a Santíssima Trindade, ensinai-me a viver em comunhão com as três pessoas divinas, a fim de que minha vida inteira seja um hino de glória ao Pai, ao

0: Do Evangelho de Jesus Cristo segundo Marcos.
1: Glória a vós, Senhor.
0: Naquele tempo, os apóstolos se reuniram junto de Jesus e contaram tudo o que tinham feito e ensinado. Ele disse-lhes: vinde a sós para um lugar deserto e descansai um pouco. Havia de fato tanta gente chegando e saindo que não tinham nem tempo para comer. Foram então de barco para um lugar deserto a sós. Muitos os viram partir e perceberam a intenção. Saíram então de todas as cidades e a pé correram à frente e chegaram lá antes deles. Palavra da salvação.
1: Glória a vós, Senhor.
2: Jesus e seus discípulos eram muito procurados pelo povo de Deus, sofrido e com sede de esperança. Não tinha tempo nem para descansar. Ser cristão exige de nós disposição para a caridade, onde e quando for necessário.
0: Elevemos ao Pai de misericórdia os nossos pedidos, e a cada prece vamos responder. Por intercessão de São Frei Galvão, atendei-nos, Senhor.
2: Para que todo cristão, a exemplo de São Frei Galvão, disponha-se a levar a Boa Nova aos lugares e situações em que ela precisa ser anunciada, rezemos ao Senhor.
0: Por intercessão de São Frei Galvão, atendei-nos, Senhor.
2: Para que todo cristão empregue tempo e forças na construção do reino de Deus, rezemos ao Senhor.
0: Por intercessão de São Frei Galvão, atendei-nos, Senhor.
2: Para que os doentes, desempregados e sofredores encontrem consolo e alívio através da presença e auxílio dos irmãos e irmãs na fé, rezemos ao Senhor.
0: Por intercessão de São Frei Galvão, atendei-nos, Senhor. Acolhei, ó Pai de bondade, as nossas súplicas, que confiante vos dirigimos, por Cristo nosso Senhor. Amém.
2: Conselho inspirado na vida de Frei Galvão. Se cada pessoa se colocar sempre disponível na caridade para com a pessoa que convive de perto, não haverá mais pessoas necessitadas de bens materiais e espirituais. Amar o outro começa com a pessoa mais próxima.
0: Vamos então ficar de pé e fazer a nossa oração, pedindo ao Espírito Santo o dom da saúde, pela intercessão de Frei Galvão. Divino Espírito Santo, Criador e Renovador de todas as coisas, vida da minha vida, com Santo Antônio de Santana Galvão, devoto de Maria Santíssima, eu vos adoro, agradeço e amo. Vós que dais vida a todo o universo, conservai em nós a saúde, livrai-nos de todas as doenças e de todo o mal, que ajudado pela vossa graça, nós queremos sempre fazer bom uso da saúde, empregando nossas forças para a glória de Deus, para o nosso próprio bem e para o bem do próximo. Peçamos ainda que ilumineis com vossos dons de sabedoria e ciência os médicos e todos os que se ocupam dos doentes, para que conheçam a verdadeira causa dos males que destroem ou ameaçam a vida, e possam também descobrir e aplicar os remédios mais eficazes para curar e proteger a vida das pessoas. Santo Antônio de Santana Galvão, devoto da Virgem Santíssima, sede mediador nesta nossa humilde oração e intercedei por nós. Amém. Agora vamos pedir a bênção das pílulas. O nosso auxílio está no nome do Senhor,
1: que fez o céu e a terra.
0: Oremos. Ó Pai de misericórdia, Deus de toda a consolação, que nos consolais por vosso Filho Jesus no Espírito Santo, e acompanhais com vossa bênção particular os que sofrem tribulações e enfermidades do corpo e da alma. Nós vos suplicamos que, pela intercessão de Santo Antônio de Santana Galvão, devoto de Maria Imaculada, abençoeis estas pílulas, objetos sacramentais de fé e devoção do vosso povo santo. Fazei, Senhor, que todos e que na fé e pela fé delas fizerem uso, possam receber as graças da cura, conforme a vossa santíssima vontade. Em nome do Pai, do Filho e do Espírito Santo.
1: Amém.
0: Deus de amor, fonte de todas as graças, por intercessão de Santo Antônio de Santana Galvão, fazei-nos tomar com fé e devoção essas pílulas, rezando juntos. Santíssima Trindade, Pai, Filho e Espírito Santo, eu vos adoro, louvo e vos dou graças pelos benefícios que me fizestes e por tudo que fez e sofreu Santo Antônio de Santana Galvão. Peço-vos ainda que aumenteis em minha fé a esperança e a caridade, e vos digneis conceder-me a graça que ardentemente almejo. Então, neste instante, faça você o seu pedido, a sua prece, a sua graça. Prometo-vos conhecer sempre mais o evangelho que Santo Antônio de Santana Galvão viveu, cultivar a vida eucarística e a devoção à Imaculada Virgem Maria. Santo Antônio de Santana Galvão, rogai por nós. Estendendo as nossas mãos em direção à imagem, rezemos. Na minha aflição,
3: minha aflição,
0: dai-me consolação,
3: dai-me consolação,
0: meu santo Frei Galvão,
3: meu santo Frei Galvão,
0: com mais força, na minha aflição,
3: na minha aflição,
0: dai-me consolação,
3: dai-me consolação,
0: meu santo Frei Galvão,
3: meu santo Frei Galvão.
0: Pai nosso que estás no céu, santificado seja o vosso nome. Venha a nós o vosso reino. Seja feita a vossa vontade, assim na terra como no céu. O pão nosso de cada dia nos dai hoje. Perdoai as nossas ofensas, assim como nós perdoamos a quem nos tem ofendido. E não nos deixeis cair em tentação, mas livrai-nos do mal. Ave Maria, cheia de graça, o Senhor é convosco. Bendita sois vós entre as mulheres, e bendito é o fruto do vosso ventre, Jesus. Santa Maria, Mãe de Deus, rogai por nós, pecadores, agora e na hora de nossa morte. Glória ao Pai, ao Filho e ao Espírito Santo,
3: como era no princípio, agora e sempre. Amém.
0: Se você traz consigo algum objeto e deseja abençoá-lo, segure nas suas mãos. Você que está aqui no santuário e você que também está em casa, segure seus objetos e vamos pedir a bênção de Deus. O Senhor esteja convosco.
1: Ele está no meio de nós.
0: Deus de infinita bondade, nós vos pedimos a vossa bênção e a vossa graça sobre todos esses objetos de fé e devoção, que vossos filhos, segurando nas mãos, vos apresenta. Que a poderosa intercessão de Frei Galvão e da bem-aventurada Virgem Maria, Deus Todo-Poderoso, abençoe todos esses objetos e todos vós que estáis presente acompanhando esta novena. Em nome do Pai, do Filho e do Espírito Santo.
1: Amém.
0: Viva Frei Galvão!
1: Viva!
0: Viva o primeiro santo brasileiro!

estamos nós aqui diante de Cristo Eucarístico, de joelhos, de coração humilde. Queremos mais uma vez louvar e bendizer a Deus pelas graças que temos recebido.

0: dom de estarmos aqui, pela graça de estarmos aqui para louvar mais um dia e agradecer por tudo que o Senhor tem feito em nossas vidas. Queremos começar este nosso momento de oração, de fé, invocando a Santíssima Trindade, com fé, em nome do Pai, do Filho e do Espírito Santo. Amém. Graças e louvores se deem a todo momento ao Santíssimo e Diviníssimo Sacramento. Glória ao Pai, e ao Filho, e ao Espírito Santo.
1: Agora e sempre. Amém.
0: Graças e louvores se deem a todo momento
1: ao Santíssimo e Diviníssimo Sacramento.
0: Glória ao Pai, e ao Filho, e ao Espírito Santo.
1: Como era no princípio, agora e sempre. Amém.
0: Graças e louvores se deem a todo momento
1: ao Santíssimo e Diviníssimo Sacramento.
0: Glória ao Pai, e ao Filho, e ao Espírito Santo.
1: Como era no princípio, agora e sempre. Amém.
0: Também queremos, neste momento de oração e devoção, rezar, pedir pela intercessão de Nossa Mãe Maria, e vamos então também rezar, meditar os mistérios do terço. Hoje a Igreja medita os mistérios gozosos. Creio em Deus Pai Todo-Poderoso, Criador do céu e da terra, e em Jesus Cristo, seu único Filho, nosso Senhor, que foi concebido pelo poder do Espírito Santo, nasceu da Virgem Maria, padeceu sob Pôncio Pilatos, foi crucificado, morto e sepultado, desceu à mansão dos mortos, ressuscitou ao terceiro dia, subiu aos céus, está sentado à direita de Deus Pai Todo-Poderoso, donde há de vir a julgar os vivos e os mortos. Creio no Espírito Santo, na Santa Igreja Católica, na comunhão dos santos, na remissão dos pecados, na ressurreição da carne, na vida eterna. Amém. Pai nosso que estás nos céus, santificado seja o vosso nome. Venha a nós o vosso reino. Seja feita a vossa vontade, assim na terra como no céu. Pão nosso de cada dia nos dai hoje. Perdoai-nos as nossas ofensas, assim como nós perdoamos a quem nos tem ofendido. E não nos deixeis cair em tentação, mas livrai-nos do mal. Amém. Rezemos três Ave Marias em honra à Nossa Senhora. Ave Maria, cheia de graça, o Senhor é convosco. Bendita sois vós entre as mulheres, e bendito é o fruto do vosso ventre, Jesus. Santa Maria, Mãe de Deus, rogai por nós, pecadores, agora e na hora de nossa morte. Amém. Ave Maria, cheia de graça, o Senhor é convosco. Bendita sois vós entre as mulheres. Bendito é o fruto do vosso ventre, Jesus.
1: Santa Maria, Mãe de Deus, rogai por nós, pecadores, agora e na hora de nossa morte. Amém.
0: Ave Maria, cheia de graça, o Senhor é convosco. Bendita sois vós entre as mulheres. Bendito é o fruto do vosso ventre, Jesus.
1: Santa Maria, Mãe de Deus, rogai por nós, pecadores, agora e na hora de nossa morte. Amém.
0: Glória ao Pai, ao Filho e ao Espírito Santo,
1: como era no princípio, agora e sempre.

mistério. Primeiro mistério, contemplamos a anunciação do anjo e a encarnação do Verbo. Queremos rezar neste primeiro mistério pelos nossos bispos, sacerdotes, religiosos e religiosas, todos os ministros, ministras e todos os fiéis que com fé confiam no Senhor. Rezemos nas intenções que cada um de nós traz no seu coração. Pai nosso que estás nos céus, santificado seja o vosso nome. Venha a nós o vosso reino. Seja feita a vossa vontade, assim na terra como no céu. Pão nosso de cada dia nos dai hoje.

0: Senhor é convosco. Bendita sois vós entre as mulheres. Bendito é o fruto do vosso ventre, Jesus. Mãe de Deus, rogai por nós, pecadores, agora e na hora de nossa morte. Ave Maria, cheia de graça, o Senhor é convosco. Bendita sois vós entre as mulheres. Bendito é o fruto do vosso ventre, Jesus.
1: Santa Maria, Mãe de Deus, rogai por nós, pecadores, agora e na hora de nossa morte. Amém.
0: Ave Maria, cheia de graça, o Senhor é convosco. Bendita sois vós entre as mulheres. Bendito é o fruto do vosso ventre, Jesus.
1: Santa Maria, Mãe de Deus, rogai por nós, pecadores,
0: agora e na hora de nossa morte. Amém. Ave Maria, cheia de graça, o Senhor é convosco. Bendita sois vós entre as mulheres. Bendito é o fruto do vosso ventre, Jesus.
1: Santa Maria, Mãe de Deus, rogai por nós, pecadores, agora e na hora de nossa morte. Amém.
0: Ave Maria, cheia de graça, o Senhor é convosco. Bendita sois vós entre as mulheres. Bendito é o fruto do vosso ventre, Jesus.
1: Santa Maria, Mãe de Deus, rogai por nós, pecadores, agora e na hora de nossa morte. Amém.
0: Ave Maria, cheia de graça, o Senhor é convosco. Bendita sois vós entre as mulheres. Bendito é o fruto do vosso ventre, Jesus.
1: Santa Maria, Mãe de Deus, rogai por nós, pecadores, agora e na hora de nossa morte. Amém.
0: Ave Maria, cheia de graça, o Senhor é convosco. Bendita sois vós entre as mulheres. Bendito é o fruto do vosso ventre, Jesus.
1: Santa Maria, Mãe de Deus, rogai por nós, pecadores, agora e na hora de nossa morte. Amém.
0: Ave Maria, cheia de graça, o Senhor é convosco. Bendita sois vós entre as mulheres. Bendito é o fruto do vosso ventre, Jesus.
1: Santa Maria, Mãe de Deus, rogai por nós, pecadores, agora e na hora de nossa morte. Amém.
0: Ave Maria, cheia de graça, o Senhor é convosco. Bendita sois vós entre as mulheres. Bendito é o fruto do vosso ventre, Jesus.
1: Santa Maria, Mãe de Deus, rogai por nós, pecadores, agora e na hora de nossa morte. Amém.
0: Glória ao Pai, ao Filho e ao Espírito Santo.
1: Como era no princípio, agora e sempre. Amém.
0: Ó Maria concebida sem pecado,
1: rogai por nós que recorremos a vós.

No segundo mistério, contemplamos a visitação de Nossa Senhora à sua prima Santa Isabel. Queremos rezar neste mistério, de modo particular, pelos doentes que se encontram nos hospitais, ou mesmo aqueles que se encontram em casa. Que nosso Deus

0: toque nos corações destes nossos irmãos, nossas irmãs, para que possam alcançar a graça da cura. Queremos rezar também pelas intenções de todos nossos irmãos que nos acompanham pelos meios de comunicação e por aqueles que pedem as nossas orações e nelas confiam. Pai nosso que estás nos céus, santificado seja o vosso nome. Venha a nós o vosso reino. Seja feita a vossa vontade, assim na terra como no céu.
1: O pão nosso de cada dia nos dai hoje. Perdoai-nos as nossas ofensas, assim como nós perdoamos a quem nos tem ofendido. E não nos deixeis cair em tentação, mas livrai-nos do mal.
0: Ave Maria, cheia de graça, o Senhor é convosco. Bendita sois vós entre as mulheres, bendito é o fruto do vosso ventre, Jesus. Santa Maria, Mãe de Deus, rogai por nós, pecadores, agora e na hora de nossa morte. Amém. Ave Maria, cheia de graça, o Senhor é convosco. Bendita sois vós entre as mulheres, bendito é o fruto do vosso ventre, Jesus.
1: Santa Maria, Mãe de Deus, rogai por nós, pecadores, agora e na hora de nossa morte.
0: Ave Maria, cheia de graça, o Senhor é convosco. Bendita sois vós entre as mulheres, bendito é o fruto do vosso ventre, Jesus. Santa Maria, Mãe de Deus, rogai por nós, pecadores, agora e na hora de nossa morte. Amém. Ave Maria, cheia de graça, o Senhor é convosco. Bendita sois vós entre as mulheres. Bendito é o fruto do vosso ventre, Jesus. E a Mãe de Deus, rogai por nós, pecadores, agora e na hora de nossa morte. Amém. Ave Maria, cheia de graça, o Senhor é convosco. Bendita sois vós entre as mulheres. Bendito é o fruto do vosso ventre, Jesus. Rogai por nós, pecadores, agora e na hora de nossa morte. Amém. Ave Maria, cheia de graça, o Senhor é convosco. Bendita sois vós entre as mulheres. Bendito é o fruto do vosso ventre, Jesus. Ave Maria, cheia de graça, o Senhor é convosco. Bendita sois vós entre as mulheres, bendito é o fruto do vosso ventre, Jesus. Santa Maria, Mãe de Deus, rogai por nós, pecadores, agora e na hora de nossa morte. Amém. Ave Maria, cheia de graça, o Senhor é convosco. Bendita sois vós entre as mulheres, bendito é o fruto do vosso ventre, Jesus. Rogai por nós, pecadores, agora e na hora de nossa morte. Amém. Ave Maria, cheia de graça, o Senhor é convosco. Bendita sois vós entre as mulheres. Bendito é o fruto do vosso ventre, Jesus. Santa Maria, Mãe de Deus, rogai por nós, pecadores, agora e na hora de nossa morte. Amém. Ave Maria, cheia de graça, o Senhor é convosco. Bendita sois vós entre as mulheres. Bendito é o fruto do vosso ventre, Jesus.
1: Santa Maria, Mãe de Deus, rogai por nós, pecadores, agora e na hora de nossa morte. Amém.
0: Glória ao Pai, ao Filho e ao Espírito Santo.
1: Como era no princípio, agora e sempre. Amém.
0: Ó Maria concebida sem pecado,
1: rogai por nós que recorremos a vós.

0: Terceiro mistério, contemplamos o nascimento de nosso Senhor Jesus Cristo em Belém. Queremos rezar por todos aqui presentes, pelos nossos familiares, que haja sempre paz, amor e que Deus estenda a sua mão. Pai nosso que estás nos céus, santificado seja o vosso nome, venha a nós o vosso reino, seja feita a vossa vontade, assim na terra como no céu. O pão nosso de cada dia nos dai hoje, perdoai-nos as nossas ofensas, assim como nós perdoamos a quem nos tem ofendido, e não nos deixeis cair em tentação, mas livrai-nos do mal. Ave Maria, cheia de graça, o Senhor é convosco. Bendita sois vós entre as mulheres, e bendito é o fruto do vosso ventre, Jesus. Santa Maria, Mãe de Deus, rogai por nós, pecadores, agora e na hora da nossa morte. Amém. Ave Maria, cheia de graça, o Senhor é convosco. Bendita sois vós entre as mulheres, bendito o fruto do vosso ventre, Jesus. Maria, Mãe de Deus, rogai por nós, pecadores, agora e na hora da nossa morte. Amém. Ave Maria, cheia de graça, o Senhor é convosco. Bendita sois vós entre as mulheres, bendito o fruto do vosso ventre, Jesus. Santa Maria, Mãe de Deus, rogai por nós, pecadores, agora e na hora da nossa morte. Amém. Ave Maria, cheia de graça, o Senhor é convosco. Bendita sois vós entre as mulheres, e bendito o fruto do vosso ventre, Jesus. Santa Maria, Mãe de Deus, rogai por nós, pecadores, agora e na hora de nossa morte. Ave Maria, cheia de graça, o Senhor é convosco. Bendita sois vós entre as mulheres, e bendito o fruto do vosso ventre, Jesus. Santa Maria, Mãe de Deus, rogai por nós, pecadores, agora e na hora da nossa morte. Amém. Ave Maria, cheia de graça, o Senhor é convosco. Bendita sois vós entre as mulheres, bendito o fruto do vosso ventre, Jesus. Santa Maria, Mãe de Deus, rogai por nós, pecadores, agora e na hora da nossa morte. Ave Maria, cheia de graça, o Senhor é convosco. Bendita sois vós entre as mulheres, bendito o fruto do vosso ventre, Jesus. Santa Maria, Mãe de Deus, rogai por nós, pecadores, agora e na hora da nossa morte. Amém. Ave Maria, cheia de graça, o Senhor é convosco. Bendita sois vós entre as mulheres, bendito o fruto do vosso ventre, Jesus. Santa Maria, Mãe de Deus, rogai por nós, pecadores, agora e na hora da nossa morte. Amém. Ave Maria, cheia de graça, o Senhor é convosco. Bendita sois vós entre as mulheres, bendito o fruto do vosso ventre, Jesus.
1: Maria, Mãe de Deus,
0: rogai por nós, pecadores, agora e na hora de nossa morte. Amém. Ave Maria, cheia de graça, o Senhor é convosco. Bendita sois vós entre as mulheres, bendito o fruto do vosso ventre, Jesus. Santa Maria, Mãe de Deus, rogai por nós, pecadores, agora e na hora de nossa morte. Amém. Glória ao Pai, ao Filho e ao Espírito Santo,
2: como era no princípio, agora e sempre. Amém.
0: Ó Maria concebida sem pecado,
3: rogai por nós que recorremos a vós.

No quarto mistério, contemplamos a apresentação do menino Jesus no templo e a purificação de Nossa Senhora. Queremos rezar neste mistério por todos aqueles que pedem nossas orações, pela família missionária São Frei Galvão, pelos nossos romeiros. Rezemos também de modo particular pelas nossas crianças, pelos idosos, para que Deus ampare, proteja todos eles. Com fé, rezemos. Pai nosso que estás nos céus, santificado seja o vosso nome. Venha a nós o vosso reino. Seja feita a vossa vontade, assim na terra como no céu. Pão nosso de cada dia nos dai hoje. Perdoai-nos as nossas ofensas, assim como nós perdoamos a quem nos tem ofendido. E não nos deixeis cair em tentação, mas livrai-nos do mal. Ave Maria, cheia de graça, o Senhor é convosco. Bendita sois vós entre as mulheres, e bendito é o fruto do vosso ventre, Jesus. Santa Maria, Mãe de Deus, rogai por nós, pecadores, agora e na hora da nossa morte. Amém. Ave Maria, cheia de graça, o Senhor é convosco. Bendita sois vós entre as mulheres, e bendito é o fruto do vosso ventre, Jesus. Santa Maria, Mãe de Deus, rogai por nós, pecadores, agora e na hora de nossa. Ave Maria, cheia de graça, o Senhor é convosco. Bendita sois vós entre as mulheres, bendito é o fruto do vosso ventre, Jesus. Santa Maria, Mãe de Deus, rogai por nós, pecadores, agora e na hora de nossa morte. Amém. Ave Maria, cheia de graça, o Senhor é convosco. Bendita sois vós entre as mulheres, e bendito é o fruto do vosso ventre, Jesus. Mãe de Deus, rogai por nós, pecadores, agora e na hora de nossa morte. Amém. Ave Maria, cheia de graça, o Senhor é convosco. Bendita sois vós entre as mulheres, bendito é o fruto do vosso ventre, Jesus. Santa Maria, Mãe de Deus, rogai por nós, pecadores, agora e na hora de nossa morte. Amém. Ave Maria, cheia de graça, o Senhor é convosco. Bendita sois vós entre as mulheres. Bendito é o fruto do vosso ventre, Jesus. Rogai por nós, pecadores, agora e na hora de nossa morte. Amém. Ave Maria, cheia de graça, o Senhor é convosco. Bendita sois vós entre as mulheres. Bendito é o fruto do vosso ventre, Jesus. E a Mãe de Deus, rogai por nós, pecadores, agora e na hora da nossa morte. Amém. Ave Maria, cheia de graça, o Senhor é convosco. Bendita sois vós entre as mulheres. E bendito é o fruto do vosso ventre, Jesus. Santa Maria, Mãe de Deus, rogai por nós, pecadores, agora e na hora da nossa morte. Ave Maria, cheia de graça, o Senhor é convosco. Bendita sois vós entre as mulheres. Bendito é o fruto do vosso ventre, Jesus. Santa Maria, Mãe de Deus, rogai por nós, pecadores, agora e na hora da nossa morte. Amém. Ave Maria, cheia de graça, o Senhor é convosco. Bendita sois vós entre as mulheres. Bendito é o fruto do vosso ventre, Jesus. Santa Maria, Mãe de Deus, rogai por nós, pecadores, agora e na hora da nossa morte. Amém. Glória ao Pai, ao Filho e ao Espírito Santo, como era no princípio, agora e sempre. Amém. Ó Maria concebida sem pecado, dai por nós que recorremos a vós.

0: No quinto e último mistério, contemplamos a perda e o encontro do menino Jesus. Queremos rezar neste último mistério, nas intenções daquele, rezar sobretudo por aqueles que perderam o sentido da vida, para que Cristo toque nos seus corações. Rezemos também por aqueles, pelos nossos irmãos e irmãs, que lutam para encontrar um emprego, uma oportunidade. Rezar também nas intenções de cada um de nós aqui presente. Cada um em silêncio faz a sua prece diante de Cristo Eucarístico, pedindo por intercessão de Nossa Mãe Maria. Pai nosso que estás nos céus, santificado seja o vosso nome. Venha a nós o vosso reino. Seja feita a vossa vontade, assim na terra como no céu.
1: Pão nosso de cada dia nos dai hoje. Perdoai as nossas ofensas, assim como nós perdoamos a quem nos tem ofendido. E não nos deixeis cair em tentação, mas livrai-nos do mal.
0: Ave Maria, cheia de graça, o Senhor é convosco. Bendita sois vós entre as mulheres. Bendito é o fruto do vosso ventre, Jesus.
1: Santa Maria, Mãe de Deus, rogai por nós, pecadores, agora e na hora de nossa morte. Amém.
0: Ave Maria, cheia de graça, o Senhor é convosco. Bendita sois vós entre as mulheres. Bendito é o fruto do vosso ventre, Jesus.
1: Santa Maria, Mãe de Deus, rogai por nós, pecadores, agora e na hora de nossa morte. Amém.
0: Ave Maria, cheia de graça, o Senhor é convosco. Bendita sois vós entre as mulheres. Bendito é o fruto do vosso ventre, Jesus.
1: Santa Maria, Mãe de Deus, rogai por nós, pecadores, agora e na hora de nossa morte. Amém.
0: Ave Maria, cheia de graça, o Senhor é convosco. Bendita sois vós entre as mulheres. Bendito é o fruto do vosso ventre, Jesus.
1: Santa Maria, Mãe de Deus, rogai por nós, pecadores, agora e na hora de nossa morte. Amém.
0: Ave Maria, cheia de graça, o Senhor é convosco. Bendita sois vós entre as mulheres. Bendito é o fruto do vosso ventre, Jesus.
1: Santa Maria, Mãe de Deus, rogai por nós, pecadores, agora e na hora de nossa morte. Amém.
0: Ave Maria, cheia de graça, o Senhor é convosco. Bendita sois vós entre as mulheres. Bendito é o fruto do vosso ventre, Jesus.
1: Santa Maria, Mãe de Deus, rogai por nós, pecadores, agora e na hora de nossa morte. Amém.
0: Ave Maria, cheia de graça, o Senhor é convosco. Bendita sois vós entre as mulheres. Bendito é o fruto do vosso ventre, Jesus.
1: Santa Maria, Mãe de Deus, rogai por nós, pecadores, agora e na hora de nossa morte. Amém.
0: Ave Maria, cheia de graça, o Senhor é convosco. Bendita sois vós entre as mulheres. Bendito é o fruto do vosso ventre, Jesus.
1: Santa Maria, Mãe de Deus, rogai por nós, pecadores, agora e na hora de nossa morte. Amém.
0: Ave Maria, cheia de graça, o Senhor é convosco. Bendita sois vós entre as mulheres. Bendito é o fruto do vosso ventre, Jesus.
1: Santa Maria, Mãe de Deus, rogai por nós, pecadores, agora e na hora de nossa morte. Amém.
0: Ave Maria, cheia de graça, o Senhor é convosco. Bendita sois vós entre as mulheres. Bendito é o fruto do vosso ventre, Jesus.
1: Santa Maria, Mãe de Deus, rogai por nós, pecadores, agora e na hora de nossa morte. Amém.
0: Glória ao Pai, ao Filho e ao Espírito Santo,
1: como era no princípio, agora e sempre. Amém.
0: Ó Maria concebida sem pecado,
1: rogai por nós que recorremos a vós.

0: Infinitas graças vos damos, soberana rainha, pelos benefícios que todos os dias recebemos de vossas mãos liberais. Dignai-vos agora e para sempre tomar-nos debaixo do vosso poderoso amparo, e para vos obrigar, vos audamos com uma salve rainha, dura esperança nossa salva. A vós bradamos, degredados filhos de Eva, a vós suspiramos, gemendo e chorando neste vale de lágrimas. Eia, pois, advogada nossa, estes vossos olhos a nós, volveis, e depois deste desterro, mostrai-nos Jesus. Bendito o fruto do vosso ventre, ó clemente, ó piedosa, ó doce sempre Virgem Maria, rogai por nós, Santa Mãe de Deus,
1: para que sejamos dignos das promessas de Cristo.
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3: As chagas de São Francisco revelam a profundidade de sua união com Cristo. 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
11: Amigo de todo o Brasil e demais países lusófonos, seja bem-vindo ao noticiário em língua portuguesa da Rádio Vaticano, Vatican News, com as últimas informações sobre o Papa, a Igreja e o mundo. Nos estúdios, Mariângela Jaguraba e na técnica, Daniele Giorgi. E vamos agora aos destaques do nosso programa de hoje. Papa na audiência geral, não delegar decisões humanas aos algoritmos, a diversidade não é ameaça. Leão 14, com mansidão neutralizar uma era dominada por sistemas armados. Santa Sé pede uso pacífico da energia nuclear e responsabilidade diante da inteligência artificial. Missionários digitais asiáticos chamados a transformar influência em testemunho cristão. Ucrânia. Preocupação na Europa com o ataque russo na fronteira com a Polônia. Fique conosco, a Rádio Vaticano, Vatican News, está entrando no ar.

0: O Papa Leão XIV acolheu milhares de fiéis e peregrinos na Praça São Pedro para a audiência geral desta quarta-feira, 16 de setembro. O pontífice deu continuidade ao ciclo de catequeses sobre os documentos do Concílio Vaticano II, comentando o segundo capítulo da Constituição Gaudium et Spes. Esta parte do texto é dedicada à comunidade humana e convida a considerar a multiplicação das relações entre os homens como um dos principais aspectos do mundo contemporâneo. Por um lado, analisou o Papa o desenvolvimento tecnológico, a difusão dos meios de comunicação em massa e das redes sociais, bem como o recurso cada vez maior à inteligência artificial abre novas possibilidades, derrubando barreiras e distâncias. Por outro lado, as relações tendem a tornar-se cada vez menos pessoais, mais virtuais, e aplicando os ensinamentos conciliares à realidade atual, alertou.
1: Se rischia de habituar-se a delegar agli algoritmi.
0: Corre-se o risco de nos habituarmos a delegar aos algoritmos decisões que competem exclusivamente à consciência humana. A contribuição que a comunidade cristã pode oferecer é justamente assegurar que as relações sociais tenham um significado real e uma profundidade pessoal. Para que sejam boas, essas relações devem ser estabelecidas a partir do projeto criador de Deus, que quis que os homens formassem uma só família e se tratassem uns aos outros como irmãos. Nesta perspectiva, a Gaudium et Spes afirma que a diversidade das pessoas e dos povos no mundo não deve ser considerada como um perigo ou uma ameaça, mas como um potencial de enriquecimento e de crescimento. Assim, é necessário abrir-se cada vez mais à lógica da reciprocidade, da partilha e do cuidado. Leão XIV apontou para algumas conclusões a que chegaram os padres conciliares. Em primeiro lugar, o respeito pela pessoa humana. A Gaudium et Spes considera infamante tudo o que se opõe à vida, como homicídio, genocídio, aborto, eutanásia. E ainda, escravidão, prostituição, comércio de pessoas e condições degradantes de trabalho. A segunda conclusão refere-se ao respeito e ao amor também pelos adversários ou por quem pensa e age diferente de nós. Em terceiro lugar, a igualdade fundamental de todos os homens que exige justiça social. Isso impõe eliminar qualquer forma social ou cultural de discriminação por razão do sexo, raça, cor, condição social, língua ou religião. Por fim, os padres conciliares exortam a superar a mentalidade individualista e a assumir uma atitude de responsabilidade e participação. O Papa, então, concluiu.
1: Cari fratelli e sorelle, questa visione dell'umanità come comunità di persone.
0: Queridos irmãos e irmãs, esta visão da humanidade como comunidade de pessoas é um legado precioso que o Concílio Vaticano II nos deixou. Ela ajuda-nos a todos a realizar um discernimento pessoal e comunitário para avaliar com responsabilidade os projetos sociais e políticos de hoje, com base nos critérios da dignidade da pessoa humana, da justiça social e da livre participação na construção do bem comum. Pois o futuro da humanidade depende do empenho de cada um em colaborar com Deus e com os irmãos na construção de um mundo mais humano. A seguir, o Papa concedeu a todos a sua bênção apostólica.

0: Leão 14. Com mansidão, neutralizar uma era dominada por sistemas armados. Andressa Colé.
1: Nosso tempo, dominado pela cultura da potência, da força sem limite e do sviluppo incessante dos sistemas armados.
2: Nem mesmo a nossa época, dominada pela cultura do poder, pela força sem limites e pelo desenvolvimento incessante dos sistemas armados, está imune aos atos de heroísmo daqueles que gostamos de definir como novas testemunhas da fé. O Papa reitera isso ao receber, na manhã desta quarta-feira, em audiência na Sala Clementina, os cerca de 300 participantes do congresso intitulado O Século XXI, Uma Nova Era de Mártires, realizado na terça-feira em Roma, no Instituto Patrístico Augustiniano. O congresso surgiu por iniciativa do Dicastério para as Causas dos Santos e da Comissão dos Novos Mártires, Testemunhas da Fé, criada pelo Papa Francisco por meio da carta de 3 de julho de 2023, com o objetivo, acrescenta Leão 14, de reunir os testemunhos sobre aqueles que perderam a vida por Cristo, independentemente do processo canônico, para que seu exemplo não se perca.
1: Il concetto di testimone della fede.
2: O conceito de testemunha da fé foi formulado justamente para acolher e honrar situações históricas complexas nas quais a motivação dos algozes não é explicitamente atribuível ao ódio à fé. O pontífice lembra, de fato, que hoje irmãos e irmãs em diversos contextos geográficos, históricos e políticos são mortos pelo abuso de poder ou por organizações criminosas ao lutarem contra as injustiças em nome do Evangelho. As circunstâncias históricas contemporâneas em que os novos mártires entregam a vida tornam necessário ampliar o significado da própria palavra martírio. A comissão, destaca Leão 14, volta a sua atenção mais para o estado de espírito da vítima do que para as motivações do perseguidor.
1: E nesse se manifesta heroicamente o stile del cristiano.
2: Nas testemunhas da fé, manifesta-se heroicamente o estilo do cristão, que nunca busca o confronto, mas, ao contrário, o neutraliza com a eficácia da mansidão. Como escreveu o Papa Francisco, o discípulo sabe oferecer toda a sua vida e arriscá-la até o martírio como testemunho de Jesus Cristo. As novas testemunhas da fé, argumenta ainda o Papa, são um dos maiores recursos da Igreja para anunciar o Evangelho no mundo de hoje. Ele cita em seguida a exortação apostólica Evangelii Nuntiandi, na qual São Paulo VI destacava como o homem contemporâneo prefere ouvir as testemunhas a ouvir os mestres.
1: I testimoni della fede non propongono una ideologia.
2: As testemunhas da fé não propõem uma ideologia, mas mostram uma fé vivida no dia a dia. A sua credibilidade nasce da coerência entre palavras e ações, coerência que muitas vezes chega até o sacrifício supremo. Em contextos culturais indiferentes, a santidade da porta ao lado e o heroísmo silencioso tornam-se argumentos significativos capazes de interpelar a todos, mesmo os mais desconfiados. O Papa Leão ressalta ainda que essas estrelas que brilham na escuridão do egoísmo e da opressão, refletindo a luz de Cristo, indicam à humanidade contemporânea o caminho que conduz à civilização do amor. Por fim, ele agradece ao Dicastério e à Comissão por seu empenho nesse precioso serviço, recomendando as atividades à intercessão de Maria Santíssima, Rainha dos Mártires.
1: Grazie.
0: A Santa Sé defendeu o uso pacífico da tecnologia nuclear como instrumento de promoção da paz, do desenvolvimento integral e do bem comum durante a 70ª Conferência Geral da Agência Internacional de Energia Atômica em andamento em Viena, de 14 a 18 de setembro. Em discurso proferido em nome da Santa Sé, o secretário para as Relações com os Estados e as Organizações Internacionais, o arcebispo Paul Richard Gallagher, transmitiu aos participantes as saudações do Papa Leão XIV e destacou a importância de orientar o progresso científico por princípios éticos. Ao recordar que a Santa Sé foi uma das signatárias originais da Agência Internacional de Energia Atômica há 70 anos, o arcebispo afirmou que sua posição permanece a mesma. Uma tecnologia com enorme potencial deve ser colocada a serviço da paz e do desenvolvimento humano integral e protegida de qualquer utilização destrutiva. Segundo ele, as aplicações pacíficas da tecnologia nuclear podem contribuir para a saúde, a produção de alimentos e a geração de energia, especialmente em países em desenvolvimento. Nesse sentido, ressaltou o papel da Agência Internacional de Energia Atômica na cooperação técnica, na formação de capacidades e no fortalecimento das instituições nacionais. Dom Gallagher também enfatizou que o direito ao uso pacífico da tecnologia nuclear está ligado a responsabilidades. Dentre elas, destacou o compromisso dos estados que não possuem armas nucleares de não adquiri-las. Para a Santa Sé, salvaguardas rigorosas da Agência Internacional de Energia Atômica são fundamentais para garantir transparência, confiança e cooperação internacional e para assegurar que os programas nucleares permaneçam exclusivamente voltados a fins pacíficos. A intervenção também recordou os 40 anos do desastre de Chernobyl, considerado pela Santa Sé um marco na compreensão internacional sobre a importância da segurança nuclear e das consequências de acidentes. 4 décadas depois da tragédia, afirmou Dom Gallagher, seus efeitos continuam lembrando que os benefícios da tecnologia nuclear, sobretudo diante do crescimento da demanda energética, devem ser acompanhados de responsabilidade, transparência e firme compromisso com a segurança. A Santa Sé reiterou ainda que ataques contra instalações nucleares nunca devem ocorrer, especialmente em contextos de conflitos armados. Tais ações poderiam provocar vazamentos radioativos com graves consequências humanitárias e ambientais que ultrapassariam as fronteiras dos países envolvidos. O representante Vaticano também chamou a atenção para a necessidade de abordagens responsáveis e sustentáveis em atividades como a mineração de urânio e a gestão de resíduos.

0: A utilização da inteligência artificial no setor nuclear pode trazer oportunidades para melhorar a segurança, a eficiência e a inovação, mas exige também cuidadosa consideração ética, prudência e governança responsável. Citando a encíclica Magnifica Humanitas de Leão XIV, o arcebispo alertou para o risco de permitir que a sucessão de emergências determine os rumos do desenvolvimento tecnológico. Por isso, a Santa defendeu uma inovação tecnológica fundamentada no respeito à dignidade de cada pessoa, à proteção da saúde e da criação e orientada para o bem comum. No campo nuclear, a inteligência artificial deve ser acompanhada de consciência dos riscos, supervisão humana efetiva, padrões robustos de segurança e proteção e maior cooperação internacional para que seu desenvolvimento contribua efetivamente para a paz, a segurança, a saúde e a prosperidade das gerações presentes e futuras. Missionários digitais asiáticos chamados a transformar influência em testemunho cristão. Jackson Erpen.
1: Mais de 100 missionários digitais católicos, comunicadores, criadores de conteúdo, influenciadores da fé de toda a Ásia, concluíram um encontro de 4 dias destinado a transformar a influência no ambiente digital em um autêntico testemunho cristão. A primeira Assembleia Católica Asiática de Missionários Digitais foi realizada de 10 a 13 de setembro no campus da Rádio Veritas Ásia, em Quezon City, nas Filipinas. Organizado sobre o tema de influenciadores a testemunhas, caminho sinodal para a missão digital na Ásia, o encontro foi inspirado nas palavras dos apóstolos: não podemos deixar de falar sobre o que vimos e ouvimos. A Assembleia incentivou os participantes a ir além da simples produção de conteúdos para a internet e a se tornarem testemunhas arraigadas na comunhão e na dimensão missionária da fé. Também promoveu a formação e uma visão comum para a evangelização digital em todo o continente. O evento foi organizado conjuntamente pelo Escritório de Comunicação Social da Federação das Conferências Episcopais da Ásia e pela Rádio Veritas Ásia, em parceria com o Dicastério para a Comunicação da Santa Sé por meio da rede Fully Present. O Papa Leão XIV enviou uma mensagem assinada pelo cardeal secretário de Estado Pietro Parolin, na qual encorajou os participantes a crescerem como autênticas testemunhas de Jesus Cristo em seus conteúdos digitais. Natasha Govecar, diretora do Departamento Teológico Pastoral do Dicastério para a Comunicação, participou do evento. O arcebispo Gilberto Garcera de Lipa, presidente de Conferência dos Bispos Católicos das Filipinas, proferiu a homilia durante a missa de abertura. Levamos Jesus não gritando por cima da Ásia, mas aproximando-nos da Ásia, ouvindo seu povo, caminhando com nosso povo, servindo e com delicadeza, fazendo com que o amor de Jesus seja ouvido e experimentado, afirmou o arcebispo Garcia. Em seu pronunciamento principal, o bispo Marcelino Antônio Juni Maralite, presidente do Escritório de Comunicação Social, afirmou que a Igreja deve reconhecer que as pessoas já vivem, buscam sentido e estabelecem relações nos espaços digitais. Os caminhos digitais estão esperando de seus participantes, observando que a Igreja já está presente nos espaços digitais. A questão, portanto, é saber que tipo de igreja as pessoas encontrarão na internet. O bispo Maralite apresentou 5 mudanças necessárias: do conteúdo ao encontro, das audiências às comunidades, da viralização à fidelidade, da competição à colaboração e da influência ao testemunho. As redes sociais são o aperitivo e a Eucaristia é o destino, afirmou ele. O cardeal Pablo Virgílio David, bispo de Calucã, presidiu a missa de encerramento da Assembleia no domingo. Ao refletir sobre o chamado do Evangelho ao perdão, ele advertiu que a internet pode conectar milhões de pessoas e, ao mesmo tempo, deixá-las solitárias. Os algoritmos podem reunir usuários em grupos, mas também dividi-los em campos hostis. Quando outros espalharem a raiva, respondam com coragem, afirmou. Quando outros espalharem o desprezo, respondam com dignidade. E quando outros fecharem a porta, tornem-se uma ponte.
0: Ucrânia. Preocupação na Europa com o ataque russo na fronteira com a Polônia. Raimundo Lima.
2: Varsóvia condena a escalada russa e teme ataques em território polonês.

pois que no domingo um drone russo atingiu um trem de passageiros com 206 pessoas a bordo, a apenas 2 quilômetros de sua fronteira. As ações de Moscou vão se intensificar, segundo o primeiro-ministro polonês Donald Tusk, que convocou uma reunião de emergência logo após o incidente com o trem. Não houve vítimas no ataque, que, no entanto, causou transtornos e medo também para o trem seguinte, no qual viajavam alguns diplomatas, conselheiros e funcionários europeus que voltavam de uma conferência sobre segurança em Kiev. O alerta à OTAN e à União Europeia. O terrorismo de Putin bate diretamente à sua porta, é a denúncia das autoridades ucranianas à OTAN, Organização do Tratado Atlântico Norte, e à União Europeia. O Ministério da Defesa de Moscou, por sua vez, fala de bombardeios contra infraestruturas ferroviárias que garantem o transporte de cargas militares provenientes de países europeus. A mediação. Enquanto isso, enquanto o Canadá trabalha com Bruxelas para aderir ao empréstimo europeu de 90 bilhões de euros em favor da Ucrânia, o presidente dos Estados Unidos, Trump, pede ao seu homólogo ucraniano Zelensky que não ataque as refinarias de diesel da Rússia para evitar consequências negativas para a economia estadunidense e mundial. O Kremlin, por sua vez, espera a retomada das negociações tripartites com Kiev e Washington e se mostra aberto à possível mediação para a paz proposta pela China e pela Índia, à margem da reunião dos BRICS em Nova Delhi. Por fim, durante a madrugada de segunda-feira, as forças ucranianas atacaram com drones a cidade russa de Sochi, provocando incêndios, explosões na área urbana e a consequente ativação dos sistemas de defesa aérea da Rússia. Volta à Europa o temor de que o conflito entre a Rússia e a Ucrânia possa se alargar. Durante a noite de segunda para terça-feira, um caça da OTAN, Organização do Tratado Atlântico Norte, abateu, nos céus da Lituânia, um drone que acabou caindo nas proximidades do Lago de Kaunas, na região central do país, após o alarme ter sido acionado na capital, Vilnius. E não é a primeira vez. Em maio passado, um drone ucraniano havia sido abatido na Estônia. Enquanto isso, a vizinha Polônia, após o ataque russo dos últimos dias próximo à sua fronteira, iniciou operações da aviação militar com caráter preventivo. No campo de batalha, continuam os ataques recíprocos contra infraestruturas energéticas entre Moscou e Kiev, apesar de, na segunda-feira, o presidente norte-americano Trump ter anunciado um acordo entre as partes sobre essa questão. Em Kiev, na noite de segunda para terça-feira, drones russos atingiram um posto de combustível, onde uma pessoa ficou ferida, e um complexo de armazéns em outra área. Por sua vez, um ataque com mísseis ucranianos danificou um depósito e várias instalações de energia na cidade portuária russa de Taganrog, além de uma unidade industrial em Samara. A política. Na segunda-feira, o presidente dos Estados Unidos, Trump, afirmou que tanto a Rússia quanto a Ucrânia haviam concordado em não atacar mais as respectivas infraestruturas energéticas. O acordo, no entanto, parece ainda não estar fechado. O presidente ucraniano Zelensky se mostrou disposto a iniciar uma redução da tensão, mas apenas se Moscou fizer o mesmo e não confirmou o acordo sobre as refinarias mencionado por Trump. 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

0: Amigo ouvinte, chegamos ao final desta edição em língua portuguesa do noticiário da Rádio Vaticano. Obrigada pela sua sintonia, pela sua audiência. Nós contamos novamente com você amanhã, neste mesmo horário.
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Amado irmão, amada irmã, a verdade é que esta vida não é fácil. Jesus mesmo disse: no mundo vocês terão aflições. A vida vai ser uma vida de cruz. Mas coragem, eu venci o mundo. Ei, se você está desanimado da vida, pensando em desistir, não! Você não pode desistir.

precisam acontecer. Você está se sentindo fraco? Segura na mão de Deus e vai. Porque a palavra de Deus diz: tudo posso naquele que me fortalece. Eu sei, a vida é cheia de tristezas. A gente perde pessoas. Pessoas que estão no desemprego, situações familiares difíceis, situação financeira difícil, situação no casamento. A vida é assim. Mas segura na mão de Deus e vai. Amém? Se as águas

Jesus subiu para o céu, ele fez uma promessa. E a promessa foi: eu nunca vou te deixar. Eu vou estar com você todos os dias, até o fim dos tempos. Por isso, segura na mão dele. E nada neste mundo vai derrubar você.

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1: Que a família comece pelo Evangelho.
2: A família é a base da sociedade e faz parte do projeto de Deus para o mundo. No entanto, muitas vezes precisamos aprender a conviver com nossas diferenças e superá-las por meio do diálogo, do perdão e do amor. Para refletirmos sobre os desafios da família, Frei Almir Guimarães traz um pensamento diário, diretamente de Petrópolis, Rio de Janeiro.
1: Abençoa, Senhor, as famílias. Amém.
3: Olá, meus amigos. Francisco de Assis continua nos ajudando a viver a maneira do Evangelho. Somos de muito gratos. Hoje ele nos fala da paz. São verdadeiramente, palavras de São Francisco, são verdadeiramente pacíficos aqueles que, por tudo que sofrem neste mundo, conservam a paz na alma e no corpo, por amor de nosso Senhor Jesus Cristo. Esta é mais uma das suas exortações ou admoestações. Melhor do que a palavra pacífico, que é meio negativa, é melhor a expressão construtor da paz. Existe uma paz morna. As pessoas não querem esforço, trabalho. Ah, deixam as coisas acontecer, mesmo que elas estejam erradas. O que eu vou fazer? Não vou mudar o mundo. Dizem, eu não quero me meter, né? Não quero me aborrecer. De outro lado, há esse empenho de aproximar os que não se entendem. Os homens, artífices da paz, convidam para o diálogo, provocam um encontro desarmado entre os que vivem conflitos. Francisco andou conversando com um lobo terrível na cidade de Gúbio, animal que andava fazendo muito mal e inspirando medo e terror. O irmão Francisco transformou uma fera perigosa no irmão lobo. A paz começa quando domesticamos o lobo que existe em nós. Felizes, diz Francisco, aqueles que, mesmo sofrendo violência, conservam a paz. Paz e todos os bens.
1: Que a família comece feliz, abençoe de paz.
2: A família é a base da sociedade e faz parte do projeto de Deus para o mundo. No entanto, muitas vezes precisamos aprender a conviver com nossas diferenças e superá-las por meio do diálogo, do perdão e do amor. Para refletirmos sobre os desafios da família, Frei Almir Guimarães traz um pensamento diário, diretamente de Petrópolis, Rio de Janeiro.
1: Abençoa, Senhor, as famílias. Amém.
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5: Bíblia na mão, no coração e pé na missão. Hoje vamos refletir sobre o Deus revelado nos Salmos. Olha o que dizem os Salmos sobre Deus. Ele eleva os humildes, humilha os poderosos, é benfeitor de todos os que fazem o bem. Ele contempla os abismos e as alturas. Ele é o salvador dos desesperados, é auxílio dos que estão em perigo. Deus levanta os caídos, tem compaixão dos pequenos, liberta os atribulados, sustenta o indigente, cura o doente, faz voltar o que se perdeu, dá de comer ao faminto, tira da prisão o cativo, encoraja o medroso, ergue os fracos, carrega nossos fardos, firma todas as coisas. Esse é o nosso Deus que Jesus nos trouxe. E olhando no rosto de Jesus, nós vemos o rosto de Deus Pai. Jesus nos revela o Pai e, ao mesmo tempo, Jesus nos revela quem nós devemos ser, parecidos com Ele. Vamos, cada vez mais, então, nos aproximar de Jesus e Ele nos aproximará de Deus Pai. E nós vamos, então, tendo um coração filial, um coração aberto para com o Pai, um coração que dialoga, um coração que se desabafa, um coração que confia, um coração que é transpassado por tanto amor, porque somos envolvidos como num oceano por esse amor misericordioso, clemente, infinito, inesgotável do Pai por todos nós. É assim, então, que quanto mais lemos as Escrituras, mais nos encantamos por Deus e desejamos ver o seu rosto. Senhor, eu estou com saudade de ti. Senhor, tenho fome e saudade de ti. Senhor, quero ver o teu rosto. Revela-te a mim. E assim então, que o mundo vai ser melhor, porque como filhos de Deus, seremos mais irmãos e fraternos. E fique com Deus.
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7: Queridos e queridas radiovintes, começamos com a saudação franciscana Paz e Bem e a canção franciscana para preencher seu coração, seu pensamento, sua reflexão e sua prece.

Nós estamos refletindo sobre vida franciscana e temos uma pergunta: o que aprender com um arquétipo, isso é, esse modelo vivo, esse arquétipo humano e santo, medieval, sempre atual, que é São Francisco de Assis? Se buscamos graus de competência profissional em nossa vida, o que é uma coisa muito justa, por que não buscar, como São Francisco de Assis, graus de perfeição? Então, Francisco é um humano pleno, simples, transfigurado. Precisamos aprender com ele e com Jesus Cristo que transfigurar não é mudar de figura, mas revelar-se no que se é, apresentar-se no que se é. Transfigurar é estimular a vida sempre para o melhor. Muitas pessoas deixam-se levar em suas naturezas pelo caminho da facilidade e da mediocridade, da omissão, da covardia, da violência ou da maldade, da passividade, do desespero. O que Francisco quer mostrar para nós, e o franciscanismo também, é uma proposta para olhar mais o tesouro do caminho, como nós dissemos no programa passado, a pérola mais preciosa, isto é, o saber por que viver. Nós não podemos frustrar a nossa preciosa existência, porque viver, isso nós aprendemos com São Francisco, viver é saber por que viver. Vocês lembram aquela canção, né, famosa, que o Roberto Carlos consagrou com a sua voz? É preciso saber viver. Francisco orientou a sua vida para o caminho não muito fácil, sabe? Não foi fácil, mas foi um caminho gratificante de buscar somente o bem, o sumo bem, o bem pleno, o bem total, o amor que precisava ser amado e a verdade. Francisco fundamentou a sua existência nas normas do Criador de todas as criaturas, do qual vem todo o bem e de toda a felicidade real.

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2: Neste mês da Bíblia, que tal aproximar um pouco mais a palavra de Deus da sua vida? Não é preciso começar com grandes planos. Reserve alguns minutos do seu dia, escolha um lugar tranquilo e leia um pequeno trecho da Bíblia. Depois pergunte: o que Deus está dizendo hoje para mim? Em 2026, o livro de Daniel nos convida à esperança e à fidelidade. Faça da palavra uma companheira diária. Poucos minutos podem transformar o modo como enxergamos a vida. Franciscanos compartilhando a paz e o bem.
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8: 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Santo Antônio de Santa Ana Galvão, popularmente conhecido como Frei Galvão, é o primeiro santo brasileiro e foi um fiel seguidor dos passos de São Francisco. A cada dia, mais pessoas conhecem a bonita história deste homem de fé e pedem as mais diversas graças por meio de sua intercessão junto a Deus. Vamos agora ao Santuário de Santo Antônio Galvão, em Guaratinguetá, São Paulo, para rezarmos juntos a novena em honra a Santo Antônio Galvão e, em seguida, a oração do Santo Terço.
9: Santuário Arquidiocesano de Santo Antônio de Santana Galvão, a nossa saudação também aos ouvintes da Rádio Frei Galvão e a todos que nos acompanham pelas redes sociais deste santuário dedicado ao primeiro santo brasileiro. Sejam bem-vindos, paz e bem.
10: Paz e bem.
9: Irmãos e irmãs, vamos celebrar juntos a novena em louvor a Santo Antônio de Santana Galvão. Hoje meditaremos sobre o seu dom da bilocação. São Frei Galvão, em algumas situações, era visto em dois lugares ao mesmo tempo. Visitava um enfermo num lugar e, na mesma hora, era visto em outro local, junto a um pobre, atendendo às suas necessidades. Deus só concede esse dom àqueles que são disponíveis e muito requisitados pelo povo de Deus sofrido.

Da Santa Cruz, livrai-nos Deus nosso Senhor dos nossos inimigos, em nome do Pai, do Filho e do Espírito Santo. Amém. Rezemos juntos. Trindade Santíssima, Pai, Filho e Espírito Santo, presente e atuante na Igreja e na profundidade do meu ser, eu vos adoro, amo e agradeço. E pelas mãos de Santo Antônio de Santana Galvão, devoto de Maria, minha Mãe Santíssima, ofereço-me, entrego-me e consagro-me inteiramente a vós nesta vida e na eternidade. Pai Celeste, a vós me ofereço, entrego-me e consagro-me como filho. Espírito Santo, a vós me ofereço, entrego-me e consagro-me como templo vivo para ser santificado. Maria, Mãe de Deus e minha Mãe, Mãe da Igreja, vós que estáis em íntima união com a Santíssima Trindade, ensinai-me a viver em comunhão com as três pessoas divinas, a fim de que minha vida inteira seja um hino de glória ao Pai, ao

0: Evangelho de Jesus Cristo segundo Marcos.
1: Glória a vós, Senhor.
0: Naquele tempo, os apóstolos se reuniram junto de Jesus e contaram tudo o que tinham feito e ensinado. Ele disse-lhes: vinde a sós para um lugar deserto e descansai um pouco. Havia de fato tanta gente chegando e saindo que não tinham nem tempo para comer. Foram então de barco para um lugar deserto a sós. Muitos os viram partir e perceberam a intenção. Saíram então de todas as cidades e a pé correram à frente e chegaram lá antes deles. Palavra da salvação.
1: Glória a vós, Senhor.
2: Jesus e seus discípulos eram muito procurados pelo povo de Deus, sofrido e com sede de esperança. Não tinha tempo nem para descansar. Ser cristão exige de nós disposição para a caridade, onde e quando for necessário.
0: Elevemos ao Pai de misericórdia os nossos pedidos, e a cada prece vamos responder: por intercessão de São Frei Galvão, atendei-nos, Senhor.
2: Para que todo cristão, a exemplo de São Frei Galvão, disponha-se a levar a boa nova aos lugares e situações em que ela precisa ser anunciada, rezemos ao Senhor.
0: Por intercessão de São Frei Galvão, atendei-nos, Senhor.
2: Para que todo cristão empregue tempo e forças na construção do reino de Deus, rezemos ao Senhor.
0: Por intercessão de São Frei Galvão, atendei-nos, Senhor.
2: Para que os doentes, desempregados e sofredores encontrem consolo e alívio através da presença e auxílio dos irmãos e irmãs na fé, rezemos ao Senhor.
0: Por intercessão.

0: Frei Galvão, atendei-nos, Senhor. Acolhei, ó Pai de bondade, as nossas súplicas, que confiante vos dirigimos, por Cristo nosso Senhor. Amém.
1: Conselho inspirado na vida de Frei Galvão. Se cada pessoa se colocar sempre disponível na caridade para com a pessoa que convive de perto, não haverá mais pessoas necessitadas de bens materiais e espirituais. Amar o outro começa com a pessoa mais próxima.
0: Vamos então ficar de pé e fazer a nossa oração, pedindo ao Espírito Santo o dom da saúde, pela intercessão de Frei Galvão. Divino Espírito Santo, Criador e Renovador de todas as coisas, vida da minha vida, com Santo Antônio de Santana Galvão, devoto de Maria Santíssima, eu vos adoro, agradeço e amo. Vós que dais vida a todo o universo, conservai em nós a saúde, livrai-nos de todas as doenças e de todo o mal, que ajudado pela vossa graça, nós queremos sempre fazer bom uso da saúde, empregando nossas forças para a glória de Deus, para o nosso próprio bem e para o bem do próximo. Peçamos ainda que ilumineis com vossos dons de sabedoria e ciência os médicos e todos os que se ocupam dos doentes, para que conheçam a verdadeira causa dos males que destroem ou ameaçam a vida, e possam também descobrir e aplicar os remédios mais eficazes para curar e proteger a vida das pessoas. Santo Antônio de Santana Galvão, devoto da Virgem Santíssima, sede mediador nesta nossa humilde oração e intercedei por nós. Amém. Agora vamos pedir a bênção das pílulas. O nosso auxílio está no nome do Senhor,
2: que fez o céu e a terra.
0: Oremos. Ó Pai de misericórdia, Deus de toda a consolação, que nos consolais por vosso Filho Jesus no Espírito Santo, e acompanhais com vossa bênção particular os que sofrem tribulações e enfermidades do corpo e da alma. Nós vos suplicamos que, pela intercessão de Santo Antônio de Santana Galvão, devoto de Maria Imaculada, abençoeis estas pílulas, objetos sacramentais de fé e devoção do vosso povo santo. Fazei, Senhor, que todos e que na fé e pela fé delas fizerem uso, possam receber as graças da cura, conforme a vossa santíssima vontade. Em nome do Pai, do Filho e do Espírito Santo.
2: Amém.
0: Deus de amor, fonte de todas as graças, por intercessão de Santo Antônio de Santana Galvão, fazei-nos tomar com fé e devoção essas pílulas, rezando juntos. Santíssima Trindade, Pai, Filho e Espírito Santo, eu vos adoro, louvo e vos dou graças pelos benefícios que me fizestes e por tudo que fez e sofreu Santo Antônio de Santana Galvão. Peço-vos ainda que aumenteis em minha fé a esperança e a caridade, e vos digneis conceder-me a graça que ardentemente almejo. Então, neste instante, faça você o seu pedido, a sua prece, a sua graça. Prometo-vos conhecer sempre mais o evangelho que Santo Antônio de Santana Galvão viveu, cultivar a vida eucarística e a devoção à Imaculada Virgem Maria. Santo Antônio de Santana Galvão, rogai por nós. Estendendo as nossas mãos, em direção à imagem, rezemos: na minha aflição,
3: minha aflição,
0: dai-me consolação,
3: dai-me consolação,
0: meu santo Frei Galvão,
3: meu santo Frei Galvão,
0: com mais força na minha aflição,
3: na minha aflição,
0: dai-me consolação,
3: dai-me consolação,
0: meu santo Frei Galvão,
3: meu santo Frei Galvão.
0: Pai nosso que estás no céu, santificado seja o vosso nome. Venha a nós o vosso reino. Seja feita a vossa vontade, assim na terra como no céu. O pão nosso de cada dia nos dai hoje. Perdoai as nossas ofensas, assim como nós perdoamos a quem nos tem ofendido. E não nos deixeis cair em tentação, mas livrai-nos do mal. Ave Maria, cheia de graça, o Senhor é convosco. Bendita sois vós entre as mulheres, e bendito é o fruto do vosso ventre, Jesus. Santa Maria, Mãe de Deus, rogai por nós, pecadores, agora e na hora de nossa morte. Glória ao Pai, ao Filho e ao Espírito Santo,
3: como era no princípio, agora e sempre. Amém.
0: Se você traz consigo algum objeto e deseja abençoá-lo, segure nas suas mãos. Você que está aqui no santuário e você que também está em casa, segure seus objetos e vamos pedir a bênção de Deus. O Senhor esteja convosco.
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0: Deus de infinita bondade, nós vos pedimos a vossa bênção e a vossa graça sobre todos esses objetos de fé e devoção que vossos filhos, segurando nas mãos, vos apresentam. Que a poderosa intercessão de Frei Galvão e da bem-aventurada Virgem Maria, Deus Todo-Poderoso, abençoe todos esses objetos e todos vós que estáis presente acompanhando esta novena. Em nome do Pai, do Filho e do Espírito Santo.
3: Amém.
0: Viva Frei Galvão!
3: Viva!
0: Viva o primeiro santo brasileiro!

estamos nós aqui diante de Cristo Eucarístico, de joelhos, de coração humilde. Queremos mais uma vez louvar e bendizer a Deus pelas graças que temos recebido.

0: estarmos aqui, pela graça de estarmos aqui para louvar mais um dia e agradecer por tudo que o Senhor tem feito em nossas vidas. Queremos começar este nosso momento de oração, de fé, invocando a Santíssima Trindade, com fé, em nome do Pai, do Filho e do Espírito Santo. Amém. Graças e louvores se deem a todo momento ao Santíssimo e Diviníssimo Sacramento. Glória ao Pai, e ao Filho, e ao Espírito Santo.
1: Princípio, agora e sempre. Amém.
0: Graças e louvores se deem a todo momento
1: ao Santíssimo e Diviníssimo Sacramento.
0: Glória ao Pai, e ao Filho, e ao Espírito Santo.
1: Como era no princípio, agora e sempre. Amém.
0: Graças e louvores se deem a todo momento
1: ao Santíssimo e Diviníssimo Sacramento.
0: Glória ao Pai, e ao Filho, e ao Espírito Santo.
1: Como era no princípio, agora e sempre. Amém.
0: Também queremos, neste momento de oração e devoção, rezar, pedir pela intercessão de Nossa Mãe Maria, e vamos então também rezar, meditar os mistérios do terço. Hoje a Igreja medita os mistérios gozosos. Creio em Deus Pai Todo-Poderoso, Criador do céu e da terra, e em Jesus Cristo, seu único Filho, nosso Senhor, que foi concebido pelo poder do Espírito Santo. Nasceu da Virgem Maria, padeceu sob Pôncio Pilatos, foi crucificado, morto e sepultado, desceu à mansão dos mortos, ressuscitou ao terceiro dia, subiu aos céus, está sentado à direita de Deus Pai Todo-Poderoso, donde há de vir a julgar os vivos e os mortos. Creio no Espírito Santo, na Santa Igreja Católica, na comunhão dos santos, na remissão dos pecados, na ressurreição da carne, na vida eterna. Amém. Pai nosso que estás nos céus, santificado seja o vosso nome. Venha a nós o vosso reino. Seja feita a vossa vontade, assim na terra como no céu. Pão nosso de cada dia nos dai hoje. Perdoai-nos as nossas ofensas, assim como nós perdoamos a quem nos tem ofendido. E não nos deixeis cair em tentação, mas livrai-nos do mal. Amém. Rezemos três Ave Marias em honra à Nossa Senhora. Ave Maria, cheia de graça, o Senhor é convosco. Bendita sois vós entre as mulheres, e bendito é o fruto do vosso ventre, Jesus. Santa Maria, Mãe de Deus, rogai por nós, pecadores, agora e na hora de nossa morte. Amém. Ave Maria, cheia de graça, o Senhor é convosco. Bendita sois vós entre as mulheres, bendito é o fruto do vosso ventre, Jesus.
1: Santa Maria, Mãe de Deus, rogai por nós, pecadores, agora e na hora de nossa morte. Amém.
0: Ave Maria, cheia de graça, o Senhor é convosco. Bendita sois vós entre as mulheres, bendito é o fruto do vosso ventre, Jesus.
1: Santa Maria, Mãe de Deus, rogai por nós, pecadores, agora e na hora de nossa morte. Amém.
0: Glória ao Pai, ao Filho e ao Espírito Santo.
1: como era no princípio, agora e sempre.

0: Vamos rezar no primeiro mistério. Primeiro mistério, contemplamos a anunciação do anjo e a encarnação do Verbo. Queremos rezar neste primeiro mistério pelos nossos bispos, sacerdotes, religiosos e religiosas, todos os ministros, ministras e todos os fiéis que com fé confiam no Senhor. Rezemos nas intenções que cada um de nós traz no seu coração. Pai nosso que estás nos céus, santificado seja o vosso nome. Venha a nós o vosso reino. Seja feita a vossa vontade, assim na terra como no céu. Pão nosso de cada dia nos dai hoje. Perdoai-nos as nossas ofensas, assim como nós perdoamos a quem nos tem ofendido. E não nos deixeis cair em tentação, mas livrai-nos do mal. Ave Maria, cheia de graça, o Senhor é convosco. Bendita sois vós entre as mulheres. Bendito é o fruto do vosso ventre, Jesus. Santa Maria, Mãe de Deus, rogai por nós, pecadores, agora e na hora da nossa morte. Amém. Ave Maria, cheia de graça, o Senhor é convosco. Bendita sois vós entre as mulheres. Bendito é o fruto do vosso ventre, Jesus. Mãe de Deus, rogai por nós, pecadores, agora e na hora de nossa morte. Ave Maria, cheia de graça, o Senhor é convosco. Bendita sois vós entre as mulheres. Bendito é o fruto do vosso ventre, Jesus.
1: Santa Maria, Mãe de Deus, rogai por nós, pecadores, agora e na hora de nossa morte. Amém.
0: Ave Maria, cheia de graça, o Senhor é convosco. Bendita sois vós entre as mulheres. Bendito é o fruto do vosso ventre, Jesus.
1: Santa Maria, Mãe de Deus, rogai por nós, pecadores,
0: agora e na hora de nossa morte. Amém. Ave Maria, cheia de graça, o Senhor é convosco. Bendita sois vós entre as mulheres. Bendito é o fruto do vosso ventre, Jesus.
1: Santa Maria, Mãe de Deus, rogai por nós, pecadores, agora e na hora de nossa morte. Amém.
0: Ave Maria, cheia de graça, o Senhor é convosco. Bendita sois vós entre as mulheres. Bendito é o fruto do vosso ventre, Jesus.
1: Santa Maria, Mãe de Deus, rogai por nós, pecadores, agora e na hora de nossa morte. Amém.
0: Ave Maria, cheia de graça, o Senhor é convosco. Bendita sois vós entre as mulheres. Bendito é o fruto do vosso ventre, Jesus.
1: Santa Maria, Mãe de Deus, rogai por nós, pecadores, agora e na hora de nossa morte. Amém.
0: Ave Maria, cheia de graça, o Senhor é convosco. Bendita sois vós entre as mulheres. Bendito é o fruto do vosso ventre, Jesus.
1: Santa Maria, Mãe de Deus, rogai por nós, pecadores, agora e na hora de nossa morte. Amém.
0: Ave Maria, cheia de graça, o Senhor é convosco. Bendita sois vós entre as mulheres. Bendito é o fruto do vosso ventre, Jesus.
1: Santa Maria, Mãe de Deus, rogai por nós, pecadores, agora e na hora de nossa morte. Amém.
0: Ave Maria, cheia de graça, o Senhor é convosco. Bendita sois vós entre as mulheres. Bendito é o fruto do vosso ventre, Jesus.
1: Santa Maria, Mãe de Deus, rogai por nós, pecadores, agora e na hora de nossa morte. Amém.
0: Glória ao Pai, ao Filho e ao Espírito Santo.
1: Como era no princípio, agora e sempre. Amém.
0: Ó Maria concebida sem pecado,
1: rogai por nós que recorremos a vós.

0: No segundo mistério, contemplamos a visitação de Nossa Senhora à sua prima Santa Isabel. Queremos rezar neste mistério, de modo particular, pelos doentes que se encontram nos hospitais, ou mesmo aqueles que se encontram em casa. Que nosso Deus toque nos corações destes nossos irmãos, nossas irmãs, para que possam alcançar a graça da cura. Queremos rezar também pelas intenções de todos nossos irmãos que nos acompanham pelos meios de comunicação e por aqueles que pedem as nossas orações e nelas confiam. Pai nosso que estás nos céus, santificado seja o vosso nome. Venha a nós o vosso reino. Seja feita a vossa vontade, assim na terra como no céu.
1: O pão nosso de cada dia nos dai hoje. Perdoai-nos as nossas ofensas, assim como nós perdoamos a quem nos tem ofendido. E não nos deixeis cair em tentação, mas livrai-nos do mal.
0: Ave Maria, cheia de graça, o Senhor é convosco. Bendita sois vós entre as mulheres. Bendito é o fruto do vosso ventre, Jesus. Santa Maria, Mãe de Deus, rogai por nós, pecadores, agora e na hora de nossa morte. Amém. Ave Maria, cheia de graça, o Senhor é convosco. Bendita sois vós entre as mulheres. Bendito é o fruto do vosso ventre, Jesus.
1: Santa Maria, Mãe de Deus, rogai por nós, pecadores, agora e na hora de nossa morte.
0: Ave Maria, cheia de graça, o Senhor é convosco. Bendita sois vós entre as mulheres. Bendito é o fruto do vosso ventre, Jesus. Santa Maria, Mãe de Deus, rogai por nós, pecadores, agora e na hora de nossa morte. Amém. Ave Maria, cheia de graça, o Senhor é convosco. Bendita sois vós entre as mulheres. Bendito é o fruto do vosso ventre, Jesus. E a Mãe de Deus, rogai por nós, pecadores, agora e na hora de nossa morte. Amém. Ave Maria, cheia de graça, o Senhor é convosco. Bendita sois vós entre as mulheres. Bendito é o fruto do vosso ventre, Jesus. Rogai por nós, pecadores, agora e na hora de nossa morte. Amém. Ave Maria, cheia de graça, o Senhor é convosco. Bendita sois vós entre as mulheres. Bendito é o fruto do vosso ventre, Jesus. Ave Maria, cheia de graça, o Senhor é convosco. Bendita sois vós entre as mulheres. Bendito é o fruto do vosso ventre, Jesus. Santa Maria, Mãe de Deus, rogai por nós, pecadores, agora e na hora de nossa morte. Amém. Ave Maria, cheia de graça, o Senhor é convosco. Bendita sois vós entre as mulheres. Bendito é o fruto do vosso ventre, Jesus. Rogai por nós, pecadores, agora e na hora de nossa morte. Amém. Ave Maria, cheia de graça, o Senhor é convosco. Bendita sois vós entre as mulheres. Bendito é o fruto do vosso ventre, Jesus. Santa Maria, Mãe de Deus, rogai por nós, pecadores, agora e na hora de nossa morte. Amém. Ave Maria, cheia de graça, o Senhor é convosco. Bendita sois vós entre as mulheres. Bendito é o fruto do vosso ventre, Jesus.
1: Santa Maria, Mãe de Deus, rogai por nós, pecadores, agora e na hora de nossa morte. Amém.
0: Glória ao Pai, ao Filho e ao Espírito Santo.
1: como era no princípio, agora e sempre. Amém.
0: Ó Maria concebida sem pecado,
1: rogai por nós que recorremos a vós.

0: terceiro mistério, contemplamos o nascimento de nosso Senhor Jesus Cristo em Belém. Queremos rezar por todos aqui presentes, pelos nossos familiares, que haja sempre paz, amor e que Deus estenda a sua mão. Pai nosso que estás nos céus, santificado seja o vosso nome. Venha a nós o vosso reino. Seja feita a vossa vontade, assim na terra como no céu. O pão nosso de cada dia nos dai hoje. Perdoai-nos as nossas ofensas, assim como nós perdoamos a quem nos tem ofendido. E não nos deixeis cair em tentação, mas livrai-nos do mal. Ave Maria, cheia de graça, o Senhor é convosco. Bendita sois vós entre as mulheres, e bendito é o fruto do vosso ventre, Jesus. Santa Maria, Mãe de Deus, rogai por nós, pecadores, agora e na hora da nossa morte. Amém. Ave Maria, cheia de graça, o Senhor é convosco. Bendita sois vós entre as mulheres, bendito é o fruto do vosso ventre, Jesus. Maria, Mãe de Deus, rogai por nós, pecadores, agora e na hora da nossa morte. Amém. Ave Maria, cheia de graça, o Senhor é convosco. Bendita sois vós entre as mulheres, bendito é o fruto do vosso ventre, Jesus. Santa Maria, Mãe de Deus, rogai por nós, pecadores, agora e na hora da nossa morte. Amém. Ave Maria, cheia de graça, o Senhor é convosco. Bendita sois vós entre as mulheres, e bendito é o fruto do vosso ventre, Jesus. Santa Maria, Mãe de Deus, rogai por nós, pecadores, agora e na hora de nossa morte. Ave Maria, cheia de graça, o Senhor é convosco. Bendita sois vós entre as mulheres, e bendito é o fruto do vosso ventre, Jesus. Santa Maria, Mãe de Deus, rogai por nós, pecadores, agora e na hora de nossa morte. Amém. Ave Maria, cheia de graça, o Senhor é convosco. Bendita sois vós entre as mulheres, bendito é o fruto do vosso ventre, Jesus. Santa Maria, Mãe de Deus, rogai por nós, pecadores, agora e na hora de nossa morte. Ave Maria, cheia de graça, o Senhor é convosco. Bendita sois vós entre as mulheres, bendito é o fruto do vosso ventre, Jesus. Santa Maria, Mãe de Deus, rogai por nós, pecadores, agora e na hora de nossa morte. Amém. Ave Maria, cheia de graça, o Senhor é convosco. Bendita sois vós entre as mulheres, bendito é o fruto do vosso ventre, Jesus. Santa Maria, Mãe de Deus, rogai por nós, pecadores, agora e na hora de nossa morte. Amém. Ave Maria, cheia de graça, o Senhor é convosco. Bendita sois vós entre as mulheres, bendito é o fruto do vosso ventre, Jesus.
1: Maria, Mãe de Deus,
0: rogai por nós, pecadores, agora e na hora de nossa morte. Amém. Ave Maria, cheia de graça, o Senhor é convosco. Bendita sois vós entre as mulheres, bendito é o fruto do vosso ventre, Jesus. Santa Maria, Mãe de Deus, rogai por nós, pecadores, agora e na hora de nossa morte. Amém. Glória ao Pai, ao Filho e ao Espírito Santo,
2: como era no princípio, agora e sempre. Amém.
0: Ó Maria concebida sem pecado,
3: rogai por nós que recorremos a vós.

No quarto mistério, contemplamos a apresentação do menino Jesus no templo e a purificação de Nossa Senhora. Queremos rezar neste mistério por todos aqueles que pedem nossas orações, pela família missionária São Frei Galvão, pelos nossos romeiros. Rezemos também de modo particular pelas nossas crianças, pelos idosos, para que Deus ampare, proteja todos eles. Com fé, rezemos. Pai nosso que estás nos céus, santificado seja o vosso nome. Venha a nós o vosso reino. Seja feita a vossa vontade, assim na terra como no céu. Pão nosso de cada dia nos dai hoje. Perdoai-nos as nossas ofensas, assim como nós perdoamos a quem nos tem ofendido. E não nos deixeis cair em tentação, mas livrai-nos do mal. Ave Maria, cheia de graça, o Senhor é convosco. Bendita sois vós entre as mulheres, e bendito é o fruto do vosso ventre, Jesus. Santa Maria, Mãe de Deus, rogai por nós, pecadores, agora e na hora da nossa morte. Amém. Ave Maria, cheia de graça, o Senhor é convosco. Bendita sois vós entre as mulheres, e bendito é o fruto do vosso ventre, Jesus. Santa Maria, Mãe de Deus, rogai por nós, pecadores, agora e na hora de nossa. Ave Maria, cheia de graça, o Senhor é convosco. Bendita sois vós entre as mulheres. Bendito é o fruto do vosso ventre, Jesus. Santa Maria, Mãe de Deus, rogai por nós, pecadores, agora e na hora de nossa morte. Amém. Ave Maria, cheia de graça, o Senhor é convosco. Bendita sois vós entre as mulheres, e bendito é o fruto do vosso ventre, Jesus. Mãe de Deus, rogai por nós, pecadores, agora e na hora de nossa morte. Amém. Ave Maria, cheia de graça, o Senhor é convosco. Bendita sois vós entre as mulheres, bendito é o fruto do vosso ventre, Jesus. Santa Maria, Mãe de Deus, rogai por nós, pecadores, agora e na hora de nossa morte. Amém. Ave Maria, cheia de graça, o Senhor é convosco. Bendita sois vós entre as mulheres. Bendito é o fruto do vosso ventre, Jesus. Rogai por nós, pecadores, agora e na hora de nossa morte. Amém. Ave Maria, cheia de graça, o Senhor é convosco. Bendita sois vós entre as mulheres. Bendito é o fruto do vosso ventre, Jesus. E a Mãe de Deus, rogai por nós, pecadores, agora e na hora da nossa morte. Amém. Ave Maria, cheia de graça, o Senhor é convosco. Bendita sois vós entre as mulheres. E bendito é o fruto do vosso ventre, Jesus. Santa Maria, Mãe de Deus, rogai por nós, pecadores, agora e na hora da nossa morte. Ave Maria, cheia de graça, o Senhor é convosco. Bendita sois vós entre as mulheres. Bendito é o fruto do vosso ventre, Jesus. Santa Maria, Mãe de Deus, rogai por nós, pecadores, agora e na hora da nossa morte. Amém. Ave Maria, cheia de graça, o Senhor é convosco. Bendita sois vós entre as mulheres. Bendito é o fruto do vosso ventre, Jesus. Santa Maria, Mãe de Deus, rogai por nós, pecadores, agora e na hora da nossa morte. Amém. Glória ao Pai, ao Filho e ao Espírito Santo, como era no princípio, agora e sempre. Amém. Ó Maria concebida sem pecado, rogai por nós que recorremos a vós.

0: No quinto e último mistério, contemplamos a perda e o encontro do menino Jesus. Queremos rezar neste último mistério, nas intenções daquele, rezar sobretudo por aqueles que perderam o sentido da vida, para que Cristo toque nos seus corações. Rezemos também por aqueles, pelos nossos irmãos e irmãs, que lutam para encontrar um emprego, uma oportunidade. Rezar também nas intenções de cada um de nós aqui presente. Cada um em silêncio faz a sua prece diante de Cristo Eucarístico, pedindo por intercessão de Nossa Mãe Maria. Pai nosso que estás nos céus, santificado seja o vosso nome. Venha a nós o vosso reino. Seja feita a vossa vontade, assim na terra como no céu.
1: Pão nosso de cada dia nos dai hoje. Perdoai as nossas ofensas, assim como nós perdoamos a quem nos tem ofendido. E não nos deixeis cair em tentação, mas livrai-nos do mal.
0: Ave Maria, cheia de graça, o Senhor é convosco. Bendita sois vós entre as mulheres. Bendito é o fruto do vosso ventre, Jesus.
1: Santa Maria, Mãe de Deus, rogai por nós, pecadores, agora e na hora de nossa morte. Amém.
0: Ave Maria, cheia de graça, o Senhor é convosco. Bendita sois vós entre as mulheres. Bendito é o fruto do vosso ventre, Jesus.
1: Santa Maria, Mãe de Deus, rogai por nós, pecadores, agora e na hora de nossa morte. Amém.
0: Ave Maria, cheia de graça, o Senhor é convosco. Bendita sois vós entre as mulheres. Bendito é o fruto do vosso ventre, Jesus.
1: Santa Maria, Mãe de Deus, rogai por nós, pecadores, agora e na hora de nossa morte. Amém.
0: Ave Maria, cheia de graça, o Senhor é convosco. Bendita sois vós entre as mulheres. Bendito é o fruto do vosso ventre, Jesus.
1: Santa Maria, Mãe de Deus, rogai por nós, pecadores, agora e na hora de nossa morte. Amém.
0: Ave Maria, cheia de graça, o Senhor é convosco. Bendita sois vós entre as mulheres. Bendito é o fruto do vosso ventre, Jesus.
1: Santa Maria, Mãe de Deus, rogai por nós, pecadores, agora e na hora de nossa morte. Amém.
0: Ave Maria, cheia de graça, o Senhor é convosco. Bendita sois vós entre as mulheres. Bendito é o fruto do vosso ventre, Jesus.
1: Santa Maria, Mãe de Deus, rogai por nós, pecadores, agora e na hora de nossa morte. Amém.
0: Ave Maria, cheia de graça, o Senhor é convosco. Bendita sois vós entre as mulheres. Bendito é o fruto do vosso ventre, Jesus.
1: Santa Maria, Mãe de Deus, rogai por nós, pecadores, agora e na hora de nossa morte. Amém.
0: Ave Maria, cheia de graça, o Senhor é convosco. Bendita sois vós entre as mulheres. Bendito é o fruto do vosso ventre, Jesus.
1: Santa Maria, Mãe de Deus, rogai por nós, pecadores, agora e na hora de nossa morte. Amém.
0: Ave Maria, cheia de graça, o Senhor é convosco. Bendita sois vós entre as mulheres. Bendito é o fruto do vosso ventre, Jesus.
1: Santa Maria, Mãe de Deus, rogai por nós, pecadores, agora e na hora de nossa morte. Amém.
0: Ave Maria, cheia de graça, o Senhor é convosco. Bendita sois vós entre as mulheres. Bendito é o fruto do vosso ventre, Jesus.
1: Santa Maria, Mãe de Deus, rogai por nós, pecadores, agora e na hora de nossa morte. Amém.
0: Glória ao Pai, e ao Filho e ao Espírito Santo,
1: como era no princípio, agora e sempre. Amém.
0: Ó Maria concebida sem pecado,
1: rogai por nós que recorremos a vós.

0: Infinitas graças vos damos, soberana rainha, pelos benefícios que todos os dias recebemos de vossas mãos liberais. Dignai-vos agora e para sempre tomar-nos debaixo do vosso poderoso amparo, e para vos obrigar, vos saudamos com uma salve rainha, dura esperança nossa salve. A vós bradamos, degredados filhos de Eva, a vós suspiramos, gemendo e chorando neste vale de lágrimas. Eia, pois, advogada nossa, nestes vossos olhos a nós volveis, e depois deste desterro mostrai-nos Jesus. Bendito o fruto do vosso ventre, ó clemente, ó piedosa, ó doce sempre Virgem Maria, rogai por nós, Santa Mãe de Deus,
1: para que sejamos dignos das promessas de Cristo.
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2: Vinde, ó Deus, em meu auxílio, socorrei-me sem demora. Glória ao Pai, ao Filho e ao Espírito Santo, como era no princípio, agora e sempre. Amém. Aleluia.
3: Hino. Já o dia nasceu novamente, supliquemos orando ao Senhor que nos guarde do mal neste dia e por atos vivamos o amor.
4: Ponha freios à língua e a modere, da discórdia evitando a paixão, que nos vele o olhar e o defenda da vaidade e de toda a ilusão.
3: Sejam puros os seres no íntimo, dominando os instintos do mal. Evitemos do orgulho o veneno, moderando o impulso carnal.
4: Para que no final deste dia, quando a noite em seu curso voltar, abstinentes e puros possamos sua glória e louvores cantar.
3: Glória ao Pai, ao seu unigênito e ao Espírito Santo também. Suba aos três o louvor do universo, hoje e sempre nos séculos. Amém.
4: Salmodia, antífona primeira. Fazei-me sentir vosso amor desde cedo.
2: Salmo 142. Prece na aflição.
3: Ó Senhor, escutai minha prece. Ó meu Deus, atendei minha súplica.
4: Respondei-me, ó vós, Deus fiel. Escutai-me por vossa justiça.
3: Não chameis vosso servo a juízo, pois diante da vossa presença não é justo nenhum dos viventes.
4: O inimigo persegue a minha alma, ele esmaga no chão minha vida.
3: E me faz habitantes das trevas, como aqueles que há muitos morreram.
4: Já em mim o alento se extingue, o coração se comprime em meu peito.
3: Eu me lembro dos dias de outrora e repasso as vossas ações, recordando os vossos prodígios.
4: Para vós minhas mãos eu estendo, minha alma tem sede de vós, como a terra sedenta e sem água.
3: Escutai-me depressa, Senhor, o Espírito em mim desfalece.
4: Não escondais vossa face de mim, se o fizerdes já posso contar-me entre aqueles que descem a cova.
3: Fazei-me cedo sentir vosso amor, porque em vós coloquei a esperança.
4: Indicai-me o caminho a seguir, pois a vós eu elevo a minha alma.
3: Libertai-me dos meus inimigos, porque sois meu refúgio, Senhor.
4: Vossa vontade ensinai-me a cumprir, porque sois o meu Deus e Senhor.
3: Vosso Espírito bom me dirija e me guie por terra bem plana.
4: Por vosso nome e por vosso amor, conservai e renovai minha vida.
3: Pela vossa justiça e clemência, arrancai a minha alma da angústia.
4: Glória ao Pai, ao Filho e ao Espírito Santo, como era no princípio, agora e sempre. Amém.
3: Fazei-me sentir vosso amor desde cedo.
4: Antífona segunda. O Senhor vai fazer correr a paz como um rio para a nova Sião.
2: Cântico do profeta Isaías, capítulo 66, versículos de 10 a 14. Consolação e alegria na cidade santa.
3: Alegrai-vos com Sião e exultai por sua causa,

0: todos vós que amais.
1: Tomai parte no seu júbilo, todos vós que a lamentais.
0: Podereis alimentar-vos, saciar-vos com fartura, com o seu leite que consola.
1: Podereis deliciar-vos na riqueza de sua glória.
0: Pois assim fala o Senhor, vou fazer correr a paz para ela como um rio.
1: E as riquezas das nações, qual torrente a transbordar.
0: Vós sereis amamentados e ao colo carregados e afagados com carícias.
1: Como a mãe consola o filho, em Sião vou consolar-vos.
0: Tudo isso vós vereis e os vossos corações de alegria pulsarão.
1: Vossos membros como plantas tomarão novo vigor.
0: Glória ao Pai, ao Filho e ao Espírito Santo, como era no princípio, agora e sempre. Amém.
1: Antífona. O Senhor vai fazer correr a paz como um rio para Nova Sião. Antífona terceira. Cantai ao nosso Deus, porque é suave.
2: Salmo 146. Poder e bondade de Deus.
0: Louvai o Senhor Deus, porque Ele é bom. Cantai ao nosso Deus, porque é suave. Ele é digno de louvor, Ele o merece.
1: O Senhor reconstruiu Jerusalém e os dispersos de Israel juntou de novo.
0: Ele conforta os corações despedaçados, Ele enfaixa suas feridas e as cura.
1: Fixa o número de todas as estrelas e chama a cada uma por seu nome.
0: É grande e onipotente o nosso Deus, seu saber não tem medida nem limites.
1: O Senhor Deus é o amparo dos humildes, mas dobra até o chão os que são ímpios.
0: Entoai e cantai a Deus ação de graças, tocai para o Senhor em vossas harpas.
1: Ele reveste todo o céu com densas nuvens, e a chuva para a terra ele prepara.
0: Faz crescer a verde relva sobre os montes e as plantas que são úteis para o homem.
1: Ele dá aos animais seu alimento, e ao corvo e a seus filhotes que o invocam.
0: Não é a força do cavalo que lhe agrada, nem se deleita com os músculos do homem.
1: Mas agradam ao Senhor os que o respeitam, os que confiam esperando em seu amor.
0: Glória ao Pai, ao Filho e ao Espírito Santo, como era no princípio, agora e sempre. Amém.
1: Antífona. Cantai ao nosso Deus, porque é suave.
2: Leitura breve da carta de São Paulo aos Romanos, capítulo 8, versículos 18 ao 21. Eu entendo que os sofrimentos do tempo presente nem merecem ser comparados com a glória que deve ser revelada em nós. De fato, toda a criação está esperando ansiosamente o momento de se revelarem os filhos de Deus. Pois a criação ficou sujeita à vaidade, não por sua livre vontade, mas por sua dependência daquele que a sujeitou. Também ela espera ser libertada da escravidão da corrupção e, assim, participar da liberdade e da glória dos filhos de Deus. Responsório breve. Penso em vós no meu leito de noite, nas vigílias suspiro por vós.
0: Penso em vós no meu leito de noite, nas vigílias suspiro por vós.
2: Para mim foste sempre um socorro,
0: nas vigílias suspiro por vós.
2: Glória ao Pai e ao Filho e ao Espírito Santo.
0: Penso em vós no meu leito de noite, nas vigílias suspiro por vós.
1: Cântico evangélico, antífona. Anunciai ao vosso povo a salvação e perdoai-nos, ó Senhor, nossos pecados.
0: Bendito seja o Senhor Deus de Israel, porque a seu povo visitou e libertou.
1: E fez surgir um poderoso Salvador na casa de Davi, seu servidor.
0: Como falara pela boca de seus santos os profetas desde os tempos mais antigos.
1: Para salvar-nos do poder dos inimigos e da mão de todos quantos nos odeiam.
0: Assim mostrou misericórdia a nossos pais, recordando a sua santa aliança.
1: E o juramento a Abraão, o nosso pai, de conceder-nos que, libertos do inimigo,
0: a Ele nós servamos sem temor, em santidade e em justiça diante dEle, enquanto perdurarem nossos dias.
1: Serás profeta do Altíssimo, ó menino, pois irás andando à frente do Senhor para aplainar e preparar os seus caminhos,
0: anunciando ao seu povo a salvação que está na remissão de seus pecados.
1: Pela bondade e compaixão de nosso Deus, que sobre nós fará brilhar o sol nascente,
0: para iluminar a quantos jazem entre as trevas e na sombra da morte estão sentados,
1: e para dirigir os nossos passos, guiando-os no caminho da paz.
0: Glória ao Pai, ao Filho e ao Espírito Santo, como era no princípio, agora e sempre. Amém.
1: Antífona. Anunciai ao vosso povo a salvação e perdoai-nos, ó Senhor, nossos pecados.
2: Preces. Bendigamos a Deus, vida e salvação do seu povo, e o invoquemos dizendo:
0: Senhor, vós sois a nossa vida.
1: Bendito sejais, Deus e Pai de nosso Senhor Jesus Cristo, que na vossa misericórdia nos fizestes renascer para uma viva esperança, mediante a ressurreição de Jesus Cristo dentre os mortos.
0: Senhor, vós sois a nossa vida.
1: Vós que em Cristo renovastes o homem, criado à vossa imagem, tornai-nos semelhantes à imagem do vosso Filho.
0: Senhor, vós sois a nossa vida.
1: Derramai em nossos corações, feridos pelo ódio e pela inveja, a caridade do Espírito Santo.
0: Sois vós, Senhor, a nossa vida.
1: Dai trabalho aos desempregados, alimento aos famintos, alegria aos tristes, e a toda a humanidade graça e salvação.
0: Senhor, vós sois a nossa vida.
2: Nossa prece prossigamos, rezando a oração que Jesus Cristo nos ensinou. Pai nosso que estais nos céus, santificado seja o vosso nome, venha a nós o vosso reino, seja feita a vossa vontade, assim na terra como no céu. O pão nosso de cada dia nos dai hoje, perdoai-nos as nossas ofensas, assim como nós perdoamos a quem nos tem ofendido. E não nos deixeis cair em tentação, mas livrai-nos do mal. Amém. Oremos. Concedei-nos, ó Senhor, conhecer profundamente o mistério da salvação, para que, sem temor e livres dos inimigos, vos servamos na justiça e santidade todos os dias da vida. Por nosso Senhor Jesus Cristo, vosso Filho, na unidade do Espírito Santo. Amém. O Senhor nos abençoe, nos livre de todo mal e nos conduza à vida eterna. Amém.
3: São Francisco nos ensina: O Senhor vos abençoe e vos guarde, mostre o seu rosto para vós e tenha misericórdia de vós, volte a sua face para vós e vos dê a paz. 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

0: senhora.
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1: 5:02. Um bom dia pro senhor, meu compadre. Um bom dia pra senhora, minha comadre. Pro nono, pra nona, pra gurizada. No campo, na cidade, no trabalho, no descanso. Como é que passamos a noite? Tudo em ordem? Tudo 100%? As que tal por aqui também, né? Tudo bem, graças a Deus, tudo em riba das pitangueiras, que nem nos ditado, né? É verdade, passei bem a noite, uma barbaridade, e vamos que vamos, né, meu povo? Mais curtinho o programa, é, bem mais, até às 6:30, no ar, o nosso Desperta.
2: Brasil!
1: Isso!

0: bom dia, bom dia, bom dia, bom dia, bom dia, bom dia, bom dia. Boa quinta-feira pro senhor, boa quinta-feira pra senhora. Hoje, dia 17 de setembro de 2026. Que esta manhã comece com coisas boas em sua vida, com mais um dia de coisas boas. Espera assim que o senhor, a senhora transcorra tudo na paz, né? É, que não dê nada errado. Aham. Acima de tudo, a gente tem que lembrar sempre de começar com pensamento positivo. Depois, bom que bom, né? É, sempre agradecendo. Claro, hoje dia pra gente agradecer pelo que já conquistou, seguir em frente com confiança, porque, ó, temos mais uma jornada pela frente, né? É verdade. E pense assim, ó, ainda tenho muita coisa boa pra viver esta semana. Vamos? Vamos. Então vamos. Hoje, dia mundial da compreensão. Compreendeu? Ah, bom. Dia Nacional do Transportador Rodoviário de Cargas. Um abraço a você que vai cortando estradão, levando carga pra lá, pra cá, pro outro lado também. Deus abençoe no trecho, certo? Dia Mundial de Segurança do Paciente. Mas, homem do céu, segurança do paciente. Ah, bom então, né? É verdade. E Dia Nacional da Conscientização sobre as distrofias, musculares. E tal, né, compadre? Tão bom que bom para mais um dia, que seja, como eu disse, de pensamento positivo, de alto astral, de muita fé no patrão, velho lá de riba, com certeza vamos vencer. Amém? Então tá dado o recadito, tudo de bom e do melhor é o que desejo, esse que vos fala, o amigo Morangão. Até às 6h30 com a música, a informação, a descontração, melhor de tudo, sua participação. Fique à vontade para mandar o seu zap em 99972-2564. Repeteco do zap é 99972-2564. Tá certo? Então tá dado o recado e já vi aqui através das mensagens. Adivinha, compadre? Adivinha, comadre? Hã? Hã? Hã? Hã? Adivinha o que é que tem pela frente? Não sabe? Mas claro que sabe, né, tchê? É verdade? Ó, ó, ó, ó, ó.
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0: Show de bandas pela frente. É, o pessoal tá aqui, tá afiado aqui nos pedidos musicais. Vamos começar o show de banda, então. É verdade. Temperatura 12 graus. Tempo apresenta-se bom. Daqui a pouquinho também a previsão do tempo. Daqui a pouquinho os principais destaques das últimas horas. Daqui a pouquinho. Bom que vamos, né, compadre? É o nosso tradicional Desperta Brasil. Tá bom? Então tá certito. Bom, trazendo música pro povo, claro, o Homem das Bandinhas ressuscitou hoje. É verdade. Deixa eu ver quando é que foi a última participação dele, compadre. Me capaz? Tudo esse tempo? Mas pelo amor de Deus, né? Não, pode largar de mão, pode empaiar, meu Deus do céu. Como é que fica tanto tempo? Última participação dele faz mais de um mês aqui no programa.
3: Mas que vergonha!
0: Não. É um cueca suja mesmo, né? É verdade. Ô, seu Vanderlei, forte abraço, tudo de bom. Lá no bairro Novo Horizonte, o Homem das Bandinhas me pediu pra ouvir aqui. Alô, segurança, não vai dar briga nada, homem. Ei, rapaz, fuja, louco. Ô, meu amigo Cleverson em Mariópolis. É verdade, meu senhor, falou Morangão. É verdade, Morangão, se viu que ninguém tá prometendo patrola, arrumar as estradas no interior, Morangão. Não tô falando de Mariópolis. Ah, bom, porque você não tá louco, né, tio? Aham, é verdade, não tô falando, Morangão. Mas antigamente, em época da eleição, o que a gente mais via nos comerciais eram as patrolas, né, Morangão? Ó, de largada, irmão, agora você não vê nada, só vê um atacando o outro, né, compadre? É o tempo inteiro, um falando mal do outro. É verdade. Bem lembrado, seu Cleverson, bem lembrado, meu Deus do céu. Meu amigo Cleverson em Mariópolis pediu, me mande amarela aqui pra casa. Vamos trazendo outro que também fazia um eito, mais de mês que não participava do programa. Meu Deus do céu, meu Deus.
3: Mas que vergonha.
0: O seu Pedro Soares de Vitorino, tá com o radião, é, fazendo eco, me pediu, Luz da Minha Vida. Então tá bom, compadre.
4: Meu Deus do céu.
0: Meu Deus, show de bandas no ar. Bom dia, 5 e 8, 12 graus é a temperatura. Tudo é bom e do melhor.

Fala, amor de Deus, né? Luz da minha vida, banda Céu e Cantos, antes também Terceira Dimensão, me mande amarela. É, aham. E banda Passarela, alô, segurança. Será que vai dar briga? Não, não pode. Se acalme que tá cedo, tá? Então tá bom. Eu vou, mas eu volto. 5:19, tudo de bom e do melhor, hein?

0: É isto mesmo que vou fazer.
1: Cotação de preços. Na cotação agropecuária, feijão carioca 280, 310, feijão preto 200, 225, milho 60 e 30, 63, soja 141 a 143, trigo 78 a 82, boi em pé arroba 355 a 363, erva mate 19, suíno em pé tipo carne 4 e 45, vaca em pé arroba 310 a 320.
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1: 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Vamos lembrando aqui que neste sábado, dia 19, temos a tradicional e deliciosa feijoada no Lar de Idosos. É do Lar de Idosos. Por quê? Porque não é no Lar de Idosos, é do Lar de Idosos. Retirada das 11h30 às 13 horas no Pavilhão São Pedro. Também no sistema Drive-Thru, que é tal de palavra chique, né? Pela Rua Tocantins. Ingressos com o pessoal aí dos movimentos, Secretaria da Paróquia, estacionamento do Pavilhão, Pastorais, Rotary, ou mais informações com o seu Sabino no 99972-7231. Colabore e participe, tá certo? Então, tá dado o recadito. Muito obrigado pelo carinho da companhia. O pessoal comentando, né, aí a respeito da política. A gente tem, são 140 inserções por dia. 140 mais o horário obrigatório de meio-dia e pela manhã no rádio. E na TV de meio-dia e à noite. E também 140, né? É muita inserção, meu povo. É muita coisa realmente a respeito da política. A gente não pode escolher a ordem, vem tudo pré-determinado. A ordem específica dos candidatos não dá para mudar, certo? O número de cada candidato, número de inserções de cada candidato, ou seja, não depende nada da gente. Não depende nada da gente. A gente recebe todo o material já pronto, tem que colocar no sistema e programar conforme eles determinam, certo? E se não fizer certinho, vem multa, tá? Então tá certo, é assim que funciona, porque eu recebi vários comentários agora, várias mensagens aí a respeito disso, mas não é a gente que escolhe nada, tá certo? Então tá dado o recadito. 5h27, daqui a pouquinho eu trago mais participação, trago uma leva de abraços, né? Depois da informação, trago uma leva de abraços, agora eu vou rodar mais um, porque já são 5h27, homem do céu, passa rápido, uma barbaridade. Um abraço, bom dia pro meu amigo, o seu Cleomar, no bairro industrial. Ele pediu esse daqui, ó.

0: loira morena, grupo Momento aqui no Desperta Brasil, 5h30, tudo é bom e do melhor.
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0: Muito obrigado pela companhia aqui no nosso Desperta Brasil. São 5h30, temperatura na casa dos 12 graus neste momento aqui nos altos da Araribóia. Vamos trazendo os principais destaques das últimas horas. Tivemos uma colisão entre carro e ônibus, onde o motorista acabou ferido em Nova Prata do Iguaçu, na 592. Motorista do veículo, mas debulhou a frente do carro. É a colisão contra um ônibus escolar. Tivemos a prisão do acusado do crime, aquele registrado às margens da 493, no trecho entre Pato Branco e Itapejara do Oeste. O cidadão foi preso, né? Aquele homicídio, seguido de incêndio em veículo, o corpo foi encontrado carbonizado. Pois é, o autor foi localizado e detido. Tivemos aqui também, né, meu compadre e minha comadre, um carro caindo em barranco e a vítima foi encontrada só 17 horas depois. Acidente foi na linha Savanho, em Manfrinópolis. Não, é Savanhago, perdão, linha Savanhago, não Savanho. Linha Savanhago, no interior de Manfrinópolis. O acidente foi na terça e a vítima foi encontrada ontem, perto do meio-dia. Que coisa, hein, meu povo? Que coisa. Então, na linha Savanhago, interior de Manfrinópolis. Os policiais militares foram ameaçados durante fiscalização de crime ambiental em área indígena. Três foram presos por corte de árvores nativas em uma área quilombola indígena de Palmas. Os policiais, inclusive, encontraram sinais do corte de mais de 20 araucárias, espécie ameaçada de extinção. Que coisa, né? Lamentavelmente, meu povo. Lamentavelmente. Tivemos também aqui, meu compadre e minha comadre, um tombamento de caminhão na 280, no trecho entre Marmeleiro e Flor da Serra do Sul. Certo? Entre Marmeleiro e Flor da Serra do Sul. Altura do quilômetro 10. A polícia militar cumpriu um mandado de prisão lá em Honório Serpa nas últimas horas. Infelizmente, os bombeiros encerraram ontem mais um dia de buscas sem êxito nas águas do alagado lá em Rio Bonito de Iguaçu. Que coisa, hein, meu compadre e minha comadre? Foi sábado o acidente e ontem tivemos mais um dia de buscas encerrado sem êxito. Jovem de 22 anos que acabou caindo nas águas. Então, os principais destaques das últimas horas aqui no nosso Desperta Brasil.

0: Um bom dia para o senhor, um bom dia para a senhora, tudo de bom e do melhor, é o que desejo o amigo Morangão Velho de Guerra. Tivemos ontem na Libertadores da América, LDU 3, Palmeiras 2. No agregado, 3-3 nos pênaltis, 4-3 pro Palmeiras. Corinthians 0, Estudiantes 1. Agora o que foi o Memphis batendo pênalti lá? Meio daqui a pouco, passa aqui por cima a bola. É, pelo amor de Deus. Que coisa, hein? Corinthians eliminado, desperdiçando um pênalti no fim do jogo. Então passaram de fase ontem Palmeiras e Estudiantes. Tivemos pela Sul-Americana, Atlético Mineiro 4, Santos 2, no agregado 4-4. Nos pênaltis, 3-1 para o Galo, que passou de fase. No Brasileirão da Série A, Grêmio, o quê? Gachado? Ah, para variar, né? No Brasileirão, jogo atrasado, Botafogo 3, Grêmio 2. Tivemos o gol anulado do Grêmio no final, né, compadre? Mas que barbaridade, o Varzão, velho, passou a mão. Não, pode empaiar, né, compadre? Erra, impedido. Eu vi o poeirão, né, compadre? Inclusive, o pessoal do Grêmio pregou-lhe o pau na entrevista coletiva, né? Falando que a tecnologia serve pra ajudar os outros, né? Beneficiar um. E, pelo amor de Deus, né, tia? Inclusive, bom, daqui uns dias já vem a nota da CBF. CBF admite que árbitros erraram. É, isso é fato, né, compadre? Isso é fato, mas gatearam no Grêmio ontem, tia. Pelo amor, jogamos um pouco melhor já, mas perdemos como sempre, né? É Botafogo 3, Grêmio 2, só que aquele lance no final, né, compadre? Aquele lance no fim ali, lamentavelmente, futebol brasileiro, No futsal tivemos oitavas de final, ida Guarapuava e Umuarama, 2-2. No Paranaense Futsal Ouro Feminino, Copa Gril 3, ADTB 0. Na Copa União, Palma 0, Ampere 7. Os principais placares das últimas horas. Hoje, principal destaque, 21:30, Flamengo Independente del Valle, suco de caixinha. Vamos ver quem vai ser o último time a chegar na semifinal da Libertadores. Teremos também hoje, 21:30, City Torque e Cienciano disputando a última vaga na semifinal da Sul-Americana. Mas é isso, né, meu compadre e minha comadre? Uma quinta-feira bastante tranquila em tratando-se de esporte. Feito brinque? Então tá bom. 5:36, tudo é bom e ainda melhor.
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0: Tempo bom, 12 graus na temperatura.
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0: 5:37, bom dia, obrigado pela companhia. Vou mandar alguns abraços aqui, não vou conseguir registrar todo mundo hoje, não. Tá dado o recadito? Então tá dado o recado. Bom que é bom, meu povo, muita gente participando e eu só tenho que agradecer o carinho da parceria, certo? Um abraço, bom dia pra minha amiga Dona Rosimara Lano, no bairro Santa Terezinha, em Clevelândia. Um abraço, bom dia aqui também pro meu... Tava onde, meu Deus do céu? Como é que tá? O senhor Miguel Gonçalves, fazia um eito que não participava, mas olha, uns 20 dias, pra mais, ou mais, ou bem mais. Forte abraço, seu Miguel, tudo de bom, é o que desejo, amigo Morangão Velho de Guerra. Um abraço, bom dia pro meu amigo, o seu Valentim da Silva, amigo amoroso. Um abraço, bom dia pro meu... Opa, eu vejo, na verdade, né? Estão atacando um contra o outro, Morangão. E pagando churrasco pros outros com o nosso dinheiro, né, Morangão? É convite pra churrasco. Eu não recebi nenhum, homem do céu. Não recebi nenhum, homem de Deus. Um abraço, Pio Vezana. Tudo de bom e do melhor. É o que desejo, amigo Morangão Velho de Guerra. Tá certo? Então tá dado o recado. Deixa eu ver aqui, ó. Eu pedi música e fiquei de gancho, Morangão. Os dois amigos, 30 dias sem participar, você tocou, Morangão. O que que tu tá magoado, homem do céu? Mas tu me pede a música, tacaram fogo no cabaré, homem do céu. mas só pelo título merece mais 20 dias de gancho. Aham, só pela reclamação é mais 15 dias de gancho. Mas só pelo nome essa música eu não vou rodar nunca, meu Deus. Aham, é verdade. Falei, não, Morangão, mas tá perdoado, pois é show de bandas. Aí dou valor. Mas peça música decente, mano. Olha o nome da música. Que nem dizia a mãe, quando a gente é pequeno, anjinho chora com esses nomes, meu Deus. Forte abraço, verdade, aqui também, senhor Antônio Giacomoni. Bom dia, Morangão. Vergonha, né, Morangão? Muitos candidatos só fazendo política de desgraça do outro, pensando que ele nunca fez sujeira. É verdade, meu Deus do céu. É verdade, meu Deus do céu. Eu concordo. E concordo também com isso que o senhor escreveu entre parênteses ali.

0: do céu, né? Chega até a dar um desânimo fazer o programa, né? É verdade, concordo contigo, Cavazinho. Verdade, um abração, tudo de bom. Um abraço pro meu amigo Tião Amaral, também registrando a parceria. Ô, seu João Martins, ô, seu João, tava onde, homem? Só participa à noite no esporte, né? Eu escuto de manhã cedo, niente. Não, pode empalhar, meu Deus do céu.
1: Mas que vergonha.
0: Acorda mais cedo pro lado aí. Não? Meu grande amigo Morangão, bom giorno. Hoje a plantação de feijões será lá perto do Trevo de Bom Sucesso do Sul. Abraço, tudo é bom. Tudo é bom e do melhor, viu? Tá com quantas variedades agora? Esses dias tinha 7.320, né? É, deve estar nessa linha ainda, né, compadre? É verdade.
2: Ficou chique, né?
0: Um abraço, bom dia, tudo de bom e do melhor, né? É verdade. Concorda, né, Festo Gato? Falou propaganda eleitoral gratuita, não tem nada, né, Morangão? É, propaganda eleitoral obrigatória. Falou, Jesus tá vendo, né, Morangão? O pior, escreveu ainda, o pior é o sarcasmo da voz de cada um, né, Morangão? É verdade, meu Deus do céu, tá feia a coisa. Pode abandonar. Um abraço, bom dia aqui pro meu amigo Oxuamba, como é que tá? Falou, bom dia. Hoje tem um com as cabeças inchadas, né, Morangão? Outros faceiros palmeirenses trocaram as orbas e seguiram o baile, né, Morangão? É, passaram com o terço na mão ontem, né? E também colocou o Grêmio com o gol no lado do final. Não, pode empalhar, homem. Pode largar de mão. Quando jogar um pouquinho melhor, passa a mão na gente. Mas bom que vão. E vocês com suco de caixinha hoje? É, hoje tem Flamengo e suco de caixinha. Ah, que tal? Então tá certo, né? Tudo é bom e do melhor é o que desejo, amigo Morangão. Ô, Misaki, como é que tá, meu Deus do céu? Seu Stefano também conosco, falou. Morangão, deu uma pesquisada na declaração dos bens informados para a justiça de alguns candidatos. Nós temos candidato ao Senado que declarou 8 mil de... Mas, homem, isso eu já vi, meu Deus do céu. Ih, tem um monte de coisa errada, mas um monte. Tem candidato a presidente que ganha menos da metade do patrimônio. É, aham, verdade. E imposto de renda? Agora experimenta o Morangão ficar sem declarar alguma coisinha. Ah, o Leão vem firme, né, compadre? Vem. Concordo, né, compadre? Concordo. Ele falou, você viu ontem quantas prisões de dinheiro que estavam transportando? E quem quer aquele dinheiro, Morangão? Vi também, compadre. Ixi, vejo muita coisa, só que não dá pra falar muita coisa, né, compadre? É. Ele falou, viu, a respeito do Corinthians... O Mendes falou que o goleiro não pegaria o pênalti, né, Morangão? Memphis. E não pegou mesmo, Morangão. Também, homem. Que vai, Corinthians. Forte abraço, tudo de bom. E do melhor é o que desejo, amigo Morangão, velho de guerra. Tá certo? Dado um recadito, um abraço, bom dia pro meu amigo, seu Aristeu, acompanhando em Mariópolis. Um abraço, bom dia pro meu amigo, seu Jair Roberto Jutkowski. Escreveu, garciaram o Grêmio, Morangão. Assim não vale. Magoei, Morangão. Não, pode empalhar, né, tia? Pode largar de mão. Um abraço, bom dia pro meu amigo Eduardo. Eduardo escreveu, bom dia, Morangão. Grande abraço, bom dia. Forte abraço, tudo de bom. E do melhor é o que desejo, amigo Morangão, velho de guerra. Tá certo? Não consegui mandar abraço a todos. Tem muita gente participando. Eu só tenho que agradecer. Um abraço, bom dia pra dona Marli. Azar, dona Marli, acordou cedo hoje. As que tal? É, a dona Maria deve ser minha mãe. Verdade. Acordou cedo hoje. Que chique, então tá bom. Tudo é bom e da melhor é o que desejo, amigo Morangão. Um abraço, bom dia pro tio Buda. Alô, tio Buda, como é que tá ali? Bom também? É? Não, tá certo, falou. Tua mãe pegou férias, não veio nem me visitar. Não, ela falou que não gosta de visitar, Buda. Falou que não tem nada ali, é verdade? Ela que falou, né? Ela passou reto, foi lá pra fronteira, meu senhor. Vê como que é a ironia do destino, né, Buda? Pra ver como tu não é um irmão querido. Quando tu morava em Foz, ela nunca ia te visitar. Ia só pra Beltrão. Agora que tu veio pra Beltrão, ela não vai pra Beltrão e foi pra Foz, né, compadre? É, não é que eu esteja querendo criar intriga, né, com o senhor? Não é que eu queira criar intriga, né, compadre? Não. Um abraço pro Budinha, velho de guerra, tá acompanhando ali em Chico Belo, pra dona Marli, tá lá na fronteira. Ai, bom dia.

0: asquetado. Então tá bom, 15 para 6, eu vou, mas eu volto. Tudo é bom e do melhor, é o que desejo, amigo Morangão. 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
2: O Senhor vos abençoe e vos guarde. O Senhor vos mostre a sua face e se compadeça de vós. O Senhor volva seu rosto para vós e vos dê a paz. O Senhor vos abençoe. O Pai e o Filho e o Espírito Santo. Amém.
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Desse tipo, né? Lembro que está chegando a hora, neste domingo, dia 20 de setembro, dia do gaúcho. Churrasco na valeta do CTG Tarca Nativista e uma domingueira daquelas com grupo Rodilha, hein? 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Churrasco na valeta, aqui no CTG Tarca Nativista, pertinho da firma aqui, né, compadre? É verdade, o fogo passa, a tradição permanece. Cinco para seis, para fechar o show de bandas do dia. Os dois últimos pedidos de bandas do dia, né? É verdade. Meu amigo seu Nelson em Clevelândia me pediu Espuma da Cerveja. Certo, preguei mole chumbo, seu Alencar da Silva, lá em Ampere. Alô, seu Alencar, alô, povo de Ampere, obrigado pela companhia, pediu aqui Boêmio do Colarinho Branco. Fechando o show de banda. Bora, 5 para 6, meu povo.

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0: Amigo trabalhador. Há três formas de enfrentar uma situação: com otimismo, com indiferença ou com pessimismo. Destas três maneiras, só uma que recomendo. Vá com otimismo. Ser otimista lhe dá uma grande vantagem logo de saída. Atrai o bem, vê portas abertas. Ao invés de problemas, vê desafios. A mente ativada lhe permite distanciar-se e analisar com mais clareza possíveis soluções. A pessoa de visão otimista mantém-se serena e esperançosa, e cada passo rumo à vitória é saboreado e celebrado. É bom demais conviver com pessoas deste feitio. São contagiantes pelo seu entusiasmo e motivação. Na provação, é mil vezes melhor ter um olho capaz de admirar o sol do que uma cara toda para se espantar com nuvens negras no céu. A frequência a pessoas idealistas favorece a escuta de novas opiniões. A somatória dos pontos de vista conduz a mente a uma síntese e desta surge a melhor resposta. Vacine-se contra o pessimismo e ouça o sábio chinês que diz: existem pessoas que choram por saber que as rosas têm espinhos, enquanto outras gargalham de alegria por saber que os espinhos têm rosas. Pense nisto. Deus o acompanhe.
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2: 12 graus na temperatura e o tempo, como é que vai se comportar nas próximas horas, seu Coutinho? Bom dia.
8: Bom dia. É, o tempo segue no geral com tempo bom, frio agora de manhã. Olha, alguns locais com 4, 7, outros com 7, 9 graus. Ou seja, frio de manhã, esquenta de tarde, passa aí dos 22, 24 e tempo bom. Na sexta também, friozinho de manhã, talvez abaixo de 10, à tarde esquenta, passa aí dos 22, 24 graus e talvez alguma pancada de chuva no finalzinho da tarde ou à noite. O mais provável de chuva, trovada, alguma coisa forte com granizo e vento, alguma chuvarada no decorrer do sábado. Domingo pode ter alguma instabilidade, seja de manhã ou de tarde, com bons períodos sem. Vamos dizer assim, o domingo não está livre da chuva, mas é melhor que o sábado. Para atividades de média e longa duração, um pouco arriscado. Na segunda, maior chance de chuva tarde e noite, pequena pela manhã. Terça tem chuva, trovada, e olha que pode ter um bom volume de chuva de sábado até terça-feira somado. Então é bom o pessoal ficar atento nessas áreas que dão problema. Provavelmente melhora na quarta. Da Climatea, Ronaldo Coutinho.
2: Pera lá, seu Coutinho, nosso ouvinte, dona Janete Holtz, em Mariópolis, questionou a respeito das próximas semanas aí, como é que vai estar em questão o frio, geada, água. A gente já comentou aí que vem chuva nos próximos dias, mas principalmente a respeito do frio, eles têm que plantar as verduras e questionaram aí.
9: É, em relação ao frio, ainda vamos ter, né? Inclusive, semana que vem já tem outra queda de temperatura. Então, aquelas verduras mais sensíveis ao frio, plante um pouquinho mais tarde. As outras, algumas não tem problema com frio. Frio, quando eu digo, não precisa nem ser de geada, né? Só o frio em si já é um problema.
2: Tá certo, seu Coutinho. Obrigado pelas informações. Bom dia.
9: Bom dia.
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2: Isso, né? Tudo é bom e do melhor. Já, benção do dia aqui com o nosso querido Frei Mazuco, inclusive falou que hoje não vai se pronunciar, não vai dar bom dia por culpa do Memphis. É, eu vi o Poeirão. É, a culpa é dele agora. Aham. Tá com preguiça, né, Frei Mazuco? Ah, mas mandou a benção pra gente. Já, benção do dia, ele só não quer falar nada de futebol. Aham. Então tá bom, Frei. Eu também não, por quê? Gatearam nós ontem, Frei. É verdade. O que foi, Luizão? Falou, tinha que acabar com os impedimentos desse tipo, né, Morangão? Que coisa mais absurda aquele impedimento. Não, pode empalhar, homem. Pode empalhar, homem. É, pode empalhar. Nem vou comentar nada, Luizão. É, um abraço pro Luizão Velha de Guerra também, registrando a companhia. Um abraço, bom dia pro meu amigo, o seu Afonso Teixeira, registrando a audiência. O seu Kleber Daló também. Verdade, seu Kleber. Verdade, compadre. Verdade. Aham, concordo com tudo que tu escreveu ali. Verdade. É, aham. Não só aqui, né, compadre? Tudo que é lugar. Aham. Ô, dona Maria, agora descobri por que seu Emerson não tem participado ultimamente, né? Não é por causa do São Paulo. Não. É, netinho novo? Ah, que tal, né? Netinho Matias chegou faz 15 dias na família, hein? Deus abençoe grandemente, dona Maria, seu Emerson, sempre na parceria aqui da frequência 88,3. Agora um netinho, né? É mais um. Uhum. Agora o pouco que resta de cabelo escuro aí pro seu Emerson, você vai, né, compadre? É verdade. Então tá certo. Um abraço, tudo de bom e do melhor. Obrigado pela companhia. O que, homem do céu? Ah, essa música nesse horário, só depois da política. Ih, pode me dar um incômodo, homem. Eu sei que o senhor pede quase todo dia, mas nesse horário, Hoje em dia, compadre, E viu, essa parte escreveu antes, sim. É, falou, tá quase confirmado o Grenal na Série B, né, Morangão? Viu, vamos movimentar a Série B, meu Deus do céu. É, tem jogo na região daí, aqui em Chapecó, né? É, vai ser chique. Vai ser chique, ó.
16: Ficou chique, né?
2: É verdade, meu amigo, seu Ivan, em Vitorino, Ivan Alencar, em conosco também. Muito obrigado pela audiência. A minha amiga Dona Delva, alô, Dona Delva Rectoldo. Bom dia, Fabiano, tudo bem? Bom, e ali? Fabiano, hoje é um dia muito especial, é o aniversário da minha rainha, Dona Geni. Azar, Dona Geni, gente boa por demais, né? É verdade, escreveu parabéns, mãe, que Deus continue lhe abençoando sempre, obrigado por tudo, felicidades e eu amo muito ela, Morangão. Que bom, Deus abençoe grandemente. Também escreveu, ó, um grande abraço do Cris, dos netos e agora também do bisneto ou bisneta. Em breve vamos saber. E Morangão, diga pra ela que fim de semana estaremos juntos comemorando em grande estilo. Coloque na oração e toque uma música linda pra ela. Feito o brique, Dona Geni, gente boa por demais, né? Mas pense de gente boa. Então, homenagem da Dona Delva, do seu Cristiano, toda a família, seu Rec, né? Toda a família homenageando pra ela.

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0: Mensagem de aniversário lá pra dona Geni, aniversariando, né? Deus abençoe grandemente toda a família, hein? Tudo de bom e do melhor. Com certeza estão acompanhando o programa também, né? É verdade, né, dona Delva? Né, seu Cristiano? Tudo de bom. Bom dia, 6h15. Vamos que passa rápido, homem.
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0: Apresentando as intenções em nossa bênção desta quinta-feira, seu Vanderlei Justus de Matos pede por toda a família, seu Clever, seu Mariópolis pede por toda a família, seu Pedro Soares em Vitorino pede por toda a família, seu Cleomar no bairro Industrial pede por toda a família, seu Nelson em Clevelândia pede por toda a família, seu Alencar da Silva em Ampere pede por toda a família, o seu Jean em São José, Santa Catarina, pede por toda a família. A dona Rosimara, no bairro Santa Terezinha, em Cleveland, pede por toda a família. A dona Aparecida Sebastião pede por toda a família. Matheus Balbinotti pede por toda a família. Seu Miguel Gonçalves pede por toda a família. Seu Inácio Miguel Rosda pede por toda a família. A dona Zenilda Nogueira pede por toda a família. O seu Valentim da Silva pede por toda a família. O Luizão Vedeguer, Luizão Parazianello, pede pela mamãe, irmãs, sobrinhos, cunhado, Andrezão e toda a família. A dona Lourdes Espanho pede por toda a família. Seu Pedro Borges pede por toda a família. O seu Valdecir Ferreira pede por toda a família. A dona Natalina Borges pede por toda a família. Seu Vinícius Batistin pede por toda a família. Seu Roberto Carini pede por toda a família. O seu Zairo Roberto Jutkovski em Canoas pede por toda a família. A dona Luciane Dutra Campos pede por toda a família. Seu Adriano, dona Sônia, pedindo pelos filhos Pablo Henrique, Murilo Gabriel, famílias Rigo e Lorenzi. A dona Maria André pede por toda a família. O seu Zomar Jeremia pede por toda a família. A dona Cleci Pirola pede pelas famílias Zanco, Bernard, Jurelo e Pirola. A dona Maria de Quadra pede por toda a família, mas em especial as netas Betina, Helena e Maitê e o netinho Matias, que chegou há 15 dias. Deus abençoe grandemente. O Victor Luiz Monteiro pede pela família, pelo trabalho, pela saúde dos avós e por toda a família. Conosco também a dona Maria de Araújo pedindo por toda a família. A dona Salete Cazuni pedindo por toda a família. A minha amiga dona Vilma Ambrosio pedindo pelo Roberto Ambrosio, Vilmar, Luca e toda a família. Então foram estes os pedidos aqui no nosso Desperta Brasil. Deus abençoe grandemente o senhor, grandemente a senhora. Bênção do lar com o nosso querido Frei Mazzucco.
3: Deus de poder e de bondade, pela intercessão de Nossa Senhora e de São José Operário, abençoai o nosso lar, a nossa casa, a nossa família, para que também a nossa família seja sagrada, como Jesus encontrou em Nazaré, em Maria e José. Muita paz, ternura e bondade, que na nossa casa haja ternura, fartura todo dia, que na nossa mesa haja o alimento necessário. Dai-nos também um trabalho digno para podermos sustentar o nosso lar com amor e alegria todo dia. O Deus que é Pai, Filho e Espírito Santo. Amém.
0: Amém. Bom dia.
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0: Na cotação agropecuária, feijão carioca 280-310, feijão preto 200-225, milho 60-30-63, soja 141-143, trigo 78-82, boi em pé arroba 355-363, erva mate 19, suíno em pé tipo carne 4,45, vaca em pé arroba 310-320.
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0: 6h22, não dá tempo de mais nada. Dona Rosimara, no bairro Santa Terezinha, em Clevelândia, pediu estrela. Linha, vamos ouvir aqui também o Vitor Luiz Monteiro pediu o grupo Cordiona. Vamos ouvir, um abraço, meu povo. Fui, tchau.

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Bom dia para você. A partir de agora, os assuntos do agro. A partir de agora, os assuntos do seu Sindicato Rural de Pato Branco, Classe Unida Produtor Fortalecido. Vamos informar até às 7 horas da manhã, programa do seu sindicato, entidade que tem atuação em Pato Branco, Mariópolis, Itapejara do Oeste e Bom Sucesso do Sul. 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É, vamos trazer muitas informações para você então, nessa faixa de horário por aqui. Eu sou o Edson Neiser, estou na produção e apresentação do programa. Vamos trazer muitas notícias para você, Classe Unida, produtor fortalecido. Nós estamos com vento gelado, 10 graus, marca a temperatura. Não temos nuvens, hein? Não temos nuvens. Inclusive o sol dando as caras nesse momento aí, parecendo um solzinho. Não há nuvens, mas muito frio, um vento gelado, 10 graus a temperatura. Vamos aquecer o seu rádio com muitas informações por aqui daqui a pouquinho. Inclusive a previsão do tempo, vem chuvarada, vem mais frio pela frente. O que está previsto, você vai saber por aqui. Sindicato Rural, capitaneado pelo Sinauri Bedin. E uma grande equipe aí de colaboradores, diretores, parceiros da entidade e que vamos trazer esses assuntos que interessam a você, associado, associada. Um bom início de jornada.

0: de setembro, manhã gelada então, e vamos trazer as informações por aqui. A primeira participação aqui no programa é com a Clemilda Dalla Costa Carneiro, secretária executiva do Sindicato Rural, traz informações aqui sobre pagamentos de royalties para sementes salvas. Quem usa a própria semente? Como é que funciona o pagamento de royalties? Tem que pagar. E aí como é que o sindicato orienta aí associados, associadas, como é que isso está funcionando? Vamos ouvir então na fala da Clemilda Dalla Costa Carneiro.
1: Bom, a gente está orientando os produtores rurais que mantenha a semente própria na propriedade, então ele que fez a declaração da semente, né, para uso próprio, para que agora se atentem até o dia 31 de dezembro, que ele faça a declaração para solicitar o pagamento dos royalties. Então, não esqueça disso. Esse ano de 2020, para a safra 25-26, deu bastante problema, faltando valores. E aí é o seguinte, você tem 3,5% para pagar quando você faz o plantio, mas se você colher e não tiver plantado, é 7,5%. Então, a gente está pedindo para que os produtores se atentem a isso. Existe uma tabela, essa tabela é progressiva, ela tem um valor para o mês de julho que começa, e o último valor que é o mês de dezembro. Então, como essa tabela é progressiva, a gente peça para as pessoas que elas venham no sindicato, a gente vai montar o processo deles, vai mandar para a Conexão Biotec e vai estar solicitando o boleto para o pagamento dos royalties.
2: Tem que ser via sindicato? A gente tinha um escritório do Ministério da Agricultura, não tem nada a ver, esse caso não tem nada a ver com o Ministério da Agricultura.
1: Não, antigamente tinha, né? Agora fechou em Pato Branco o do Ministério da Agricultura, o escritório, mas nós aqui do sindicato estamos disponíveis e estamos preparados para estar fazendo essa solicitação para o produtor.
2: Bom, então você falou aí, ou é na hora da semeadura, ou é na hora da colheita que encarece, e se não der bola para isso em nenhuma dessas etapas, o que que acontece?
1: Na verdade, quando o produtor vai vender, em alguns casos, ou quando ele vai fazer a entrega, ele vai ter que pagar os royalties, de alguma forma. Então, ele precisa antecipar para pagar menos.
0: Valeu, Clemilda Dalla Costa Carneiro, com algumas orientações aqui, né? Até o final do ano tem que resolver isso. Procure o sindicato, saiba mais sobre as sementes salvas e o pagamento de royalties, como funciona, para não enfrentar dor de cabeça pela frente. É o recado, né? A dica do Sindicato Rural de Pato Branco. Agora 6:34, daqui a pouco falaremos sobre economia e aí vamos trazer esse destaque da Federação da Agricultura do Estado do Paraná após a auditoria da União Europeia. Sistema FAEP considera cenário como promissor para a retomada das exportações de carne para a União Europeia. Vamos falar daqui a pouco também cotações, soja batendo 142, até mais aí durante a semana. Vamos trazer uma atualização por aqui. Agora, antecedendo a previsão do tempo, vamos trazer uma fala do Ivano Carniel, técnico do DERAL, Departamento de Economia Rural, sobre as geadas da madrugada de ontem. Hoje teve geada por aí em algum local? Qualquer coisa, o pessoal pode interagir aqui no 99972-2564. Mas ontem sim, e ontem o Ivano Carniel, aqui para o jornalismo da Selinalta, fez esse comentário sobre esse clima, a geada nesse momento, algumas lavouras com a safra de verão, né, já germinadas para milho, semente de soja já no solo, terminou o vazio sanitário. Vamos ouvir o Ivano.
3: Muito bom dia a todos os nossos caros ouvintes. Nós tivemos na microrregião de Pato Branco a ocorrência de vários pontos de geada, tá? Aqui em Pato Branco a temperatura mínima registrada foi de 7,3 graus e em Palmas nós tivemos 2,4 graus. Em Pato Branco as geadas ocorridas foram aquelas chamadas geadas de baixada, né? São de fracas intensidade, e a gente acredita que essas geadas não devem trazer problema algum para as culturas. Preocupação evidenciada com as culturas de inverno, mas devido já à fase adiantada das mesmas, né, inicialmente a gente não vê problema algum relacionado a isso. Para as culturas de verão que estão sendo plantadas agora, principalmente a cultura de milho, né, existem já muitas áreas de lavoura de milho com 30 dias de plantio. E essa condição de clima mais frio, a princípio, ela deve trazer, assim, problemas no desenvolvimento inicial, tá? Talvez o desenvolvimento inicial dessas culturas, ele seja um pouco mais lento. É importante dizer que no ano passado nós tivemos a temperatura mínima no mês de setembro, no dia 23 de setembro, foi registrado 5,3 graus aqui em Pato Branco. Portanto, foi mais frio, né? Mas ao contrário desse ano, as condições de umidade que a gente verificou nesse último dia, ela propiciou a formação dessas geadas. A preocupação do produtor, ela continua sendo ainda com o plantio da cultura da soja, tendo em vista que nesse período o produtor não está conseguindo engrenar o plantio da cultura da soja, né? Em função dessas previsões acentuadas de volumes de chuvas que nós temos aí. Fica essa preocupação nesse momento com a agricultura aqui na nossa região de Pato Branco.
0: Valeu, Ivano Carniel, técnico do DERAL, Departamento de Economia Rural, com esse panorama das geadas, lavouras de milho, 30 dias já semeadas em alguns casos, hein? Como nós falamos na abertura, estamos com sol nesse momento agora. Eu olho pela, como diz o ditado, pela fresta do rancho aqui, né? E observo, de fato, um vento de cortar, tá balançando a copa do Angico, como diz o ditado, né? E nós estamos com o sol nesse momento, temperatura, o CIMEPAR marca, na média, 10 graus por aí. Já vou trazer o complemento da previsão do tempo, antes, sobre semeadura de soja. Vamos falar sobre o vazio sanitário, que encerrou aqui, aliás, o vazio sanitário da soja, que encerrou, são três regiões no Paraná, região 2, norte, noroeste, centro-oeste e oeste, terminou em 31 de agosto. Então, 1º de setembro foi liberada a semeadura. Região 1, sul, leste, Campos Gerais e litoral. Litoral, pouca soja, né? Mas só para falar do mapa aqui. Vai ser 19 de setembro. Amanhã o término do vazio sanitário. Então, amanhã termina em todo o Paraná, liberando a semeadura geral aí, né? Mas a região 3, que é o sudoeste do Paraná, o término foi em 10 de setembro. Então, semeadura autorizada em 11 de setembro, né? 11 de setembro já foi possível semear a soja aí. Então, esse é o panorama aqui do fim do vazio sanitário, portanto, agora ganha força. Se o clima permitir, como comentou o Ivano aí, né? De vez em quando alguma pancada de chuva, foi difícil nos últimos dias efetivar a semeadura de soja. Mas o produtor trabalha nisso, por isso vamos rodar a vinheta e falar da previsão. A previsão que tínhamos até então era de muita chuva nesse sábado e tudo mais. E aí, ela vem, seu Ronaldo Coutinho do Prado. Sol nesse momento, muito vento, nenhuma nuvem no céu. E aí, seu Coutinho, direto da Climaterra São Joaquim, como é que deve ser?
4: Bom dia. O tempo segue no geral com tempo bom, frio agora de manhã. Olha, alguns locais com 4, 7, outros com 7, 9 graus. Ou seja, frio de manhã, esquenta de tarde, passa aí dos 22, 24 e tempo bom. Na sexta também, friozinho de manhã, talvez abaixo de 10, à tarde esquenta, passa aí dos 22, 24 graus e talvez alguma pancada de chuva no finalzinho da tarde ou à noite. O mais provável de chuva, trovada, alguma coisa forte com granizo e vento, alguma chuvarada no decorrer do sábado. Domingo pode ter alguma instabilidade, seja de manhã ou de tarde, com bons períodos sem. Vamos dizer assim, o domingo não está livre da chuva, mas é melhor que o sábado. Para atividades de média e longa duração, um pouco arriscado. Na segunda, maior chance de chuva tarde e noite, pequena pela manhã. Terça tem chuva, trovada, e olha que pode ter um bom volume de chuva de sábado.

0: sobre declaração do ITR, Imposto Territorial Rural. Já começou há um bom tempo essa declaração do ITR e o prazo é 30 de setembro, hein? Faça sua declaração com o sindicato, evite multas, mantenha sua situação em dia com a declaração do ITR, é o Imposto Territorial Rural. Você pode procurar o Sindicato Rural de Pato Branco aí e estar ok em dia com o ITR também. 30 de setembro é a data limite. Preste atenção nesse recado sobre a importância de um sindicato.
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0: É isso aí, são as informações aí sobre a importância de um sindicato rural de Pato Branco. 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Vamos à cotação agropecuária, soja bateu a casa dos R$143 ontem, hein? Então vamos à cotação. Nós temos essas informações que vem da equipe do Deral, Ivano e equipe, nos 15 municípios da microrregião. Vamos à média dos principais produtos, então. Feijão carioca, nota 8,5 acima, R$300 na média, bateu 310 na máxima. Na pesquisa feita em cooperativas cerealistas, né? Na microrregião, ontem pela manhã. Hoje sai nova pesquisa. Acompanhe nos quadros aqui do Informe Econômico, no decorrer da manhã. Já uma atualização desses dados. Será que continua subindo no caso da soja? Soja de 141 a 143. Portanto, 142 na média aí. Milho, R$62 na média. Bateu aí a casa dos 63. Trigo, pH 78, na média, R$78. Boi em pé, arroba R$360. Suíno em pé, tipo carne não integrado, R$4,45. São informações da cotação agropecuária. Estava observando aqui no site da FAEP, Federação da Agricultura do Estado do Paraná, uma publicação feita ontem. Ontem essa publicação aqui, ó, que diz o seguinte, atenção pessoal das proteínas animais aí, né? Bovinocultura, suinocultura, avicultura. Após a auditoria da União Europeia, sistema FAEP considera cenário como promissor para a retomada das exportações. É isso mesmo, a análise decorre de uma declaração do secretário executivo do Ministério da Agricultura e Pecuária, Kleber Oliveira Soares, afirmando que o bloco europeu aceitou os protocolos sanitários brasileiros. A fala aconteceu durante o 6º Fórum Pecuária Brasil, em São Paulo. Ele disse o seguinte, abre aspas, aliás, o Ágio Eduardo Meneghetti, presidente da FAEP, disse o seguinte, as auditorias realizadas pela União Europeia demonstram como os pecuaristas paranaenses e brasileiros cumprem, de fato, os mais rigorosos padrões sanitários, sendo capazes de oferecer carne de excelência para os mercados nacional e internacional. Só relembrando o caso, entre agosto e setembro, técnicos da União Europeia realizaram auditorias em propriedades e frigoríficos, inclusive no Paraná, e na ocasião o grupo avaliou os sistemas de produção, processamento e fiscalização de carne de frango. A expectativa agora é que o Bloco Econômico divulgue o parecer e, posteriormente, autorize a retomada das exportações do produto. E quanto ao impacto, em vigor desde 3 de setembro, esse embargo tem um impacto estimado em US$399 milhões anuais para avicultura e bovinocultura de corte. O valor é referente às exportações paranaenses em 2025 para o Bloco Europeu, quando o Estado comercializou US$382 milhões de carne de frango, são 118 mil toneladas e US$10 milhões em carne bovina, US$1.400.000. Então, são essas informações, uma boa expectativa para a retomada dessa comercialização. Tomara que tudo se resolva aí para auxiliar também essas cadeias produtivas. Agora, 6h45, vamos trazer aqui uma participação da colega Karine Martins. Há alguns dias, na programação de jornalismo, num bate-papo com o Thiago Tessaro, a Karine trazia a lista dos finalistas do programa Agrinho aqui na

0: é de atuação do Sindicato Rural. E tem finalistas de Pato Branco e de Itapejara do Oeste. No final do ano, a entrega lá na capital do estado, então, para os premiados do Agrinho. Vamos ouvir o que a Karine disse, fazendo comentários do programa junto com o Thiago e aproveitando para trazer aqui os nomes dos finalistas e das finalistas. Vamos lá.
1: Temos a lista, Thiago, dos campeões, né? Principalmente aqui de Pato Branco, também de Itapejara do Oeste, nossos vizinhos aqui, aqueles que fizeram, né, aí os trabalhos mais reconhecidos, como você falou, vai afunilando, né, Thiago, até que chega aqui nos campeões. Então vamos para Itapejara inicialmente.
2: Alô, pessoal de Itapejara.
1: Vamos lá, para o curso de robótica, né, do ensino médio, Colégio Estadual Castelo Branco, alunos aqui, Camille Gabriela Claro, com a professora Josaine Maria Venturim Noato. Então, a Camille Gabriela Claro, o João Vitor Lefchak, Roger Gustavo Heck e Vitor Gabriel Perim. Né, aí com a mesma professora e também no Colégio Estadual Castelo Branco em Itapejara do Oeste.
2: Parabéns, vão ter a chance de ganhar a premiação do Agni.
1: Isso, foi robótica, né, esse foi robótica, Thiago. E agora para redação, a gente tem Carlos Eduardo Zulkiewicz, com a professora Anaí Keila Neis, Arthur Miguel Mocelin, a professora Simone Renexen e a Agatha Zanella, professora Rúbia Chiapetti. Então esses foram aí de Itapejara do Oeste, também do Colégio Estadual Castelo Branco, na categoria redação, Thiago.
2: Opa, Itapejara. Temos Pato Branco?
1: Vamos com Pato Branco agora então, Thiago. Vamos com os alunos. Arielle da Silva Gauna, uma professora Andréia de Vargas Brondani, do Colégio Cristo Rei, Thiago.
2: Colégio Cristo Rei. Isso. Alô, mesmo. Pessoal do Colégio Cristo Rei, aluna aí premiada.
1: A Ciara Batistella Oliveira, ou Kiara Batistella Oliveira, da professora Vanderleia Andrade Bueno, do Colégio Agostinho Pereira.
2: Olha aí, Agostinho Pereira, tem finalista do Agrim.
1: Isso aí, Thiago. Seguimos aqui agora com a Lara Colete Cola. A professora Ramonielle Bonatti Longaretti, o Colégio da Polícia Militar.
2: Olha aí.
1: Unidade da Unidep, lá na Unidep. E o Otávio Ortigara, professora Odete Colete, Colégio da Polícia Militar, também Unidep. Temos aqui Isabela Cristina Esgarbossa, com a professora Clarice Tatim, Colégio Pequeno Príncipe.
2: Pequeno Príncipe.
1: Isso,
2: Pequeno
1: Thiago.
2: Príncipe, se não estou enganado, é no Bortote.
1: É. E temos aqui também o Keirisson Martins. Será que é meu pai?
2: Keirisson Martins.
1: Keirisson Martins. Professora Caroline A. de Oliveira Ribas, do bairro Planalto, Thiago.
2: Planalto. Planalto sempre está entre os premiados, hein?
1: É, né?
2: No passado, retrasado, teve também.
1: Galera lá se dedica, Thiago. E também o Steve Toussaint, professora Caroline de Oliveira Ribas, do bairro Planalto.
2: Também do Planalto.
1: Esther Borman dos Santos, professora Vivian Palaro, do bairro Planalto, Thiago.
2: Então, bem.
1: Esses aí são os nomes, né? A lista que foi divulgada aqui de Pato Branco, também de Itapejara do Oeste. Né? Os trabalhos deste ano foram desenvolvidos a partir do tema Agroforte, Futuro Sustentável, Equilíbrio entre Produção e Meio Ambiente. Tem a relação completa, né, dos premiados que está disponível aí na página oficial do Agrinho, que é mantida pelo sistema FAEP. A premiação, Thiago, inclui aí celulares, notebooks, tablets, né? Os premiados variam conforme a categoria, incluem tablets, smartphones, notebooks, microscópios digitais. Olha que bacana, Thiago.
2: Opa.
1: Ah, eu queria o desse.
2: Provavelmente do micro digital é para quem fez da robótica aí, mas.
1: Da robótica.
2: E fora, né? Que vão pegar, vai ter um buzão busão, o pessoal vai pra Curitiba. Uhum.
1: Né, tem já foi pra lá, né, Thiago? Já foi, então, né? Junto.
2: Aí muito tem uma legal, atividade, né? Lá, o pessoal organiza, com o Sindicato Rural deve organizar um busão aí também pra levar a turma pra ter essa experiência lá no Agri.
1: Muito, muito bacana essa experiência, Thiago.
2: Parabéns aos professores, porque também muito também. É assim, vem, ó, o Agri todo ano tem. E aí as escolas, elas não são obrigadas a participar, mas fica aí a sugestão. E o professor que trabalha em sala de aula e motiva os alunos, tem para cada série um tipo de da escrita aí do texto, ou é conto, ou é um descritivo, narrativo, opinativo, enfim. E aí é trabalhado em sala, os alunos fazem e depois vão. Tem alguns projetos que os professores também fazem, o projeto pedagógico, esse ano com a robótica também. Então, claro que o professor, ele motiva lá os alunos com o conteúdo, enfim. E aí a turma Paraná inteiro concorrendo. É. E agora, chegando esse momento aí de finaleira.
1: Tem projetores de multimídia também, Thiago, vamos com ganhar. Prêmio. Uhum. E automóveis.
2: É, já teve professor que ganhou um carro.
1: Então?
2: Pertinho da gente aqui.
1: É, né? Primeiro e segundo anos, né? O estudante classificado em primeiro lugar e o professor recebem um tablet cada um. Na categoria de redação, né? Do segundo ao nono ano, a premiação segue no mesmo formato para o primeiro colocado e também para o professor. E na categoria Redação Paraná, que envolve estudantes do sexto ano do ensino fundamental até a terceira ou quarta série do ensino médio, em colégios estaduais, alunos e professores classificados nos três primeiros lugares, receberão um smartphone cada. Então é muito bacana, tem muitos prêmios, né? Thiago tem uma experiência maravilhosa desse prêmio tão legal que é o Agrinho, que acontece em todos os anos e também nesse ano de 2026.
3: Valeu, Karine Martins e Thiago Tessaro. Ouvimos aí sobre a entrega do programa Agrinho, né? É a premiação, os finalistas, né? E a entrega lá na reta final do ano. Nós seguimos falando aqui da FAEP, a Federação da Agricultura do Estado do Paraná. Tem um convite aqui, né? Tem um convite para uma transmissão online. É o Ninho e Planejamento da Safra de Verão. O programa de rádio da FAEP é um convite para uma live no dia 23, quarta-feira da semana que vem, sobre tendências para a safra de verão e impacto climático sobre a produção rural. A Ana Paula Kowalski, coordenadora do Departamento Técnico e Econômico da entidade, apresenta uma prévia desse assunto, comentando a importância dos produtores rurais acompanharem essa transmissão para tomarem decisões mais seguras nessa safra. Vamos ouvir o bate-papo feito pela equipe de comunicação da FAEP com a Ana Paula.
4: Olá, convite para você assistir a live sobre as tendências para a safra de verão e o impacto climático sobre a produção, com o palestrante Flávio França Júnior, líder de conteúdo da Datagro e consultor em inteligência de mercado agrícola. A live será transmitida no canal de YouTube do Sistema FAEP, no dia 23 de setembro, quarta-feira, às 9 horas da manhã. Quem vai adiantar um pouco desse assunto é Ana Paula Kowalski, coordenadora do Departamento Técnico e Econômico do Sistema FAEP. Ana, para o produtor paranaense que já está de olho no planejamento da safra de verão, quais são hoje os principais alertas climáticos e como essas variáveis devem impactar as estimativas de produção e de mercado?
5: Bom, nesse momento, tanto a produção no hemisfério norte quanto no hemisfério sul tem dados climáticos, tem interferências climáticas que movimentam o mercado. Então, a gente tem início de safra agora aqui no hemisfério sul e com uma tendência de El Niño, então as perdas climáticas podem acontecer e isso interfere diretamente na oferta de produto. Se diminui a oferta, tende a refletir sobre os preços com o aumento de preço. Então, é justamente esse cenário que a gente quer visualizar daqui para frente, porque ainda temos uma lavoura de soja e de milho que vão ficar até início do ano que vem a campo e é importante acompanhar esses movimentos de mercado.
4: E diante desse cenário desafiador, qual a importância de o produtor rural acompanhar a live para tomar decisões mais seguras no campo?
5: As informações são importantes para ele poder planejar principalmente a estratégia de comercialização dele. Então, se a tendência de preços for favorável, ele de repente aguardar. É esse tipo de decisão que as informações técnicas que essa live vai trazer pode dar de subsídio para esse produtor, para que ele comercialize a sua produção no melhor momento e consiga assim uma maior rentabilidade.
4: Obrigada, Ana. Relembrando, você pode acompanhar a live sobre tendências para a safra de verão e impacto climático sobre a produção na quarta-feira, dia 23 de setembro, às 9 horas da manhã, pelo canal de YouTube do Sistema FAEP. Acompanhe e tire suas dúvidas.
0: Valeu, informações aí da equipe da Federação da Agricultura do Estado do Paraná, por isso, inclusive, vamos rodar aqui esse recado.
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0: Vamos que vamos, minha gente. Esse é o recado do Sistema FAEP. Vou trazer aqui uma informação, né? Uma rápida informação aqui. Alô, seu Rafael Oldoni, a caminho do trecho, semeadura de soja. Mandou uma foto até do painel aqui do trator, né? Tá no trecho, tá a caminho. Valeu, Rafa Oldoni. Bora, semeadura da soja. Valeu, a interação do ouvinte. É diretor, inclusive, do Sindicato Rural. Tem sol, né? Então, certamente vai avançar a semeadura da soja no dia de hoje, pessoal. Não vai perder tempo, não tenha dúvidas. 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É a concessionária New Holland que comunica aos clientes, fornecedores e parceiros a ampliação da sua presença no Rio Grande do Sul com inclusão de 41 novos municípios em sua área de atuação. Com essa ampliação, a Quesoja passa a atender 98 municípios no Rio Grande do Sul e 42 no Paraná, que no Sudoeste, totalizando 140 municípios. Para atender a nova área de atuação, a Quesoja contará em breve então com filiais também em Passo Fundo, Casca e Carazinho, aproximando a presença aí dos produtores da região. Unidades com um portfólio completo aí, inclusive o Thiago Bortolini, gerente aqui do Sudoeste, está em viagem para aquela região lá, está em viagem, né? Para aquela região do Rio Grande do Sul e deve voltar com novidades aí nos próximos dias a respeito aí desse tema também, essa nova área de atuação da Quesoja concessionária New Holland. Vem aí na sequência o horário eleitoral. Um abraço a você, Sindicato Rural de Pato Branco, classe unida, produtor fortalecido. Bom dia.
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24: 7h26, estamos chegando aí, Manhã Selinalta Jornalismo, nova jornada, quinta-feira. Bom dia para você, ouvinte de Pato Branco, da região. Temperatura 13 graus, mais uma manhã fria, com tempo bom aqui em Pato Branco. A equipe chegando para informar você com muita responsabilidade. Está no café aí, no chimarrão, já está se deslocando para o seu local de trabalho. Bom dia, fique com a gente. Vamos acionar a equipe.
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24: 7h27, bom dia, Edson Neiser.
26: Bom dia, você, Célio, ouvintes da Selinalta, bom início de jornada para todos aí. Vamos falar do Rio Elias, Célio Juarez. Estivemos lá testando equipamentos para a transmissão aí no próximo domingo e já informações do que nós teremos a partir de hoje, já com a programação do Tredo, daqui a pouquinho mais informações por aqui. Também informações das rodovias, carro caiu em barranco, vítima encontrada só 17 horas depois do acidente lá em Manfrinópolis. Daqui a pouco mais informações. Caminhão carregado com suínos tombou na BR-280 em Marmeleiro. E reviravolta nesse caso do carro incendiado no interior aí, entre Pato Branco e Bom Sucesso do Sul, foi um homicídio, pedrada na cabeça da vítima e desovaram esse corpo. Carro incendiado, o suspeito desse crime foi preso ontem pela Polícia Civil. Daqui a pouco mais detalhes por aqui, Célio Guaro.
0: Bom dia, Thiago Tessaro.
1: Bom dia, Célio Guaro, bom dia a todos que acompanham a Selinalta. Daqui a pouco, escolas que foram destaque no IDEB foram homenageadas aqui em Pato Branco. Setor de segurança, a gente atualiza também aí, teve prisão, cumprimento de mandado de prisão. A ação lá em Palmas, elementos que foram presos, policiais militares foram ameaçados durante uma fiscalização de crime ambiental. Três foram presos porque estavam cortando pinheiro araucária. Daqui a pouco a gente traz outros fatos aí do setor de segurança.
0: Aciono também Karine Martins, bom dia.
2: Bom dia, Célio. Bom dia a você e a todos os ouvintes da Rádio Selinalta. Uma excelente manhã de quinta-feira para todos. Daqui a pouco vamos falar sobre os mutirões que estão acontecendo, mutirões de emprego aqui no Paraná para pessoas com deficiência. A programação do Dia D vai mobilizar 53 agências do trabalhador nesse mês de setembro, no próximo dia 21. E os detalhes a gente conta daqui a pouquinho, Célio.
0: Outras que chegam, mega operação contra o Comando Vermelho cumpre 94 mandados de prisão em mais de 10 cidades no Ceará. Mais de 70 mulheres eram mantidas em cárcere privado e torturadas com castigos e sedativos em clínica no Paraná. BC reduz juros básicos para 13,75% ao ano. Polícia Rodoviária Federal estabelece regras para evitar bloqueios nas eleições de 2026. Bolsa Família, pagamentos de setembro começam nesta quinta-feira. Motorista de ônibus é agredido por passageiro enquanto dirigia em Curitiba. Cinegás vencidas desde junho voltam a valer até dezembro. Também manchetes do esporte, Thiago Tessaro.
1: Vamos lá, para falar aí da noite da quarta-feira, foi agitada. Palmeiras precisou dos pênaltis para passar na Libertadores. Corinthians, eliminado na competição, teve um pênalti no último lance que o Memphis mandou para fora. Temos também aí a classificação do Atlético Mineiro sobre o Santos. No Brasileirão, o Botafogo venceu o Grêmio. Hoje, quinta-feira, com destaque ainda para o jogo do Flamengo, a gente vai atualizar os resultados já já aqui na Selinalta.
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0: 7:31, bom dia para você. 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
0: 7:32, Coutinho, lá do Climaterra, em São Joaquim, Santa Catarina. Como segue o tempo por aqui, Coutinho? Bom dia.
4: Bom dia. É, o tempo segue no geral, com condições aí favoráveis a tempo bom, frio agora de manhã, mínimas aí de 4 a 7, um pouco mais, um pouco menos, e a tendência é que a gente tenha condições de tempo assim, no geral, aproveitável, com condições favoráveis ao campo e atividade ao ar livre em geral. Provavelmente passa dos 22, 24 graus. Mantém a tendência de tempo bom na sexta, frio de manhã, esquenta de tarde, talvez alguma chuva ou trovada final do dia à noite, podendo falhar. Mantém a tendência de chuva no sábado, chuva, trovada, período de melhora, e pode ter chuva forte, algum risco de granizo, alguma chuva mais volumosa pontual na região. Domingo não está livre da chuva, mas tem bons períodos sem e fica mais quente, o que indica que vai ter períodos aproveitáveis para atividades de longa duração, um pouco de risco. No decorrer da segunda, mais chance de chuva tarde e noite, pequena de manhã, agradável, e na terça, chuva, trovada e cai a temperatura. Melhora na quarta com frio. Provavelmente teremos um volume grande de chuva somando sexta-noite ou sábado até terça. Da Climaterra, Ronaldo Coutinho.
0: Ok, obrigado Coutinho, até mais.
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0: A hora para você, 7:36. O dólar comercial vai abrir no mercado hoje cotado a 5,15, 5,15. O euro 5,90, 5,90. E lembrando que o Banco Central reduziu ontem os juros básicos, agora o juro brasileiro cai para 13,75 ao ano, por cento ao ano, 13,75% ao ano. Cotação agropecuária, valores divulgados pelo Deral ontem, feijão carioca nota 8,5 e acima, R$300. O feijão preto tipo 1, R$200. O milho amarelo tipo 1, R$62. A soja industrial tipo 1, R$142,50. O trigo 78, a erva mate 19, boi em pé arroba R$360, o suíno em pé tipo carne R$4,45 o quilo e a vaca em pé arroba padrão corte R$310.
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5: 7h44, atualizei o esporte, seu Thiago, enquanto eu me retiro do estúdio.
6: Bah! Que aconteceu? O Edson Neiser, eu acho que ligaram pra ele agora.
5: É.
6: Diz que a bola do Memphis parou no trevo da patrola, do lado da patrola.
5: É. Eu acho que parou lá no Rio Tietê.
6: Não, mas foi tão, foi assim, tu. Tá, mas
5: também
6: na patrola.
5: Secadores, todos os colorados e todos os palmeirenses, né?
6: Você acha?
5: O bicho pegou. Muito peso em cima do Memphis.
6: Mas um pênalti no último lance, faz.
5: É.
6: E aí, deram a bola pra, ó, quem que, o que mais ganha?
5: Foi
6: vai
5: pior
6: lá,
5: do que aquela vez o Bajo na seleção brasileira, lembra?
6: Barbaridade.
5: Mais ou menos aquele estilo. Mas contei. Hoje vai, só ouvidos.
6: Era, na verdade, a programação ali, eles foram no mercado ontem e o chá era pra ser pra duas. Pra dois.
5: Não
6: dois.
5: Veio o chá ainda.
6: É, não, é que eles estão caprichando.
5: Caprichando.
6: Estão botando. Né? E tá, vai certo. Sobrar porque era pra ser um pouco pros palmeirenses, só que daí não deu certo, quase, né?
5: Vou fazer o quê, né? Vou ter que aguentar aí.
6: Não deu pro Corinthians?
5: Não.
6: Agora tamo, ó.
5: Aqueles pés de rato.
6: É, como diz o...
5: Como diz o Neto.
6: Agora é o seguinte, estamos na mesma...
5: Mesmo barco?
6: Mesmo barco agora, é nós, irmão.
5: Tá certo.
6: Tá?
5: Vamos fazer um amistoso. Os colorados com os corintianos.
6: Barbaridade. Vamos lá, atualizar aqui porque tem... Ah, tem chá também para uma outra turma hoje. 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Ontem nós tivemos a Quina, o concurso 7.119, acumulou em 1.200.000. Os números 19, 20,

0: 24, 70 e 77. A Loto Fácil acumulou em 5 milhões o concurso 3781. Números da Loto Fácil: 3, 5, 6, 7, 8, 9, 11, 12, 13, 16, 19, 21, 22, 24 e o 25. Hoje tem a Mega, 102 milhões de reais está acumulada a Mega Sena. Resultados de ontem, Copa União, o Palmas perdeu para o Ampere, 7-0 para o Ampere. Amanhã tem dois vizinhos e Guarapuava. Teve um jogo da Série Ouro ontem, Guarapuava e Umuarama, 2-2 lá no Joaquim Prestes. Então agora vai ter o jogo da volta em Umuarama, quem ganhar se classifica para as quartas de final. Teve um jogo do Paranaense Feminino, Marechal ganhou do Telêmaco Borba por 3-0. A gente teve também movimentação aqui, Campeonato Brasileiro da Série A, o jogo atrasado aí da rodada 21, o Botafogo ganhou do Grêmio por 3-2. O Grêmio reclamou que na hora lá do traçar a linha do impedimento, o terceiro gol do Grêmio teria sido válido. Mas aí colocaram lá no semiautomático, anularam o gol. Teve o no banco Renato Gaúcho, Felipão, mais ou menos, disse que mais o Felipão que organizou o time, o Renato deu uns pitaco, já estava liberado no beat, estava no banco ontem, mas deu Botafogo 3-2, complicando a vida do Grêmio, 28 pontos. O Grêmio está fora da zona de rebaixamento, mas tem um detalhe, o Vasco tem um jogo atrasado com a Chape. Se esse jogo aí, se o Vasco pelo menos empatar, joga o Grêmio na zona do rebaixamento. Não tá fácil a vida para a dupla Grenal, né? Os dois na zona de rebaixamento. Na matemática agora aí, faltando 11 rodadas para tentar escapar. Nós tivemos também Sul-Americana, o Atlético Mineiro ganhou do Santos 4-2, precisava fazer 2 de diferença, saíram 6 gols. E o Galo levou o jogo para os pênaltis.
1: O Atlético fez o dobro.
0: E nas penalidades, turma do Santos perdeu os pênaltis. 3-1 pro Atlético Mineiro. Passou o Galo. Provocação para cima do Neymar. O Atlético Mineiro tá classificado. Hoje tem o City Torque contra o Cienciano. A gente tem o Vasco na semifinal e o Atlético Mineiro agora. Na Libertadores, é para falar ou não?
1: Baixinho.
0: Tá. Nós tivemos a LDU contra o Palmeiras. Olha o Palmeiras de novo. Tava na frente 2-1. Saiu 1-0, depois 2-1. Nos minutos finais, tomou a virada. 3-2 para a LDU. E aí o jogo foi para os pênaltis. Só que nos pênaltis, aí agora os palmeirenses têm que agradecer o goleiro. Né?
1: É.
0: Porque o Carlos Miguel lá pegou os pênaltis. 4-3 para o Palmeiras, classificado o Verdão.
1: Tá certo.
0: Semifinal Palmeiras e Fluminense. Confronto brasileiro aí na Libertadores.
1: Jogaço.
0: E nós tivemos lá em Corinthians. 47 mil pessoas. E o Corinthians precisava.
1: Travei aquele fiasco.
0: Precisava de 1-0, sério. 1-0 dava. Ou o empate levava para os pênaltis.
1: Não teve capacidade de fazer, né?
0: E aí. 0-0 na reta final, o cara do Estudiantes manda uma bucha. 1-0.
1: Pegou de prima.
0: E aí, quando tava todo mundo assim, tchau, de repente um pênalti pro Corinthians dentro da área.
1: Legítimo, né?
0: Foi. Foi pênalti, claríssimo. E aí deram a bola pro.
1: Claríssimo mesmo.
0: Da faixinha. E aí aconteceu aquilo lá.
1: Vai lá, Memphis. Vai. Se consagra.
0: Ajeitou a perna direita. Ajeitou a faixinha, deram uma catimbadinha lá, né, da Argentina e tal. E aí ele foi pra, a bola veio parar aqui.
1: Meu Deus do céu.
0: 1-0.
1: Não vou falar nada.
0: E passou Estudiantes. Hoje espera o Flamengo, né? 21h30, Flamengo e Del Valle. Tá 2-0 pro Flamengo, o Flamengo joga em casa. Então vamos aguardar o que que vai acontecer.
1: Bater aquele jeito é até nós, né, Thiago?
0: Dá.
1: Ah, louco.
0: Podia, agora fica todo mundo. Podia ter sido o Garro, podia ter sido um monte de gente pra bater o pênalti.
1: Mas se faz também.
0: Depois, se faz o gol, iria para as penalidades. Então, não deu o Célio Guaro.
1: Não.
0: Em 5 minutos o chá tá pronto, tá vindo aí.
1: Tá bom, muito obrigado. Tá. A vida é assim no futebol, né?
0: É assim.
1: Então tá, vamos se abraçar.
0: Eu fui corneteado, não faz muito. Eu tô sendo corneteado há tempo, o ano inteiro.
1: Agora que eles se esperdem, que vamos, né, ajudar vocês lá na zona de rebaixamento, qualquer coisa.
0: Né?
1: Uhum.
0: Tá bom.
1: 7h52.
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1: 7h57, não perca a hora, 13 graus a temperatura, manhã fria de quinta-feira. 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Já já os destaques com a nossa equipe. 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Temos os destaques, começamos com o destaque das rodovias, Edson.
22: Homem encontrado acidentado 17 horas depois do sinistro sobreviveu por um milagre na madrugada fria de ontem, que até geada teve na região sudoeste do Paraná. Ele tem 64 anos, foi encontrado ferido dentro de um carro na PR-182 na linha Savanhago, Manfrinópolis, no final da manhã de ontem. Moradores da proximidade, das proximidades do local ali, encontraram esse gol e a vítima dentro do carro, perto do meio-dia, 11 horas e 40 minutos. E ele falou aos populares que o acidente foi 18 horas ainda da terça, finalzinho da tarde da terça-feira. Ele disse que estava como passageiro, saiu da pista, capotou esse carro, parou numa ribanceira. A vítima afirmou que estava sem o cinto de segurança e ele foi ejetado para fora do veículo, este homem. A equipe de saúde do município fez o atendimento inicial. Corpo de Bombeiros de Beltrão chamado também, e conforme o relato dele, o condutor deixou o local para procurar ajuda, mas não retornou. Devido ao frio durante a madrugada, a vítima teria se arrastado até o veículo e entrado novamente para se proteger do frio, e voltou para dentro do carro e ficou esperando o dia amanhecer. O resgate foi 17 horas após o acidente. E aí a pergunta: e o motorista, por que não pediu ajuda? Provavelmente ele foi hospitalizado e a gente não sabe ao certo o estado de saúde do que pediu ajuda, né? E por que não acionou alguém que fosse socorrer o passageiro ali. Vamos voltar a esse assunto assim que possível no decorrer da manhã, com novos desdobramentos, porque é uma situação curiosa. 17 horas, frio da madrugada, geada ontem, e esse homem encontrado próximo ao meio-dia sobreviveu por um milagre na região de Manfrinópolis, hein, Célio Rua?
1: Esqueceu do amigo aí, que coisa. E na região, Thiago?
0: Na região nós tivemos uma situação que a polícia fez uma abordagem em Palmas ontem, no final da tarde, na área central. A polícia fazia um monitoramento com relação a um endereço que, segundo a polícia, o pessoal vendia drogas. E na abordagem, os policiais localizaram quase meio quilo de cocaína, 6 celulares, e o que chamou a polícia, na casa, R$ 81.613,90. Tinha uma grande quantidade em dinheiro, tudo em notas fracionadas, né? Tinha bastante grana aí, mais de R$ 80.000 em espécie. E no local, uma mulher foi presa, um homem foi preso e um menor também estava na residência. Então, segundo a polícia, uma rede de tráfico de drogas, inclusive tinha uma porção de cocaína escondida num carrinho de bebê, de uma criança. Então, material apreendido, uma grande quantidade de dinheiro, e duas pessoas foram presas, um menor foi encaminhado à delegacia de polícia, Célio.
1: E aqui em Pato Branco, o que tivemos, Edson?
22: Reviravolta no caso ali entre Pato Branco e Bom Sucesso do Sul, daquele carro incendiado, Célio Ruaro. Não é que a polícia ontem prendeu o suspeito da prática de homicídio qualificado e destruição de cadáver. Naquela ocorrência, onde na madrugada do domingo foi encontrado um carro e dentro um corpo carbonizado, um Polo, na PR-493, ali já é território de Bom Sucesso do Sul, próximo à Vila Bonita. A vítima, provável vítima, porque oficialmente ainda é preciso o exame de DNA, mas segundo familiares, trata-se de Juscelino Santini, de 34 anos, do interior de Honório Serpa. E a Polícia Civil ontem cumpriu ordem judicial de prisão expedida contra o suspeito de praticar crimes de homicídio qualificado e destruição de cadáver por meio de incêndio criminoso ocorrido na madrugada do dia 13, o domingo. A polícia encontrou uma pedra do lado de fora do carro com sangue e cabelo e a porta aberta, corpo carbonizado, e a polícia chegou...
1: Era estranho, né?
22: Era estranho. Tinha indícios de incêndio criminoso. O relato aqui é bem extenso, Célio, numa nota divulgada pelo delegado doutor Éder. Eu volto daqui a pouquinho com a informação completa e já antecipo que às 10 da manhã vai ter uma entrevista coletiva. Mas a polícia pegou o fio da meada, não foi acidental o incêndio, e sim foi criminoso, homicídio seguido de incêndio no veículo. Eu volto daqui a pouco com detalhes, porque tem bastante informações desse caso pra gente falar por aqui. Célio.
1: Muito bem, obrigado, Thiago. Edson, aí pelos destaques, 8:03. 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
5: Amigo trabalhador. Muitos noticiários trazem notícias boas sobre a preservação da natureza. Mas florestas desvastadas, rios poluídos, indústrias lançando gases tóxicos pelo ar, tudo isso também existe. Nas grandes cidades ou no interior, já se pode sentir na pele os efeitos da destruição. As secas que maltratam as plantações, o aquecimento do planeta, o ar pesado das grandes cidades, são alguns problemas ocasionados pela falta de cuidado com a natureza. Sempre que este assunto é discutido, todo mundo se pergunta: até quando o planeta vai suportar tantas agressões? Qual é a melhor solução deste problema? Com certeza, é difícil responder a tantas perguntas, mas uma certeza se pode ter: a preservação do meio ambiente é obrigação de todo ser humano. E esta tarefa deve começar nas coisas mais simples. A mãe que ensina seu filho a não jogar lixo na rua já está contribuindo. Assim como a dona de casa que deixa de usar a mangueira na lavação da calçada para economizar água. Grande exemplo também dá um madeireiro que não se preocupa somente em derrubar árvores, mas faz um trabalho sério de reflorestamento. As escolas também podem contribuir muito, ensinando desde cedo aos alunos o respeito e o amor pela natureza. Meu amigo, minha amiga, todo mundo pode colaborar na luta para salvar a natureza e a vida do planeta Terra. Procure você também dar a sua parcela de contribuição. Pense nisso. Que Deus o acompanhe.
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11: 8h12, manhã, Selinalta, jornalismo, 14 graus a temperatura, quinta-feira de tempo bom. E o Coutinho está de volta aí na programação. Segue bom hoje então, senhor Ronaldo, bom dia.
12: Bom dia. É, o tempo segue no geral, com condições aí favoráveis a tempo bom, frio agora de manhã, mínimas aí de 4 a 7, um pouco mais, um pouco menos, e a tendência é que a gente tenha condições de tempo assim, no geral, aproveitável, com condições favoráveis ao campo e atividade do ar livre em geral. Provavelmente passa dos 22, 24 graus. Mantém a tendência de tempo bom na sexta, frio de manhã, esquenta de tarde, talvez alguma chuva ou trovada final do dia à noite, podendo falhar. Mantém a tendência de chuva no sábado, chuva, trovada, período de melhora, e pode ter chuva forte, algum risco de granizo, alguma chuva mais volumosa pontual na região. Domingo não está livre da chuva, mas tem bons períodos sem e fica mais quente, o que indica que vai ter períodos aproveitáveis, para atividades de longa duração, um pouco de risco. No decorrer da segunda, mais chance de chuva tarde e noite, pequena de manhã, agradável. E na terça, chuva, trovada e cai a temperatura. Melhora na quarta com frio. Provavelmente teremos um volume grande de chuva somando sexta-noite ou sábado até terça. Da Climatera, Ronaldo Coutinho.
11: Valeu, obrigado, Coutinho. Tá aí, portanto, a previsão do tempo repassada pelo seu Ronaldo Coutinho. 8h14, volto com você então, Edson Neisser.
13: Agora sim, o relato total aqui trazido pelo Dr. Éder de Oliveira, delegado, sobre a elucidação desse caso, uma reviravolta, não foi incêndio acidental naquele veículo Polo, madrugada de domingo, próximo à Vila Bonita, na PR-493, e sim foi um homicídio. Teve um homem preso ontem, e a polícia ontem trouxe a conclusão desse caso às 17h40, finalzinho da tarde, e o doutor Éder vai conceder uma entrevista hoje, 10h, detalhando na entrevista, na fala, detalhes a mais do caso aí, trazendo detalhes a mais. Mas o que ele trouxe ontem, então? Que a Polícia Civil, através da 5ª SDP, cumpriu ontem a ordem judicial de prisão expedida contra o suspeito de praticar os crimes de homicídio qualificado e destruição de cadáver por meio de incêndio criminoso ocorrido na madrugada do domingo, dia 13 de setembro. Na data dos fatos, segundo o delegado, as forças de segurança foram acionadas para atender uma ocorrência de veículo incendiado na PR-493, interior do município de Bom Sucesso do Sul. Após a extinção do fogo do automóvel Polo Classic, os bombeiros localizaram um corpo carbonizado no assoalho do compartimento traseiro, ou seja, no assoalho, atrás dos bancos dianteiros desse veículo Polo. E aí eu lembro, na ocasião, que os bombeiros trataram como indício de incêndio criminoso. E aí chamaram a criminalística, a Polícia Civil, para a sequência da investigação. Segue a nota trazida pelo delegado ontem. Embora a cena inicial sugerisse um acidente seguido de incêndio, o trabalho pericial da Polícia Científica, em conjunto com a investigação de campo da Polícia Civil, desconstruíram a hipótese de incêndio acidental. Apesar do estado avançado de carbonização, o laudo de necropsia apontou que a vítima sofreu violência grave na região cervical, o chamado esgorjamento, e asfixia antes do início do incêndio, ou seja, ele foi pego pelo pescoço, apontou o laudo. Aí descartando morte acidental dessa forma. A perícia confirmou que o fogo foi provocado por ação humana deliberada. Foi de propósito, segundo o delegado. Ainda a nota diz o seguinte: o trabalho investigativo identificou contradições e inconsistências nas declarações prestadas aos policiais. Diligências de campo, verificação topográfica de rotas alegadas, análise de câmeras de monitoramento e trabalho de inteligência policial revelaram que o suspeito entrou em luta corporal com a vítima, agrediu na cabeça essa vítima e colocou no veículo antes da queima do automóvel. Então teve uma briga fora e aí depois da morte o corpo colocado dentro do carro e houve um incêndio. E o detalhe aqui, Célio Guaro, nas proximidades do crime, sim, os policiais localizaram e apreenderam uma pedra com aproximadamente 10 quilos com vestígios biológicos porque tinha sangue e cabelo, e essa pedra foi encaminhada para análise genético forense. Também foram apreendidas as vestes que o suspeito utilizava na execução do crime e o aparelho celular. Além disso, segundo o delegado Éder, restou evidenciada ainda a tentativa de alteração da cena dos fatos e ocultação de vestígios por parte do investigado, o que foi superado pelo trabalho investigativo. E diante desses elementos de informação colhidos, a autoridade policial representou pela prisão temporária do suspeito, que foi prontamente deferida pelo Poder Judiciário após parecer favorável do Ministério Público. E a prisão ocorreu em Pato Branco ontem, no bairro Aeroporto. A investigação prossegue com o objetivo de instruir perfeitamente o inquérito policial e identificar e responsabilizar eventuais partícipes ou coautores envolvidos no crime. A polícia conclui a nota dizendo o seguinte: a polícia reitera o compromisso com a celeridade, o rigor técnico e a efetiva elucidação de crimes violentos na região, Polícia Civil do Paraná, servir e proteger. É o slogan para fechar essa nota do delegado Éder de Oliveira.
11: É, a polícia foi rápida.
13: Mas pegou o fio da meada e deu o bote certeiro, Sérgio Juan. Aqui o delegado não traz ainda a relação entre os dois, vítima e autor, se são familiares,
11: amigos,
13: saíram para, enfim, o que que ocorreu para resultar numa briga, né, numa confusão fora do carro, pedrada na cabeça, uhum. asfixia, né? Pelo uhum. jeito, uma gravata ali, pelo relato do release da polícia, de repente uma gravata, enfim, pegou pelo pescoço uhum. e acabou matando esse cara. Uhum. Quem é esse autor? Vamos pedir o nome. Provavelmente Sim. o delegado não vai falar, mas pelo uhum. menos a relação com a vítima e outros detalhes aí.
11: Ou se teve mais alguém junto, né, Edson?
13: É isso que a polícia também busca responder. Pessoas... Eu fiz uma publicação no Face e no Insta da Selinalta ontem, com uma foto da pedra, inclusive, aqui, Célio, mas Nossa. Uma baita de uma pedra utilizada para matar esse homem também. Que coisa, hein? 10 da manhã, o delegado vai, em entrevista, dar mais detalhes na sede da 5ª SDP. Uhum. Lá estaremos. Ponto para a polícia que uhum. não se contentou com simplesmente apagar o fogo, foi por isso, foi incêndio acidental Sim. e fica por isso. Não, a polícia notou que tinha... Como diz outro, tinha boi na linha aí, né, Sérgio? Desendou algo estava estranho, né?
11: Desvendou bem rápido. Obrigado, Edson. Vamos ouvir o delegado, então, né?
13: É isso aí.
11: 10 da manhã, o delegado dará, então, essa entrevista. Mas já tem aí, né, essa pessoa suspeita ou já está presa essa pessoa? Porque realmente era complicado, né? Está preso, sim. Uhum, que nós comentamos aqui, a pessoa não bateu o veículo, não foi um acidente, o corpo estava, como Edson falou ali, atrás dos bancos dianteiros, né? Pôs o veículo incendiado e a polícia desconfiou e foi atrás e já elucidou. Daqui a pouquinho, então, 10 da manhã, detalhes com o delegado. 8:20.
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17: 8h26, segue o jornalismo. 14 graus aqui nos estúdios e a equipe informando você. Volto com Tiago Tessaro.
18: Para trazer informações aí, Célio, sobre a sessão de ontem na Câmara de Vereadores. Nós tivemos a sessão com os projetos que foram colocados para votação. Projeto aí aprovado que cria o Programa Municipal Praças da Primeira Infância aqui em Pato Branco, também que cria o Programa Municipal de Incentivo ao Fomento ao Esporte, ainda institui a Política Municipal de Prevenção, Informações e Monitoramento de Desastres Climáticos e Ambientais no município de Pato Branco. Esse projeto, inclusive, passou em segunda votação. Outro projeto que institui o Programa Bombeiro Mirim aqui em Pato Branco, ainda a regulamentação, um projeto aí para regulamentar a atividade de caravanista no município de Pato Branco e cria pontos de apoio para veículos de recreação aqui na cidade. Ainda teve uma moção de aplauso para ser concedida ao Instituto de Desenvolvimento Socioambiental, o Iaraê, aqui em nossa cidade. Foi aprovada também uma moção de aplauso para ser concedida à pastelaria e lanchonete do Gaúcho. Então vai receber uma moção de aplauso aí, homenagem ao seu Fiorenzo Betti e à dona Sueli Betti.
17: Tá aí.
18: É uma trajetória exemplar de trabalho aqui em Pato Branco, são mais de 40 anos.
17: Uhum.
18: Então a Câmara vai reconhecer aí, vai entregar essa moção, o Gaúcho e a dona Sueli.
17: 40 anos de pastéis aí pro nosso povo.
18: Quantos pastéis que eles já fizeram?
17: Coisa boa.
18: É,
17: eu acho mais de carretas, né?
18: É. Dá pra dar uma volta na terra de pastel.
17: Acho que os vereadores, né, devem comer lá também pra saber que é bom.
18: Que é coisa boa. Então, e também foi aprovado um projeto que dispõe aí sobre o regime jurídico das emendas parlamentares impositivas individuais e de bancada. É algo para ajustar aqui o rito dessas emendas que os vereadores têm direito. Quando votam o orçamento, eles podem indicar. Então, esses foram os projetos que foram votados. Nós tivemos indicações, teve questionamentos lá dos vereadores e também nós tivemos a entrega de uma moção de aplauso para duas escolas aqui de Pato Branco que se destacaram no IDEB, Célio. Então, ontem aí nós tivemos o diretor da escola do Veneza e também da Lions Club aqui em Pato Branco. Então teve a escola municipal Lions Club e a escola municipal Veneza tiveram grandes resultados no índice de desenvolvimento da educação básica aqui em Pato Branco. Então ontem aconteceu a entrega, nós tivemos representantes dessas duas escolas aqui de Pato Branco e eu conversei com a diretora a Miriam Gaio Gubert. Ela é diretora da escola Lions Club. Conversou com a gente porque foi a escola que teve a maior nota no IDEB aqui em Pato Branco da rede municipal. Ela conversou com a gente.
19: Eu acho que a gente busca sempre fazer um bom trabalho, né? Enaltecendo o município. A gente tem muito apoio do pessoal da Secretaria de Educação e nada é uma somatória de um trabalho, né, de anos e todas as colegas, tá todo mundo sempre junto, é uma equipe assim que todo mundo abraça a causa. E eu acredito que esse resultado é algo coletivo. Realmente a gente tá aí para somar cada vez mais com o município.
18: Quanto ficou a nota?
19: 8.2.
18: Melhorou da última?
19: Não, manteve-se. Manteve. 8.2.
18: Um desafio a mais de manter, né?
19: De manter, ficamos na última IDEB também, nós estávamos em primeiro lugar e conseguimos manter.
18: A estrutura lá, são quantos alunos hoje?
19: Nós atendemos 320 alunos.
18: E pega que região da cidade?
19: É no bairro Aeroporto, bairro Vila Esperança, bairro Pagnoncelli, aquela região do...
18: Ainda dá para melhorar um pouquinho?
19: Dá para melhorar. Com certeza, no próximo ano vamos estar melhorando.
18: Parabéns.
19: Obrigada.
18: Aí, portanto, e também teve isso da escola Lions. Nós tivemos também do Veneza, Célio Guaro. Lá o Paulo Lodo, lembra do Paulo Lodo?
17: Ex-atleta do Pato, é esse?
18: É, atua aí na rede municipal de ensino e é diretor da escola lá do Veneza.
17: Que legal.
18: Conversou com a gente, porque a escola do Veneza, um detalhe, foi a escola que teve o maior, digamos assim, o índice que mais, a escola que mais cresceu em Pato Branco. Então teve a maior nota e a que mais cresceu, subiu mais de um ponto, Escola do Veneza. Paulo Lodo conversou com a gente também para falar o que ele avalia desse desempenho.
20: Diferencial, a gente foi aprendendo, né? Havendo as dificuldades que estavam acontecendo, os erros que tinham acontecido no passado, o que não estava sendo assistido, né? Para nós conseguir conquistar e dar tranquilidade para esses alunos a desempenhar o que eles têm de melhor, né? Que é aprender. Então a gente conseguiu assim fazer que a escola fosse um pouco mais atraente para eles, né? E trazendo a comunidade para dentro da escola e mostrando, né, o que era bom, que lá eles estavam protegidos e eles tinham total confiança dos professores, direção e funcionários. E assim foi se desenvolvendo ao longo do ano, e juntamente com os aplicadores, né, se sentiram bem também e tiveram essa oportunidade de desempenhar essa nota que elevou bastante a média da escola e do município.
18: Quanto que ficou a nota lá?
20: A nota ficou 7.1, mas...
18: Melhorou da última?
20: Sim, né, 2021 e 2023... elas não saíam dos 5.8. Então ficou mais de 4 anos aí sem nenhuma melhora ou um crescimento, né? Então daí o salto foi de 1.3. E isso a gente sabe que é muito difícil, um décimo, meio décimo para conquistar, né? Mas subir 1.3 assim para 7.1 foi um avanço que foi reconhecido até mesmo aí, ó, por causa da Câmara dos Vereadores e a Secretaria da Educação.
18: São quantos alunos lá?
20: Lá nós temos 140 em média, né, de alunos, né, manhã e tarde. Educação infantil, com dois infantis, 4 e 5, e de primeiro a quinto ano.
18: Tá certo. O Veneza, mas tem outros bairros lá que são atendidos lá?
20: Nós estamos numa região de alta vulnerabilidade, né? E nós atendemos a todos. Então, nós pegamos o bairro Sudoeste, Novo Horizonte, o bairro Veneza e também alguns do interior. Então, é uma mescla grande e uma população que necessita bastante da ajuda da assistência social, das Bolsa Família, dos benefícios, né, que o governo oferece.
18: E agora um desafio para manter.
20: Isso aí, agora nós já começamos a trabalhar, né? O quarto ano, né? Já definindo quais os alunos que precisam de uma assistência melhor, já estamos direcionando, então, né? Com aulas de apoio no contraturno para esses alunos que mais dificuldade têm.
18: Tá certo, parabéns.
20: Obrigado.
18: Aí, portanto, ontem as duas escolas que foram homenageadas receberam moção de aplauso aí pelo desempenho no IDEB, que foi divulgado recentemente, Célio Rua.
17: Muito bem. E o Paulo Loto foi um dos grandes goleiros que, né, já passaram por Pato Branco.
18: Verdade. Hoje ele atua aí na Secretaria de Educação, né?
17: Cursado. O senhor lembra, criança ainda, acho.
18: Não. Eu lembro dele. Não, eu estava no plantão na época, né?
17: É.
18: Campeão em 2006. Paulo Loto.
17: É, verdade. Pegava bem. Tá bem. Parabéns aí.
18: E aí, hoje
17: a escola diretor dele e também a Lions, né?
18: Lions Clube e a
17: Veneza.
18: Do Veneza aí, que se destacaram no IDEP. Maravilha. Isso da rede municipal.
17: Muito bem. 8h35, vejo aqui bem rapidinho esta informação. Uma mega operação está ocorrendo, hein, contra membros do Comando Vermelho lá no Ceará. Está cumprindo 94 mandados de prisão em 14 municípios cearenses nesta manhã. Deste total, então, 62 suspeitos já estavam no sistema prisional e 32 em liberdade. Batizada de Impacto X, a operação também cumpre bloqueio de bens e contas bancárias dos suspeitos. Ao todo, foram bloqueados 73 milhões de reais dos criminosos, de acordo com o delegado-geral da PC, o Márcio Gutierrez. Os nomes dos suspeitos não foram divulgados. As cidades cearenses aí que estão recebendo esta operação, né? São várias aqui. Tem Fortaleza, Pacatuba, Maracanal, Caucaia, tem Cascavel também lá para cima, não é Cascavel aqui do Paraná, Umirim, Itarema, Baturité, Tauá, Quixadá, Morada Nova, Juazeiro do Norte, entre outras.
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17: Segue o jornalismo, a Selinalta FM fazendo companhia para você no Manhã de Jornalismo 88,3, a frequência aí da informação. Apesar das tensões em torno da guerra no Oriente Médio e do fenômeno climático El Niño, o Banco Central BC cortou juros pela quinta vez seguida. Por unanimidade, o Comitê de Política Monetária Copom ontem reduziu a taxa Selic, juros básicos da economia, em 0,25 ponto percentual, agora então para 13,75% ao ano. A decisão era esperada pelo mercado financeiro. Resultados aí ontem à tarde, juros no Brasil então, 13,75% ao ano, estão altíssimos.

0: Salete, 63ª edição da Romaria da Salete. Durante a semana estivemos lá testando equipamentos, seu Célio Guara, transmissão da missa no domingo dia 20, 10 horas da manhã, missa inclusive celebrada pelo bispo da Diocese de Palmas, Francisco Beltrão, Dom Edgar Xavier Erteu, tudo redondinho. E esse sinal que vamos ouvir agora foi direto de lá durante a semana, entrevistando o Miga Vanderlei Martins, da organização dessa Romaria.
1: Estamos finalizando a questão do trabalho de organização, de limpeza para a Romaria que acontece no próximo domingo. E a gente faz esse convite todo especial a quem nos acompanha nesse momento. A gente sabe da audiência da Rádio Selinalta em todo o sudoeste do Paraná. Quem quiser uma coisa boa, Romaria no próximo domingo, dia 20 de setembro. Venha participar conosco desse evento religioso, que através de Nossa Senhora da Salete, a gente se encontra com o seu filho Jesus na Romaria do próximo domingo. Uma Romaria que já é uma história aqui no sudoeste, né, Edson? É a Romaria de número 63, 63 anos de Romaria aqui nesta comunidade do Rio Ilhas.
2: Começa com o trido, vamos lá. Datas, dias e horários, o que está previsto então?
1: Muito bem, Edson. Quinta-feira, o primeiro dia do trido, à noite, 19 horas. Na sexta-feira, o segundo dia do trido, no mesmo horário, 19 horas. No sábado é que mudamos o horário para 15 horas da tarde do sábado, então 3 horas da tarde do sábado, o terceiro dia do trido, nos preparando para a Romaria. Mas também no sábado, Edson, nós vamos ter a tradicional caminhada penitencial, que sai em frente à Igreja Matriz de Bom Sucesso do Sul, às 17 horas da tarde. Então, 5 horas, quem quiser caminhar, venha para a procissão. Nós vamos ter aí o aparato da Polícia Militar, questão da saúde, ambulância, dando o conforto para quem vem para essa caminhada até o santuário. Chegando aqui, nós vamos ter a acolhida dessa caminhada, também de uma carreata que vem de Renascença. No sábado, se comemora o aniversário da aparição da Salete, 180 anos da aparição, e à noite também nós vamos, dentro da programação, a juventude daqui que vai fazer a encenação da aparição da Salete e encerrando com o envio dos romeiros no sábado à noite. Logo cedo no domingo, Edson, 6 horas da manhã, a celebração da Santa Missa, 10 horas a missa solene transmitida pela Rádio Selinalta com a presença do senhor bispo, às 10 horas, e da tarde também nós temos o terço e encerrando por volta das 16 horas com a bênção dos romeiros e envio de quem participar da nossa Romaria do próximo domingo.
2: Para fechar, lanches ou churrasco, né? Esse não é o foco é a oração. Mesmo assim, a comunidade está preparada para atender as necessidades das famílias, as crianças, aquela história toda. Como é que vai funcionar?
1: Não tenha dúvida, né, Edson, nessa questão da alimentação. Nós vamos ter o tradicional churrasco. Não temos reserva, né? Porque é difícil, é bastante, são aproximadamente 3 mil quilos de carne. Então é churrasco padrão. A família, a pessoa chega aqui, adquire a ficha, próximo ao meio-dia vai lá retirar a carne. Mas além do churrasco, né, Edson, nós vamos ter a tradicional salada, o pão e uma variedade de lanches para oferecer para quem vem participar da Romaria. Primeiro a parte espiritual, mas é claro que a alimentação faz parte do corpo, então precisamos ter a vontade aí, Edson.
0: Novas informações amanhã, seu Célio Ruaro, sobre a Romaria, tem novos entrevistados aí, o senhor mesmo esteve no lançamento lá na comunidade. Um detalhe, Célio, nós fomos para testar o equipamento durante a semana via Bom Sucesso do Sul. São 7 quilômetros com asfalto, 10 quilômetros com asfalto, 10 é de Renascença para o Rio Elias.
3: Sim.
0: Da BR-280 para o Rio Elias são 10 quilômetros, 7 com asfalto novo e 3 ainda com a brita, com a base. Mas está liberado mesmo assim, totalmente vindo de Renascença. De Bom Sucesso do Sul são 7 quilômetros. Tudo novinho, redondinho, prontinho o asfalto, né? Uma camada foi feita em cima daquele já existente. Então, com exceção daqueles 3 quilômetros de brita pro lado de Renascença, mas também permite um bom fluxo, olha o asfalto, o acesso tá show de bola. É uma dica aí para que o pessoal possa se deslocar, mesmo que seja com chuva, vai tá show de bola. Então, hoje começa muito o trido aí, Célio Guaro.
3: Muito bem, obrigado, Edson. Nós estamos acompanhando, indo lá também em Rio Elias, fazendo entrevistas, né? O pessoal já foi lá ontem testar o som, porque é tradição já da Rádio Selinalta acompanhar a missa aí das 10 da manhã, lá do Santuário do Rio Elias, todos os anos aí das 10 aí, com a presença esse ano, inclusive, do Bispo Dom Edgar, não é? E a gente vai acompanhando então hoje, primeiro dia do trido, nesse dia 17, começando, portanto, ali em Rio Elias. E grande expectativa para muita gente no próximo domingo.

0: né? E teremos aí chuva no sábado, segundo Coutinho, pode ter chuva, mas no domingo, né? Deveremos ter um domingo aí de tempo bom, mas você mesmo com chuva, como falou Edson, pode chegar lá que tem asfalto, né? Tem a comunidade lá, é tranquilo, tanto por Renascença quanto por Bom Sucesso do Sul. 8:47.
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3: Agcop. 8h52, seu Thiago Tessaro.
4: Vamos lá, Célio Roar. Tá mais calminho aí?
3: Ah, agora eu tô mais calmo.
4: Tá. O pessoal mandou aí que oficial do Memphis, que o Memphis teria saído do Corinthians. Não, né? É porque ele tá aí em cima.
3: Isso aí é mentira, né?
4: É mentira.
3: É bobagem.
4: Tá. Que pode
3: é
4: ter.
3: Pegação.
4: Pode ter um algo a mais, alguma coisa? Pode, mas diz que ele ficou muito chateado com o pênalti que ele mandou lá no. Treva da patroa, na contrata, tá lá! Mas lembrou do Batiello. Atenção, Memphis foi pra batida, tá lá! Tá lá no...
3: Se fosse aqui, estaria contrata. Lá na contrata. Antiga contrata.
4: Mais ou menos
3: ele assim. Bateu lá em São Paulo, foi no Rio Tietê. Pegar a bola no Rio hoje.
4: Foi longe.
3: Meu Deus.
4: Mas vamos lá, atualizar.
3: Não me lembre mais, tá?
4: Tá bom. 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Aproveite! Hoje, o calendário aqui se resume ao jogo do Flamengo contra o Del Valle, 21h30. Só que o Flamengo, pra cair fora, tem que tomar 3.
3: Joga tá em boa. Casa. Tá tranquilo.
4: Então, tem tudo aí pra encarar o Estudiantes na semifinal. Palmeiras e Fluminense na outra, isso já tá definido. E falta agora o adversário do Atlético Mineiro na Sul-Americana, City Torque ou Cienciano do Peru, que jogam hoje, pra depois encaminhar também a Sul-Americana. O Vasco vai pegar o Boca dos confrontos que nós teremos aqui. Ainda 2 jogos, ida e volta, a final que é jogo único. E hoje tem o pessoal de Pato Branco, o time que está representando aí na Taça Sudoeste. Hoje Pato Branco joga em Mariópolis. Mariópolis e Pato Branco às 20 horas lá em Mariópolis, Taça Sudoeste, no futsal. Tem esse jogo hoje à noite lá em Mariópolis. É o que está programado aqui. O Pato hoje treina com bola, Célio, tem treino aí. Tá com uma semaninha cheia para se preparar. O Azures também treina hoje e amanhã cedo embarca para Curitiba. Vai pegar o Atlético na Copa Paraná no final de semana. E aí, no Brasileirão, a rodada é sábado e domingo. Rodada cheia. Corinthians aí, Célio, vai pegar o Fluminense. Agora tá sobrou o Brasileirão,
3: só
4: né?
3: Só o Brasileirão agora. E que abra o olho.
4: Bora de Brasileirão.
3: Valeu.
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8: 9 da manhã, volto amanhã no jornalismo, depois da política, 7h25, viu? Mas a Serinalta continua ao seu lado. Desejo uma boa quinta-feira. Bom dia.
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28: 9:04. Bom dia, Pato Branco. Bom dia, nossa região. Uma excelente quinta-feira para você. Hoje é dia 17 de setembro. Programação da Serinalta segue. Agora vamos até às 10 da manhã. O tempo apresenta-se bom em Pato Branco. Só aparece temperatura em 16 graus. 16 graus a temperatura. Aproveitar essa quinta-feira aí, porque vai virar o tempo a partir de amanhã, pelo que tem contado aí o Ronaldo Coutinho do Prato. Hoje é o dia da compreensão mundial e dia nacional do cego. Aí, portanto, neste 17 de setembro. Vamos conhecer as manchetes.
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0: 95, Edson Neiser, bom dia.
1: Bom dia, Thiago. Ouvintes da Selinalta, vamos trazer novas informações das rodovias, além daquele fato grave, homem encontrado 17 horas depois de sofrer acidente, passou a madrugada de ontem com jada e tudo. E sem ser localizado, nós temos também tombamento de caminhão com carga viva, carga de suínos na região aí próxima a Marmeleiro. Daqui a pouco mais detalhes desses e outros fatos em rodovias. Também ocorrências aqui em Pato Branco, cumprimento de mandado de prisão, elucidação daquele crime, do incêndio, foi homicídio naquele caso, 10 da manhã o delegado vai nos atender. Daqui a pouquinho esses e outros assuntos aqui na programação de jornalismo, hein, Thiago?
0: Ok, já já, na Selinalta, Karine Martins, bom dia.
2: Bom dia, Thiago, bom dia a você e a todos que acompanham a programação da Selinalta. Uma excelente manhã aí para todos. Daqui a pouquinho, a Prefeitura de Pato Branco apoia Movimento pela Vida, promovido pelo Rotary, Distrito 4640. E ainda, Thiago, vamos falar sobre a ANSOP e o Ministério Público do Paraná, que reforçam a parceria aí contra os efeitos do El Niño. E um recadinho também sobre a conservação da PRC 280 entre Palmas e Pato Branco. Recadinho do DR, a gente traz daqui a pouquinho, Thiago.
0: Na programação Selinalta, temos também as notícias que vão chegando aqui através da Rede Mundial de Computadores, do Portal Terra. Ex-presidente da Câmara de São Paulo é alvo de ação da polícia sobre o PCC no transporte público. Ainda, Petrobras aumenta diesel em um real, mas o subsídio do governo neutraliza a alta. Palmeiras avança e Corinthians fica no caminho. Na Libertadores, estão pegando no pé aí no Memphis. Bateu o pênalti pra fora. CNN Brasil, Milton Leite, ex-vereador de São Paulo, é alvo de mandado de prisão em operação contra o PCC. MP aponta atuação do PCC no financiamento de campanhas eleitorais lá em São Paulo. Gilmar Mendes questiona a Fux sobre medida que afastou o diretor da Polícia Federal. Gonê usa a fala de Mendonça e detalha a relação com Vorcaro em defesa ao Ministério Público Federal. Aqui do UOL, portal UOL, Milton Leite é alvo de operação contra ações do PCC nos transportes lá em São Paulo. É a manchete hoje que ganha destaque aí praticamente em todos os sites. Selic cai para 13,75%. Da Agência Brasil, país cria política para ampliar produção de minerais críticos. Banco Central reduz juros, Selic caiu para 13,75% ao ano. Testes clínicos, fase 1 da polilaminina, começam neste mês. TSE vai enviar alertas no e-título com orientações para as eleições. INMET prevê final de semana de chuvas no sul. Mega Sena sorteia hoje mais de 100 milhões. Do Globo.com, polícia mira ex-vereador Milton Leite em investigação contra o PCC lá em São Paulo. Filho de Marques, citado por Vorcaro, vive ascensão. Vamos aqui também do G1 Paraná. Temos, antes de ser morta, a jovem enviou áudios a amigo reclamando de visitas de menino no trabalho. Buscas por jovem que desapareceu em represa completam 5 dias, até agora, sem indícios do rapaz. Mais de 70 mulheres eram mantidas em cárcere privado e torturadas em clínica aqui no Paraná, cidade de... O dono do estabelecimento foi preso em Terra Roxa. Motorista de ônibus é agredido por passageiro enquanto dirigia lá em Curitiba. Uma das notícias que você acompanha na programação.
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0: 9:10, seguimos na Selinalta e uma notícia aqui, ó, sobre a Copel, um problema com a falta de energia ontem no final do dia, meia tarde pra frente, pessoal aí da região do Rio Gavião, na área do Gavião aí, entraram em contato com a Selinalta dizendo, olha Thiago, estamos sem energia elétrica. Nós entramos em contato com a Copel e na noite de ontem, a Copel informou que equipes de manutenção trabalharam na noite de ontem no restabelecimento do fornecimento de energia para 312 unidades aqui em Pato Branco. A interrupção foi causada pelo rompimento de cabos da rede de distribuição. Chegou a cair um poste. Como que caiu? Como que rompeu? Isso será investigado. Mas as equipes permaneceram em campo até normalizar o fornecimento para todos os clientes. E concluiu o serviço 00:32. Então, na madrugada, voltou energia nessa região do Gavião aí. Então, restabeleceu a energia, foi aí até a madrugadinha, né, até virando aí o dia com o trabalho das equipes, né, deve ter já retornado para todo mundo aí, o sol tá com luz aí, minha gente, então, um abraço, obrigado aí pela companhia na Selinalta. Se bem que não choveu ontem, né, não teve assim, mas foi um caso de rompimento, queda de poste pelo que foi repassado. 9:11, Edson Neiser.
1: Dois cumprimentos de mandados de prisão pela Polícia Militar e um pela Polícia Civil. O da Polícia Civil é aquele caso do incêndio em veículo, hein, Thiago? Homem preso, homicídio, seguido de destruição de cadáver, carro incendiado. Entrevista coletiva com o doutor Éder, daqui a pouco, às 10 horas da manhã, na sede da 5ª SDP. Vamos aos dois da Polícia Militar. Um no bairro São Roque, 21 horas de ontem, falsa identidade. A polícia recebeu informação de um possível paradeiro de um homem que estava desaparecido e em busca de informações e contato com o morador da residência, ele forneceu dados pessoais falsos e alegou não possuir documentos. E aí a polícia fez algumas buscas ali, foi difícil identificar esse homem, o suspeito conduzido ao 3º batalhão e no batalhão a polícia militar confirmou a verdadeira identidade desse homem e ele era procurado justamente por falsa identidade, código 307 do Código Penal. E aí, segundo informações da Polícia Militar, tinha mandado de prisão também pelo artigo 157, que é roubo, esse homem entregue na Delegacia de Polícia Civil. O outro mandado de prisão foi no bairro Alvorada. Já nessa madrugada, 1:30 da manhã, homem em atitude suspeita próximo a um ponto de ônibus, houve a abordagem, a polícia checou no sistema e viu que ele tinha mandado de prisão, devendo próximo de R$12.000 em pensão alimentícia. Preso, ele foi entregue no DEPEN, o Departamento Penitenciário. Acidentes, ontem nós acompanhamos dois, Thiago, nessa sua faixa de horário aí, praticamente, um bem no finalzinho do seu horário, 9:10 da manhã, 9:50, aliás, um pouco antes, 9:15, na Rua Guarani, lembra que falamos da colisão entre um veículo Mitsubishi e uma motocicleta na Guarani com Procópio de Lima. Esse homem de 39 anos com ferimentos leves, embora com algumas escoriações, o bombeiro deu entrevista. E 9:10, aí sim, já entrando no horário do Mitrute até o nosso deslocamento, no 9:10, próximo ao horário que o Mitrute entrava no ar, a gente já falou no horário dele lá direto da ponte do Rio Ligeiro, saída para Coronel Vivida, hoje é a Avenida Frei Policarpo ali, né, perto do viaduto. O que ocorreu foi uma colisão traseira, Saveiro deu uma freada numa lomba que tem ali na ponte, no asfalto, uma saliência no asfalto, e a moto que vinha atrás não parou. O condutor da moto, de 47 anos, com ferimentos leves, foi atendido por equipes do Corpo de Bombeiros, encaminhado para atendimento médico. Ele conduziu uma CB250, uma Honda Twister, uma moto bem conservada, praticamente nova, assim, pelo que eu vi a moto, bastante danificada. O rapaz estava bem, Thiago, estava até caminhando ali na cena do acidente, só que quando a ambulância chegou, ele foi chamado para dentro da ambulância para uma verificação e dali foi encaminhado para atendimento com ferimentos leves. Resumo dos fatos de Pato Branco nas últimas horas. Daqui a pouco, 10 horas, estarei na delegacia ouvindo o doutor Éder em entrevista coletiva. Thiago.
0: Obrigado, Edson, trazendo para a gente aí os fatos que marcaram as últimas horas em Pato Branco. Daqui a pouquinho a gente dá uma passadinha na região também. Notícias chegando aqui na Selinalta, 9:15 agora.
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3: 9:21, o Chay na cozinha lá, cabelinho de anjo, tá? É com um negocinho pra diminuir um pouco a dor de cabeça, irritação, calmante, tá? Então... Os corintianos tomando chá hoje aqui. Tá famoso esse chá aqui da Selinalta. O chá pós-jogo. Então vem. 9:21, Karine Martins.
4: É, Thiago, pra gente falar agora, né, desse encontro que aconteceu entre a Associação dos Municípios do Sudoeste do Paraná, ANSOP, né, e os prefeitos e vice-prefeitos, secretários, integrantes da Defesa Civil, na tarde de ontem, quarta-feira, também com o Procurador-Geral, né, da Justiça do Paraná, o Francisco Zanicotti. Eles se reuniram para fortalecer a parceria entre os municípios e o Ministério Público na prevenção e resposta aos eventos climáticos que têm provocado danos no estado. O encontro consolidou uma cooperação já existente entre as prefeituras e o Ministério Público do Paraná. A discussão teve como foco a preparação dos municípios diante de situações de emergência e também a articulação entre os órgãos públicos para atender a população atingida, já que os meteorologistas dizem que o El Niño está só começando, né? O presidente da ANSOP, prefeito de Dois Vizinhos, o Luiz Carlos Turato, defendeu uma atuação do Ministério Público que também priorize a aproximação com a comunidade e instituições em momentos de crise. A ANSOP defende a união entre as instituições, né? Porque o Ministério Público não tem somente que judicializar. Também são de fundamental importância momentos como esse de aproximação com a comunidade e também momentos de promover o equilíbrio e a normalidade, sobretudo em situações de crise, afirmou o Carlinhos Turato. O presidente da ANSOP também destacou que as consequências dos desastres, eles podem atingir especialmente a população em situação de maior vulnerabilidade e por isso demandam, né, a atuação conjunta do poder público. Especificamente nessas situações de desastre do El Niño, os mais atingidos são principalmente os mais pobres, né, mais fragilizados e também que precisam de uma união de esforços do poder público, disse ele. Turato também agradeceu o trabalho realizado pela Defesa Civil no atendimento aos municípios afetados por eventos climáticos. A gente lembra que Dois Vizinhos, né, Thiago, teve situação de emergência homologada durante os últimos episódios de chuva mais fortes, né, aqui na região. E durante a reunião, o prefeito citou os danos registrados lá no município após o temporal com granizo, né, que ocorreu aí no último final de semana. O município teve a situação de emergência, então homologada pelo governo do estado, depois desses estragos provocados pelo temporal. O episódio foi citado pelo presidente da ANSOP ao destacar os desafios enfrentados pelos municípios e a importância da atuação da Defesa Civil em situações de emergência. Então está aí, né, Thiago, essa reunião que aconteceu ontem entre a ANSOP, né, com os prefeitos aí que são associados, né, a Associação dos Municípios do Sudoeste do Paraná, autoridades também do Ministério Público, enfim, tudo isso para discutir, né, que se de repente acontecerem, né, eventos climáticos aí, intempéries com mais intensidade, que os municípios estejam preparados. E isso, né, a gente torce para que não aconteça, né, Thiago? Mas já vem acontecendo aí, tomara que não aconteça mais. Mas se acontecer também, já as autoridades estão se preparando.
3: Obrigado, Karine. Então, encontro junto à ANSOP esse mês de setembro. Teve Renascença e Marmeleiro também que decretaram situação em função das complicações com as chuvas. Vamos atualizando por aqui as notícias. Taxa Selic caiu para 13,75%, hein? Apesar das tensões em torno da guerra lá do Oriente Médio, El Niño e tudo mais, o Banco Central cortou 0,25 ponto percentual a taxa Selic. Então, de 14 agora fica em 13,75%. A decisão era esperada pelo mercado financeiro. Então, nós tivemos em junho de 2025 a março deste ano, a Selic estava em 15%. Já baixou 1,25%. Mas, mesmo assim, ela segue como uma das maiores do mundo. A Selic é o principal instrumento do Banco Central para manter a inflação, medida pelo IPCA. Em agosto, o índice ficou negativo em 0,32%, o menor nível em 4 anos. Beneficiado pelo bônus de Itaipu nas contas de luz. No acumulado de 12 meses, o índice recuou para 4,22 contra 4,44 em julho. E agora a decisão aí com uma redução da taxa Selic.
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22: Programação Selinal está seguindo às 9h32, atualizando as notícias para você que vai interagindo com a gente por aqui. Nosso zap é o 99972-2564 também. Turma aí que está interagindo e participando. A gente ouviu há pouco aí, então, no domingo, uma atividade aqui em Pato Branco. Vai estar, inclusive, amanhã recebendo o pessoal para detalhar aí como é que vai ser essa ação, com o pessoal com o movimento com o Rotary também. Temos das notícias que chegam também na programação aqui. Hoje é destaque em vários sites, né? Uma ação da polícia mirando o ex-vereador Milton Leite em uma investigação contra o PCC lá em São Paulo. Polícia Civil de São Paulo considera foragido o ex-vereador e ex-presidente da Câmara. Alvo de mandado de prisão, o Milton Leite. É a operação Vectura Corrupta, deflagrada contra a infiltração do primeiro comando da capital, PCC, no poder público e no sistema do transporte coletivo. Milton Leite não foi encontrado pelos policiais que foram à sua casa para cumprir o mandato. A polícia passou a considerá-lo foragido diante das circunstâncias encontradas no imóvel. Policiais permanecem no local para cumprir o mandado de busca e apreensão. A defesa dele, em nota, ele disse que está viajando e negou estar foragido. 9h33, Edson Neisser.
23: Informações de acidentes, hein, Tiago Tessaro? Nós observamos no relatório do Corpo de Bombeiros um acidente das 5 horas da madrugada de hoje, em Palmas, na PR-280, região aí próxima ao Trevo do Horizonte, região próxima às eólicas, entre Palmas e o Trevo do Horizonte. E nós recebemos uma informação complementar, até conversava com o colega Abel Silvério há pouco, numa entrevista coletiva que a gente acompanha, e ele trazia a informação complementar que teve morte nesse acidente que envolveu um carro de Pato Branco, Thiago. Um veículo T-Cross de Pato Branco e um Celta. E no Celta, o motorista morreu. Outras pessoas saíram feridas nesse acidente, não são os de Pato Branco, pela informação que temos, mas motorista de Celta, pelo menos num primeiro momento, sem identificação oficial, que acabou morrendo. 4h57 da manhã, o Corpo de Bombeiros de Palmas foi chamado para esse acidente na PR-280. Nós lamentamos e aguardamos detalhes complementares dessa tragédia, infelizmente, registrada. Mais uma no pavimento de concreto aí, na PR-280. Falamos mais cedo que um homem ficou 17 horas ferido num barranco, no mato, se abrigando dentro de um carro acidentado por causa do frio, mas ele foi ejetado, era caroneiro de um Gol na região próxima a Manfrinópolis, na PR-182. Ele disse que o motorista conseguiu sair para pedir ajuda. E agora investiga-se essa questão do motorista, Thiago. Por que que não avisou alguém que tinha mais um caroneiro ferido? Ainda prossegue a investigação. O acidente, 18 horas de terça-feira, e ontem, próximo ao meio-dia, populares encontraram esse homem ferido, sobreviveu por um milagre na região de Manfrinópolis. Caminhão carregado com suínos tombou na BR-280 em Marmeleiro, um caminhão Volvo FH, foi na manhã de ontem, e ele seguia sentido Flor da Serra do Sul, ele saiu ileso. Animais, alguns acabaram morrendo aí, né? Porque, afinal de contas, carga viva saindo de São José do Cedro, Santa Catarina, para Piracicaba, em São Paulo. Condutor de caminhonete ferido em colisão frontal com ônibus escolar em Nova Esperança do Sudoeste, foi na manhã de ontem. Um Fiat Strada de uma empresa de dois vizinhos se envolveu numa colisão frontal com ônibus de transporte escolar. O condutor da caminhonete de 26 anos teve várias fraturas. Ele foi encaminhado por socorristas para atendimento médico. Não havia passageiros no ônibus, fato que chamou atenção aqui no Sudoeste. Colisão entre carro e carreta na BR-163 em São José do Cedro, região do lado catarinense da BR-163. Foi na noite passada. Um Focus e uma carreta envolvidos no acidente. O motorista do Focus, ele disse que acessou a rodovia por uma saída na BR-163 e aí houve o acidente. O condutor de Guaraciaba, ele acabou sendo atendido, mas não saiu com ferimentos graves todos ilesos, muito estrago nos veículos envolvidos, mas os envolvidos saíram ilesos nesse acidente aí do lado catarinense da BR-163. Um resumo das ocorrências principais nos trechos de rodovias das últimas horas e aguardamos a identificação desse motorista em óbito na região de Palmas. A qualquer momento a gente manda por hora, assim que for possível, estamos nos levantamentos aqui. Tiago.
22: Obrigado, Edson, vamos acompanhando. Então, um acidente nessa manhã aí, então, na região de Palmas, com mais uma morte. Realmente esse ano, os números aí dos acidentes chamando a atenção. Muitos acidentes graves, pessoas perdendo a vida aqui nas nossas rodovias. 9:37.
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22: 9:41, seguimos informando nesta manhã de quinta-feira aqui na Selinalta, Karine Martins.
38: É, Tiago, um recadinho aí pro próximo domingo, né? Domingo, dia 20, o Rotary, que faz parte do Distrito 4640, né? Estará realizando no Parque do Alvorecer o Movimento pela Vida. É uma ação, né, comunitária que será voltada à promoção da saúde, da atividade física e também da conscientização. O evento acontece das 7h30 às 10h30, é gratuito e aberto a toda a comunidade, não exige inscrição. A iniciativa conta com o apoio da Prefeitura de Pato Branco por meio das Secretarias Municipais de Saúde e de Esporte e Lazer. Durante o evento, a Secretaria de Saúde estará oferecendo também vacinação com todas as vacinas do calendário nacional de vacinação, exceto a vacina contra a dengue. Além de ações de conscientização sobre saúde mental, em alusão ao Setembro Amarelo, a campanha

0: Os trabalhos incluem a manutenção da faixa de domínio, sinalização e serviços gerais de conservação para preservar a trafegabilidade e também a segurança no segmento pavimentado em concreto. Os serviços são executados pela empresa contratada, que é a Azule Conservação e Infraestrutura. As intervenções fazem parte do programa de trabalhos operacionais realizados nas extensões da PR-280, que permanece sob administração do DR. O órgão também esclarece que a gestão desse segmento é diferente da adotada em trechos transferidos ao contrato de concessão federal, como o trecho entre Pato Branco e Francisco Beltrão. Então, na faixa de domínio da 280, as equipes executam serviços rotineiros de roçada, limpeza e conservação das margens da rodovia. O pacote inclui ainda a implantação e revitalização de placas e outros serviços relacionados à sinalização viária. As frentes de conservação geral realizam intervenções no trecho pavimentado com o objetivo de manter as condições de circulação e segurança com os usuários. Trecho de concreto também está seguindo sob administração estadual, né? Segundo o DR, a extensão da PRC 280 em concreto corresponde à sua jurisdição contínua sob administração estadual e também recebe intervenções promovidas diretamente pelo órgão. O esclarecimento diferencia essa parte da rodovia dos segmentos que passaram a integrar o contrato de concessão federal, como a ligação entre Pato Branco e Francisco Beltrão, cuja administração foi transferida à concessão da EPR Iguaçu. Então está aí esse recadinho, né, Tiago, para quem vai trafegar nesses trechos aí, principalmente na PRC 280 entre Pato Branco e Palmas, que está tendo aí então esses serviços, esses trabalhos que estão sendo realizados nas margens da rodovia e também aí no asfalto em concreto. Tiago.
1: Obrigado, Canini, orientação no trecho aí, o trabalho que vai ser desenvolvido. E dessa atividade do final de semana, amanhã o pessoal vai estar aqui no estúdio, o pessoal do Rotary, para falar da programação para o final de semana, torcendo que o tempo colabore também aí para esta programação. Do setor de segurança, para passar a régua aqui também, nas últimas horas, nós tivemos em Mangueirinha, homem foi preso porque bateu na mãe e na avó. É mais um caso, essa semana a gente teve casos em Palmas, de violência doméstica, filho agredindo os pais, enfim, agora em Mangueirinha. A informação que no interior, na linha Eusébio, ontem à noite, a polícia fez patrulhamento em uma casa e lá conseguiu localizar um homem que estava agredindo a mãe e a avó. Ele acabou preso, encaminhado à delegacia. Lá em Palmas, quase R$82 mil foram apreendidos pela polícia, um casal preso e um adolescente apreendido, encaminhado à delegacia. Teve ainda, nas últimas horas aqui, se a gente for pegar dos relatórios, na área do terceiro BPM, além dessas ocorrências no município de Palmas e Mangueirinha, nós tivemos um mandado também que foi cumprido ontem, segundo a polícia, mandado cumprido em Honório Serpa, na área central. O homem tinha mandado de prisão em aberto, foi encaminhado à delegacia de polícia. Ladrão furtou cabos de energia, esse caso aqui, de radar, até isso! Dos cabos lá do radar eletrônico. Na tarde de ontem, a polícia lá em Beltrão recebeu a informação que tinham furtado os cabos de energia de um radar, aquele radar de velocidade. A equipe foi até o local, constatou o furto e o suspeito foi encontrado. Ele estava oferecendo os cabos furtados, é aquela questão do cobre. Ele foi preso. Teve um caso recente que o cidadão foi furtar os cabos e tomou um choque. Nesse aqui ele não levou um choque, mas só que levou um... Opa, polícia! E aí localizaram os cabos furtados do radar eletrônico. Agora até voltar a funcionar o radar, a empresa vai ter que ir lá reparar. Mas o prejuízo, tem mais aqui, ó, pelo menos o material furtado avaliado em R$240, mas os custos para reinstalação vai passar dos R$20 mil para a empresa. E que deverá ser arcado pela empresa para que o radar volte a funcionar. Não fala qual que é o ponto aqui, né? Mas furtaram até isso, os cabos do radar lá em Francisco Beltrão. Policiais foram ameaçados. Nós falamos aqui que lá em Palmas, lá na área do quilombo Tobias Ferreira em Palmas, 3 pessoas foram presas e estavam cortando araucárias, 20 árvores. E inclusive ameaçaram os policiais que foram fazer a abordagem. Foi necessário o uso de algemas.

0: para garantir a integridade física dos envolvidos e dos policiais, que foram ameaçados. Os policiais foram ameaçados e agora todo o trâmite é a Polícia Federal em Guarapuava também acompanhando esse caso. A polícia também fez uma ação ontem em Palmas, localizou quase 82 mil reais em dinheiro. As pessoas foram presas, um trabalho aí de investigação no combate ao tráfico de drogas. E um homem foi preso, acusado de embriaguez ao volante. Final da tarde de ontem, teve um sinistro de trânsito envolvendo um Palio e um Celta. Chegando no local, o condutor do Palio, no interior do carro, tinha dificuldade de equilíbrio. Os policiais verificaram que ele tinha sintomas de embriaguez. Fez o teste do bafômetro e confirmou a embriaguez. Acabou preso, levado à delegacia. Os fatos aqui que marcaram as últimas horas na região. Agora faltando 11 para as 10.
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0: Vamos atualizar aqui primeiro a notícia na área da economia. A taxa Selic reduziu 0,25 ponto percentual, 13,75. Teve aumento no diesel, mas o governo aí com subsídio para tentar segurar o preço. Dólar cotado a R$5,13, dólar comercial. O euro R$5,89. Ontem a Bolsa de Valores fechou em queda de 0,5%. Cotação agropecuária, segundo o DERAL, Departamento de Economia Rural, feijão carioca nota 8,5 acima, R$ 280 a R$ 310 a saca, o feijão preto R$ 200 a R$ 225, já o milho R$ 60 a R$ 63 a saca, soja R$ 141 a R$ 143, passou a barreira dos 140 o soja, trigo R$ 78 a R$ 82 a saca, o boi em pé arroba R$ 355 a R$ 363, a vaca 310 a 320, o suíno tipo carne 4,45 quilo.

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1: Olá, ouvinte Selinalta. Você conhece aquele ditado popular que diz onde há fumaça, há fogo? A frase carrega a ideia de que precisamos ficar atentos aos sinais e confiar em nossa intuição. Assim, se há algum indício de que algo não vai bem, é bom investigar, pois geralmente há um problema maior. E a pressa é inimiga da perfeição. Quer dizer que quando estamos afobados, dificilmente conseguiremos fazer um bom trabalho. A ansiedade de resolver logo o problema permite que muitos erros não sejam observados, o que compromete o resultado. 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
4: Horas e 52 minutos. Seguimos na programação da Selinalta. Um abraço pra turma aí no Rio Elias, hein? Hoje, então, a programação tem início, primeiro dia do trido, 19 horas a missa, primeiro dia do trido ali no Rio Elias. Nossa equipe esteve lá no santuário essa semana, tudo preparado, tudo pronto. Não precisa reservar churrasco, tá? Não tem telefone pra ligar. Você que vai lá no domingo, compra no domingo a ficha aí do churrasco, tá? Então, a Romaria da Salete, Reconciliados em Cristo com Maria da Salete, neste domingo. Então começa hoje com o trido, hoje, amanhã e sábado. No domingo nós teremos inclusive já tudo ajustado, checado aqui, testado, para a gente ter a transmissão direto lá do santuário. Missa é tradicional, acredito que há mais de 30 anos que a Selinalta transmite aí a missa lá do Rio Elias, sempre no mês de setembro aí, quando da Romaria, edição de número 63. Então, você tá convidado, família aí, quem for nesse final de semana, para participar da Romaria Nossa Senhora da Salete, lá no Rio Elias. Bom, vamos acompanhando. Um abraço aí, pessoal do Rio Elias. Alô, amiga, toda a equipe organizando, deixando tudo pronto para começar. Hoje começa com o trido e a gente vai acompanhar aí nesses próximos dias. Temos das notícias que ganham destaque também aqui no estado do Paraná, mais de 70 mulheres mantidas em cárcere privado. Esse caso aqui repercute. A clínica médica em Terra Roxa, no oeste do Paraná, mantinha 72 mulheres internadas, muitas delas contra a própria vontade, impedidas de sair do local. Segundo a investigação, as internas eram submetidas a castigos, trabalho forçado, suspensão das visitas de familiares e sedação forçada. O gestor e proprietário foi preso durante a Operação Aurora. O pai dele também foi preso por posse ilegal de armas de fogo e munições. Pagou fiança e o pai foi liberado. A identidade dos dois não foi divulgada. A clínica não chegou a ficar interditada. As mulheres seguem internadas no local. Não havia condições de transferir todas essas pacientes para outros estabelecimentos. Mas como que elas eram cuidadas agora? Essa operação aí da polícia investigando. Em nota, a clínica disse que está colaborando com as investigações e disse do compromisso com a transparência e com a segurança das mulheres acolhidas. Lá em Terra Roxa, esse destaque. As buscas pelo jovem aí em Rio Bonito Iguaçu entrando em mais um dia, desde sábado. E até agora sem indícios do rapaz. Tem um detalhe com relação ao frio, a dificuldade no local. Os bombeiros fazem o trabalho desde sábado, quando o jovem de 22 anos, o Matheus Gustavo Schuch, desapareceu. Eles participavam de um campeonato de pesca. A embarcação virou, dois salvaram, mas ele, até agora, nenhuma novidade. Agora, dessa situação aqui, pelo que a organização do campeonato disse, rompeu um cabo da direção que conecta o volante ao movimento de... ao mecanismo de movimentação. E aí, por isso que foi... começou a girar o barco. A competição chegou a ser cancelada. E agora, as buscas elas seguem. Nesta quinta-feira, tem o uso de barcos e até de drone por parte dos bombeiros que seguem nas buscas para tentar localizar esse jovem que está desaparecido nas águas aí no alagado em Rio Bonito do Iguaçu. A gente segue acompanhando por aqui também. Hoje nós temos numa programação aqui em Pato Branco vários candidatos aí ao Senado e movimentação também de candidatos ao governo do estado, visitando, passando por Pato Branco, cumprindo agenda por aqui. Então a nossa equipe também gravando com esses candidatos, a gente tem feito entrevistas aí com os candidatos ao Senado e ao governo do estado. Ao governo do estado são 8 candidatos, ao Senado são 9. Em visitar Pato Branco, nesses próximos dias tem evento agora pela manhã, à tarde, à noite também, a gente está acompanhando para realizar essas entrevistas e trazer aqui na programação da Serinalta também. Inclusive amanhã o debate, hein? Amanhã já, chegou a hora. Amanhã o debate com os candidatos ao governo do estado aqui no Grupo Serinalta. Então amanhã à noite, 21 horas, as regras definidas com os candidatos para que eles possam estar presentes aqui em Pato Branco. Estamos aguardando, sabe, né? Os candidatos aí ao governo do estado para apresentar suas propostas em Pato Branco, uma tradição do Grupo Selinalta em realizar debates com os candidatos ao governo do estado. Sudoeste, tem valor ou não tem valor? Tem representatividade? Não, quem aqui nos acompanha em Pato Branco, em toda a nossa região, quer acompanhar as propostas dos candidatos ao governo do estado. E amanhã é o momento, é a oportunidade. As regras já foram discutidas, assinaram a ata os representantes dos candidatos e amanhã os aguardamos aqui no Grupo Selinal também à noite, debate, 21 horas. Então teremos essa oportunidade, porque depois temos mais 2 semanas. Concluindo essa, temos mais 2 semanas pela frente para as eleições. Todo um aparato no dia das eleições também para manter a tradição aqui. No dia 4 de outubro, equipe também já na organização das reuniões aqui internas para a gente acompanhar no dia da eleição, momento do voto, as primeiras urnas, os primeiros resultados e depois para acompanhar em nível nacional e também estadual a definição aí dos nossos representantes para os próximos anos. Então, fique ligado com a gente aqui na programação da Selinalta. Mais uma notícia para fechar, testes clínicos estão começando, a primeira fase dos estudos com a polilaminina vai começar neste mês. É uma substância que ajuda pessoas com lesão na medula para recuperar os seus movimentos. Os pesquisadores vão recrutar 5 pacientes voluntários, eles têm de 18 a 72 anos para receber essa medicação. O objetivo é comprovar que ela é segura para os humanos e que não oferece mais danos do que benefícios. Somente em fases posteriores será testada a eficácia do medicamento. Então, foi autorizado pela Anvisa, esses pacientes que têm lesão na medula, eles sofreram algum trauma, alguma coisa, que agora estão impossibilitados até dos movimentos, vão receber essa medicação, para ver se ela tem a eficácia. Em alguns casos, promissores de resultados positivos. Então, é mais um avanço aí na medicina também, que a gente vai acompanhando aqui, né? E divulgando na Selinalta. Juliano vai dar continuidade. Uma boa quinta-feira a todos. Sigam com a Selinalta.
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Alice, bom dia, bom dia, bom dia, tudo bem? Quinta-feira hoje, mais conhecida como pré-sexta, né? Pré-sexta, 17 de setembro de 2026. Estamos chegando, hein, com o melhor da manhã. Muito bom ter você em nossa companhia. Temos um dia lindo aí, um pouquinho frio, é bem verdade, mas temos o sol, né? Temos o sol presente aqui no sudoeste do Paraná nesta manhã, temperatura em 17 graus aqui no Parque Santa Clara. O Jonathan Gomercindo nos trabalhos técnicos.

0: Chocolate quente, um cafezinho com leite ou sem leite, como um chazinho, né? Um chazinho. Mas hoje tá meio. Agora tá meio frio pra tomar uma geladinha aí, não dá, né?
1: Tá certo. Nem que esteja friozinho, né, mano? Cervejinha bem geladinha, vai bem. Né?
0: É. Bom, lá, gente, vamos até o meio-dia com o Melhor da Manhã por aqui. Estamos chegando com toda a equipe de trabalho. Estamos chegando com Guilherme Santiago na manhã.

0: Casa Amarela, hein, Guilherme Santiago. Ô, Rafael Dono, não fique falando mal do Corinthians aí, porque o Palmeiras de vocês ganharam com as calças na mão ontem também, né? Quando o professor ameaçou recolher as provas, vocês conseguiram ganhar, né? É, rapaz. É nada de hino, rapaz, não tem nada de hino. Aqui nós combinamos que é só quando o time ganhar. Não vem com o hino do Palmeiras aí. Ô, Palmeiras segue vivo, mas deu uma tonteada ontem, né, Gomercino? Deu uma tonteada feia, né? Mas, enfim, ganhando os pênaltis. Passou por um medão daqueles, né? O Gomercino tá tremendo até agora, parece uma vara verde aqui, o Palmeiras dele. É, e o Corinthians, do Memphis Depay, meu Deus do Pai, né? Meu Pai do Céu, né, Depay? Meu Pai do Céu.
1: Olha ele aí, ó.
0: Vou cobrar um pênalti, o Rafael Odoni tá colhendo aqui do Paz da Ilha, achou a bola que o Memphis Depay cobrou o pênalti ontem. Mandou bem pra longe, né? Mas que barbaridade. 10 horas e 14 minutos da Serinalta. É, hoje é dia do Flamengo, né? Hoje é dia do Flamengo, um jogo super tranquilo pra nós, né, Gomercino? Hoje é um dia que a gente vai ganhar com uma certa tranquilidade a partida, né, Jonathan? Porque Flamengo é Flamengo, né? A gente ganha com uma certa facilidade a partida e vamos pra frente, né? 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
2: 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Karine Martins, bom dia.
3: Oi, Mitrute, bom dia.
2: Tudo jóia?
3: Tudo, e você?
2: Tudo bem, hoje tem o Flamengo, né?
3: Opa!
2: Hoje tem o Flamengo.
3: Vocês estão tudo atentados com o futebol, o que que tá acontecendo, gente?
2: Vamos entre os momentos de decisão, né, bebê?
3: Eu tô meio por fora.
2: O Rafael Doni lá disse que.
3: Quem deu? Que é?
2: O Rafael é palmeirense, tá pagando os corintianos aqui. O Corinthians perdeu um pênalti ontem, ó.
3: Perdeu um pênalti.
4: Bom dia, Mitrute. Tava plantando aqui. Apareceu uma bola aqui na frente do trator, aqui na. No plantio, que eu falei, ué? Só que é bola do Corinthians, a bola aí.
2: Diz que a cobrança do pênalti, a bola tá aqui no Paz da Ilha, né?
3: Ai,
2: tá de tão longe que vai.
3: De tão longe.
2: Não é a bola do Corinthians, é a bola do Memphis the Pie. Do Pai, Memphis the Pie.
5: Que chique.
2: Opa.
5: Uma vez ele falar de mulher, só fala de bola, futebol.
3: Pois então, verdade.
2: Pois é. Um abraço pro Whindersson, flamenguista, tá ouvindo a gente, tá
3: o
2: com a filha.
3: Whindersson Nunes.
2: Conhece ele?
3: Whindersson Nunes, claro, mas
2: não,
3: casou com a Sonsa.
2: Esse é o nosso Whindersson, é aqui do Pato Branco. Esse é o
3: tem?
2: Nosso. Tem o Whindersson. O Whindersson aqui de Pato Branco, né? Tá com a filha. Tá com a filha. Antonella no carro ouvindo a gente.
3: Olha!
2: Diz que o Flamengo vai ganhar hoje. Você
3: vai,
2: é flamenguista também,
3: eu
2: né?
3: Sou.
5: Mentira!
3: Desde que eu nasci.
2: Geralmente as pessoas inteligentes são flamenguistas.
5: Mentiroso.
2: Então a filha Antonella dizendo que vamos ganhar de 2-1 hoje.
3: Opa.
2: Saudações rubro-negras. Valeu!
3: Contra quem que é hoje?
2: Hoje?
3: É.
2: Hoje é contra o Azures.
3: Ah,
2: não sabia?
3: Nossa, já pensou se tivesse um jogo aqui? Azures e Flamengo, ó, eu ia. Daí.
2: Ela é tão flamenguista que ela nem sabe contra quem que o Flamengo vai jogar,
3: né? Não, eu sou flamenguista, independente de qualquer coisa, Mitrute, incondicionalmente.
2: Dudu Sartor estava desaparecido. Ontem terminou o jogo, já mandou áudio com as cuecas na mão. É, porque Palmeiras sofreu,
3: meu Deus.
2: Palmeiras sofreu.
3: Palmeiras que curam ou plantas que curam? Eu vou falar hoje, não podia, né, Andréia?
2: Hoje é Palmeiras. Palmeiras que curam.
3: Arruma. É Palmeiras, existe, né? A planta, né? Palmeira, né?
2: Flamengo
3: Independente. Você dá pra fazer chá? Dá, Jonathan, você que é do Palmeiras?
2: Flamengo Independente del Valle.
3: Independente del Valle.
2: Del Valle.
3: É Libertadores?
2: Não, é Campeonato Paranaense.
3: Ah, Mitrute, vá. Não vou falar aquele palavrão. Mitrute, vá.
2: Libertadores.
3: Que chique! Então tem que começar a assistir, eu gosto da Libertadores.
2: Dudu Sartor, tá bem você hoje? Como é que tá? Mais morto que vivo, levaram um laçaço ontem que quase que foram, né?
6: Fica reganhado ainda.
2: Dudu tá ouvindo nós lá, um abraço.
3: Um abraço.
2: Plantas que curam, Karine Martins.
3: Pra gente falar do Gervão hoje, Mitrute.
2: Vamos falar do Gervão.
3: Mãe de Deus, Gervão. É grandão o Gervão, hein?
2: Só pelo... Tem um diminutivo e um aumentativo. Gervão é aumentativo, então é grandão, né?
3: Viu? A planta é Gervão e a flor desse tamanho assim, ó. Olha ali, ó, que tem ali.
2: A planta é Gervinha.
3: É uma desse tamanho assim. é aquela florzinha, Mitrute. Eu adoro essa florzinha, tão bonitinha. Ela tem bastante. Eu não sabia que essa plantinha se chamava Gervão. Tá vendo ela ali?
2: É uma planta assim...
3: Parece uma mini orquídea. orquídea?
2: É uma planta pequenininha, apesar de um nome grandão, né?
3: Parece gervão. Um matinho que tem uma flor.
2: Pra que que serve?
3: Então, Mitrute, o gervão, ele tem as folhas, né, que são utilizadas na preparação do chá, associado ao cuidado do nosso organismo como um todo. Na medicina popular, o gervão é conhecido por propriedades digestivas. Ele é utilizado depois das refeições para ajudar, sabe, aquele desconforto lá que tá tendo no estômago, de repente, toma o gervão que ele ajuda. Também é tradicionalmente empregado como planta de ação anti-inflamatória e depurativa. E embora essas propriedades não signifiquem que o chá substitua um tratamento médico, algumas pessoas utilizam aí como um tratamento alternativo, né? O uso popular, ele é para auxiliar em casos de má digestão, sensação de estômago pesado. Às vezes a pessoa está com gases, né? Também e fica ali aqueles gases incomodando. Então tenta o gervão aí que ele pode estar te ajudando, tá? Nesse momento, né? Ele aparece...
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2: Desculpa.
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2: Você fala da Torezan Gás.
3: Torezan, sempre. Uhum. Uhum, com certeza, né, Mitrute? É o nosso
2: patrocinador.
3: É. Cliente, né? Aqui da firma, né?
2: Isso.
3: E daí, Mitrute, o gervão, dá pra fazer o chá, né? E como é que faz o chá do gervão? Você coloca uma colher de sopa das folhas frescas do gervão picadas ou uma colher de chá das folhas secas, 250 ml de água, daí você ferve a água, desliga o fogo, coloca as folhas, tampa e deixa na infusão. Essa não ferve, né? 5 a 10 minutinhos. Aí você coa, espera mornar, toma ainda fresquinho, ele de preferência. O uso tradicional costuma se tomar uma xícara uma, duas vezes por dia, geralmente após as refeições. Então tá aí, né? Esse tratamento alternativo aí com as plantas medicinais, a gente sempre lembra, né? Ah, você tomou, tá ali com gás, né, naquele momento. Isso é normal, né, Mitrute? Pode acontecer alguma coisa mais pesada que você comeu. Tomou ali, né, um chazinho de gervão e tal, melhorou, beleza. Agora viu que demora pra melhorar. 2, 3 dias, tomou o chazinho, não adianta, aí tem que consultar o médico mesmo, né?
2: Sim.
3: Ver o que tá acontecendo, né, Mitrute? Então, sempre essa é a nossa recomendação. Grávidas, lactantes, né, mulheres que acabaram de ter bebê, crianças também não devem utilizar chás, né, porque pode fazer mal pra saúde. Valeu, Mitrute!
2: Valeu, gervão!
3: Gervão, é hoje o bingo?
2: É hoje.
3: Que hora?
2: É depois da novela, né?
3: Não assisto mais essas novelas.
2: É 9:30. 9:30.
3: Avenida Brasil. Essa é boa, né? Vai dizer. Abraço, Mitrute.
2: Não, Avenida Brasil eu achei uma das piores, né? Mas, enfim. É,
3: igual você, Carmin.
2: É, todo mundo tava falando, eu fui pra ver, mas não vi nada. Assim, só briga, como você, né? Eu gosto de novela de época, sabe? Eu gosto mesmo de assistir essas novelas de época, assim, enfim, entender como é que foi o passado. Eu acho que eles, a dramaturgia conta muito bem, assim, embora tenha alguns romances no meio, coisa nada e tal, mas eu gosto de novela de agora. Essas modernas aí, a Avenida Brasil já tá no lance de modernas aí, não vai. Não,
3: viu, não, e depois a Avenida Brasil já é uma novela antigona, né, Mitrute? Já repetiu 7 vezes, não. Vale a pena ver de novo.
2: Não.
3: Sim, Avenida Brasil é essa que passa de tarde, né?
2: Sim, da mas é a primeira repetição da Avenida Brasil.
3: Não, já repetiu. Eu tava aqui em Pato Branco, inclusive, eu lembro já. Faz então, mais, tá uns 8 anos.
2: Você conhece mais do que eu de novela?
3: É, eu era noveleira bem uma vez, mas agora também não, essas novas aí não presta mais.
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3: Um abraço.
2: Até amanhã.
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O Haroldo tá dizendo, o mesmo principal falou assim, deixa que o pai bate o pênalti, deixa que o pai bate, né? Foi lá e bateu, eu falei, meee, tá lá na Thaísa. Haroldinho, um abraço, atenção, Tiritá. 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Cicatema da manhã. Bom dia.

0: Muito bem, música tema da manhã, Marina Lima, a francesa 1989. É isso aí, grande sucesso que a gente ouviu aqui na Selinalta. Música de Cláudio Zoli e Antônio Cícero, a francesa Marina Lima. Pois é. O Célio Ruara hoje cedo, já, sabe porque o Corinthians perdeu, ele, quando eu cheguei na rádio, eu entrei por um lado, ele saiu pelo outro lado, saiu a francesa, né? Saiu bem quietinho. Corinthians. Deu uma mexida com o Loura ali na portaria, mas não me deu muita bola, o Loura não me deu muita bola. O Branco lá da Movimento, agora, quando o Corinthians começou a ganhar, ele falou que também era corintiano. Agora faz tempo que não aparece mais, não sei, a Ivete também só aparece com a camisa do Corinthians quando o Corinthians ganha. Agora faz tempo que ela guardou a camisa no guarda-roupa, não pegou mais. Quem mais? O cabelinho. Ah, o cabelinho de hoje! O cabelinho de hoje, corintiano. Coitado. É que o cabelinho de hoje tem que dar um desconto, né? O cabelinho de hoje não entende muito de futebol, né? Então, ele fala que é corintiano, só pra ter pra quem torcer, né? 10h34, farinha de trigo claríssima, 5 quilos, 12,95 do Manfroy. 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
4: Tá chamando nas ruas de Pato Branco, Edson Neiser. Tem movimentação da polícia, tem caso elucidado. Aliás, um trabalho muito difícil, comentávamos ontem. E o Edson Neiser tem detalhes de um crime que aconteceu há alguns dias aqui em nossa cidade, Edson.
5: Madrugada do domingo, carro incendiado, né? Um Polo ali na PR-493, Vila Bonita, e aí algum indício de incêndio criminoso ou não, foi acidental. Você, Mitrotti, e os ouvintes vão se impressionar com o desfecho dessa história. Doutor Éder de Oliveira, aqui na sua sala, nos atende ao vivo aqui, doutor, que já há pouco concedeu uma entrevista coletiva, já publicamos nas redes sociais, viu? No Face, no Insta da Selinalta, viu, Mitrotti? Mas é ao vivo que o doutor Éder nos atende. Ele foi morto, e foi morto por um familiar, doutor Éder. É isso, obrigado por nos atender, bom dia.
6: Bom dia a todos, bom dia Mitrutti, Edson, todos que nos acompanham. Sim, a partir da ciência do fato ali, nós tivemos presente, né, no local em que o veículo foi encontrado carbonizado, né, e uma pessoa, um cadáver também praticamente totalmente carbonizado. No momento inicial nós não tínhamos a certeza, né, de que pudesse ser um incêndio criminoso, mas foi acionada a polícia científica, a UML compareceu no local, a polícia civil, e foram reunidos os elementos de informação ali naquele momento. Na sequência, foi instaurado inquérito policial e ouvido testemunhas relacionadas ao fato, e causou estranheza, umas versões um pouco evasivas, né, e a forma em que a gente foi ao local e encontrou aquela cena, né. Aguardando ainda os laudos, foi concluído pelo laudo de local de crime que o incêndio teria sido uma ação humana deliberada, né. Não teria sido um acidente, descartado qualquer possibilidade de acidente, foi uma ação humana deliberada. E na sequência, o laudo de necropsia confirmou, né, conseguiu, embora o corpo tivesse completamente carbonizado, conseguiu afirmar categoricamente que tratava-se aí de uma morte por asfixia decorrente de um trauma na cervical anterior. A traqueia do indivíduo ali teria sido cortada, estava com muito sangue nas vias aéreas, tendo se descartado qualquer possibilidade de fuligem nas vias aéreas ou alguma ação térmica nesse contexto. É o que reforçou a suspeita que nós já havíamos levantado de autoria delitiva, né? Foi representado pela prisão temporária de um suspeito que foi preso no final da tarde de ontem aqui no bairro Aeroporto, em Pato Branco, e agora permanece preso à disposição da justiça.
5: Ele até foi ouvido como testemunha e chegou em casa com a roupa molhada, com manchas, mas foi ouvido como testemunha no primeiro momento, é isso?
6: Exatamente. No próprio domingo à noite ele foi ouvido na delegacia, ele apresentou uma versão de que estaria na cidade de Honório Serpa e teria retornado para Pato Branco quando o veículo teria tido uma pane elétrica, né? Ele até apresentou vídeos que mostrava uma recorrência de pane elétrica nesse veículo. Mas na segunda-feira ele foi ouvido novamente, confirmou essa versão, né? Mas foi tentado esclarecer alguns pontos que causou algumas contradições do que ele havia dito anteriormente. Ele apresentou vídeos de que, de fato, o veículo apresentava, sim, problemas elétricos, né? Mas estou consignado de que essa forçada de barra, vamos dizer assim, de falar do problema elétrico do veículo, era uma forma dele escapar-se, né, à aplicação da lei penal e tentar confundir a polícia judiciária. Os laudos eles foram uníssonos no sentido de que houve um incêndio criminoso e de que houve uma morte aí causada, né, um homicídio qualificado, anterior ao incêndio do veículo. Foi juntado todos esses elementos de informação, esse indivíduo agora ele permanece preso, ele vai ser devidamente interrogado na companhia de seu advogado agora, já com a ciência de que ele é o autor dessa infração penal.
5: Agora o detalhe, Mitrotti, te pergunto, doutor Éder, o que

0: Sherpa, anos atrás. E essa ferida ficou exposta entre familiares, né? Não foi possível comprovar até o momento, por meio da comarca competente, né, para este fato, porque os laudos não foram conclusivos. Mas essa dúvida pairou ao longo desses anos. Então, há suspeitas de que na data do último domingo possa ter havido algum conflito entre os irmãos e acabou desencadeando nessa tragédia.
1: Eles brigaram fora do carro, tem uma pedra aí nessa jogada, né? Uma pedra com manchas e tal, com material genético, usaram faca, foi no soco, por falou do corte ali da, né? Da traqueia, enfim.
0: Sim, o laudo de necropsia afirmou que a morte foi por asfixia, né, em virtude aí desse trauma da cervical anterior. Então foi cortado a traqueia dele. A cabeça, provavelmente, em virtude da combustão ali que ocorreu, poderia ter explodido, né, a cabeça no momento ali da queima. Mas as testemunhas disseram que eles teriam entrado em uma luta corporal ali nas margens da rodovia e que o suspeito teria afirmado e teria utilizado uma pedra. Quando nós tivemos ciência disso, a gente deslocou até as imediações ali de onde o veículo foi encontrado e conseguimos localizar uma pedra de aproximadamente 10 quilos. Essa pedra, salvo o melhor juízo, ela estava impregnada com um material que tudo indica ser sangue, além de fios de cabelo também impregnado na pedra. Ela foi encaminhada à perícia, será feito o laudo pericial que irá instruir o caderno investigativo.
1: Para concluirmos, ele ateou fogo no próprio carro, porque era dele, né, do autor, o próprio Polo, né? De que forma ele ateou fogo? E aí depois também ele veio a pé para a cidade.
0: Exatamente, Edson. Por ocasião da oitiva, da segunda oitiva dele, ele disse que teria comprado bebida ali no posto Cometa e teria comprado um litro de óleo para problemas mecânicos que o carro tinha. O laudo pericial não indicou qual foi o ponto inicial da combustão, mas indicou que foi uma ação humana deliberada. Esse indivíduo era o proprietário, de fato, do veículo automotor e ateou fogo nesse veículo como forma de frustrar, né, a persecução penal.
1: Legal, obrigado pela paciência de nos atender na coletiva e depois também ao vivo aqui, Mitrotti. Sempre a gente fala quando tem um crime grave, na primeira intervenção no ar, a gente já fala de cara: crimes não passam batidos. Dito e feito, né, doutora? A polícia pega o fio da meada, hoje em dia não escapa, não tem jeito, né?
0: É o nosso trabalho, Edson. Nosso trabalho é esse. A Polícia Judiciária, ela trabalha diuturnamente aí para elucidar esses casos complexos. Nós contamos aí com o trabalho técnico da Polícia Científica, do Instituto Médico Legal, que contribui aí na formação do juízo indiciário assertivo diante dessas ocorrências.
1: A sociedade agradece e parabeniza. Mitrutti.
2: É verdade. Parabéns, doutor Éder. Muito, muito gentil, muito claro também nas suas explicações, de um trabalho complexo, como ele falou. Trabalho bem difícil, mas em Pato Branco existe um aparato policial que não se passa nada, né? São câmeras por toda a cidade. É algo interessante para a polícia trabalhar quando tem algo suspeito, né? Aí tem a equipe de perícia, aí já tem a pessoa lá prestando depoimento toda enrolada. E a polícia tem um feeling, né? Sabe como chegar nas coisas. Então, embora um caso difícil, a polícia está aí apresentando resultados. E a gente lamenta, né? E cada vez piora a situação, né? Primeiro pode ser um acidente, poderia, né? De repente, não, é um crime, com essas características. Daí já envolve uma situação familiar de irmão matando irmão, e um histórico na família, pelo que se levantou até aqui. Muito triste isso. Mas, enfim, a polícia faz o seu trabalho com competência. Um abraço aí, doutor Éder, e a toda a equipe da polícia aí. O trabalho realmente nos surpreendeu positivamente mais uma vez, né? 10h47, chegou a semana do cliente das farmácias Salute. 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
2: Tradicional feijoada no lar de idosos aqui em Pato Branco, ingresso R$ 70, retirada das 11h30 às 13h no pavilhão São Pedro. Haverá também sistema de drive-thru na Tocantins, ingressos à venda na Secretaria da Paróquia, com os voluntários dos movimentos, estacionamento do pavilhão São Pedro, Pastorais, Rotary. Mais informações com meu amigo Sabino no 99972-7231. A feijoadinha do lar de idosos, vamos colaborar. 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

0: Anjo Loiro, milionário e José Rico aqui na Selinalta, meu amigo Rui, bom dia.
1: Bom dia, Juliano. Viu? Não vai falar do Grêmio? O Grêmio também jogou ontem.
0: Ah, é mesmo?
1: É, parece que deu problema lá no Engenhão.
0: Deu um problema?
1: Estão reclamando, né, que foi roubado, mas o Grêmio sempre tem três resultados. O Grêmio ganha, empata ou rouba, ele nunca perde. É? Ele ganha, empata ou é roubado. Diz que ontem foi roubado de novo.
0: Nunca perde.
1: Mas isso é choro de perdedor. Viu? Eles estão tirando muita onda com o Inter, eles vão ficar atrás do Inter ainda. O Inter vai se salvar e eles vão ser rebaixados, se Deus quiser.
0: Pois é, ontem o Grêmio tava com dois técnicos, né? E não deu certo, né? Não deu com dois técnicos. Agora vamos fazer o quê? No começo do ano o TCC tava fazendo que sempre expulsava um do time adversário. Daí o Grêmio ganhava. Lembra, Gumercindo? Expulsava um, daí o Grêmio jogava contra 11, contra 9, 10. Daí dava certo. E agora não tava expulsando mais, colocaram dois técnicos ontem. Não deu de novo. Não sei mais o que vão inventar.
2: Ninguém me fala nada no grupo, porque eu assisti o jogo e eu já sei do resultado, então vocês ficam quietos.
0: Não, vamos parar então. Não, para ser bem sincero, foi um bom jogo. E talvez o resultado mais justo seria um empate, né? Foi um bom enfrentamento entre Grêmio e Botafogo, mas, enfim, né? Não deu, mas é um resultado até certo ponto normal. Perdeu fora de casa. A dificuldade é a exigência que se tem de uma vitória do time do Grêmio, né? Mas não deu. Não deu, meu caro Rui Colorado. Mais um áudio aqui. Bom dia.
3: Bom dia, Morangão. Espero que você já tenha falado do Palmeiras, né?
0: É, acho que foi de manhã o Dudu Sartor, né? Ah, o Dudu Sartor aqui, eu peguei no pé dele agora há pouco e ele falou, aqui tudo certo. Depois do que aconteceu ontem, depois do pontinhos de ontem. Valeu, Dudu! Um abraço! É, não foi fácil. Ontem passou por uns apurão, né? O time do Palmeiras. 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
7: No programa de hoje, novas informações do presidente da Unimed Pato Branco, Ricardo Antônio Ropen, sobre os 5 anos do Centro de Oncologia próprio. Ele concedeu entrevista ao colega Jonas Froza da TV Selinalta. De início, ele enaltece a qualificação da equipe que atua no local.
8: Os médicos que atendem aqui são especializados em oncologia clínica, temos também em hematologia, né, que são as doenças do sangue, os profissionais de farmácia, de clínica, enfim, eles são especializados em oncologia, né, o pessoal que manipula os medicamentos, não são apenas farmacêuticos, mas sim com pós-graduação nisso. Psicólogo, nutricionista, o pessoal de recepção, enfim, todo mundo aqui treinado para dar suporte a esse momento difícil.
9: Doutor, embora a sede fique em Pato Branco, não fica restrito somente ao município patobranquense os atendimentos de oncologia?
8: Nem ao município e nem à Unimed, pois também atendemos convênios aqui, né? Então é muito importante isso, né? Porque a placa ali Unimed parece que é só o usuário nosso, né? Não, atendemos outros planos de saúde também.
9: Esse é o grande diferencial?
8: É um grande diferencial, porque abre mais ainda, né, as portas a outros pacientes.
9: O que esperar agora para essa nova era que vem aí? Fechamos 5 anos, o que esperar da Unimed pela frente?
8: Em termos de oncologia, nós manteremos esse serviço, nós vamos ampliar ainda com médicos, né, com novas especialidades dentro dessa área. E os nossos próximos serviços aí, né, próprios, né, que nós temos em nível de atendimento hospitalar, atendimento ambulatorial, ampliação de laboratório, ampliação do laboratório aqui na região de Pato Branco também.
9: Estamos de frente para um sino aqui. O que representa este símbolo aqui? Ele é usado em qual momento?
8: Esse sino é dentro daquilo que eu disse, né? O diagnóstico não é o fim. Então, esse sino aqui representa a vitória do tratamento. Então, os pacientes, assim que terminam seu tratamento, junto com a equipe, e eles fazem questão disso, eles vêm aqui abraçados com essa equipe, tocar esse sino para comemorar sua vitória.
7: E para isso é fundamental o diagnóstico precoce, a medicina preventiva, os exames de rastreio, seguir as orientações dos profissionais da Unimed Pato Branco. Ouvimos aí o médico Ricardo Antônio Ropen, o presidente da Unimed, sobre o Centro de Oncologia próprio.
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0: Vamos lá então com as intenções dessa manhã, nosso momento de oração, momento da bênção do Frei Policarpo por aqui. Muitas mensagens, bom dia. Peço bênçãos para todos os ouvintes, para vocês da rádio. Obrigado, Delair. Um abraço também. Bom dia, oração para toda a família e para o Carlos e a Rosalina e para todos que estão escutando. Um abraço, Adriana. Bom dia, peço oração pela saúde e recuperação de Paulina Machado, que impede Everaldo Sagim e Zenaide Sagim. Bom dia, coloca na oração meu neto José Antônio, meu marido José, meus filhos Thaís, Thiago, Genro Douglas, tios Hugo e Salete. Bom dia, Terezinha pede oração para as famílias do Coloto, filhos, netos, bisnetos, Nora, Ibanez, João Almeida, família Peroni, Euclides, Jurema, José e também todas as famílias. Juliano, pedindo proteção de Frei Policarpo, que dê tudo certo na cirurgia de minha mana Paulina. Amém. Serlete Kovalik. Bom dia, peço bênçãos de Frei Policarpo para meu pai Abraão Zucoloto, minha mãe Terezinha, meus irmãos, esposo, minha filha, minha vizinha Daiane, paz e bem. Adriana, bom dia, tudo bem? Gostaria de pedir oração do Frei Policarpo para uma pessoa que está precisando muito que o Frei Policarpo interceda por ela. Amém, Salete. Bom dia, oração com o Frei Policarpo para meu tio Paulo Galvão, que está internado na UTI em Chopinzinho. Pedido de Isabel Herman. Bom dia, peço oração para minha família, em especial para Jandir Pagnoncelli, Pedro Borges, da linha Borges, pedindo música de Rio Negro e Solimões e pedindo oração para toda a sua família. Pedido de oração para Pedro Santo e Adelaide Colera de Clevelândia. Pedido de oração para Nelly Bertual, que faleceu ontem. Nelly Bertual, que faleceu ontem às 23h50, está sendo velado aí na Prever. Pedido aqui de oração para a pessoa que acabou falecendo, né? Nós aproveitamos e colocamos também em oração outras pessoas que estão aí sofrendo com a dor do luto, pessoas que perderam familiares, amigos. Queremos colocar em oração neste momento, né? Dona Nelly Bertol tem paz, né? O nome dela, 88 anos. Um abraço à família aí, né? Ainda lembramos aqui o falecimento do seu João Maciel, aos 81 anos. Também queremos colocar em oração as demais pessoas enlutadas. Queremos colocar aqui as pessoas enfermas, acamadas, hospitalizadas, pessoas que estão precisando de uma bênção. Bom dia, coloco nas mãos de Frei Policarpo todos os doentes que fazem quimioterapia, radioterapia e hemodiálise, principalmente para o Jefferson. Um abraço, Salete. Bom dia, coloca na oração minha família pela saúde. Amém, Inácio. Bom dia, coloca nas bênçãos de Frei Policarpo eu, Jurema Maria Bim, meu filho Antônio Carlos Bim. Peço saúde, muita bênção e proteção para todos os doentes. Peço bênçãos e proteção para todos vocês da rádio. Muito obrigado. Bom dia, coloca meu esposo Luiz Veigas na oração do Frei Policarpo. Está de aniversário hoje. Desejo tudo do melhor para ele. Saúde, paz, felicidades. Um abraço, Eva Dal Ponte. Aproveitamos e colocamos aqui todos os aniversariantes para benção do Frei Policarpo, tá bom? As demais pessoas que mandaram áudio aqui, a gente não está ouvindo áudio, mas queremos colocar as intenções também que chegaram aqui através de áudios para a benção do Frei Policarpo, 11:06.
1: A bênção para o enfermo. A nossa proteção está no nome do Senhor, que fez o céu e a terra. O Senhor Jesus Cristo esteja a teu lado para te defender, dentro de ti para te conservar, diante de ti para te conduzir, atrás de ti para te guardar, acima de ti para te abençoar. Ele que vive e reina pelos séculos dos séculos. Amém. Bênção dos remédios. Abençoai, Senhor, estes remédios que se destinam à cura de nossos males, e fazei que todos aqueles que tomarem sejam curados pela vossa proteção e gozem eternamente do vosso amor, em nome do Pai e do Filho e do Espírito Santo. Amém.

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3: Muito bom dia, Juliano, amigos ligados da Selinalta FM, conferindo os números da Quina, concurso 7.119, sorteados 19, 20, 24, 70 e 77, acumulou. Um abraço, tudo de bom e até mais.
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0: Vamos nessa, alô, alô, Ronaldo Coutinho, bom dia.
10: Bom dia, compadre Campolino.
0: Como é que vamos seguir com o tempo, Coutinho?
10: É, no geral, tempo bom na região, hoje fez frio de novo, ficou aí entre 5, 7 graus em alguns pontos. A tarde agradável, amanhã friozinho de manhã, talvez abaixo de 10, 11, passa dos 25 ou 24, pode ter alguma chance de chuva ou trovada no finalzinho da tarde para a noite. E mantém a tendência de tempo assim, no geral, aproveitável parte do dia. Chuva, trovada, período de melhora no sábado, fica mais ameno, não dá para descartar alguma coisa forte, pontual, e a tendência é a temperatura ficar mais amena no sábado. Domingo, alguma chance de chuva na madrugada e início da manhã, melhora e esquenta. Segunda e terça tem chuva, período de melhora e melhorando na quarta, ficando mais frio. Pode ter aí um bom volume de chuva, somando de sábado até terça-feira. Da Climatera, Ronaldo Coutinho.
0: Muito bem, obrigado Coutinho. 20 graus a temperatura.
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12: 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Ficou natural, né?
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0: Muito bom, muito bom. 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Meu amigo Farias, aí do Lava Car. Bom dia, Farias.
3: Bom dia, Juliano. Toca a música aí, Juliano. Para de falar de futebol, que eu assisti o Grêmio perder ontem. Assisti o Corinthians perder ontem. Nós já sabemos que o Corinthians perdeu. Ainda bem que perdemos naquele pênalti, né? Porque se faz aquele pênalti e ganha depois nos pênaltis, eu tá falando hoje que o juiz roubou pro Corinthians, né?
0: É verdade.
3: Um abraço.
0: Um abraço, Farias. Os corintianos querem que toque música. Que para de falar de futebol hoje. Deu. É, eu só tô falando que o povo tá comentando, né? Ai, meu Deus. Rosane Amaral tá ligada conosco. O seu Pedro Borges pedindo o Rio Negro e seu Limões. Vamos nessa, vamos atendendo o povo. Dona Clacir, é realmente situação complicada, eu entendo o que a senhora está falando. É, a gente não pode falar de política aqui no ar, mas eu também, estou observando e também preocupado com essa situação que envolve a questão política aí de nosso país, tá bom, Dona Clacir? Obrigado pelo seu áudio. Oi, bom dia, minha amiga!
23: Oi, Juliana, bom dia, tudo bem?
0: Tudo!
23: Como é que estão por aí?
0: Dona Maria Soares!
23: Escuta, Juliana. Ah. Tô na escuta do programa.
0: Sim.
23: Fazendo bolacha e escutando o teu programa.
0: Opa!
23: Eu escutei das plantas que cura lá, que a Karine tava falando.
0: Certo.
23: E o gervão é bom pra curar. É bom pra tudo quanto é coisa. É bom até pra fazer remédio pra curar amarelão.
0: É.
23: No caso, os médicos chamam de hepatite, mas é amarelão.
0: Uhum.
23: E eu sempre tomo e faço o remédio com esse, colocando olina também no meio do remédio, do chá. E é muito bom pra curar amarelão. Tá bom, Juliana?
0: Boa dica, hein?
23: Roda uma música pra mim aí, bem bonita, da tua escolha.
0: Uhum.
23: Tô fazendo bolacha e te escutando. Bom dia, Juliana. Deus abençoe.
0: Um abraço, amiga. Bom dia. É o amarelão também, né? A gente falou do gervão hoje no quadro Plantas que Curam. E ela tá comentando, né? As mensagens vão entrando aqui em algum momento. A gente não consegue colocar todas no ar, né? Na medida do possível, vamos atendendo aqui o nosso público ouvinte. 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O seu Salvador tá dizendo aqui: vamos se abraçar os dois times do Sul e vamos juntos para a segunda divisão. Seu Salvador é gremista. Um abraço, seu Leucir. Vamos ficar bem quietinho. Hoje é o nosso dia, né? Eu já falei que o Flamengo vai ganhar aí, os caras já estão marcando. Amanhã poderemos ter problemas aqui, né? Pois é. Bom dia, Mitrute, tudo bem? Na sua escuta sempre, manda um feliz aniversário pra mim. Olha, hoje estou colhendo mais uma rosa. Abraço, capricha na música e muito obrigado. Iliane, nossa tradicional ouvinte de aniversário hoje. Deus abençoe, minha amiga. Parabéns, felicidades. Vamos tocar os parabéns pra ela. Parabéns também pro seu Luiz Veiga, está de aniversário hoje, recebendo homenagem de toda a família, em especial da esposa Eva Dal Ponte. Aos aniversariantes de hoje, parabéns!
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0: Muito bem, Rio Negro e Solimões, tô por aí, um abraço pro Cabelinho de Anjo. Ontem o Geller, meu amigo Geller ali, o Elton Geller ali de Independência, já fui várias vezes lá, passar momentos lá no rancho do Geller, lá com o Pinduca, com o Romualdo, né, com os amigos. E aí ontem o Geller foi fazer uma carneação de porco lá, né? Acredita que o Cabelinho de Anjo foi lá atrapalhar tudo, o Geller lá, se meter lá na carnação de porco, o Cabelinho de Anjo lá no Geller. O Geller era um serviço pra ele fazer em meio dia, demorou o dia inteiro que o Cabelinho de Anjo ficou lá atrapalhando, homem. Mas que barbaridade, Cabelinho de Anjo. É. O porco nem queria morrer por causa do Cabelinho de Anjo, que tava com dó, né? Ai, meu Deus do céu, Cabelinho de Anjo, não atrapalha o serviço dos outros, Cabelinho de Anjo. 11/28, setembro, mês do cliente na TK Decorati. 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Um abraço, Geller, lá da Independência, e obrigado pelo feijão, né? Tu viu que ele me mandou um feijão e o Cabelinho de hoje entregou. Trouxe só a metade do que tu mandou, viu, Guilherme? Mas entregou. Outra metade, não sei o que ele fez. Não sei, mas ele trouxe um feijãozinho pra mim. Muito obrigado, Guilherme. 11:29.
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0: Alô, alô, Edson Monizer.
2: Ô, Mitrute, para fechar aí a programação da manhã informativa, vamos falar de rodovia. Aguardamos novidades sobre identificação do motorista de um Celta que morreu na madrugada de hoje em um acidente na região de Palmas, PR-280, entre Palmas e o Trevo do Horizonte. Esse acidente foi registrado próximo das 5 da manhã, envolveu um carro de Pato Branco, inclusive. Um veículo T-Cross com dois ocupantes que saíram feridos, foram socorridos para atendimento médico em Palmas, e o motorista do Celta, ainda com o nome que não foi divulgado oficialmente, ficou preso às ferragens e o corpo foi encaminhado ao IML, o Instituto Médico Legal de Pato Branco. Polícia Rodoviária Estadual atendeu essa ocorrência, fato gravíssimo da madrugada de hoje, atendido inicialmente pelos bombeiros, mas infelizmente um óbito num acidente que envolveu o carro de Pato Branco, como falamos, mas no outro automóvel de São José, Santa Catarina, esse motorista do Celta em óbito. Mitrotti.
0: Muito obrigado, Edson Neiser, pela atualização aí, a movimentação do trânsito. 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Fale com a equipe da Polimed e saiba mais. 11:30, já o Thiago Tessaro vai trazer os destaques da polícia na região. Aqui você não perde nada, hein? A informação não perde tempo, a gente vai detalhando tudo aqui na Selinalta.
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14: Dólar comercial alta de 0,27% neste momento, está valendo 5,16. O euro sobe 0,46, está valendo 5,93. O índice Bovespa caindo 0,47% neste momento. O feijão carioca saca de 60 quilos, preço médio praticado aqui na região, segundo o Deral, R$300, feijão preto R$200. O milho R$62, soja industrial saca de 60 quilos, preço médio R$141,50. O trigo R$78, boi em pé arroba R$360, vaca padrão de corte R$310, suíno em pé tipo carne R$4,45.
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5: Agora, região, sua vez aí, Thiago Tessaro, atualiza pra gente.
6: Os fatos que marcaram as últimas horas: uma operação da polícia em Palmas localizou mais de 80 mil reais em dinheiro. Foi uma ação ontem em dois bairros. Os policiais receberam denúncia de um ponto de tráfico de drogas. Fizeram um acompanhamento, a abordagem na casa, um homem, uma mulher e um adolescente. E os policiais encontraram cocaína, mais de 400 gramas, seis celulares, utensílios e objetos foram apreendidos e R$81.613,90. Todo o material foi apreendido, as pessoas encaminhadas à delegacia. Já no município de Mangueirinha, homem foi preso porque bateu na mãe e na avó. Foi na linha Eusébio, no interior de Mangueirinha, ontem no final da tarde, a polícia esteve no local e homem foi preso, batendo na mãe e na própria avó. Encaminhado à delegacia, acusado de violência doméstica. Lá em Palmas, nós informamos aqui que três pessoas foram presas na área aí da reserva indígena em Palmas. Três foram presos porque estavam derrubando araucárias, 20 pinheiros. Inclusive, eles ameaçaram os policiais. Foram encaminhados à delegacia. Ladrão furtou cabos de energia de um radar lá em Francisco Beltrão. Prejuízo de, em material, R$240. Mas para colocar em funcionamento esse radar vai mais de R$20 mil, segundo a empresa. O homem foi preso. Ele estava tentando vender o cobre em uma empresa lá em Francisco Beltrão, acabou preso, levado à delegacia de polícia. Teve mandado de prisão cumprido também nas últimas horas em Honório Serpa. Os fatos, as principais ocorrências que marcaram as últimas horas.
5: Valeu, Thiago, obrigado. 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

0: que a Serinalta lembra aqui, né? O momento terceira dimensão aqui no programa, né? Que marcou época nos bailões aí. Tudo que gravavam era sucesso, né, gente? Quem viveu essa época pode confirmar aí, né?
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0: 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Agora são 11 horas e 41 minutos, 11:41.

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Meu amigo Valdeci. Essa é boa, é terceira dimensão, né? Terceira dimensão que a gente tocou aí. 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Alô, meu amigo Leucir, amigo do Cabelinho de Anjo. É, o Cabelinho de Anjo tá atrás da moita hoje, tá quieto, quieto, quieto. O Leucir tá lá almoçando, ouvindo a gente lá no sítio. Um abraço, Leucir. Quem tá no sítio também ouvindo a gente, o meu amigo Jaime Simon, que gravou essa música com participação dos meus amigos lá, os irmãos Gonçani e o Leucir Scalabrin. Ficou bonita a música, Coisas do Sítio, vamos ouvir.

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2: fora, se non Muito bem, música nova aí, parabéns, Jaime Silva. Ficou legal, ficou divertida aí. Os italianos adoram, né? Como é que é o nome da música? Coisas do Sítio. Valeu, valeu, valeu. Tem um recado final aqui pra fechar amanhã, né? Tem um aviso importante aqui. Então coloca no ar aí, compadre Comercino. Coloca no ar aí um aviso importante que chegou pra nós aí, que o Altair Guarez mandou. Opa!
3: Viu, aquele porvilho que tu me trouxe, aquela, não é bom. Ele tem.
2: Ele
3: tem
2: um gosto, novo.
3: Viu? Aquele porvilho que tu me trouxe, aquela. Não é bom.
2: É?
3: Ele tem um gosto de uma coisa estragada, é tudo cheio de bolinha.
2: É.
3: Dura, dura, que não estragou as bolachas. Daí eu.
2: Tá.
3: Eu vou devolver.
2: Tá.
3: E daí eu pego outra coisa.
2: Aham.
3: Beleza?
2: Beleza, comadre. Bom almoço. Tchau.
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0: O anjo do Senhor anunciou a Maria,
1: e ela concebeu do Espírito Santo.
0: Ave Maria, cheia de graça, o Senhor é convosco. Bendita sois vós entre as mulheres, e bendito é o fruto do vosso ventre, Jesus.
1: Santa Maria, Mãe de Deus, rogai por nós, pecadores, agora e na hora de nossa morte. Amém.
0: Eis aqui a serva do Senhor.
1: Faça-se em mim segundo a vossa palavra.
0: Ave Maria, cheia de graça, o Senhor é convosco. Bendita sois vós entre as mulheres, e bendito é o fruto do vosso ventre, Jesus.
1: Santa Maria, Mãe de Deus, rogai por nós, pecadores, agora e na hora de nossa morte. Amém.
0: E o Verbo se fez carne
1: e habitou entre nós.
0: Ave Maria, cheia de graça, o Senhor é convosco. Bendita sois vós entre as mulheres, e bendito é o fruto do vosso ventre, Jesus.
1: Santa Maria, Mãe de Deus, rogai por nós, pecadores, agora e na hora de nossa morte. Amém.
0: Rogai por nós, Santa Mãe de Deus,
1: para que sejamos dignos das promessas de Cristo.
0: Derramai, ó Deus, a vossa graça em nossos corações, para que, conhecendo pela mensagem do anjo a encarnação do vosso Filho, cheguemos por sua paixão e cruz à glória da ressurreição. Por Cristo nosso Senhor.
1: Amém.
0: Glória ao Pai, ao Filho e ao Espírito Santo.
1: Como era no princípio, agora e sempre. Amém.
0: Glória ao Pai, ao Filho e ao Espírito Santo.
1: Como era no princípio, agora e sempre. Amém.
0: Glória ao Pai, ao Filho e ao Espírito Santo.
1: Como era no princípio, agora e sempre.

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26: Caros ouvintes da Rádio Selinalta, hoje a Ordem Franciscana celebra as chagas do Seráfico Pai São Francisco. Não é de se admirar a admiração profunda que Francisco teve para com o homem marcado pela cruz, Jesus Cristo. Assim ele escreve na oração diante do crucifixo de São Damião: ó glorioso Deus Altíssimo, iluminai as trevas do meu coração, concedei-me uma fé verdadeira, uma esperança firme e um amor perfeito. Dá-me, Senhor, o reto sentir e conhecer, a fim de que eu possa cumprir o sagrado encargo que, na verdade, acabais de dar-me. Percorrendo as fontes franciscanas, os escritos de São Francisco, nós vemos assim como os seus confrades do seu tempo, os seus biógrafos do primeiro século franciscano, são unânimes em dizer, e deixaram essa tradição para nós, como o homem marcado pela cruz foi Francisco em toda a sua caminhada de religioso até a sua presença para o Pai do Céu. São Boaventura, considerando a perfeição de sua extraordinária santidade, tinha a convicção de que o servo de Deus, Francisco, foi achado de ser digno e ser amado por Cristo, imitado por nós e admirado pelo mundo inteiro. Ele conta que a sua vida também é marcada pela presença de Francisco desde o seu nascimento. Quando, estando enfermo, sua mãe fez uma promessa, rezou por São Francisco e aí ele foi curado. Mais tarde, ele entra na Ordem Franciscana e se torna até o ministro-geral, um substituto de São Francisco. Ele escreve também que, antes da sua morte, no Monte Alverne, por ocasião da quaresma, em preparação à festa de São Miguel, apareceu com a imagem do Deus vivo, isto é, do Cristo crucificado impresso em seu corpo, não por força humana, mas pelo poder admirável do Espírito do Deus vivo. Nesta quaresma, no Monte Alverne, assim rezou: ó meu Jesus Cristo, duas graças te peço, que me faças antes que eu morra. A primeira, que em vida eu sinta na alma e no corpo, quanto for possível, aquelas dores que tu, doce Jesus, suportasse na hora da sua paixão. A segunda é que eu sinta no meu coração, quanto for possível, aquele excessivo amor do qual tu, Filho de Deus, estava inflamado para voluntariamente suportar tal paixão por nós pecadores. Esse pedido feito diariamente, sempre contemplando a paixão de nosso Senhor Jesus Cristo e a sua infinita caridade por cada um de nós no alto da cruz. Pedi a seus frades que ontem encontrasse uma cruz, sempre rezasse: nós vos adoramos, Santíssimo Senhor Jesus Cristo, aqui em todas as vossas igrejas que estão pelo mundo inteiro, e vos pedimos que pela vossa Santa Cruz remistes o mundo. Uma carta que é muito lida na festa de hoje é a carta de São Paulo aos Gálatas, onde se fala do mistério da crucificação de Cristo. Esse mistério marca o limite onde nasce uma nova humanidade. Na cruz foi crucificada a existência humana, do humano pelo humano, e ela trouxe à cruz, à luz, uma nova existência humana, nascida da graça e do Espírito. Francisco entendeu esse grande mistério e por isso acolhe dentro de si as chagas do nosso Senhor Jesus Cristo para viver e assim imitar em tudo a bondade e a misericórdia de Deus para conosco. Todos nós, no dia de hoje, possamos rezar e pedir e meditar a paixão do Senhor, as chagas de São Francisco e como ele acolheu estas chagas em seu corpo, trazendo sempre as marcas de Jesus crucificado. Louvado seja nosso Senhor Jesus Cristo. Amém. Avisos da palavra sacerdotal. Feijoada do Lar dos Idosos. No dia 19 de setembro teremos a tradicional feijoada do Lar dos Idosos São Francisco de Assis. Ingresso R$70. A feijoada será entregue a partir das 11h30 no pavilhão São Pedro. Quaresma de São Miguel. Dia 29 de setembro acontece a Quaresma de São Miguel. Até o dia 29 de setembro acontece a Quaresma de São Miguel, das 6 às 18 horas, transmitida pela TV Selinalta. Ação entre amigos. Informamos que você pode adquirir sua cartela de Ação entre Amigos 2026 na Secretaria Paroquial e na Lotérica Pagani. Valor da cartela R$25. O sorteio será dia 3 de outubro. As missas nas comunidades. Dia 19 de setembro, 15 horas, São Miguel. 19h30, Santa Isabel. 19h30, São Luís. Dia 20 de setembro, 9 horas, São Francisco de Assis, Passo da Ilha. Proclamas de casamento. Querem casar-se com as bênçãos de Deus. Dia 19 de setembro, Roger Patrick Leal Nunes e Patrícia Dalomo, às 10 horas, na Matriz. Jonas Francisco de Lima Froza e Nayara Fabiana Medeiros, às 16 horas, na Capela São Francisco. Dia 26 de setembro, Mateus de Rosa Serafim e Bruna Camila Fagundes, às 10h30, na Capela. Lucas Marchetti e Eduarda Meneghetti Prestes, às 16h30 na Matriz. Dia 3 de outubro, Leonardo João Cadorim e Karine Daiane Vicini, às 16h, na Matriz. Simon Albino Bernardo da Silva e Sabina Richard Perico, às 17h, na Capela. Esses avisos e informações encontram-se disponíveis nas redes sociais da nossa paróquia. Convidamos você para nos acompanhar. Procure no Instagram, Facebook e YouTube, @ Paróquia São Pedro, Pato Branco. Paz e bem.
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11: Boa tarde, olá minha gente, Panorama, chegando nesse 17 de setembro com as notícias do esporte, as quentinhas, claro que a principal manchete aí sobre a noite de ontem, Libertadores e Sul-Americana, eliminação do Corinthians, que estão pegando o pé dos corintianos, e o sofrimento do Palmeiras nos pênaltis. Teve também a classificação do Galo, o Galo tirou ontem para cima do Santos e do Neymar, hein? Passou o Atlético Mineiro. O Grêmio perdeu pro Botafogo no Brasileirão, a gente teve os jogos do futsal movimentando, esporte local, a gente vai atualizar a partir de agora, chegando aqui no Panorama, com as notícias do Pato, do Azures, hoje tem Taça Sudoeste lá em Mariópolis. 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Vamos que vamos, panorama atualizando as informações em nome do Britador da Alros, pedra britada para sua obra. 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Temos para atualizar com o Fabiano os resultados da quarta-feira. Ferveu, hein, Fabiano? Alô, Fabiano.
0: Alô, Thiago, alô, amigos ligados no Panorama dos Esportes, conferindo os placares das últimas horas, Libertadores da América, quartas de final, volta. LDU 3, Palmeiras 2 no agregado, 3-3 nos pênaltis, 4-3 para o Palmeiras. Corinthians 0, Estudiantes 1. No agregado, 2-1 para o Estudiantes. Fato triste para a torcida do Corinthians, o pênalti desperdiçado pelo Memphis na reta final do jogo. Senão, podia ter empatado, claro, no apagar das luzes. Então, uma semifinal já definida, Fluminense e Palmeiras. Agora o Estudiantes aguarda quem passar do jogo de hoje, Flamengo, Independiente del Valle. Na ida, 2-0 para o Flamengo. Na Copa Sul-Americana, tivemos ontem pelas quartas de final, Atlético Mineiro 4, Santos 2. No agregado, 4-4. Nos pênaltis, 3-1 para o Galo, que passou de fase. Agora o Atlético espera quem passar do jogo de hoje, City Torque e Cienciano. A outra semifinal definida, Vasco e Boca Juniors. No Brasileirão da Série A, jogo atrasado da 21ª rodada, Botafogo 3, Grêmio 2. Muita reclamação de um gol anulado do Grêmio no fim do jogo. O VAR chamou, anulou o gol por impedimento, mas muita reclamação. Grêmio prometeu formalizar uma denúncia junto à CBF, mas a gente sabe que isso no máximo causa uma nota por parte da entidade. No futsal, o Paranaense Ouro, oitavas de final, ida, Guarapuava e Umuarama, 2-2. No Paranaense Ouro feminino, Copa Gril 3, ADTB 0. E na Copa União de Futsal, Palma 0, Ampere 7. 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Para o Panorama dos Esportes, Fabiano Marangon.
11: Valeu, Fabiano, trazendo pra gente aqui no Panorama. 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

0: decisão na Arena Cláudio Petrikowski. Teremos programado aí para sábado, 19 horas, a grande final entre Resenha FC e Real Pato City. Vale o título. Temos aqui também para informar do basquete. Pato Basquete está no Campeonato Paranaense Sub-17, esse final de semana lá em São José dos Pinhais. A Liga de Desenvolvimento segue também. E na próxima semana tem jogo do Pato Basquete em casa pelo Campeonato Paranaense. Das patinhas, um golpe duro aí para depois da eliminação para a DEF, mas agora é focar no Paranaense. O Fabiano falou aí que o Marechal ganhou de Telêmaco. Telêmaco provavelmente deve ser o adversário das patinhas, se as patinhas classificarem para as quartas de final. Se for direto para a semi, aí tudo bem, mas se não, tem essa chance. Porque ontem o Marechal venceu o Telêmaco 3-0. As patinhas vão jogar domingo, 16h, ginásio do Olivar Lavarda, entrada franca. Se ganhar da equipe de Chopinzinho, já classifica em segundo. Pelo menos em segundo, no grupo aí que tem o Stein de Cascavel também brigando pela liderança, a segunda fase do Campeonato Paranaense. Domingo o jogo, marcado aí para o dia 16h. As informações aí do esporte local que a gente vai destacando por aqui também. 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Temos informações do Azures, vamos falar da Gralha. As informações do Azures Pato Branco. 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Do Azures, a gente tem as informações essa semana. Sequência aí dos jogos da base. O que tá programado aqui, ó? Para sábado, Copa Paraná. O jogo do Azures contra o Vila Nova, dia 19 de setembro. Também tá programado aqui da Copa Paraná Sub-14. O Sub-16 é contra o Vila Nova. No Sub-14 é contra o Irati. Então tem jogo final de semana, no sábado, dia 19. Teremos ainda a BG Prime. O Azures jogando no Sub-10, tem jogos neste final de semana contra a equipe do Guarani e também contra BG Prime FC. São jogos que acontecem neste final de semana, a sequência aí com os jogos, com a movimentação, o Sub-11 também jogando a BG Prime. Já o time profissional do Azures, o time finaliza o trabalho hoje, é um último treino, e amanhã cedo pega a estrada, embarca para Curitiba. No sábado, o Azures joga às 11 da manhã contra o Atlético Paranaense, rodada da Copa Paraná. 11 da manhã, esse jogo do Azures. Jogo programado aí para sábado. O Azures tem a dúvida do Reginaldo, vamos ver. O Azures está em busca de um zagueiro, que atua aí, um zagueiro canhoto. Vamos ver o que vai confirmar na sequência, se o Azures vai conseguir trazer essa peça para a sequência da Copa Paraná. A gente vai acompanhando por aqui. Depois do intervalo, vou atualizar as notícias do Pato. Temos também para falar de Libertadores.
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12: Panorama por aqui, atualizando as notícias do mundo esportivo. Vamos falar do futsal agora, do Pato, as notícias do Pato. 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O Pato Futsal hoje trabalhando, fazendo trabalho com bola, técnico Luciano Bonfim, organizando aí toda a dinâmica para partida contra o Corinthians no dia 28. Até falava ontem com relação ao horário, a última nota da Liga Nacional definiu o horário para as 9 horas. Então, no dia 28, na segunda-feira, 9 da noite, o jogo do Pato contra o Corinthians. É o jogo de ida. E o jogo da volta às 5 da tarde do dia 3 de outubro, um sabadão, com a reta final dos ingressos aqui, a diretoria do Pato informando. Você pode comprar na Brava 24 horas, R$50 o preço do ingresso para o jogo contra o Corinthians, valendo vaga nas quartas de final da Liga Nacional. A gente segue acompanhando. E o Pato agora na expectativa aí para recuperar o Renato e o Zé Marques, para estar em condição desse jogo diante do Corinthians. A gente vai monitorando, acompanhando o dia a dia aí do Pato Futsal também. Informações aqui no panorama que a gente atualiza para você. 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Amanhã, marcado para as 9 horas, o lançamento do Intercontinental. Uma coisa é certa: Pato fica num grupo, o Carlos Barbosa no outro, tá? Não vai ter. Amanhã a gente vai ter, assim, a divulgação. Ingressos, como é que vai funcionar, toda uma logística aí da competição. 9 da manhã, o lançamento aí do Intercontinental, que vai acontecer no mês de novembro, aqui na cidade de Pato Branco. A gente segue monitorando, acompanhando também. O que vamos? 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Os destaques por aqui, ó. Hoje, o que se resume essa quinta-feira? Nós temos na Sul-Americana o City Torque contra o Cienciano, 9:30, a última vaga na semifinal. E na Libertadores da América, o Flamengo contra o Del Valle, uma grande vantagem do Flamengo. Agora, dos jogos da noite de ontem, os reflexos aqui, ó. Muro da sede do Corinthians é pichado após eliminação. Fora Memphis. Então tem essa situação aí. Corinthians sofre eliminação cruel e acumula novo trauma. Tem aí. Eliminação também é uma derrota do dinizismo. Pessoal colocando aqui os comentários. Temos também Klopp choca com lista de 44 jogadores em primeira convocação. É o novo técnico aí da Alemanha, que vai disputar alguns amistosos. Chamou atenção alguns dos convocados que ele trouxe. O Klopp iniciou a sua primeira chamada, 24 para os dois primeiros jogos e 20 para os dois últimos do ano. E uma revolução, é uma mudança, assim como o Ancelotti também. Não fez tanta mudança o Ancelotti, tem alguns nomes que jogaram a Copa, mas agora algumas seleções tentando se reinventar. Chances de permanência do Grêmio caem com a derrota ontem. Não era fácil, o Grêmio não ganhou nenhuma no Campeonato Brasileiro fora de casa. 35% a chance de permanência. Dupla Grenal, tá complicado. Acho que dos dois, não sei não quem que vai salvar, hein? Vai cair os dois também? A próxima rodada do Brasileirão lá vai chamar a atenção. Tite se empolga no primeiro contato aí com o Botafogo. É o Botafogo, tem jogador de seleção brasileiro, Danilo. E o Botafogo, com a vitória, dá uma aliviada. Atlético Mineiro elimina o Santos em jogaço com 6 gols. Teve provocação, o Galo tirou onda. Principalmente pegaram no pé do Neymar, né? No primeiro jogo 2-0, tirou onda, agora tem que ouvir. E tem essa situação. Flamengo terá tira-teima contra Del Valle. Mas a vantagem é muito grande. Muito grande a vantagem do Flamengo, 2-0, joga em casa. Temos hoje a expectativa aqui para definir. Flamengo passando, pega o Estudiantes. E a outra semifinal, Palmeiras contra o Fluminense, em 2 jogos. Depois a Conmebol deve definir as datas dos confrontos aqui da próxima fase. Vai parar aí, Campeonato Brasileiro, nós teremos a rodada nesse final de semana. Depois tem a pausa para a data FIFA, né? Na Sul-Americana também, ó, o Vasco tá numa semifinal, pega o Boca. E o Atlético Mineiro espera hoje City Torque ou Cienciano. Poderemos ter final brasileira nas duas competições? Sim. Só que tem um intruso aqui, o Estudiantes, na Libertadores. Na Sul-Americana tem o Boca e aí agora o City Torque e o Cienciano para ver quem que consegue chegar também na decisão. Lembrando que final de Sul-Americana e Libertadores é final única, jogo seco. E o Brasileirão, a rodada, ó, nós teremos a rodada aqui do Campeonato Brasileiro, do calendário, teremos a rodada programada para esse final de semana, sábado e domingo. Depois, o Campeonato Brasileiro só vai voltar no dia 7 de outubro. Olha aí o detalhe. E ontem a gente teve também a confirmação da CBF, o jogo entre São Paulo e Santos. CBF marcou para o dia 2 do 10. É um jogo atrasado aqui da rodada 21. 2 do 10. Mas a rodada 28, nós temos aqui, ó, sábado, Atlético Mineiro e Chapecoense, Mirassol contra o Botafogo, Remo, vai ter a estreia do Tite aqui, provavelmente. Remo e Santos, Vasco e Coritiba, São Paulo Internacional, todos esses jogos no sábado. Domingo, Grêmio e Palmeiras, Corinthians e Fluminense, Vitória e Cruzeiro, Flamengo e Bragantino, Atlético Paranaense e Bahia, essa rodada. Depois para, porque teremos seleção brasileira atuando aí nesses amistosos contra a Austrália. Uma boa tarde a todos, fiquem aí na programação Selinalta.
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Mensagem de hoje. Hoje é dia de faxina, de Vânia Marques. Não se agarre a nada. Desapegue-se do que só te atrapalha ou do que te bloqueia para viver felicidades, novidades e novas conquistas. Se você começar a se desprender, uma tremenda liberação de energia renovadora vai acontecer dentro de você, começando pelo lugar onde você vive. Você já parou para pensar um tanto de coisas entulhadas, guardadas à toa, sem serventia nenhuma, mas que a gente insiste em deixar lá, guardado, mofado, e para quê? Objetos que você não usa e que estão só ocupando lugar em algum canto, roupas que você não gosta ou não usa há muito tempo, coisas quebradas, lascadas, rachadas, velhas, cartas antigas, bilhetes, plantas mortas ou doentes, recibos, contas, jornais ou revistas antigas, remédios vencidos, meia velha, rasgada, furada, sapato, tênis estragado, velharias de todo tipo. Todo mundo tem alguma coisinha dessa aí, né? Ali, pegando poeira. E que vão só te ligar ao passado e que te travam de todo tipo. Só pensa no passado. Deixa eu te contar uma coisa. Esse tipo de mania, às vezes, te prende. Te prende. E não deixa você abrir as portas para coisas novas em sua vida. No porão, no sótão, as tralhas viram sobrecarga. Na entrada de casa, do apartamento, restringem o fluxo, né? Coisas velhas empilhadas no chão, fica puxando a gente para baixo, né? Ou quando estão acima de nós, são dores de cabeça. Debaixo da cama, poluem, estragam o sono, da rinite, da sinusite, copó, bloqueiam o descanso. Espalhadas quinquilharias pela casa, parece que te seguram, não te deixam ir para frente, sabia? Pode pensar bem, se não é assim. Aí quando você desentulha, tira aquele monte de cacareco que tá ali só incomodando, parece que... Opa, parece que até respira melhor, mais aliviada, mais aliviado. Quando você se desfaz dessas tralhas velhas, a vida da gente muda, mesmo sem perceber. Agora faça o teste, né, e perceba se não é assim. Muda, alguma coisa muda, a saúde melhora, parece que a criatividade cresce e os relacionamentos se aprimoram. Vem uma maior capacidade de raciocínio, mais leveza, mais humor. Pergunte-se sempre, por que que eu tô guardando isso? Potinho de massa tomate, mãe do céu, potinho. É, sabia que isso aí pode atrapalhar aí da tua vida, né? De fluir melhor. Tem coisas, às vezes, invisíveis que a gente, né, nem sabe. Então faça aquela limpeza, coloque as caixas, né, que você não usa mais. É, coloque pra fora, né? Faça de repente umas pilhas separadas, coloque coisas para doar, às vezes para vender aqui, ó, no mercado de ofertas, né? Tem um espaço para você anunciar aqui. Às vezes tem que jogar fora mesmo no lixo, né? Que não dá nem para doação, né? Tem muita coisa que a gente quinquilharia que a gente guarda. Essa limpeza vai fazer bem dentro de você. Livre-se de barulhos também, de ambientes, de luzes fortes, de cores berrantes, de odores químicos, de amizades tóxicas. Livre-se do que te traz lembranças tristes.
liberte-se de mágoas, perdoe, livre-se dos rancores, dos desamores, pare de se maltratar com estresse, repense sobre seu trabalho se for preciso, se te faz bem, se te faz feliz, termine projetos inacabados, coloque as ideias em prática, fortaleça a sua autoestima. Cultive sua casa limpa. Isso traz coisas boas para você. Faça isso não pelos outros, por você. Faça uma limpeza geral. Comece pelas gavetas, pelos armários. Vai devagarinho, não precisa ser tudo uma vez só. Vai indo, né? Isso vai concluindo cada cômodo. É, faz no seu ritmo. Livre-se do que te trava. Abra espaço para o novo, para novidades, para felicidade. Faça acontecer essa faxina na sua vida. E depois você observa as mudanças. Como vão acontecendo em você, no ambiente. As pessoas também que te cercam, te rodeiam. Descarregue, né? O que não faz mais parte da sua vida. Não adianta nada a gente reclamar aí da vida e não sair do lugar, não fazer nada para melhorar, né? Então vai lá, porque tirar as coisas velhas, doar, jogar no lixo, limpar, arrumar, ajeitar, vai ajudar você a pensar mais no futuro também. Porque no passado, né? Passado já foi. Quem vive de passado, já diz, né? Será que quem vive de passado é museu? Você é museu? Não, né? Então permita-se renovar. Queira viver de verdade. Livre-se das tralhas materiais, das tralhas emocionais. E aproveite essa vida maravilhosa que Deus te deu para viver. Tá bom? É isso que a gente deseja nessa tarde. Boa tarde para você. Estamos começando Tarde Viva aqui na Selinalta. Música.

Alô você, boa tarde ouvinte Selinalta, uma excelente quinta, é dia de faxina hoje, eu em casa sempre é quinta dia de faxina. Hoje tá dando uma preguiça, né, de fazer aquela faxina, pra quem pôde de manhã já ir limpar tudo, já tá tudo limpinho, né? É a galerinha que faz a faxina à tarde, aqueles um pouquinho mais à tarde ainda, né, que vai ser meu caso hoje. Pra amanhã, sexta-feira, a gente já começar o pé, com o pé direito, né, o final de semana. É assim, né, quando as coisas estão mais ajeitadinhas, mais, né, organizadas na vida da gente, não precisa ser também aquela, né, aquela Maria Limpeza, aquele Zé Limpeza que só pensa nisso, né, maníaca, maníaco por limpeza. Aí não é legal também, não precisa ser exagerado, né? Tem que ter o equilíbrio, mas as coisas têm que estar ajeitadas na casa da gente, né? Tudo, né, de preferência, principalmente a questão de higiene, né? Então isso aí faz muita diferença no dia a dia, com certeza, e é uma maneira, né, de você administrar bem a sua vida, o seu ambiente, né? E isso aí faz toda a diferença. Então vamos dar uma faxinada aí. Nessa quinta-feira, coisa boa, né? Coisa boa. 17 de setembro de 2026, o sol lindo brilhando no céu, as temperaturas já começam a aumentar aí nessa tarde. E a gente vai por aqui com as bandinhas do sul do Brasil até às 2 horas da tarde. Também o mercado de ofertas, que é aquele espaço especial aqui onde você pode divulgar aquilo que quer comercializar, né, aí através da Selinalta. Lembrando, nesse período eleitoral, áudios até 1 minuto, no máximo, né, que a gente tá aí com o período eleitoral aí, então, estamos, né, com muita propaganda, né, eleitoral aí também, durante os nossos blocos, nossos horários, então a gente sempre pede o ouvinte que seja sucinto, mas que se faça entender, né, aí o que quer comercializar, o que quer vender, e que seja nesse período de 1 minuto aí, dá pra falar bastante, né, 1 minuto, nossa, bastante. Olha o amigo em 20, não dá. O amigo mandou em 20, né, tem muitos detalhes que às vezes, né, pro ouvinte do momento não é relevante, né, então a gente tem que colocar aquelas características mais fortes, né, que vão chamar a atenção aí do ouvinte, daí os detalhes você conta depois, né, pra pessoa que interessa, né, aqueles detalhezinhos, né, os pequenos detalhes. Mas, assim, né, a gente adora a participação do nosso ouvinte, claro, sempre, que interage nesse período aí, que a gente sabe, toda, de 4 em 4 anos, toda a emissora de rádio, de TV, todos os meios de comunicação, né, passam por esse período que a gente sabe, eleitoral, onde temos, né, os blocos comerciais que tinham, no caso, 10 comerciais, por exemplo, nesse período aí vão para 20, né, que tem toda a propaganda dos candidatos, enfim, né, aqui, dessa vez aqui do nosso estado, do Brasil também. Então é esse momento que a gente pede essa compreensão especial do nosso ouvinte, né, mas agradece sempre pela participação, e o nosso mercado de ofertas bombando por aqui, então, até as 2, com as bandinhas fazendo a trilha sonora aqui da programação. Para começar, tem a banda Eclipse, depois banda Passarela.

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11: Agora são 13 horas e 21 minutinhos, 1h21. Boa tarde para você que está aí sintonizado aqui com a Rádio Mãe. A gente recebe mensagem de áudio, vamos ouvir. Olá, tudo bem? Boa tarde.
12: Boa tarde, Karina, tudo bem?
11: Tudo
12: certo. É o Vanderlei da Bela Vista.
11: Oi.
12: É, eu não sei se você pode anunciar ali para mim que eu estou trabalhando com serviço de jardinagem e pequenos fretes. Se você puder anunciar para mim, eu te agradeço.
11: Uhum.
12: É 991-21-96-97, 96-98 e 991-66-35, meu WhatsApp. Faz favor, se tu puder, te agradeço.
11: Tá certo, então, né? Faz pequenos serviços, faz frete também, né? 991-21-96-98-469-991-21-96-98 para mais informações. Agora são 13h22.

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0: tá aí pra você. Música de banda aqui na Celina Alta, só as bandinhas, né? Inclusive, só as bandinhas a gente vai tocando até às 14h aqui na Celina Alta. Mandar um abraço pro Cabelinho de Anjo. Oi, Cabelinho. Tudo bem, Cabelinho de Anjo? Nosso colega aqui, Cabelinho de Anjo, disse que deu um probleminha no rádio dele no veículo, né? Não consegue sintonizar as estações ali no dial. Aí então ele tá solicitando que de repente, se alguém tiver um som aí, né, para carro, um rádio que possa sintonizar aqui a Celina Alta, só a Celina Alta, viu, Cabelinho? Favor entrar em contato aí com o Cabelinho de Anjo. Deixa eu passar o contato aqui do Cabelinho, né? Ele falou assim: aceito doação, aceito, tiver um valorzinho também aí em conta, a gente pode conversar, né, e negociar. Então entre em contato com ele pelo 46999-301769, tá? Mas o Cabelinho tá de noite aqui na Celina Alta também, então se você quiser conversar com ele, só mandar um zap aqui pra Celina Alta também, tá? 999-301769, ou Cabelinho de Anjo tá precisando de um rádio pra colocar no veículo dele. Barbaridade, Cabelinho, será que não tá sintonizando errado ali, Cabelinho? Tente fazer uma sintonia fina ali no seu dial ali, Cabelinho. Vamos ver se ele consegue, né? Mas acho que de repente ele deve ter tentado já várias vezes mesmo e viu que não adianta, né? Que não tá dando certo ali, não tá sintonizando o radinho do possante dele. Então se você tiver um rádio aí que funcione bem, entre em contato com o Cabelinho de Anjo, que ele está precisando, tá bom? Vamos a mais uma participação aqui. A nossa ouvinte, ou o nosso ouvinte, está vendendo um Citroën C3 completo, ano 2008, tabela, por 23 mil. Quero 18, ele diz, a tabela é 23 mil, mas ele quer 18 mil à vista. Tudo em dia, pega o carro de menor valor ou moto no BRIC. Quero 19 mil ou pego um pouco mais em material de construção. Mais informações, fale com o Valcir, 991-14-3842. Para informações, 999-14-3842. Manda um abraço para o Joel Alves, que está aí ouvindo a Celina Alta nessa tarde. Ouvinte também que manda aqui para a gente mensagem de áudio. Vamos ouvir. Olá, boa tarde, tudo bem?
1: Boa tarde, é o Milton. Quero ver na paradinha no 97, MI 4 porta, a faixa uns 13 mil. O troco não bora, ou num Vectra, o valor meio parecido. Mas só que o Vectra tem que ser daí 8 válvulas. Para estar no 469-9915-2922. Obrigado.
0: Contato do nosso ouvinte é o 46999155922, 99915-5922, e você fala com Milton Rufato. Agora são 13h43, 13h43.
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Agora são 13 horas e 46 minutos.

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10: Faltam 3 minutinhos agora para as 14h e para a gente encerrar aqui as participações, tem mensagem do ouvinte que manda áudio para a gente. Boa tarde.
11: Oi, boa tarde, Karina. Eu vi que um cidadão está precisando de um rádio, é isso?
10: Isso.
11: E eu estou precisando de um leitãozinho, mas uns 30, 40 quilos, se alguém tiver para doar, ou um boizinho de uns 150 quilos também. Daí é só me procurar no zap aí, beleza? Um abraço.
10: Eita, nós. Genésio do céu, pior que é verdade, ele precisa mesmo. Ele ficou hoje aqui a manhã inteira para pedir. Pra gente falar, né, Cabelinho? Ele ficou aqui aguardando hoje para fazer a solicitação, né? Da participação hoje pela manhã aqui. É, tá bom, Genésio tá aí precisando também, né? Se alguém quiser ajudar ele aí, entre em contato. Ai, ai, ai, os corneta tá louco, né, Genésio? Mas faz parte, vamos dar risada, né? Do Cabelinho, ele não fica bravo, né? Cabelinho, gente boa demais, né? O Cabelinho de Anjo. Então a gente ri, né? Se diverte, mas ele não fica chateado, né, Cabelinho, ó. Mas é isso aí mesmo, né? De repente alguém tem aí sobrando, vai que tem ali um rádio sobrando. Faz aí essa doação pro Cabelinho de Anjo, né? E também o nosso amigo ali precisando do porquinho, do leitãozinho, boizinho, né? Os franguinho também pode ser, né? Um peixinho. É, tudo bem-vindo, né, Genésio? Um abraço para você. Tem mais um áudio aqui? Boa tarde.
12: Boa tarde, Karine. Tem um Fusca para venda. 79. Motor 1300L. Esse Fusca é para restaurar. E tá bom de motor, tá bom de pneu. Pneus, 4 pneus novos. Tanque novo. Sistema de freio fiz todo. Então, quem é interessado, tratar 99-905-5997. Uma boa tarde.
10: Boa tarde para você também. 99905-5997. Para mais informações, 469-9905-5997. Amanhã tem mais mercado de ofertas para você, mas a gente segue por aqui com o nosso Tarde Viva. E tocando a última aqui da hora, banda Pérola Negra.

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Que legal que você está aqui conosco na ZYA601, 88,3 MHz. Frequência modulada Rádio Selinalta, Pato Branco, sudoeste do Paraná. Estamos transmitindo diretamente de nossos estúdios na Rua Arariboia, 1909, no Parque Santa Clara. Tarde Viva com você nesse 17 de setembro de 2026. Olha, estava até comentando, né, com as amigas, que, gente, tudo que o mês de agosto passou, demorou para passar, né? O mês de setembro tá passando rápido demais. Olha, 17 já hoje. Pense bem, você tem cabimento. Daqui uns dias já é outubro, você já pensou? Outubro já tem que comprar a árvore de Natal por ali, né? Remonta em novembro. Gente do céu, mais um aninho que a gente tá aí, né? Ainda estamos em setembro, é um pouquinho de chão pela frente, mas quando paramos para pensar, realmente tá acelerando. E aqui, falando da previsão do tempo para hoje, os próximos dias também, junto com as amigas, hoje a gente comentava, será que esse frio vai se estender por muito tempo? Olha, parece que não, hein? Parece que de agora para frente, a tendência é dar uma melhorada aí nas temperaturas. A gente não observa aqui no mapa meteorológico do CIMEPAR, que vai até o dia 1º de outubro, nenhum dia de temperaturas mais extremas. Né? Teremos aí, quem sabe, igual hoje, sim, terça-feira da próxima semana. E alguns dias ali, no dia 28, 29, 12 graus de mínima. Mas no restante dos dias, as temperaturas oscilam aí entre 15, 13, 14, 15 de mínima. E as máximas entre 20 até 26, 27 graus. Tinha um dia aqui de bastante calor, já parece que não tá mais essa previsão desses calores ali. Era não desse final de semana agora, no outro, né? Temperaturas de 30, 31 graus. Mas agora já deu uma diferenciada aqui. Vamos ver o que acontece. A gente tem que sempre olhar a previsão para, no máximo, uma semana. Muito tempo assim, tem muito chão para rolar. Ainda mais que a gente tá nesse período de El Niño aí, que, né, o tempo fica mais doidinho. Mais doidinho. Para hoje não tem chance de chuva. Para amanhã já era para chover, mas aqui já tá mais nublado para amanhã. E sábado daí sim deve vir uma chuvinha mais intensa, domingo, segunda e terça. Teremos 4 dias seguidos de chuva aí a partir de sábado. Então, precisou lavar aí a roupa, limpar as coisas, arrumar a goteira, tirar a folha da calha e aproveitar agora. Fazer alguma manutenção aí no lote, no pátio, em casa, no apê, na sacada, né? Olhar os ralos, se tá tudo bem aí, se tá tudo certinho. Às vezes entope, a gente nem sabe, né, que o ralo entope nas sacadas, por exemplo. Tem apartamentos que tem ralo na sacada, então tem que sempre ficar de olho também, né? Temos que ficar atentos aí, afinal estamos nesse período que, né, iniciamos, digamos assim, segundo os meteorologistas, as intempéries mais intensas, digamos assim, do El Niño, né? Tivemos aí já alguns dias com bastante chuva, estragos já aqui no sul do Brasil, e tendência para, né, assim que a gente vê, ó, 4 dias seguidos de chuva, como a gente aqui, claro que nós não temos, graças a Deus, nos últimos tempos não estamos tendo, né, grandes problemas assim com relação a alagamentos, enchentes, né, granizo, graças a Deus, Freizinho Policarpo sempre nos abençoando aqui, né? Mas mesmo assim, vemos 4 dias de chuva mais intensa aí pela frente, a gente já fica mais assim, né, alerta. Vamos ficar alertas, né? Porque isso é bom, né? A gente ficar alerta, estamos ali ligados, não aconteceu nada, que bom, pelo menos a gente ficou alerta, a gente se preparou, isso é interessante, né? Importante nesse tempo aí. Em 2026, né? 2026, quase daqui a pouquinho ali, 2027 já. E o El Niño diz que é assim mesmo, é 2026, 2027 que ele se estende. Até alguns falam fevereiro, outros falam abril. Vamos ver até quando que ele vai. Menininho! El Niño, menininho! 2h10 agora, vamos junto com a segunda hora aqui do nosso Tarde Viva, as internacionais em destaque pra você, começando a hora com Breakaway, Donna Summer.

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9: Seguimos com você e tocando agora o Wilson Sideral. Não pode parar, são 2h41.

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9: Muito bem, é isso aí, né? Celina Alta com você. Agora são 2h48 e olha, a gente tem tradicional feijoada no Lar dos Idosos para você aproveitar sabadão, dia 19 de setembro, ingressos a R$70. A retirada das 11h30 às 13 horas no Pavilhão São Pedro. Haverá também sistema de drive-thru na Rua Tocantins. Ingressos à venda na Secretaria da Paróquia, voluntários dos movimentos, estacionamento do Pavilhão São Pedro, pastorais e Rotary. Informações com o Sabino, 469-9972-7231. Agora, 2h49, a gente toca, Matheus.

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9: Boa tarde, Karine. 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Atualizando os jogos desta quinta-feira, hoje se resume ao Flamengo, hein? O Flamengo contra o Del Valle, às 21h30, fechando a semana de Libertadores. A gente já tem um cronograma já encaminhado com a Libertadores da América, uma semifinal Palmeiras e Fluminense. Palmeiras eliminou a LDU nos pênaltis e o Fluminense que eliminou a Platense. E hoje, o Flamengo jogou contra o Del Valle, tem uma vantagem de 2-0, se passar, pega o Estudiantes, que eliminou o Corinthians. A gente teve também na Sul-Americana, temos o Vasco, vai pegar o Boca, o Atlético Mineiro, que eliminou o Santos, está esperando hoje entre City Torque ou Cienciano, para a sequência. Campeonato Brasileiro teve um jogo atrasado ontem, o Grêmio perdeu para o Botafogo, e agora tem rodada cheia no final de semana. Por aqui, o Pato, o jogo é só no dia 28 de setembro, contra o Corinthians na Liga Nacional. E nesse final de semana, no sábado pela manhã, o Azuriz vai encarar o Atlético Paranaense lá em Curitiba.

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1: Louvado seja o nosso Senhor Jesus Cristo, para sempre seja louvado. Hoje é dia 17 de setembro, é quinta-feira, dia em que a Igreja se dedica de modo mais especial à Santíssima Eucaristia. Jesus, manso e humilde de coração, fazei o nosso coração semelhante ao vosso. E a gente quer também pedir a intercessão de Nossa Senhora, a Mãe de Jesus, e Nossa Mãe também, fazendo juntos nosso ato de consagração. Nossa Senhora do Rocio, Rainha do Céu e da Terra, Padroeira do Paraná, nós vos saudamos, refúgio dos necessitados, por vossas mãos intercessoras a misericórdia de Deus jamais faltou. Dai-nos a graça de sermos discípulos de Jesus na busca de vivermos a palavra de Deus. Transformai a nossa vida em um santuário de amor, onde Jesus seja o centro. Consagramo-nos a vós, cheios de confiança. Em vossas mãos renovamos as promessas do nosso batismo. Renunciamos a toda forma de egoísmo para vivermos e convivermos como irmãos. Mãe do Divino Orvalho, que cura e salva, com amor queremos propagar a vossa devoção. Nossa Senhora do Rocio, envolvei-nos em vosso manto de amor e proteção. Mergulhados nos mistérios da encarnação, morte e ressurreição de Jesus, conduzi a nossa vida para o coração de Deus na ação do Espírito Santo. Assim seja. Amém. Agora a bênção da água e dos objetos de devoção. Senhor Deus Todo-Poderoso, fonte e origem de toda a vida, abençoai esta água que vamos usar para pedir o perdão de nossos pecados e alcançar a proteção contra toda doença. Concedei, ó Deus, que por vossa misericórdia jorrem sempre para nós as águas da salvação, para que possamos nos aproximar de vós com o coração puro e ficarmos livres de todo o perigo do corpo e da alma. Abençoai também, Senhor, os nossos objetos de devoção e artigos religiosos. Por Cristo nosso Senhor. Amém. O Senhor esteja convosco, Ele está no meio de nós. Desça sobre você, sobre a sua casa, a bênção de Deus Todo-Poderoso. Pai, Filho e Espírito Santo. Amém. Um grande abraço e fique com Deus.
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gostaria que você lembrasse o dia que Jesus passou pela barca da sua vida. Sem dúvida alguma, esse foi o dia mais feliz. O dia que estávamos vivendo uma outra vida. E Ele passou por nós.

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1: No programa de hoje, novas informações do presidente da Unimed Pato Branco, Ricardo Antônio Ropen, sobre os 5 anos do Centro de Oncologia Próprio. Ele concedeu entrevista ao colega Jonas Froza, da TV Selinalta. De início, ele enaltece a qualificação da equipe que atua no local.
2: Os médicos que atendem aqui são especializados em oncologia clínica, temos também em hematologia, né, que são as doenças do sangue, os profissionais de farmácia, de clínica, enfim, eles são especializados em oncologia, né, o pessoal que manipula os medicamentos, não são apenas farmacêuticos, mas sim com pós-graduação nisso. Psicólogo, nutricionista, o pessoal de recepção, enfim, todo mundo aqui treinado para dar suporte a esse momento difícil.
3: Doutor, embora a sede fique em Pato Branco, não fica restrito somente ao município patobranquense os atendimentos de oncologia?
2: Nem ao município e nem à Unimed, pois também atendemos convênios aqui, né? Então é muito importante isso, né? Porque a placa ali Unimed parece que é só o usuário nosso, né? Não, atendemos outros planos de saúde também.
3: Esse é o grande diferencial?
2: É um grande diferencial, porque abre mais ainda, né, as portas a outros pacientes.
3: O que esperar agora para essa nova era que vem aí? Fechamos 5 anos, o que esperar da Unimed pela frente?
2: Em termos de oncologia, nós manteremos esse serviço, nós vamos ampliar ainda com médicos, né, com novas especialidades dentro dessa área. E os nossos próximos serviços aí, né, próprios, né, que nós temos em nível de atendimento hospitalar, atendimento ambulatorial, ampliação de laboratório, ampliação do laboratório aqui na região de Pato Branco também.
3: Estamos de frente para um sino aqui. O que representa este símbolo aqui? Ele é usado em qual momento?
2: Esse sino é dentro daquilo que eu disse, né? O diagnóstico não é o fim. Então, esse sino aqui representa a vitória do tratamento. Então, os pacientes, assim que terminam seu tratamento, junto com a equipe, e eles fazem questão disso, eles vêm aqui abraçados com essa equipe, tocar esse sino para comemorar sua vitória.
1: E para isso é fundamental o diagnóstico precoce, a medicina preventiva, os exames de rastreio, seguir as orientações dos profissionais da Unimed Pato Branco. Ouvimos aí o médico Ricardo Antônio Ropen, o presidente da Unimed, sobre o Centro de Oncologia Próprio.
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18: Seguimos com você aqui na tarde da Celina Alta. Agora são 3 horas e 25 minutinhos. 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A gente toca agora os Paralamas do Sucesso.

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5: 3h37 agora, Tarde Viva aqui na Selinalta, tocando pra você música legal com Maroon 5, She Will Be Loved.

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4: Olá, ouvinte Selinalta. Você conhece aquele ditado popular que diz onde há fumaça, há fogo? A frase carrega a ideia de que precisamos ficar atentos aos sinais e confiar em nossa intuição. Assim, se há algum indício de que algo não vai bem, é bom investigar, pois geralmente há um problema maior. E a pressa é inimiga da perfeição. A pressa é inimiga da perfeição, quer dizer que quando estamos afobados, dificilmente conseguiremos fazer um bom trabalho. A ansiedade de resolver logo o problema permite que muitos erros não sejam observados, o que compromete o resultado. 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
15: São 3 horas da tarde, 50 minutinhos agora, é a Rádio Celina Alta com você, nossa revista eletrônica vespertina, Tarde Viva, até às 4 ao vivaço. E a gente toca agora a ribada com Daniel.

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13: Agora são 3:57, já vou deixando a última aqui do Tarde Viva e na sequência você acompanha Essas São as Preferidas com Juliano Mitrucci. Um abração para você, tudo de bom e a gente se fala novamente amanhã. Até lá!

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1: Oi, gente! Boa tarde, tudo bem? Tudo legal? Estamos chegando, hein? Tarde de sol em Pato Branco, 24 graus e 5 décimos a temperatura. No ar, essas são as preferidas, claro. Espero te encontrar bem nesta pré-sexta. É pré-sexta, hein? Alerta de pré-sexta no ar. Hoje é quinta-feira, hein? Quinta-feira.
2: Você não tem vergonha na cara.
1: Não, tô só alertando o pessoal pra tomar cuidado. Hoje é pré-sexta. Tal coisa e coisa e tal. Já vai positivando aí, 999-72-2564. Tô pegando o seu positivo aqui, na hora mais sertaneja do Rádio Sudoestino. Sertanejão chonado, hein? Modo chifre no asfalto, começa.

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0: hora de boa essa música,
1: hein? Eu chegou a me atacar, olha o Matinho.
0: O que é que foi, comadre? Atacou, Romadinho? Bonita, é? Essa aí é bonita, essa é apaixonadona, né?
1: Essa me doeu, chegou a me atacar, olha o Matinho.
0: Paixão com nosso querido Gilberto e nosso querido Gilmar, Gilberto e Gilmar. Marcos Paulo e Marcelo, com o milionário José Rico, mesa de bar. 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Intervalinho, já volto pra pegar o seu positivo no Zap Serinalta. Sim, positivo aí.
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17: Essas nem são muito as feio pra passar vergonha e nem muito bonito pra causar confusão.
0: É.
17: Vamos que vamos, meu povo.
0: Isso aí. Não digo mais nada. Só isso aí. Na medida, né? No estilo. Seu Ivo Rolik, primeiro que positivou hoje, seu Ivo. Um abraço. Aba positivando também lá do Britador da Ross. Meu amigo Antônio Yurkiewski. Hoje só aquelas. Só aquelas hoje, né, Antônio? Afinal de contas, hoje é pré-sexta, né? Petrucci não fala nada do meu time hoje. Meu Deus!
18: Sou vaqueiro lá do
0: S. Ah, não vou falar nada do time. Vou falar só do Memphis. Não foi bem o Memphis Depay. Ontem o Memphis Depay não foi bem. Meu amigo Luiz Quadros, o negão do Lavacar. Consola ele aí, Chiru. Pega um lencinho pra ele chorar e tudo certo, né? Valeu, negão. Valeu, Chiru. Um abraço, pessoal do Lavacar. Seu Vilmar em Palmas, ligado lá na sapataria. Sempre ligado, meu amigo Lauri. Valeu. Tá positivando por aqui. O Antoninho, de vez em quando, o Antoninho aparece por aqui, positiva. Quem mais? Quem mais vai positivar pra gente? 99972-2564.
19: Boa tarde, Juliano.
0: Boa tarde.
19: Espero que você esteja sempre bem, que nem você está. Fico feliz. Você é parente do Cabelinho de Anjo?
0: Não.
19: Aquele tal de Moacir Antônio?
0: Não.
19: É que quando eu vejo vocês no centro, parece que são irmãos gêmeos.
0: Não. Ele é muito mais feio. Eu sou um pouquinho só. Eu sou. Tá quase bonitinho assim, eu sou. Ele é muito feio, né? Somos bem diferentes um do outro aí, meu amigo. Meu amigo João Rufato. Bora de música, meu amigo Crozebeck!
20: Eu não vou fazer nada. Então pega lá, daí venha. Daí eu te pago uma daí. Não cheguemos agora, fomos na Ipiranga, no culto. Daí, almoçada, aí de tarde eu não vou fazer nada. Então pega lá, daí vem. Daí eu te pago uma aqui, daí. Só que coisa, gelo tem.

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0: Aê, garoto! Que maravilha essa música aí, meu amigo Crozebeck! Você curtiu, é, Crozebeck?
1: Mas foi sim, eu não sei não.
0: Rapaz, fazia tempo que você não ouvia, né?
2: Mas não tô sabendo quem que é.
0: Leandro Leonardo das antigas. Loucuras de Amor, o nome da música aí, viu? Hoje eu não posso ir. Duane e Dinei, regravação de Trio Parada Dura. Hoje que só volta amanhã, né, meu amigo Crozebeck?
1: Mentiroso.
0: Hoje eu só volto amanhã.
2: Isso é de tanto trabalhar, homem. É. Trabalho que nem louco, homem.
0: Trabalho muito. Aqui na emissora. 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
3: Tá bonito o grupo hoje. Só nós tem que cuidar um pouco o pezinho com as mentiras, né? Deus do céu.
0: É, isso aí.
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0: Controlar um pouco as mentiras, contar só umas duas, três por dia, não só ficar mentindo o tempo todo, né? Isso aí. Pelo menos controlar um pouco, né? Só controlar.
20: Eu também parei com essas peleias aí, por causa que a última peleia minha, onde eu dava o soco, o cara nunca tava. E onde ele dava o soco, eu sempre tava. Mas fiquei com a cara, parece um gordola, velho. Falei, não, tô destreinado, vou parar disso aí.
0: É, se tá destreinado, não adianta se meter em briga também, né? Tem essa coisa aí. Boa tarde, manda a João Paulo Daniel, Malícia de Mulher. Cara, que música bonita, Fernando. Boa pedida, vamos tocar agora aí, mano, velho. Aquele abraço. Jair tá positivando na tarde. Pedro Borges positivando por aí também, um abraço. Deixa eu baixar meu microfone aqui, Cruzebeck, tá muito alto meu microfone, aí, Cruzebeck.
21: Mas só estranho, não sei não.
0: Me ajuda, Cruzebeck, me ajuda que eu te ajudo, Cruzebeck. Filho de Deus.
22: Alô, Mitute, toca um do trio Parada Dura, da tua escolha aí.
0: Opa.
22: Tá bom? Um abraço, tudo é bom pra vocês aí.
0: Essas eu escolho bem. Trio Parada Dura, meu amigo Antoninho. É coisa boa. Coisa boa.
23: Oi, boa tarde, meu amigo Juliano Mitrute, tudo bem?
0: Tudo.
23: É a Jurema Maria Bindo Centro. Roda pra mim uma música com o César e Paulinho, Alma Sertaneja, só pra curtir. Um abraço, bom trabalho.
0: Valeu, um abraço. Eduardo, alô, seu Eduardo, positivando. Opa, boa tarde, Mitrute. Tudo bem? Estou na audiência. Alô, Juliano Kushman. Tá na audiência também. Quem mais? Quem mais tá curtindo a Serinalta aí, meu amigo Crozebeck, meu filho?
21: Mas só estranho, não sei não.
0: Ah, Crozebeck, me ajuda, Crozebeck. Manda seu zap aí, 99972-2564.

0: aí.
1: Alô, madama de vestido novo.
0: Passou o dia inteiro dormindo aí, o vadio velho.
1: É, trio Parada Dura, pedido do ouvinte aqui na Selinava. Muito bem, Malícia de Mulher, músicas gostosas, deliciosas, apaixonadas, moda um chifre no asfalto aqui, né?
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1: Tá bem louco dentro das roupas aí, né? 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
1: Viu, aquele porvilho que tu me trouxe, aquela... Não é bom. Ele tem um gosto de uma coisa estragada, é tudo cheio de bolinha. Dura, dura, que não estragou as bolachas. Daí eu vou devolver. E daí eu pego outra coisa.
0: Beleza. Ao polvilho, comando. Não é bom. Achei que esse era da marca boa. Não é bom, polvilho. Ai, meu Deus. Aceitamos devolução aí, Closebeck? Aceitamos devolução do polvilho?
2: Mas isso é estranho, eu não sei não.
0: Ao polvilho, Closebeck. Não é bom. Pode jogar fora aí. Vamos encomendar de outras marcas, outros tipos, tá? O pessoal não gostou disso aí. Áudio, tudo bem? Boa tarde.
3: Oi, boa tarde, boa tarde. Rádio Selinal, tá aqui Antenor da Antenor de Freitas, aqui do bairro São Francisco.
0: Oi.
3: Quero só pedir para, se der para vocês, passar pro povo, pros ouvintes, que o seu Euridis Pereira Vaz perdeu a carteira dele hoje com os documentos ali perto da Pitol, no centro, ao pegar o ônibus.
0: Sim.
3: E ali quando tava a carteirinha do aparelho marca-passo, cartão da caixa, o RG.
0: Olha só.
3: É, o nome dele então é Euridis Pereira Vaz. O telefone dele é 991-265321.
0: Valeu, seu Antenor. Um abraço, boa sorte aí, viu?
4: Vamos encomendar. Ô, Bitrote, larga em mão de dar coisa estragada pros outros, homem. Se organiza.
0: Não é eu, homem! Não é eu, homem do céu! Ô, Valmor Mondardo, não fui eu que vendi o polvilho, foi o Crozepec.
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0: fodonas, aê, gostou? Gostou? Dá um like pra Seminalta, aê, te chamo de paixão, Teodoro Sampaio, Zezé de Camargo, Luciano, meu destino te escolheu. 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E aí, como é que ia?
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0: Muito bem, Thiago Tessaro, fala de esporte, boa tarde, Thiago.
7: Boa tarde, Metrucci, chegando com destaque esportivo, em nome da Sul Pneus e Vipal, renovando a qualidade do seu pneu, Tromar, lajes pré-fabricadas, lajotas para passeios ou por em bolinhas para contrapiso, tem palanques de concreto, você encontra na Tromar Autos da Tupi. 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Atualizando aqui do esporte local, Pato voltou aos treinos com bola hoje, nesta quinta-feira, treinando, visando o jogo do dia 28. E o Azuris amanhã. Amanhã cedo o Azuris embarca para Curitiba, para o jogo sábado lá na Arena contra o Atlético na Copa Paraná. Mas o destaque para esta quinta-feira fica o jogo do Flamengo. Às 21h30, Flamengo e Del Valle. 2-0 para o Flamengo lá no Equador. Hoje o jogo da volta para confirmar a classificação. E aí passando vai pegar o Estudiantes, que eliminou o Corinthians. Na outra semifinal é Brasileira, Palmeiras e Fluminense. Palmeiras eliminou a LDU ontem e vai encarar o Flu na semifinal da Libertadores.
0: Valeu, Thiago, até mais.
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0: Muito bem, é uma sertaneja, César e Paulinho fechando. Essas são as preferidas desta pré-sexta. Alerta de pré-sexta, hein, moçada? Nem pensar em queimar largada. É pré-sexta hoje, hein? Tá bom? Então, todos atentos aí. Últimos alôs aqui, um abraço pro Jair, positivando. Rossato, gremista. Ai, gremista. Pulamos essa parte, né, Rossato? Seu José Branco, sempre ligado aí, valeu, obrigado pelo positivo. A Neia tá por aqui também, Clemair de Barros. Valeu, gente, obrigado pelas participações. Participem sempre, fiquem ligados, tá chegando aí pra sequência da programação Mitro Tchê, com a boa música gaúcha na Selinalta. Amor, a gente volta, tchau.
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14: Manda um abraço pro compadre, pra comadre também. Vai, meu bem, das tarde pro pessoal que tá aqui.
15: Alô, minha comadre, meu compadre. Buenas! Estamos chegando aqui pela Selinalta de Pato Branco. Quinta-feira, dia de louvação. Hoje, 17 de setembro de 2026. Temperatura em alta, em 25 graus nesse momento aqui no Parque Santa Clara. Pela Selinalta tá chegando o gauchão da tarde aí, tchê.
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15: Tava chegando, batendo na marca. Vamos até as 18 e lá vai cacetada, né, tchê?
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15: Quebra a costela do Mitro Tchê aqui, ó, ó. Quebra a costela, velho, de duas voltas e meia do compadre Mitro Tchê. A comadre Maria Leide Uliana ali do outro lado, ajeitando, aprumando a fila de gaiteiro. Que querem se apresentar, querem tocar, querem uma oportunidade aqui no programa, né? Verbalidade. E essa fila de gaiteiro tá mais ou menos como daqui lá na... na casa do Carlinhos Campra em Mariópolis, ali nas Dores, nas Candeias, um pouquinho para lá, um pouquinho para cá, mais ou menos por ali, a fila de gaiteiro.
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15: Os gaiteiros fazem fila para tocar aqui no programa e nós já vamos destrinchando aqui, ó, já vamos trazendo os primeiros gaitaços para acabar de uma vez com a fila, para mandar os gaiteiros descansar um pouco. Vira a chave aqui da música sertaneja para gaúcho. Ô, gaiteiro! Ah, gaiteiro, velho! Aproveitar que tá todo mundo aí no plantio, né? Os serranos, o milho e a

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0: Gaiteiro, velho. Gaiteiro bom, gaiteiro da Selinal tem ponto final, né, tia?
1: Eu convidei a Tiburcia pra nós encerrar.
0: Isso, e nós continuamos por aqui com a força da Jaime Placas. 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Tchê. 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Mais informações com o Sabino no 99972-7231. Prestigio é o lar de idosos, conta com a sua força, com o seu apoio aí, tchê. 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

0: falei que a fila de gaiteiro tava lá mais ou menos perto da casa do Carlinhos Campra e tá aqui o Carlinhos. Já me mandou mensagem pra não dizer que eu tô mentindo, né?
1: Viu, Mitrucci?
0: É.
1: Eles estão aqui se batendo aqui, os gaiteiros.
0: Estão aí, né?
1: Eu tô organizando eles pra cada um tocar uma música só, né?
0: Isso.
1: Show de bola, piá. Tamo negociando aqui. Apesar do inverno fora de época, mas estamos firmes.
0: Firme, né?
1: Abraço, Pia.
0: Um abraço, Carlinhos Campra. Já falou, a fila de gaiteiro tá por aqui mesmo, tia. Estamos negociando. Cada um toca uma marca só pra não ficar muito tempo esperando cada um aí, né, tia?

0: Essa eu aprendi a tocar com meu amigo Wilson Grando. Ei, Wilson, linda marca, hein? Os Caibates.
1: Vem junto pro
0: meu. Desejos. Calma aí, tia, calma aí, comadre. Não vem falando forte aí que eu não tô com as orelhas. 17:37. 17:37. Antes a Serinalta tocou a gineteada no Uruguai com os mirins. 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
0: Eu fico mexendo com os ouvintes para ver se eles estão ligados. Mas eu imagino que eles esqueceram um pouco do Metro Tchê, estão na lida, estão se virando pra lá e pra cá, se batendo mais que mala de bêbado na correria de uma quinta-feira, pra ficar mais folgado daí na sexta-feira, né, Tchê? Mas não, eles estão ligados, né? Meu amigo Wilson, que eu citei há pouco aí, no desanunciar a música Chucros Desejos, tá ouvindo também, tchê, também, tchê.
8: Ô, Mitro Tchê, boa tarde, tudo certo, galo
0: velho? Boa tarde, tchê.
8: Como é que tá as coisas por aí?
0: Especial.
8: Tava escutando, sim, tô escutando o teu programa aí, obrigado por lembrar de mim. Essa música é uma música das mais lindas, Chucros Desejos, né, com os Caibatés, né?
0: É verdade.
8: Música muito linda. Tamo ouvindo teu programa aqui, descansando um pouquinho na Barranca do Rio.
0: Muito obrigado, um abraço, seu Wilson Grando. 17h42, hora certa na do Agro, amigo agricultor. 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
13: Boa tarde, Metruti, tudo bem?
0: Opa!
13: Aqui, Fubonete, aqui do Jardim Floresta.
0: Ô, seu Will.
13: Gostaria de pedir uma música do Teixeirinha, Boa Pescaria. Se for atendido, desde já agradeço, tudo de bom, um grande abraço pra você, Metruti.
0: Valeu, seu Ivo Bonetti. Teixeirinha, tem aí, Boa Pescaria.
14: Você que certo deve conhecer Capilha, é lá perto de Santa Vitória do Palmar, lá no Suíno,

0: Ah, pensa numa pescaria boa, né? E tudo verdade, né, compadre Teixeirinha?
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0: Coutinho, previsão do tempo. Coutinho, boa tarde.
3: Boa tarde. É, o tempo segue bom na região. Foi uma tarde quentinha, chegou aí a 24, 25 graus e agora a noite cai. Amanhã começa com tempo bom, fresquinho de manhã, 10, 13 graus, agradável à tarde, um pouquinho de calor. Pode ter chuva no final do dia ou à noite, não é 100%, mas tem chance. Chuva, trovada, período de melhora, não se descarta alguma chuva forte, algum risco de alguma coisa mais forte, pontual, seja por chuva, granizo, vento ou só volume de chuva. No decorrer

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0: Beto Caetano.
1: Timaço da época aí do José Cláudio Machado, hein?
2: Eles formam o
1: time. Maravilha, maravilha. Estamos de volta aí ao som do José Cláudio Machado, em memória, primeiro vocalista dos Serranos, que eu sempre falo aqui, né, tio? 17h51, hora certa do Manfroy Supermercados, abagualadas ofertas hoje, quinta-feira, na panificadora do Manfroy. 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
1: Boa tarde, amigo Mitrotchê. Estamos na companhia do plantio e do milho. E na Rádio Serinalta, na companhia. Toca a música do Luiz Moraes, Melô da Gataiada, aqui no Campo Alto, em Mariópolis. Um abraço, Leandro Franciscato. Boa tarde, Mitrotchê. Toca Pilares com Oswaldino e Carlos Magrão. Mais um pedido especial aqui do meu amigo Vinícius. É, estamos encuerando pedidos aqui, tchê. Agora eu vou lá pro litoral, né, tchê? Vou pro litoral, preferência pra quem tá na praia ouvindo nós, hein, né, tchê? Barba. Na audiência aqui em

É a praia! Ei, meu grande vizinho, meu amigo Danilo Domingos Klippel. Ele indicou uma marca lindaça ontem e hoje eu vou tocar uma outra que ele indicou, que é muito bonita, por sinal. Rancho de Capim Barreado, o Júlio de Freitas. É, gauchada.

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0: O anjo do Senhor anunciou a Maria,
1: e ela concebeu do Espírito Santo.
0: Ave Maria, cheia de graça, o Senhor é convosco. Bendita sois vós entre as mulheres, e bendito é o fruto do vosso ventre, Jesus.
1: Santa Maria, Mãe de Deus, rogai por nós, pecadores, agora e na hora de nossa morte. Amém.
0: Eis aqui a serva do Senhor.
1: Faça-se em mim segundo a vossa palavra.
0: Ave Maria, cheia de graça, o Senhor é convosco. Bendita sois vós entre as mulheres, e bendito é o fruto do vosso ventre, Jesus.
1: Santa Maria, Mãe de Deus, rogai por nós, pecadores, agora e na hora de nossa morte. Amém.
0: E o Verbo se fez carne
1: e habitou entre nós.
0: Ave Maria, cheia de graça, o Senhor é convosco. Bendita sois vós entre as mulheres, e bendito é o fruto do vosso ventre, Jesus.
1: Santa Maria, Mãe de Deus, rogai por nós, pecadores, agora e na hora de nossa morte. Amém.
0: Rogai por nós, Santa Mãe de Deus,
1: para que sejamos dignos das promessas de Cristo.
0: Derramai, ó Deus, a vossa graça em nossos corações, para que, conhecendo pela mensagem do anjo a encarnação do vosso Filho, cheguemos, por sua paixão e cruz, à glória da ressurreição. Por Cristo nosso Senhor.
1: Amém.
0: Glória ao Pai, ao Filho e ao Espírito Santo.
1: Como era no princípio, agora e sempre. Amém.
0: Glória ao Pai, ao Filho e ao Espírito Santo.
1: Como era no princípio, agora e sempre. Amém.
0: Glória ao Pai, ao Filho e ao Espírito Santo.
1: Como era no princípio, agora e sempre.

0: As chagas de São Francisco revelam a profundidade de sua união com Cristo. No silêncio do Monte Alverne, Francisco experimentou de maneira extraordinária aquilo que já carregava no coração: o desejo de viver o Evangelho até as últimas consequências. Suas feridas tornaram-se sinais de amor e identificação com Jesus crucificado. Que São Francisco nos ensine a transformar nossas próprias feridas em lugares de compaixão e esperança. Franciscanos compartilhando a paz e o bem.
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0: Muito bem, meus amigos, são 18h04, 18h04 na Selinalta, temperatura caindo agora no final do dia, estamos chegando aqui, chegamos a 25 graus agora, 23 graus no Parque Santa Clara. Alguns destaques que estão chegando para a gente. Mendonça vai relatar no TSE pedido que questiona reajuste do Bolsa Família. Flávio vê ato de desespero em Bolsa Família e diz que medida é ilegal. Governo não vê risco jurídico a reajuste do Bolsa Família antes da eleição. Governo terá que realocar novo orçamento para reajuste do Bolsa Família. Mendonça diz ter sido alertado de represálias ao levar adiante dados da Polícia Federal. É, meus amigos, hoje tem futebol, hein? Hoje tem futebol, hoje tem Flamengo em campo. Jogo às 21h30 contra o Independiente del Valle. Na Copa Sul-Americana. Já já mais esportes aí com o Thiago Tessaro. Informação triste aqui: casal morre após acidente na rodovia PR-281 em Salto do Lontra, trevo de acesso à Nova Esperança do Sudoeste. Colisão envolveu um Gol com placas de Salto do Lontra e um Toyota Corolla de Realeza. Acidente no final da manhã desta quinta-feira. Infelizmente, casal de idosos que estavam no Gol, Dionísio Coelho e Alvanir Ramos Coelho, moradores da comunidade de Linha Flor, interior de Salto do Lontra, acabaram sendo socorridos aí com ferimentos graves. Não resistiram os condutores aqui, aliás, duas pessoas que estavam aí, um dos veículos, não resistiram e acabaram morrendo, né? Eles foram socorridos em estado grave para atendimento hospitalar, no pronto atendimento municipal em Salto do Lontra, mas imagine, né? Pessoas idosas, infelizmente, não resistiram e acabaram morrendo neste acidente. Aqui em Pato Branco, Inventum 2026 termina nesta sexta-feira o prazo para cadastramento de patrocinadores e expositores. Prefeitura de Pato Branco apoia Movimento pela Vida, promovido pelo Rotary, Distrito 4046. Evento será 7h30 da manhã, gratuito, no Parque do Alvorecer, aqui em Pato Branco. Agora são 18h07.
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0: 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Melô da Gataiada, para quem pediu, Leandro Franciscato que pediu. Alô, meu amigo Elton, Zoinho, ligado.

0: Luiz Moraes e o Raça Campeira, o Melô da Gataiada. 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
3: Uma dica simples para este mês da Bíblia. 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

Chapalada, verdade pra tua, Tito. É. 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E tenho dito, companheiro. Pra quem pediu pilares, pra gente fechar então aí com o Valdir e Carlos Magrão. Já já, programete da tradição, Thiago Tessaro Esporte. Aquele abraço, ótima tarde, gauchada amiga.

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4: Chegando com o panorama aqui na Selinalta, nesta quinta-feira, 17 de setembro. Para atualizar as notícias do esporte. Vamos lá, o que ganha destaque nesta quinta-feira. Hoje vamos fechar a semana aí de Sul-Americana e Libertadores. Tem o Flamengo em campo hoje contra o Del Valle. E o último o confronto da Sul-Americana, agora para definir o adversário do Atlético. Colômbia divulga a convocação com 4 jogadores que atuam no Brasil. Viveros, artilheiro do Brasileirão, foi chamado. Técnico que eliminou o Corinthians fracassou no trabalho aqui no Brasil, o Medina, o cacique Medina. Dando o que falar, a eliminação do Corinthians. Palmeiras usou a música do Memphis para provocar o Corinthians, inclusive. Inter sofre mais um transfer ban. 1 centímetro, gol do Grêmio anulado por 1 centímetro ontem. Agora que tem aí a questão do impedimento semiautomático. Jogos de hoje, daqui a pouquinho a gente atualiza. Palmeiras aumenta a arrecadação em premiações no ano. A bolada aí de ir para a próxima fase. Lúcio Acosta deve ter caso de apostas arquivado, mas clube mantém alerta. Daqui a pouquinho a gente atualiza a movimentação do esporte. Temos informações do Pato, voltando aos treinos com bola. Daqui a pouquinho um bate-papo aí com o Sinuê. Como é que o Pato agora foca? Liga Nacional, hein? Jogo da ida 28 de setembro, a volta 3 de outubro. 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Azuris terminou a preparação para o jogo contra o Atlético. Viagem amanhã, 6 da manhã. Vai pegar a estrada Gralha. Jogo contra o Atlético. Vamos projetando também aí os jogos, situação. E a gente tem também aí o final de semana, Campeonato Paranaense da Ouro. Temos um jogo decisivo aí para as patinhas também aqui em Pato Branco. Hoje tem Taça Sudoeste, time de Pato Branco joga lá em Mariópolis. Daqui a pouquinho as informações, as notícias do esporte para você. E amanhã o lançamento do Intercontinental. Evento amanhã cedo. Esse campeonato aí pro final do ano aqui em Pato Branco. As notícias a gente atualiza depois do intervalo.
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0: Conta aí, Thiago. Qual as novidades do Pato? Boa noite. Tô ligado. Na escuta.
1: Olha aí quem tá na escuta. Mandou a mensagem, enfim. Ele lembrou de ligar o rádio. Mas que barbaridade. Então já vou contar. Espera aí. Deixa o rádio ligado aí. Vem com a gente. Panorama aqui na Selinalta. 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Hoje tem time de Pato Branco jogando em Mariópolis. É futsal, hein? Hoje à noite, jogo em Mariópolis, é no ginásio que acontece aí a partida. É no Ginásio Alberto Leonel Piva. Ginásio em Mariópolis, Mariópolis e Pato Branco. Jogo às 20 horas. Taça Sudoeste. Então, boa sorte aí para a equipe de Pato Branco. O time viaja para lá para o confronto às 8 horas. Até agora, um jogo do time patobranquense, uma vitória de 6-0 sobre Barracão. E aí joga hoje contra a equipe do Mariópolis. Se ganha o jogo hoje, vai ficar aí a uma vitória praticamente da melhor campanha para passar em primeiro. Que passam dois dos três times. Então fica aí a expectativa. E sábado, aqui em Pato Branco, Arena Cláudio Petricoski, vai ter jogo na Arena sábado. A final do Municipal, neste sábado. Resenha e Real Pato City. Sábado, 19 horas, Arena Cláudio Petricoski. Teremos esse jogo. Então tem a decisão também no sábado. A gente vai acompanhando por aqui, trazendo para você. Vamos começar já trazendo informações do Pato Futsal, porque o Pato hoje a gente foi acompanhar o treino lá na Arena Cláudio Petricoski, treino com bola, Pato treinando.
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1: 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O Pato treinou agora à tarde com bola. Observei que o Max treinando em separado. O Zé Marques ainda não está liberado para treinar com bola. O Gui segue atendendo ele. Eu vi treinando o Renato. Pelo que deu de entender, o Renato fica à disposição do técnico Luciano Bonfim para o jogo contra o Corinthians. E aí a dúvida, acredito que a chance do Zé Marques... Claro que depende do que vai melhorar, porque o jogo é daqui a 11 dias. Será que em 11 dias ele volta? Mas eu diria que a chance do Zé Marques para o jogo contra o Corinthians é pequena. O Iago ainda fora. Mas eu conversei com o Sinuê, o gerente de futsal... Passada Taça Brasil aí, Sinuê, agora é focar. Temos a reta final da temporada, Paranaense. O Sinuê vai falar aqui, inclusive, já tem datas, possíveis datas do Paranaense das quartas de final. Primeiro tem que ver quem vai passar entre a Céu e São Miguel, mas o foco agora, Sinuê, depois da Taça Brasil, jogo contra o Corinthians pela Liga Nacional. Boa tarde.
3: Boa tarde, é isso aí. Agora a Taça Brasil ficou para trás. Não foi o que a gente imaginava, né? Seguir em frente, a gente tem agora a Liga Nacional, dois jogos muito difíceis, né? Com o Corinthians, o primeiro jogo lá dia 28, né? E o segundo jogo dia 3 aqui. Então a gente está focado nisso, recuperar os atletas aí para fazer dois grandes jogos e, se Deus quiser, conseguir uma classificação.
1: Agora, esses dias também é importante para focar nesse jogo, né? dar um tempo para trabalhar.
3: Então, é um trabalho agora, né, de recuperação de alguns atletas que estão machucados, né? E recuperação também dos atletas que sentiram muito lá a carga de jogos. Então, tentar deixar a equipe pronta, né, e todo mundo, né, preparado para essa partida contra o Corinthians lá.
1: Inclusive, a logística já montada para a viagem.
3: Sim, a gente sai dia 26 daqui, 26 da noite, a gente vai de ônibus, né? Chega 27 de manhã lá, treina no final do dia e joga dia 28 às 21h30.
1: Em tese, para essa fase agora, zeraram os cartões, mas ainda o Pato tem alguns jogadores para recuperar.
3: Então, os cartões tudo zerado, né? Tudo ok. A gente está com o Renato, retornando de lesão, e o Zé Marques. O Renato já deve estar apto para esse jogo, mas o Zé ainda não.
1: Tá certo. Com relação ao Paranaense, vai ficar tudo porque o Pato já está nas quartas de final, tem que esperar os confrontos das oitavas primeiro.
3: Então, tem as possíveis datas, né? 10 de outubro e 17, como a gente joga o segundo em casa, seria em casa, mas a gente tem que esperar ainda definir aí o, né, o adversário. E também, se Deus quiser, nós passando da liga, pode ter alteração nesses jogos também.
1: Falando em liga, reforçar, porque os últimos ingressos à venda para o jogo da volta aqui.
3: É, pessoal, jogo grande, né? Jogo que todo mundo espera no ano aí, contra o Corinthians, é uma grande equipe, uma equipe de camisa, né? Representa bastante no futebol e no futsal brasileiro. Mas o nosso torcedor aí, eu tenho certeza que já está lotando aí a arena para nós fazer um grande jogo e fazer uma grande festa no final com a classificação.
1: Tá aí o Sinuê falando com a gente aqui, 700 ingressos. Faltam 700 ingressos. Você já comprou ingresso aí para o jogo contra o Corinthians? Ainda não? Então só tem 700 e diminuindo. A tendência aí, se seguir nesse ritmo, quem sabe aí semana que vem já não tem mais, hein? Então adquira, tem na Brava 24 horas, você pode comprar ingresso para o jogo do Pato contra o confronto do Corinthians. O seu Adilar está pedindo se vai ter torcida do Corinthians aqui em Pato Branco. Tem um prazo ainda para solicitar. Então o Pato está aguardando aí. Se não tiver um contato oficial, o Pato reserva lá um número limitado mais para diretores, enfim, mas dificilmente vem alguém de direção. Então tem que aguardar, porque ainda está dentro do trâmite, não foi nem o primeiro jogo. Assim também como, eu acredito que a questão para o torcedor lá em São Paulo, né, difícil, mas que é permitido ter torcida visitante, é permitido. Então vamos ter que aguardar se vai ter esse pedido oficial aí para a torcida do Corinthians. A princípio, os ingressos à venda, R$50, agora nesse lote, não tem mais meia entrada, R$50 para o jogo do dia 3 de outubro, sábado, 5 da tarde. E pelo jeito é o elenco, a única mudança no elenco do Pato aí pro jogo contra o Corinthians, sai o Alisson, entra o Renato. Porque a questão do Zé Marques dificilmente pro primeiro jogo. E uma dúvida pro segundo jogo. Então a lesão dele ainda, ele segue tratando aí o Zé Marques, o problema que ele teve. E aguardar para a sequência. Vamos acompanhando. E essa possibilidade de data, vamos ter que aguardar também muito em função, né, do Pato para passar contra o Corinthians e aguardar as datas da Liga. Mas o Pato trabalha com a data do dia 10 e 17 de outubro, os jogos do Campeonato Paranaense. Vai ser contra o São Miguel ou contra a equipe da Acel de Chopinzinho. Tem o primeiro jogo nesse final de semana, domingo. Vamos ver. Quem larga na frente aí. Ontem já teve um empate entre Guarapuava e Moarama, 2-2. Claro que o Moarama jogando em casa é favorito agora para confirmar a classificação. Mas vamos acompanhando, aguardando as novidades. Aqui, ó, o seu Adilar que estava no treino, ele me pergunta as novidades do Pato, mas ele já sabe, né, que o Vitinho não treinou. É que alguns jogadores assim, mas pro jogo lá do dia 28... O Pato, a única baixa deve ser o Zé Marques. Os demais jogadores aí para recuperar. Teve esse desgaste que o Sinuê falou lá na Taça Brasil. Alguns jogadores sentiram e agora essa semana aí para ir tratando, tá bom? 28, o jogo da ida contra o Corinthians, e 3 de outubro, o jogo da volta aqui, valendo vaga nas quartas de final da Liga Nacional. Vamos acompanhando. Thiago, meu marido foi ver para comprar meio ingresso, não tinha mais. Dona Ivanir, não tem mais, já foi tudo. Só tem ingresso a 50 pila agora, tá? Dona Ivair Gambetta mandou aqui. O marido dela foi comprar meu ingresso, não tem mais. Esgotou tudo. Só os últimos 700 ingressos, tá? Só a raspa do tacho agora aí, que teremos esses ingressos à venda. Quem quiser comprar, tem o site do Pato e também esse detalhe. E amanhã, A gente recebeu um convite aqui. Amanhã nós teremos o evento do Intercontinental, o lançamento no Largo da Liberdade. O Pato Futsal hoje reforçou aqui no grupo. E expectativa amanhã, nós teremos às 9 horas, lançamento oficial da Copa Intercontinental de Clubes. E uma coletiva de imprensa, amanhã cedo, 9 horas. Teremos aí com a presença do Pato Futsal, do Palma, do Sporting, do Al-Ula, lá da Arábia, o Bintang, da Indonésia, e o Carlos Barbosa. Amanhã o pessoal vai divulgar o chaveamento. Uma coisa a gente já pode dizer assim, ó, de um lado vai estar o Pato, num grupo, e no outro grupo vai estar o Barbosa. Num grupo vai estar o Palma da Espanha, no outro grupo vai estar o Sporting de Portugal. E em um grupo vai estar o Bintang, que é o time que tem o Neguinho, e no outro grupo vai estar o Al-Ula. Então, ou o Pato vai pegar o Palma, ou o Pato vai pegar o Sporting. Então, isso já está certo. E aí a gente vai ter também o fim do mistério do preço dos ingressos amanhã. O pessoal vai divulgar como é que vai funcionar. Espero que tenha ingresso individual, que a ideia é de ter um pacote para todos os jogos, mas tem torcedor que vai escolher o jogo. Então vamos ver amanhã os valores, como é que vai ser, a partir de quanto, a logística, se vai ter algum diferencial para quem é sócio do Pato para o Intercontinental, que vem aí no mês de novembro. Claro que até lá o Pato tem Paranaense e tem a Liga Nacional para sequência. Thiago, mas na Taça Brasil o Pato não jogou, diz o seu João aqui. Aqui também mandando o recado, alô meu amigo Lins, tá na audiência da Selinalta aí, valeu, o pessoal vai interagindo, 9972-2564, o nosso zap por aqui. Então as notícias do Pato são essas, o time voltou a treinar hoje, treinando com bola, focando no jogo contra o Corinthians, Liga Nacional. 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Fabiano, e a agenda para a noite, os jogos desta quinta-feira, o destaque vai ficar por conta do Flamengo? Cadê os flamenguistas aí? É o jogo da volta da Liberta. Alô, Fabiano.
4: Alô, Thiago. Alô, amigos ligados no Panorama dos Esportes. Conferindo a ficha do último brasileiro a entrar em campo pelas quartas de final da Libertadores 2026. O Flamengo recebe Independiente del Valle daqui a pouquinho às 21h30 no Maracanã, no Rio de Janeiro. Isso após vencer o jogo de ida por 2-0 no Equador. Então, neste caso, o Flamengo pode perder por até um gol de diferença que passa de fase. Dois gols de diferença, teremos penalidades. Isso, claro, no caso de derrota, vencendo ou empatando, Flamengo semifinalista e vai encarar o Estudiantes. Estudiantes que, inclusive, eliminou o Corinthians ontem. Quem apita o jogo? Andrés Matones, auxiliado por Carlos Barreiro e Matias Muniz. Arthur Divar, Antônio Garcia, quarteto uruguaio. Vamos às fichas, começa com o Flamengo.
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4: Rubro Negro vai a campo com Rossi, Ayrton Lucas, Ortiz, Danilo, Royal, Pulgar, Jorginho, Lino, Arrascaeta, Carrascal e Pedro.
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4: Agora Del Valle.
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4: Equatorianos vão a campo com Aldair Quintana, Luor, Schunk, Carabajal, Romero, Alcivar, Pata, Sornosa, Hugo Quintana, Rodrigues e Gonzalez. Então, para fechar minha participação, Libertadores da América, quartas de final, volta 21h30, Flamengo Independente del Valle. Na ida, 2-0 Flamengo. Na Sul-Americana, Vale vaga na semifinal, 21h30, City Torque e Cienciano. Na ida, 2-0 Cienciano. Quanto a Libertadores, quem passar de Flamengo e Del Valle pega na semifinal o Estudiantes. Já a Sul-Americana, quem passar de City Torque e Cienciano pega o Atlético Mineiro. 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Para o Panorama dos Esportes, Fabiano Marangon.
1: Obrigado, Fabiano. Então, os jogos da noite. Na verdade, o Flamengo para ficar fora, só se o Flamengo não pintar no gramado, né? Porque 2-0 ganhou fora. Então, jogo aí hoje no Maraca para confirmar a classificação para a próxima fase. Vamos aguardar. Já o palpite aí do Tição também, vou dar o meu palpite aqui. E a Colômbia divulgou a convocação, hein? Tem 4 jogadores que atuam no Brasil. O Andrés Gomes, do Vasco, o John Arias, do Palmeiras, o Kevin Castanho, do Atlético Mineiro, e o Viveiros. Kevin Viveiros, do Atlético, foi chamado. Então, a Colômbia fez a convocação aí, tem 4 atletas que atuam no Brasil. Então, aí, para os amistosos, data FIFA que vem aí. Então, a gente vai ter a rodada do Campeonato Brasileiro nesse final de semana. Tem a rodada agora. Depois, na outra semana, do dia 25 ali, 26... E na seguinte, 2 semanas sem Brasileirão. Só vai voltar o Campeonato Brasileiro no dia 7 de outubro. Vai parar por conta da data FIFA. Seleção brasileira já foi convocada para esses amistosos. Vamos acompanhando. 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Temos também para atualizar as notícias da Gralha, agora.
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1: Falar do Azures, aqui na Zelinalta, em nome das Óticas Imagem, lentes, armações, óculos de sol, óculos de grau, com a equipe do Toninho, atende você. 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O Azures fechou a preparação hoje. Tá pegando a estrada amanhã. Robson Ramos, presidente do Azures, falou pra gente aí dessa preparação. Jogo é contra o Furacão lá na arena, hein, Robson?
7: Fala, Thiago, tudo bem?
1: Tudo certo.
7: A gente fez o último treino agora à tarde, né? Preparação final. Bola parada, já pronto pro jogo. E a equipe viaja às 6 da manhã.
1: 6 horas.
7: E sim, eu acompanho sempre os jogos, né? Acompanho as viagens, eu mesmo vou junto. Jogo importante, né? Um adversário grande, repercussão boa, né? Jogar dentro da arena, num horário que é estranho, mas no sábado, 11 da manhã, é estranho, mas se adaptar e fazer um bom jogo, né?
1: 11 da matina, um abraço, boa viagem. Então, o elenco do Azures, a única dúvida para a partida é o Reginaldo na lateral esquerda, que sentiu aí na última partida. Faz o jogo lá, depois semana que vem volta a jogar em Pato Branco, tem um jogo contra a equipe do Londrina, 2 jogos importantes, Atlético e o Londrina na sequência aí na Copa Paraná. No momento o Azures está na 4ª posição na tabela, vai pegar o Atlético para tentar aí se manter na parte de cima, confronto sábado.

0: Nesse momento aqui, eu sempre tenho falado aqui que o programa, ele tá aberto, né, pessoal que participa, que interage, que nos informa também do que acontece, às vezes a gente não é adivinho aqui, né, mas eu recebi um contato essa semana do pessoal do Marreco ABF, entraram em contato. Thiago, consegue divulgar aí na Serinalta, porque o Marreco fez uma parceria com o Grêmio de Porto Alegre, e o Jonathan Marcelo foi técnico do Marreco, ele segue... Era interino aí, tá junto à comissão lá. E tem uma informação para compartilhar conosco. Seja bem-vindo aí, o Jonathan Marcelo. Seja bem-vindo aqui à Serinalta, Jonathan.
1: Fala, Thiago. Tudo Jonathan certo? Marcelo, coordenador da base do Marreco. Beleza? Falando um pouco dessa novidade, que é o futebol no clube, uma parceria com o Grêmio. Somos agora a base de captação do Grêmio no Paraná todo. Então o clube agora... entra também nessa parte do futebol. E para dar esse pontapé, faremos uma avaliação com 4 profissionais que estão vindo de Porto Alegre, a Francisco Beltrão, diretamente da base do Grêmio, para estar avaliando atletas de toda a nossa região, Santa Catarina, tem atletas também do Paraguai. Então, de 22 a 25, aqui em Francisco Beltrão, no campo do CTG, vai ter as avaliações de atletas, tanto no feminino quanto no masculino, de 8 a 16 anos. Não tem custo algum, é só fazer sua inscrição através do link no Instagram do clube. Então, quem tiver os atletas da nossa região, quiser fazer essa avaliação, sem custo nenhum, começa na terça-feira pela manhã, às 8 horas, e vai até na sexta-feira. Então, essa é uma novidade que o clube está implementando, também fazendo essa captação para atletas de futebol e para um clube gigantesco que é o Grêmio de Porto Alegre. Beleza, Thiago? Grande abraço e obrigado aí pela ajuda de sempre.
0: Tá certo aí, ó. Jonathan Marcelo, coordenador da base, o Marreco fez uma parceria com o Grêmio no futebol. Então, no Instagram do Marreco, quem quiser se inscrever aí, porque sempre tem aquele, ó, tem um piá aqui, Thiago, que joga o fino da bola. Então, se alguém quiser, lá em Beltrão vai ser a avaliação semana que vem, dia 22, é na terça-feira que começa. Terça, quarta, quinta, sexta e sábado. Então, representantes do Grêmio de Porto Alegre estarão em Francisco Beltrão para esta avaliação. Selecionar jogadores, quem sabe para jogar no Grêmio, no masculino e no feminino, que agora tem o futebol feminino também, ano que vem ano de Copa do Mundo feminina. Então tem aí essa oportunidade. Quem quiser pode se inscrever e quem sabe aí poder jogar no Tricolor Gaúcho, tá bom? Fica aí a oportunidade, o Marreco com essa parceria com o Grêmio. Grêmio que ontem saiu aqui, ó, 1 centímetro deu o impedimento do seria o gol de empate do Grêmio contra o Botafogo. Botafogo abriu 3-1 e aí o Grêmio fez 3-2 e quase que empatou, hein? Renato Gaúcho, que agora ele que vai assumindo toda a bronca aí pra tentar evitar o rebaixamento. Grêmio que tem uma tabelinha complicada, hein? Dupla Grenal, vou ter que contar. Rodada do Brasileirão, sábado e domingo. O Inter vai pegar o São Paulo, o Grêmio tem o Palmeiras pela frente. Vamos acompanhando também. Depois do intervalo, tem audição. Antes, só lembrar também que no domingo, 16h, aqui em Pato Branco, nós teremos as patinhas. O jogo no ginásio do Olivar Lavarda, 16h, o jogo das patinhas contra o time lá de Chopinzinho, a CEF de Chopinzinho. É a segunda partida do Campeonato Paranaense Feminino, jogo em casa do Olivar Lavarda. Se ganhar, praticamente encaminha a vaga para a próxima fase do Paranaense Feminino. É o que sobrou no momento aí para as patinhas, campeonato estadual. Jogo às 16h, domingo, ginásio Dolivar Lavarda. Já voltamos aqui no panorama. 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Já voltamos.
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8: 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Fala, Tição.
9: Tá chegando aqui o Tição. Alô, Tição, boa noite.
10: Opa, Tiago, boa noite e boa noite a todos que nos acompanham.
9: E aí, Tição, quinta-feira sobrou o Flamengo hoje.
10: É, só o Flamenguinho aí pra, né? Última vaga aí para semifinal, então o Flamengo tem esse jogo hoje. Ontem, né? Equipes brasileiras aí, principalmente que jogaram entre si, também Sul-Americana e Libertadores, só o Flu aí que acabou se garantindo, e o Palmeiras, né? Meio apertado para os dois também.
9: Barbaridade. Palmeiras é aquela questão, Palmeiras ele se reinventa, é guerreiro e tá de novo na semifinal. Agora, o pessoal do Corinthians hoje não tá fácil, hein? A vida dos corintianos.
10: Tive ouvindo algumas colocações, claro, sempre vira aquelas brincadeiras, na verdade, né? De quem torce para tal time, enfim. Mas bem decepcionante mesmo a penalidade, a última chance, né? A última bola do jogo e ele mandou longe a bola, hein?
9: Barbaridade. Fazer o quê? O Célio Ruaro tá o dia inteiro tomando chá.
10: É, observei, eu vi um pouco ele, mas ele vai levando de boa aí, devagarinho, as coisas vão melhorando. E tu vê, por um lado, dois brasileiros numa semifinal e agora o Flamengo vai aguardar, né? O único... digamos, de fora, estrangeiro ou Estudiantes, né?
9: Eu falei que o Flamengo só perde...
10: Ou Independiente, né? Mas ainda tem jogo essa noite.
9: Você acha que ainda tem jogo? Eu falei o seguinte, eu falei que o Flamengo só não classifica se ele não pintar no gramado, Tição, porque 2-0 é muita vantagem.
10: E que vantagem, hein? Ah, só se for W.O. mesmo. Mas um Flamengo que pra mim, nossa, se garante com certeza esse jogo de volta pela vantagem, enfim, e pelo futebol. Deve passar muito tranquilo aí para ir para a semifinal encarar o Estudiantes.
9: Tem o placar do jogo?
10: Eu tô pensando num 2, até um 3-0 pro Flamengo, assim, bem, bem tranquilo.
9: É, meu palpite é 2-0 de novo pro Flamengo. Acho que vai ganhar em casa, não tem como. Se é um jogo assim, por exemplo, se fosse o jogo da volta lá, ou se o primeiro jogo fosse até um, assim, um 0-0, aí corria um risco, mas 2-0 é muita vantagem, porque o Flamengo tem muito mais time, hein, Tição?
10: muito mais time, né? Dá pra dizer que é a equipe mais bem montada hoje, né? Claro, figura junto, Palmeiras, enfim, mas um Flamengo que tem, assim, impressionante reposição, né? Questão de elenco é uma questão muito, muito na frente aí de outras equipes. Então, tá bem montado o Flamengo aí pra, quem sabe, ir pra mais uma final de Libertadores.
9: É, vamos aguardar aí, depois a Conmebol deve confirmar as datas e tudo mais. Pato Futsal voltando a treinar, Tição, aguardando aí agora que não chega esse jogo, tá longe o jogo contra o Corinthians.
10: Tá demorado o negócio aí, tá chegando longe. Mas por um lado também a preparação, ela vai valer muito, né? Tentar recuperar um outro, eu estava ouvindo, quem sabe um Zé Marques ainda pro primeiro jogo não esteja, né? Pronto, e é um atleta que eu vejo importantíssimo, né? Questão setor ajuda a marcar muito nesse sentido, mas a preparação agora é restabelecer tudo aquilo que não deu certo nessa Taça Brasil e levar pra frente. E agora foco Liga Nacional e depois vem Paranaense.
9: Amanhã cedo coloca o crachá, Tição, e dá um pulo ali no Largo da Liberdade, vai ter o lançamento do Intercontinental.
10: Olha aí que bacana, né? Tudo aquilo que será organizado, enfim, toda a logística dessa competição. E privilégio aí pra cidade, né, pro próprio Pato ceder essa competição.
9: Eu acho que o Pato vai cair no grupo com quem? Com o Sport ou com o Palma?
10: Eu acho que vai ser com o Sport.
9: Pato e Sporting? Pois é, Palma. É. Vamos aguardar aí, porque de três, são dois grupos com três, passa dois pra semifinal, Tição.
10: É, eu acho que tá interessante, né, de três equipes, duas, eu acho que é, né, bem... Dá pra encarar aí uma classificação pra ir pra uma semifinal, né?
9: Dá. Depois da Taça Brasil, dá pra encarar esse Intercontinental? Tu acha que vai ser complicado?
10: Ah, é outro nível, né? Equipes de, né, de bastante de intensidade, digamos, e elencos, né? Com certeza a gente vai conhecer de perto as equipes que a gente só ouve mais falar de longe, enfim. Mas que tem também o seu poder aí. Então vamos ver aquilo que o Pato pode encarar diante dessas equipes aí nesse Intercontinental.
9: Pato contrata mais alguém para esse campeonato aí, Tição?
10: Eu creio que seria até necessário, pelo menos pontual, pelo menos um defensor, né? Claro que lá na frente ainda tá um pouco a desejar, mas pontualmente uma peça para mim seria um jogador aí, um fixo, hein?
9: Tá sabendo alguma coisa, Tição?
10: Não, pode acontecer, vamos aguardar para ver.
9: Ah, bom, mas não me assusta. Então tá, e o Azuris pegando estrada, vai encarar o Atlético. É um Atlético, mas é um Atlético que lá na arena não é fácil.
10: Ah, com certeza. E se tem algo assim de jogadores reservas do Atlético que podem entrar em campo, atuar junto com a base, aí a coisa fica mais complicada. Mas dentro de uma experiência pro Azuris, daquilo que é encarar um jogo assim, sempre é válido, né, para uma avaliação, enfim, mas lá é bem favorito, mesmo com a base, vejo mais favorito o próprio Atlético. E o Azuris que tá aí se arranjando, né, ajeitando a equipe aí, eu creio que o pensamento maior seja deixar a equipe bem preparada aí, pensando no estadual.
9: Tá bom, seu Tição, o Flamengo vai dar quanto então?
10: 2 até um 3-0, eu creio que acontece esse jogo.
9: Ah, bom. Não viu o Ademir hoje na área? Tá meio sumido?
10: Nada do Ademir, acho que meio caiu desânimo, alguma coisinha aí, mas ele se concentra bem aí, na hora certa ele aparece.
9: E o cabelinho de anjo, ouviu falar ou não?
10: Vi falar aí, né, faceiro com o Corinthians aí, mas também tem esperança, né?
9: Ele falou que não viu, quando deu o pênalti pro Corinthians, ele desligou a TV, ele não sabe até agora quanto que terminou. Pra ele, o Corinthians ainda tá na liberta. Não, você quer contar pra ele ou deixamos quieto, Tição?
10: Não, se ele tá aí, a gente pode falar, claro, ele às vezes não pode hoje ter, digamos, a informação sobre o resultado, a gente com certeza fala pra ele, né? Que então, pena, não pode ver na hora, né?
9: Mas fala baixinho então o que deu, Tição.
11: Não precisa falar.
10: Opa, deu 1-0 Estudiantes.
9: Bar.
10: Memphis chutou fora o pênalti.
9: Foi pra fora?
10: Chutou pra fora, bem longe.
9: Ah, não. Tá, um abraço, Tição.
10: Valeu, Thiago, um abraço a todos aí, uma boa noite.
9: Valeu. Ah, acontece, Cabine, acontece. Nas melhores famílias. Mas agora aguenta o Memphis aí, ele vai ficar. Vai, Corinthians. Vem, Memphis. Se tiver um pênalti, o próximo ele acerta. Vem aí o professor. Até mais.
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Boa tarde e noite pra você, meu amigo, minha amiga. Ô, Tição, não se fala em jogo. Rapaz, o cara devia chutar um por um, rapaz, mas não com a bola, rapaz. Mas chutou que foi lá em Mariópolis, a bola, meu. Os caras disseram que foi até lá no trevo da patrolinha, mas acho que passou, rapaz. Mas o cara tem que chutar uma abóbora de pescoço, rapaz. Onde que se viu fazer o perder? Podia até continuar o jogo, podia até ir para os pênaltis, dar uma chance. O cara foi por querer fazer uma bola aquela. Foi por querer, chutou lá na arquibancada, rapaz. Que é isso? Quando te amou. Bem, o esporte já terminou com a equipe mais competente do Sudoeste do Paraná e Oeste de Santa Catarina. Agora está começando o Serrão no Rancho, que vai com você até as 21 horas. Aí depois tem a Voz do Brasil. Vamos começar! Rio Negro e Solimões, na sola da bola.

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5: É, tudo isso é na Serinalta, onde você liga, você pede, você ouve, né? Nosso amigo Valdir Oveia, ligado no programa também, né? Seu Valdir Oveia, aquele abração especial, rapaz. Sempre ligadaço, né? Que bom. 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
6: Chimarrando nesta cuia.
5: Chimarrando nesta cuia. Então vamos chimarrando. Vamos embora. Guto e Nando, Quebradas da Noite, na sequência Chitãozinho e Chororó, 100% adrenalina.

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2: 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É, meus amigos, Serão no Rancho, compadre, comadre. Agora são 19 horas e 22 minutos. Nosso amigo lá nas Candeias, o seu Leucir fazendo a janta. Seu Mané tá por lá também, seu Leucir. Que tá a família de toda aí. Nas Candeias, em Mariópolis, gurizada. 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E as chamadas estão vindo, né? Muitas pessoas mandando seu recado. Eu quero mandar uma abração muito especial também, né? O pessoal que está ali é o, né, Musical Doce Amor, seu Carlos Ribeiro, a família toda, os amigos do Musical Doce Amor, aquele abraço, amigos. Bora, vamos ouvir essa campanha cuiabana, Um Berrante na Solidão.

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0: Vamos lá, gente, de volta, né? Olha, agora são 19 horas e 32 minutos. Tô me embaralhando tudo aqui, rapaz. Que é isso, ó. 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
0: Rapaz, vai pedir pra morrer, será que é isso? Alô, boa noite.
2: Ô, Moacir.
0: Boa noite.
2: Tudo tranquilo, tudo
0: bom,
2: certo?
0: Bom.
2: É o Leonir, estamos aqui pelo bairro Bortotti. Aqui.
0: Eita.
2: Roda aí com o Zé Camargo e Luciano, acho que é.
0: Uhum.
2: Fui homem demais.
0: Ah, é?
2: Tô curtindo a programação, hein?
0: Obrigado, meu.
2: Valeu, um abraço.
0: Valeu, é com o Zezé de Camargo e Luciano, sim. Pode ficar tranquilo, seu nosso amigo. É o seu Leonir. É Leonir. Agora vamos falar com o Leucir. Ó, viu? A dupla Leucir e Leonir. Alô, boa noite.
3: Fala, meu amigo.
0: Bom.
3: Oi, eu e Jesus Cristo aqui tomando um chimarãozinho.
0: Que tal?
3: Lada do fogão.
0: Tá bem acompanhado.
3: E aguardando. Assistir o Flamengo daqui a pouco.
0: Não, também.
3: Já que eu achei a bola.
0: Achou?
3: Você falou que ele chutou pra banda de Mariópolis.
0: Miséria, pai.
3: Guardei ele aqui.
0: Mas...
3: Vamos, meu amigo. Grande abraço. Deus abençoe.
0: Uhum, você
3: vamos
0: também.
3: Ver nós hoje. Nós. Mitrute hoje falou que é pra mim ficar calmo.
0: É?
3: Calmo.
0: Grande, Leocir. Mas o cara do Corinthians ontem foi chutar aquela bola, mas pra treinar tem que chutar por ungo, rapaz. Chutar aquelas bobras de pescoço, rapaz. Mas aonde que você viu? Chutar daquele jeito, rapaz. Bem, eu quero mandar um abração ao pessoal também ali do musical Doce Amor. O pessoal do musical Doce Amor, eles vão estar no próximo dia 20 ali em Mariópolis, domingo, portanto, né? A grande mateada, mas vai ser tomar chimarrão e ficar pançudo lá, rapaz. Vai começar às 9 da manhã e vai se estendendo durante o dia todo até às 21 horas. Muito gaitaço, música boa, ali com o musical Doce Amor, né? Toda a equipe, é música e aquela mateada por lá também, ali em Mariópolis. É, vai ser um dia de festa. Dia 20, né? Ali em Mariópolis, todo mundo está convidado, Pato Branco, toda a região. Essa grande mateada é em Mariópolis. A animação vai ficar por conta do pessoal do musical Doce Amor, que tal? E a presença do Moacir Antônio por lá também, né? Fui convidado, eu vou. Mas se nem me convidasse, eu já ia. Imagine com convite. Vamos chegar por lá, tem almoço também. 40 pilas somente almoço, né? Então, almoço por lá e depois é o dia todo. Gaitaço, né? Sucesso pra vocês, musical Doce Amor. Zezé de Camargo e Luciano chegando. Fui homem demais.

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1: A conversa com a boa música aqui na Serenalta, né? Chega inteiro, ó, 19 horas e 45 minutos, ó, já veio umas ligações aqui, as meninas dizendo que vão me aguardar neste domingo lá em Mariópolis, na Mateada, que será animada lá para o musical Doce Amor, e a presença do Moacir Antônio. Já veio umas ligações aqui. Tem umas meninas me perguntando que hora que eu vou chegar lá. Eu não sei, viu? Eu vou chegar pro almoço, tá? Eu vou chegar pro almoço. Antes, não vai dar, vou trabalhar aqui, né? Mas pro almoço, pode me aguardar, meninas, que eu estarei por lá. Vai chegar umas meninas de Clevelândia também, né? Da região toda. Então tá, beleza. Combinado. Bem, deixa eu ver quem está ouvindo nós também aqui. É seu Joel Alves. Seu Joel, aquele abração especial pra ti, rapaz. Quem está vindo também é seu Moacir Pessoa. É, pessoa, gente boa, ah, grande gente boa. Tá bom, seu Moacir Pessoa, brigadão. Quem está ouvindo nós aqui também, mandando seu áudio. Alô, boa noite.
2: Boa noite, Moacir,
1: boa noite.
2: Tudo bem?
1: Ô, minha
2: Moacir,
1: amiga.
2: Minha filha Creuza Janete Rosa, ela vai fazer aniversário amanhã, dia 18. Você poderia rodar a música Meu Mundo Vazio, pra, oferecendo
1: Meu
2: pra
1: mundo
2: ela?
1: Vazio.
2: Que Deus te abençoe, uma boa noite pra todos nós.
1: Com
2: boa
1: certeza. Noite, Moacir. É, dona Aparecida Sebastião, obrigado pela sua companhia. Boa noite, se possível, para tocar a música Porteira Velha com os Bertus, se agradeço, obrigado, você que mandou a mensagem para cá, viu, o seu Belar, brigadão, rapaz.
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Vamos ouvir essa. Gosta de banda, né? Ah, gosta de uma moda de viola? Alê, né? O Jefferson Sandy. Alô, família Sandy na companhia do programa. A Tefa também tá lá, né? Stephanie, a esposa lá do Jefferson.

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11: Verdade, a conversa com a boa música até as 21 horas é aqui na Selinalta, 88,3 MHz, 30 mil watts de potência. Viu, Carlos, pessoal do Musical Doce Amor? Já tem 8 confirmação lá para o Machada de domingo, ali em Mariópolis. A entrada é franca, de graça, ninguém paga nada, né? Como eu falei que eu vou estar lá também na parte da tarde, vou pro almoço, né? Ficar a tarde toda lá também. Já tem 8 ligações aqui, marcando presença, me esperando por lá também, né? Uhum. Tá? 8 meninas bonitas já. É por ordem de chegada, tá bom, meninas? É por ordem de chegada, a fila. Vai fazendo a fila lá, por ordem de chegada. Tá? 8 meninas bonitas me aguardando por lá. Rapaz, já tô faceiro aqui. Olha quem mandou o recado que sem o nome, só mandou um positivo pra nós. Não tem o seu nome aqui, nem eu busquei, não consegui encontrar. Manda seu nome aqui, você que mandou um positivo pra mim. Manda, que eu falo você, o seu nome, tá bom?
12: Não demora, o motivo eu digo agora.
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0: Quero mandar um abraço, meus amigos aí da JL Manutenção, que agora é ali no, no bairro Santa Terezinha, próximo é prédio, os prédios, quase dizer ali, né? Como é rua Tamandaré? É isso, ó. Ô, pessoal! Ali é Luciana e a galera toda ali é da JL Manutenção, que tal, gente boa? Obrigado pela companhia. Ô, Jonas!
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0: É, toda aquela galera ali, né, mas da JL Manutenção, sempre, ah, que bom que vocês estão ouvindo nós. Fiquei faceiro que nem gordo de camisa nova agora, viu, gente boa? Pessoal da JL Manutenção, geladeira estragou, é ali que manda arrumar, né? É ali na JL Manutenção aqui de Pato Branco. Boa noite pra vocês, amigos. Ah, deixa eu ver, cheguei até me embaralhar aqui, quem pediu, a Aparecida Sebastião, mandando os parabéns para sua filha Cleusa. Parabéns. Parabéns. Saúde. Saúde.

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11: É a conversa com a boa música no início da noite, né? Muitos dizem na boca da noite, mas a boca da noite não tem dente, né, meu? Agora são 20 horas e 11 minutos. 20 horas e 11 minutos. Alô. Alô, boa noite.
12: Primeiramente, boa noite, Cabrinho de Anjo. É o Borges aqui do Frarão.
11: Ô, Borges.
12: Bom, você sabe, né? Motora do Latão, né?
11: Motorista
12: do
11: Latação.
12: Já me conhece. Se passemos ali, se cumprimentemos ali, volta e meia, né?
11: Sempre.
12: Eu queria a música, ofereci essa música pro meu filho. Os Copos Me Beijam, do André Alves.
11: Exatamente.
12: É. Só pra. Para lembrar essa música, esse dia também estava escutando, eu gostei dessa música do André Alves, né?
11: Sim.
12: Eu sou meio amigão dele, né? Então,
11: claro.
12: Pedi para você tocar essa música aí do André Alves,
11: boa,
12: tá?
11: Música, né?
12: Os copos me beijam.
11: Tá bom, seu Borges, tá bem, guri. Agora, rapaz, manda para nós aqui um balaio cheio de peixe, rapaz. Eita, foi boa pescaria, hein, seu Dirceu Dalla Corte. Foi boa pescaria hoje, hein? Puxa, que bom. Vamos assim também, né? Alô, boa noite.
13: Eita, programa legal, meu amigão Alcir Antônio.
11: Vamos,
13: escuta aqui, escutando esse programa maravilhoso.
11: Então tá.
13: E aí, como é que deu? Tudo certo aí, Alcir?
11: Bom, barbaridade de bom.
13: Temos aqui a dona Clarice escutando aí. Manda um modão aí pra nós aí, Alcir.
11: Vou mandar já.
13: Senão eu não vou escutar mais você, viu?
11: Será?
13: Tudo de bom, Master. Fique com Deus aí. Tá, é tão bom estar na tua companhia aqui, tá?
11: Obrigado, gente.
13: Você de lá e eu daqui.
11: É, exatamente.
13: Escutando na Rádio Serenauta com o Alcir Antônio, cabelinho de anjo.
11: Corpo de santo, ó. Beleza, daqui a pouco tem música também do Jaime Sima. Daqui a pouco tem Jaime Sima. Estão programando as Madonas.

0: Moço de Rua. É, vamos falar pra você, sabe de quem? De quem? 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É, beber demais não pode, não pode beber muito, não. Cuidado. Alô, boa noite.
1: Fala, amigo Mocer.
0: Um abraço,
1: meu amigo. Se puder, manda uma música lá pro Zolete.
0: Sim.
1: Lá na Independência, nós estávamos falando de você hoje, que vocês estavam lá ontem.
0: Ai, que legal.
1: Pro David Zolete e pros amigos lá.
0: Aham.
1: Uhum. Tá bom? Manda uma nova a mim.
0: Eu já tenho um pedido da tua. Já tenho um pedido aqui da tua música, tá bom? Já vou mandar aí pra ti. Chegou uma boa noite aqui também. Onde é que tá? Boa noite, Marcelo Antônio. Tudo bem? Eu tô razoável aqui, ó. Aqui é o João, João Marcos, da dupla João Marcos Vitória. Claro que eu conheço essa dupla de longa data já, né? Estamos ouvindo teu programa. Toca música aí, Memória Esquecida, com Josamário Milhorico. Boa noite. Então, essa dupla ali, né? O Marcos e Vitória, e os filhos dele também cantam, né? A dupla. Que tal? Vamos lá, daqui a pouco tem Jaime Simon cantando, viu? Daqui a pouco tem Jaime Simon chegando aí.

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11: Muito bem, Celinalda, vamos ouvir. É chegando aqui, tudo bem com você, Moacir? É, tudo hoje ele me chamou, mas eu não ouvi, passando na rua, meu... Cabeça meio preocupado com as coisas, né? E é pra tocar a música do Jaime Simon. Claro, quem está pedindo é o seu Tino, seu Juventino. É o Pedroso? É o Tino, popular professor Tino, que está pedindo aí do Jaime Simon. Que tal? Deixa eu ver aqui também. Então tá. O Marcos também está pedindo. Deixa eu ver. A Cleci também pediu uma música. Eu já vou mandar pra ti ali, viu? Cleci, dona Cleci, como diz, né? Já tem três, tem a do Jaime Simon, tem também tem o André Alves e também tem do musical Doce Amor, já estão todos encordoados aqui, né? Então tá combinado. 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Agora são 20 horas com 25 minutos. Nós vamos começar com a música do Jaime Simon. É, né? Essa mandando toda aquela galera, Jaime Simon, que pediram. Ah, tem mais um áudio chegando aqui. Deixa eu ver. Alô. Alô, boa noite.
12: Boa noite, Moacir Antônio. Tudo certo e tranquilo? Bom, viu, Moacir? Se puder, toca aquela música do Milongueiro. É mentira desses loucos.
11: É mentira. Eu vou... Ah, não posso. Ah, abraço, Jaime Simo.

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9: Ele é o cara.
10: Que sou eu. Verdadeiro sou eu. Olha, a tradicional feijoada Lar dos Idosos, neste sábado, dia 19 de setembro, ingresso apenas R$70 e serve 2 pessoas, tranquilo, hein? É, retirada a partir das 11h30 até as 13 horas no Pavilhão São Pedro, haverá também sistema de drive-thru pela Tocantins, ingressos à venda na Secretaria da Paróquia ou com os voluntários dos movimentos. No estacionamento, Pavilhão São Pedro, também na Pastorais da Rotarate. E mais informações, você pode ligar também pelo nosso amigo Sabino, telefone 99972-7231. É, neste sabadão, feijoada Lar dos Idosos. Participemos. Quero mandar um abraço, então, ao nosso amigo, né, da JL, que está na companhia do programa. Tá lá a Fabiagem, né? Estão ligados? Que legal, tchê. Lá está Luana, minha filha, eu tenho uma filha também chamada Luana. Luan, tá por lá também, Jonas, Alan e a Luciano, né? Proprietário ali, tá bom, obrigado pela companhia, gente boa. E o nosso amigo Jaime Simon, já cantou música boa essa, né? Jaime, abraço pra ti, amigo velho. É, vamos ouvir agora, sabe quem? Quem é que vai cantar agora? Agora chegando ele, como diz, né? O André Alves. O André Alves, que ele chega cantando a música do Os Copos Vão Me Beijar. Boa noite pra você.

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15: Sou eu, mandando um abraço, meu amigo Borsói, lá da Areias Borsói, sempre está ligado, família do Borsói. Melê, chegando um áudio aqui para nós, nosso tempo tá corrido, que nem inteiro de pesteado dia de chuva, né? Alô, alô, boa noite.
16: Boa noite, cabelinho de anjo. Certo?
15: Sim.
16: Eu também tenho uma neta chamada por Luane.
15: É, que
16: orgulho
15: bom.
16: Orgulho do avô.
15: Claro que sim.
16: Tá jogando futebol na Itália.
15: Mas que tal, jogando bola lá na Itália, né? Diz aqui também, boa noite, ontem o senhor ficou me devendo uma moda, né? Eu não deu tempo de rodar e hoje também tô devendo umas par já, viu? É, Chitãozinho e Chororó, Planeta Azul, viu, Sérgio? Daqui a pouco eu mando pra ti ali, paz e bem, diz, pessoal da Areia Borsói, Pato Branco. Agora são 20 horas com 43 minutos, 20 horas e 43 minutos. É, nosso tempo aqui é curto, que nem dedo de anão, né, meu?

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2: Olá, boa noite.
3: Boa noite para você que nos acompanha em todo o país.
2: Quinta-feira, 17 de setembro de 2026.
3: Vamos aos destaques do dia.